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4: 20:59.
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4: Agora, na Rádio Deus e Amor, espaço reservado para a transmissão da Voz do Brasil. Estaremos de volta às 20 horas com a nossa programação normal. Boa noite.
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6: Olá, boa noite.
7: Boa noite para você que nos acompanha em todo o país.
6: Sexta-feira, 11 de setembro de 2006.
7: Vamos ao destaque do dia.
6: Inflação de agosto fica negativa em 0,32%, segundo o IBGE.
7: Redução do índice foi impulsionada por setores de habitação, transportes, alimentação e bebida.
6: Conab aponta queda de valor de produtos da cesta básica, Graziele Bezerra.
8: Os maiores descontos ficaram com a batata inglesa, cenoura, cebola, tomate, ovo de galinha e café moído.
7: Dia do Cerrado.
6: Dados do DETER mostram queda de 19% no desmatamento no mês de agosto, em relação ao mesmo período do ano passado.
7: O levantamento aponta que 51% do Cerrado é considerado prioritário para a segurança hídrica do Brasil. Gabriela Noronha. Educação.
6: Estudantes do ensino médio têm até 15 de setembro para se inscrever na Olimpíada Nacional de Empreendedorismo. Natália Cosmic.
9: A competição começa no dia 18 de setembro com uma prova online. As questões envolvem raciocínio lógico, inovação e empreendedorismo com situações do cotidiano.
7: Hoje na apresentação da Voz do Brasil, eu, Mariana Jungmann e Nazi Bruno.
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7: A pesquisa mensal do IBGE, divulgada hoje, mostrou uma queda de 0,32% na inflação oficial do país no mês de agosto.
6: Impactaram o resultado de descontos na conta de luz, nas passagens aéreas, nos preços de combustíveis e de alimentos.
7: O Índice Nacional de Preços ao Consumidor Amplo, que mede a inflação oficial do país, teve queda de 0,32% em agosto. O valor ficou 0,39% abaixo do registrado em julho. Os grupos que exerceram maior impacto sobre o resultado foram habitação, transportes, alimentação e bebidas e comunicação. Em relação à habitação, Fernando Gonçalves, gerente do IPCA, explica que um fator que influenciou foram os descontos na conta de energia elétrica.
10: Aquele registro da habitação, desde a contribuição de 0,33% da energia residencial, que representa 7,63% em luz, e da corrente de incorporação do banco da conta pelos mas está transmitido no mês de agosto.
7: O preço dos alimentos também recuou em agosto. Os maiores descontos ficaram com a batata inglesa, cenoura, cebola, tomate, ovo de galinha e café moído. A tendência de queda foi confirmada por um levantamento realizado em parceria com a Conab, Companhia Nacional de Abastecimento. De acordo com a diretora de Política Agrícola e Informação da companhia, Nayara Andreoli Bittencourt, a queda no preço desses itens influencia o valor da cesta básica no país.
11: O custo da cesta básica caiu em 25 das 27 capitais pesquisadas pela Conab e alguns alimentos importantes na mesa dos brasileiros contribuíram para esse resultado. O café e o tomate tiveram queda em 23 capitais, o feijão carioca ficou mais barato em 19 e o açúcar em 16 capitais. Boa parte desses alimentos tem a queda relacionada ao aumento da oferta oferta e o avanço das safras desses produtos.
7: Pão francês e óleo de soja, por outro lado, registraram variações acima de 2%, de acordo com o levantamento da Conab. Os preços mais altos são explicados pelo aumento da demanda global por esses itens, além dos possíveis efeitos climáticos do El Niño sobre a safra 2026-2027. Reportagem Graziele Bezerra.
11: No dia do Cerrado, foram divulgados novos dados sobre o desmatamento.
12: A perda de vegetação nativa recuou 19% em agosto, segundo os alertas em tempo real do ETER.
11: Também foi assinada a portaria que identifica as áreas prioritárias do Cerrado para a segurança hídrica.
7: Segundo o maior bioma do Brasil, o Cerrado ocupa um quarto do território nacional e é a savana mais rica do mundo em biodiversidade. Situado sobretudo no Planalto Central, também tem papel fundamental na disponibilidade de água no país, como explica Humberto Lúcio Lima, diretor-presidente do Instituto Arvoredo, que atua na preservação do Cerrado.
13: É o bioma conhecido como a caixa d'água do Brasil, por possuir 3 aquíferos. É abastecer 8 das 12 bacias hidrográficas que nós temos e ter mais de 131 nascentes. Então, é um bioma extremamente importante, não só para as mudanças climáticas, também como para a água total no Brasil.
7: E um novo levantamento divulgado pelo governo federal mostrou que 51% de todo o território do Cerrado é considerado prioritário para a segurança hídrica do Brasil. Com base nisso, foi assinada uma portaria que cria um sistema de áreas prioritárias de recarga hídrica no Cerrado. Os dados das principais áreas estarão disponíveis para gestores, pesquisadores e população em geral. A medida visa identificar e proteger regiões estratégicas para a manutenção dos recursos hídricos. Como comentou o ministro do Meio Ambiente e Mudança do Clima, João Paulo Capobianco.
14: São vários estudos mostrando a redução da vazão nos principais rios do Cerrado. Esse dado das áreas prioritárias para recarga hídrica é algo absolutamente fundamental. Como você apresenta em base sólida e em dados científicos as áreas prioritárias, isso permite você organizar melhor os seus investimentos. É claro que todas são importantes, mas se nós temos recursos ainda não tão abundantes como gostaríamos, nós precisamos começar por áreas prioritárias.
7: Também nesta sexta-feira foram divulgados novos dados sobre o desmatamento no Brasil. Segundo informações do sistema DETER, Sistema de Detecção de Desmatamento em Tempo Real, do Instituto Nacional de Pesquisas Espaciais, os alertas de desmatamento no Cerrado caíram 19% em agosto, na comparação com o mesmo mês de 2025. A perda de vegetação nativa somou 238 quilômetros quadrados. Reportagem Gabriela Noronha.
12: O Ministério da Saúde confirmou 3 casos de sarampo em Tabatinga, no Amazonas.
11: Outros 2 foram confirmados em São Paulo, que já soma 32 pacientes esse ano.
12: O Brasil é considerado livre do vírus desde 2024, mas ainda registra casos esporádicos.
11: A vacinação é a principal forma de evitar a transmissão da doença. O imunizante é oferecido gratuitamente pelo SUS.
15: Após a confirmação nesta semana de 3 casos de sarampo no estado do Amazonas, o Ministério da Saúde intensificou as ações de vigilância na região. Os esforços são para interromper possíveis cadeias de transmissão do vírus. Os casos foram confirmados em Tabatinga, na fronteira entre Brasil, Colômbia e Peru. Os episódios ocorreram em pessoas que vieram da cidade de Alto Monte, no Peru, sem histórico de vacinação contra o sarampo. Além do Amazonas, o Ministério da Saúde mantém alerta para São Paulo, que registrou 32 casos neste ano, 2 pacientes confirmados esta semana. Medidas de vigilância sanitária e vacinação estão sendo tomadas e não há registro de circulação do vírus para além das cidades de Guarulhos, São Bernardo do Campo e a capital paulista, que registra 29 dos 32 casos. O Brasil é certificado como livre do vírus desde 2024, mas ainda registra casos esporádicos, principalmente relacionados à importação do vírus de outros países. O sarampo já foi uma das principais causas de mortalidade infantil em todo o mundo. A transmissão ocorre pelas vias aéreas, ao tossir, espirrar, falar ou respirar. A doença possui alto nível de contágio. Quando a pessoa é infectada, ela pode transmitir o vírus para 90% das pessoas próximas que não estejam imunes. A vacinação é a principal forma de evitar novos casos. Os imunizantes são oferecidos gratuitamente pelo SUS e integram o calendário nacional de vacinação para pessoas de 12 meses a 59 anos. Há duas vacinas disponíveis no SUS para a proteção contra a doença: a tríplice viral, que protege contra sarampo, cachumba e rubéola, e a tetraviral, que além dessas três, imuniza também contra a varicela. Edinaldo Júnior para a Voz do Brasil.
16: PrevBarco, uma espécie de agência flutuante do INSS, leva serviços e informações de previdência social a comunidades isoladas do país.
17: Em setembro, a embarcação vai iniciar uma nova operação no Amapá.
16: Entre 28 de setembro e 9 de outubro, atenderá comunidades do arquipélago do Bailique. Depois segue para o município de Cutias, onde permanece até 23 de outubro.
17: Mas, antes de seguir para o Amapá, o PrevBarco estará em Chaves, no arquipélago do Marajó, no Pará, de 14 a 25 de setembro.
16: Não é necessário realizar agendamento prévio. O atendimento ocorre por ordem de chegada durante a permanência da embarcação em cada localidade.
17: Estudantes do ensino médio de todo o Brasil têm até 15 de setembro para se inscrever na primeira edição nacional da Olimpíada Nacional de Empreendedorismo.
16: O evento é individual e gratuito.
17: E os finalistas vão participar de uma imersão em empresas parceiras do projeto.
18: A competição começa no dia 18 de setembro com uma prova online de caráter diagnóstico. As questões envolvem raciocínio lógico, inovação e empreendedorismo com situações do cotidiano. Os 100 mil estudantes com melhor desempenho avançam para a segunda fase, marcada para 9 de outubro. Nessa etapa, a prova será dissertativa e os estudantes deverão desenvolver propostas de soluções e modelos de negócios. Os 100 melhores colocados no ranking nacional serão selecionados para a fase final. O secretário nacional de Inclusão Socioprodutiva, MEIS e Cooperativismo, do Ministério do Empreendedorismo, da Microempresa e da Empresa de Pequeno Porte, Danilo Cabral, disse que os finalistas participam de um curso intensivo de curta duração voltado ao aprimoramento dos projetos, desenvolvimento de produtos e elaboração de planos de negócio.
19: É linkar aqueles que estão na escola, que precisam identificar essa vocação, qualificar, formar para poder empreender com esse mundo do trabalho. É o papel do ensino médio, é formar para a cidadania e formar para o mundo do trabalho. Essa imersão vai durar 3 dias, onde aí sim os alunos já terão que apresentar um produto, um plano de negócio, e disso sairá 27 finalistas.
18: Além das provas, a programação prevê atividades de formação para estudantes, professores e escolas participantes. A etapa nacional será realizada em Brasília no dia 10 de dezembro. As inscrições são gratuitas e podem ser feitas pela internet até 15 de setembro. O endereço é one.ufma.br. Com locução de Natália Kosmik, reportagem Pablo Mundinho.
16: Da biometria digital ou um reconhecimento facial já faz parte da vida das pessoas hoje em dia.
17: Seja para fazer uma transação bancária ou para acessar o gov.br, por exemplo, esse tipo de procedimento agiliza o acesso a serviços e informações, protegendo os dados dos usuários.
16: Vamos saber como esses dados são armazenados e em que cuidados extras podem ser tomados no ambiente digital.
20: Fazer uma selfie, aquela foto de si mesmo, virou rotina não só para as redes sociais. Também é com ela que é possível acessar portarias de prédios, desbloquear o celular, abrir aplicativos bancários ou entrar no portal gov.br, por exemplo. A biometria facial e a digital, aquela que lê as impressões digitais, estão presentes no dia a dia do cidadão. A tecnologia confirma a identidade do usuário em segundos e cria uma camada extra de proteção. Laerte Pelota de Melo, professor da Universidade de Brasília e especialista em cibersegurança, explica que há diferenças nos sistemas biométricos de acordo com a finalidade.
21: Tanto os bancos quanto sistemas assim, que a gente chama de sistemas críticos, eles têm um sistema biométrico muito mais eficiente. Ele é diferente do que a gente usa no celular, no nosso dia a dia. A biometria que você usa no celular é para acessar os seus dados que estão no seu aparelho. Então são sistemas bem diferentes.
20: A biometria digital analisa os padrões únicos dos dedos das mãos. Já o reconhecimento facial mapeia pontos e contornos do rosto, como a distância entre os olhos e o formato do queixo. No Brasil, a biometria é classificada como dado pessoal sensível pela Lei Geral de Proteção de Dados. As empresas são obrigadas a explicar o motivo da coleta, armazenar os dados de forma segura e excluí-los quando não forem mais necessários. Gustavo Henrique de Souto Silva, subsecretário de Planejamento e Tecnologia da Informação do Ministério das Comunicações, explica que essas informações são protegidas.
0: Quando a gente fala de segurança e as pessoas têm esse medo daquele dado vazar, é que esses dados, eles são muito bem protegidos, são criptografados. E assim, não é qualquer pessoa ou empresa que tem acesso a isso. E esses dados não é disponível.

0: como ativar a verificação em duas etapas em suas contas, usar o gerenciador de senhas para armazenar os dados e proteger o chip do seu celular nas configurações do telefone. Reportagem Luciana Colares de Holanda.
1: A identificação biométrica virou política nacional pelo Ministério de Portos e Aeroportos. O objetivo é modernizar o controle de acesso e ampliar a segurança nos sistemas de transporte do país.
2: A iniciativa padroniza o uso de tecnologias como reconhecimento facial e digital em aeroportos, portos, instalações portuárias e hidrovias.
1: E a biometria deixa o sistema nos aeroportos mais moderno, mas tem coisas que só dependem do ser humano para a viagem ser mais tranquila, como disciplina e educação.
2: Tumultos, brigas ou até mesmo piadinhas fora de hora em aeroportos ou aviões podem causar um verdadeiro transtorno para muitas pessoas, como atrasos de voos e até pousos de emergência.
1: Agora, os passageiros que não respeitarem as regras serão penalizados com multas altas e podem chegar a ficar proibidos de viajar por até um ano.
2: E para alertar os viajantes sobre essas mudanças, o Ministério de Portos e Aeroportos lançou a campanha Parece Exagero, é Segurança.
3: O passageiro indisciplinado é aquele que comete atos que violam e comprometem a segurança, a tranquilidade e a dignidade de outras pessoas. O analista de marketing João Gabriel Palhão conta que já presenciou um desses atos que provocou atrasos e estresse nos passageiros.
4: Indo aqui para Brasília mesmo, eu presenciei isso com o caso de notebook. Desde o início do voo, a comissária já avisou para que ela passasse. Estava perto, o cara tirava, mas sempre voltava. Então foi o voo inteiro dando trabalho.
3: A campanha parece exagero, mas é segurança, foi motivada pelo aumento de episódios envolvendo passageiros indisciplinados a bordo das aeronaves e nos aeroportos do país. Segundo o Ministério de Portos e Aeroportos, o Brasil registrou 881 casos de indisciplina no transporte aéreo entre janeiro e junho de 2026. Desse total, 154 episódios poderiam comprometer de forma grave a segurança operacional. A assistente social Maria Bezerra afirma que essas atitudes prejudicam muitas pessoas.
5: A gente pode perceber em vários voos problemas com um ou outro passageiro ou uma ou outra também que pensam que o umbigo dela fala por todo mundo, né? Então eu acho que é bastante interessante a gente pensar que um voo com mais de 100 pessoas, além de mim, todos têm direito. E uma pessoa não pode impedir o bem-estar das demais.
3: Além da campanha, a ANAC, Agência Nacional de Aviação Civil, definiu um conjunto de medidas para enfrentar situações que possam comprometer a segurança e o funcionamento das operações aéreas por causa de passageiros indisciplinados. Entre as punições estão a aplicação de multas, além de ter o direito de viajar suspenso por um ano. Como explica o superintendente de infraestrutura aeroportuária da Agência de Aviação Civil, Giovano Palma.
6: Não há uma multa de até R$17.500 para os casos graves. São aqueles casos de agressão do pessoal do balcão de check-in, agressão do pessoal que faz o controle de segurança, ou também informação falsa de bomba. E nós temos os casos gravíssimos, que são aqueles casos a bordo da aeronave, em que há, por vezes, uma agressão ao tripulante, o que inviabiliza esse tripulante de continuar trabalhando dentro da aeronave. E se o tripulante ele acaba com uma agressão não podendo trabalhar, isso afeta a segurança, principalmente no momento de emergência. Porque além da multa, pode haver um impedimento de voar por até 6 ou 12 meses, né?
3: As novas medidas passam a valer a partir de 14 de setembro. Reportagem Cleide Lopes.
1: Para saber mais sobre a Resolução 800 da ANAC, que cria regras para atos de indisciplina, acesse pareceexagero.com.br.
2: Estudantes que ingressaram em cursos presenciais de licenciatura este ano já podem se inscrever no PEDMEIA Licenciaturas.
1: O prazo vai até o dia 19 de dezembro, enquanto houver vagas.
2: Podem participar estudantes que tiveram pelo menos 650 pontos no Exame Nacional do Ensino Médio, ENEM, e foram matriculados por meio do SISU, ProUni

0: UFIAS.
1: A bolsa é de R$ 1.050 por mês durante todo o curso. Desse valor, R$ 700 podem ser sacados todo mês e R$ 350 ficam em poupança.
0: As inscrições devem ser feitas pela plataforma Freire no site freire.caps.gov.br.
1: A voz pelo Brasil. Hoje vamos viajar até o sertão do Nordeste, no interior do Piauí.
0: É na Serra da Capivara que encontramos a maior quantidade de arte rupestre no Brasil.
1: Além do valor histórico, por lá é possível fazer trilhas, escaladas, passeios de bicicleta e até voos livres. Sinônimo de fofura e tranquilidade, a capivara virou febre mundial. Maria Luísa Fukushima Rodrigues, de 5 anos, é fã desse animal que vive perto de lagos e rios em várias partes do país.
2: Maria Luísa, qual é o seu bichinho preferido?
3: Capivara.
2: E por quê?
3: Porque eu gosto muito que ela me ensina a nadar, porque ela é tão fofinha.
1: Nas redes sociais, a capivara também virou fenômeno pop, com vídeos que mostram a rotina sociável dessas adoráveis criaturas. O sucesso é tanto que a capivara ganhou um dia mundial, comemorado na próxima segunda-feira. E no Brasil, a fama do bichinho não é diferente. Hoje, vamos conhecer um lugar que leva o nome da nossa estrela. No interior do Piauí, a arqueóloga Nied Guidon encontrou em 1979 o verdadeiro tesouro da história. Vestígios humanos de mais de 50 mil anos atrás. Mais de 1.300 sítios arqueológicos já foram catalogados na Serra da Capivara. São pinturas rupestres que registram cenas de caça, rituais, danças e outras atividades do cotidiano de povos que viveram na região. E para preservar toda essa história, foi criado o Parque Nacional da Serra da Capivara, no meio da Caatinga brasileira. Em 1991, o local entrou para a lista de Patrimônio Mundial da Unesco. Quem conta a história do desenvolvimento do local é a arqueóloga e pesquisadora Gisele Felice.
4: A ideia era fazer com que tivesse alguma coisa que pudesse gerar renda, melhorar a qualidade de vida das pessoas e, ao mesmo tempo, preservar o patrimônio cultural, que seriam os sítios arqueológicos com as pinturas rupestres, que são magníficas, e preservar o patrimônio natural.
1: E quem vai visitar, é bom saber que tem bastante coisa para ver, hein? Como disse o professor de geografia e guia turístico, Wilke Amorim Lopes.
5: Tem vários atrativos. Nós temos quenos, nós temos a fauna, nós temos a flora, temos as pinturas rupestres, que temos dois museus para proporcionar o turista visitante a conhecer o Parque Nacional Serra da Capivara. Nós temos também fósseis da megafauna. Há 12 mil anos atrás, nós temos uma da megafauna, preguiça gigante, mastodonte, macrauxinho, lianas.
1: A história a olhos vistos foi o que o professor universitário de Recife, em Pernambuco, Raimundo Nonato Ferreira, teve a oportunidade de mostrar ao filho de 10 anos na Serra da Capivara.
5: Ele mesmo disse que foi uma experiência sem igual, inclusive algumas coisas que ele tinha visto na escola. E agora ele pôde ter a oportunidade de visitar as pinturas rupestres, ver esses rastros deixados há mais de 5, 10, 15, 50 mil anos pelo homem americano. E ele pôde ver, não só como foi descrito na sala de aula, mas pôde ver em loco. Então, assim, para ele foi uma experiência única.
1: Ficou curioso? Para conhecer mais sobre a história do parque, que fica no meio da Caatinga, a visita está aberta todos os dias das 6 da manhã às 6 da tarde. Mas atenção, a entrada no parque só é permitida com guia credenciado do ICMBio. Tudo para proteger a biodiversidade do sertão e o legado das pinturas rupestres. Eu sou a Raquel Mariano e até a próxima viagem. E na próxima sexta-feira, nós vamos celebrar o primeiro Dia Internacional das Cavernas, comemorado oficialmente em 13 de setembro. Até lá!
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7: E agora com as notícias do Poder Judiciário e do Congresso Nacional. Boa noite, um bom fim de semana.
6: A gente volta na segunda-feira, uma boa noite.
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9: Você vai ouvir agora notícias do Poder Judiciário.
10: STF homologa planos estaduais contra violações de direitos no sistema prisional.
11: Telegram detalha ações contra desinformação em plano para eleições.
12: FGTS completa 60 anos neste mês.
13: Boa noite, eu sou Leandro Bezerra.
14: E eu sou Walter Lima.
15: STF confirma planos de reestruturação do sistema penitenciário de 14 estados.
16: Os demais estados e o DF tiveram os planos validados, mas com ressalvas. Carolina Chaves.
17: Em 2024, o STF homologou o plano Pena Justa, que prevê medidas para enfrentar problemas históricos do sistema prisional. A partir dessas diretrizes, estados e Distrito Federal elaboraram planos locais. Agora, o Supremo também definiu como será feito o monitoramento das ações. Os tribunais de justiça terão que padronizar os procedimentos e monitorar o cumprimento das medidas previstas. Os corregedores gerais de justiça deverão acompanhar a execução dos planos com o apoio dos grupos de monitoramento e fiscalização do sistema carcerário. As informações deverão ser encaminhadas ao CNJ pelos comitês locais. Juízes corregedores de presídios e magistrados responsáveis pelas varas de execuções penais também poderão auxiliar na fiscalização.
18: Telegram apresenta plano de conformidade para as eleições.
19: A medida faz parte das ações do TSE para o combate da desinformação. Guilherme Firmino.
20: Segundo o plano, a plataforma poderá remover materiais potencialmente ilegais, restringir ou excluir contas em desacordo com o plano e usar marcadores para alertar os usuários sobre possíveis fraudes ou conteúdos falsificados. A plataforma também pode fazer a moderação de grupos, contas, bots e canais, através de denúncias ou por um sistema de detecção interna. A empresa deixa claro que as medidas abrangem apenas as funcionalidades públicas do serviço. As comunicações privadas permanecem protegidas e não são monitoradas.
21: Lei que criou o FGTS completa 60 anos no domingo 13 de setembro. O fundo foi criado em 1966. Larissa Batista.
22: Há 60 anos, o FGTS funciona como uma rede de proteção para quem trabalha. O empregador deposita todo mês, sem descontar do salário, o valor em uma conta vinculada. Esse dinheiro pode ser sacado nas situações previstas em lei, mas é preciso ficar de olho. Cerca de 1,5 milhão de empregadores devem juntos 11 bilhões de reais em FGTS. Por isso, você deve prestar atenção e conferir os depósitos todo mês pelo aplicativo Meu FGTS.
23: Justiça recebe denúncia e ex-deputado TH Joias torna-se réu por corrupção.
24: A denúncia foi apresentada pelo Ministério Público Federal, Vanessa Pereira.
25: A denúncia contra o ex-deputado estadual TH Joias e outras 4 pessoas foi recebida pelo Tribunal Regional Federal da 2ª Região nesta semana. De acordo com o MPF, o esquema envolvia a ocupação de cargos públicos, o vazamento de dados policiais e a facilitação de vantagens ilícitas. Além da condenação pelos crimes imputados, o MPF requereu ao tribunal a manutenção das medidas cautelares pessoais e patrimoniais fixadas pela Justiça. O tribunal manteve a prisão preventiva dos acusados, ordenou a transferência do ex-deputado para a Penitenciária Federal e deu aval ao compartilhamento de provas e uso de bens apreendidos.
26: Medida protetiva não pode impor à vítima de crime sexual o ônus de se afastar do acusado no trabalho.
27: Essa decisão é do ministro Antônio Carlos Ferreira do STJ, Fátima Uchoa.
28: Inicialmente, a medida protetiva determinava que o acusado mantivesse distância mínima de 100 metros da vítima de crime sexual e não tivesse contato com ela, que trabalha na mesma instituição. Mas devido à dinâmica profissional, o homem superior e hierárquico médico, comparecia ao local de trabalho da mulher, o que a fazia se afastar das atividades para cumprir a ordem judicial. O ministro Antônio Carlos Ferreira ampliou a medida protetiva de urgência para proibir o investigado de ir ao local de trabalho da vítima. Segundo o ministro, a proteção legal não pode funcionar para obrigar a própria vítima a restringir atividades profissionais para não se encontrar com o investigado.
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0: A você uma boa noite, um bom fim de semana e até segunda-feira.
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1: Eu sou Humberto Pinheiro e estes são os destaques de hoje do Jornal do Senado, que começa agora. Projeto que autoriza trabalho com reciclagem a presos dos regimes fechado e semiaberto está pronto para votação. Sem aprovação pelo Congresso, 5 medidas provisórias perdem a validade. Congresso participa de campanha Setembro Amarelo de prevenção ao suicídio. Boa noite. Presos dos regimes fechado e semiaberto poderão trabalhar com reciclagem de materiais. É o que prevê um projeto que já foi aprovado pela Comissão de Meio Ambiente e agora está pronto para ser analisado pela Comissão de Constituição e Justiça. A proposta altera duas legislações para viabilizar o trabalho de pessoas presas na coleta e na reciclagem de materiais. Mais detalhes com o repórter César Mendes.
2: O projeto em análise na Comissão de Constituição e Justiça permite a participação de presos em atividades de limpeza urbana e de manejo de resíduos sólidos. Iniciativas que, segundo o autor, senador Sérgio Petacão, do PSD do Acre, vão contribuir para a ressocialização e para o desenvolvimento sustentável. O texto aprovado pela Comissão de Meio Ambiente em junho muda duas legislações para que isso seja possível. A Lei de Saneamento Básico, incluindo a possibilidade de que a triagem de resíduos seja realizada pelos condenados, e a Política Nacional de Resíduos Sólidos, para que o desenvolvimento de projetos de reciclagem por presos seja considerado como uma das iniciativas atendidas prioritariamente por linhas de financiamento público. O texto original previa ainda mudanças na Lei de Execução Penal, mas isso foi retirado da proposta sob a justificativa de que já existem normas legais que autorizam o funcionamento de oficinas de reciclagem nos presídios, como explicou o relator designado, senador Confúcio Moura, do MDB de Rondônia.
3: Devemos reconhecer que, por atual regramento jurídico, não há vedação alguma para a implantação de oficinas de reciclagem de resíduos sólidos nas unidades prisionais, já existindo, inclusive, experiência nesse segmento.
2: Se for aprovado na comissão e não houver recurso para a votação no plenário, o projeto seguirá para a Câmara dos Deputados.
1: Entre meninas de 15 a 19 anos, o Brasil registrou mais de 289 mil partos em 2023. O dado foi divulgado pelo Ministério da Saúde e alerta para a gravidez na adolescência. Para prevenir a gestação nessa faixa etária, o Senado analisa um projeto de lei que torna obrigatória a veiculação de campanhas educativas sobre a prevenção da gravidez na adolescência e os riscos físicos e mentais relacionados ao aborto. A divulgação deve ocorrer no rádio, na televisão, nas redes sociais, nos cinemas, nas lojas de aplicativos e em jogos eletrônicos voltados para adolescentes. A iniciativa já foi aprovada pela Comissão de Direitos Humanos, onde contou com parecer favorável da senadora Damares Alves, do Republicanos do Distrito Federal. Ela pontuou a importância de incluir também o público masculino nas ações de conscientização sobre a gravidez entre os adolescentes. Atualmente, a proposta aguarda a análise da Comissão de Assuntos Sociais.
4: Eu sou desaponto que campanhas que incluem os meninos e as meninas são mais eficazes, pois promovem uma cultura de responsabilidade compartilhada, empatia e respeito mútuo.
1: Sem aprovação pelo Congresso, 5 medidas provisórias acabaram perdendo a validade. Entre elas está a que trata do novo Desenrola Brasil, programa do governo federal voltado à renegociação de dívidas de pessoas físicas. Repórter Pedro Pincer.
5: Entre elas está a MP do novo Desenrola Brasil, programa do governo federal voltado à renegociação de dívidas de pessoas físicas. Os devedores que participassem do programa teriam o CPF bloqueado em plataforma de apostas de cota fixa no prazo de 12 meses após a assinatura do contrato de renegociação. Para o senador Paulo Paim, do PT do Rio Grande do Sul, essa exigência era acertada.
6: Quem já está endividado não pode ser empurrado para um ciclo ainda mais grave de perdas, especialmente em um ambiente como o das apostas online.
7: Também perderam validade quatro medidas provisórias editadas pelo governo para reduzir os impactos econômicos dos conflitos no Oriente Médio. Uma delas destinava 14 bilhões e meio de reais para financiar a compra de veículos como caminhões, ônibus e micro-ônibus.
8: A fachada do Congresso Nacional está com uma iluminação especial até domingo, em apoio ao Setembro Amarelo, campanha de prevenção ao suicídio. A ação acontece na semana em que o assunto foi debatido no Senado. Reportagem de Yasmin Rodrigues.
9: A iluminação especial amarela do Congresso reforça a campanha Setembro Amarelo, que busca reduzir o estigma e estimular a procura por ajuda. Um dos requerentes foi a senadora Damaris Alves, do Republicanos do Distrito Federal, que nesta quinta-feira, 10 de setembro, data nacional de prevenção do suicídio, presidiu uma audiência pública sobre o assunto na Comissão de Direitos Humanos.
10: O Congresso Nacional está fazendo sua parte. Nós estamos aprovando leis todos os dias sobre o tema. Será que são só leis que nós vamos ter que construir ou nós vamos ter que fazer entregas de políticas públicas efetivas? Mas esse é um tema que não depende só do poder público.
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12: Meu nome é Marta Daski, eu moro em Brasília e eu gostaria de saber por que nessas eleições serão escolhidos dois senadores.
11: Quem responde é o consultor legislativo Gilberto Verzoni.
13: Marta, a nossa Constituição prevê que o Senado é renovado de forma alternada de um terço e dois terços. Então, a cada quatro anos, a gente elege senadores, alternadamente um senador e dois senadores, uma vez que cada estado e o Distrito Federal tem três senadores. Então, neste ano, nós vamos escolher dois senadores porque há renovação de dois terços da casa.
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8: E neste ano, fique atento. A votação é de dois senadores e serão dois votos para candidatos diferentes. Ou seja, é preciso escolher um candidato ou candidata, confirmar o voto e depois registrar o segundo voto para outro candidato. Se o eleitor digitar o mesmo número duas vezes, o primeiro voto será considerado válido, mas o segundo será anulado. E tem outro detalhe importante. Na eleição para senador, não é possível votar apenas no número do partido. O voto precisa ser dado a um candidato. Se o eleitor digitar somente o número da legenda, o voto será considerado nulo. Para não esquecer os números, o eleitor pode levá-los anotados em um papel no dia da eleição. O primeiro turno será no dia 4 de outubro. E para ajudar o eleitor a se informar, o Senado Federal preparou uma página especial com informações sobre as eleições. O conteúdo está disponível em senado.leg.br/eleições. Edição de Paula Groba e trabalhos técnicos de Eliseu Caires. O Jornal do Senado fica por aqui. Acompanhe agora as notícias do Tribunal de Contas da União e da Câmara dos Deputados. Boa noite e um bom fim de semana.
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14: No dia 17 de setembro, o Tribunal de Contas da União realiza workshops sobre golpes digitais que usam o nome de órgãos públicos para enganar cidadãos. O encontro vai apresentar formas de prevenir e identificar fraudes, além de técnicas para retirar páginas e conteúdos falsos da internet. Os principais golpes em instituições públicas envolvem programas sociais falsos, fraudes em benefícios, cobranças indevidas e páginas falsas do gov.br. Os criminosos também usam e-mails, SMS e WhatsApp para enganar as vítimas. O workshop é voltado a profissionais e gestores da área de segurança da informação, tecnologia e comunicação, mas aberto a toda a população. A transmissão será pelo canal do TCU no YouTube às 15h. Saiba mais em tcu.gov.br.
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15: Câmara dos Deputados.
16: Deputados aprovam projetos para estruturar e incentivar o futebol feminino.
17: Câmara dá preferência a candidato afastado do convívio familiar no ProUni.
18: Povos tradicionais deverão autorizar empreendimentos em seus territórios.
19: Boa noite. Avança na Câmara projeto que prevê autorização dos povos tradicionais à realização de obras e empreendimentos em seus territórios. A repórter Silvia Munhato traz mais informações sobre a proposta.
20: A Comissão de Amazônia dos Povos Originários e Tradicionais da Câmara dos Deputados aprovou o projeto que exige consulta prévia e autorização de povos indígenas, quilombolas e outras comunidades tradicionais antes do licenciamento de obras e empreendimentos que possam afetá-los. Pela proposta, os povos e comunidades tradicionais terão acesso prévio às informações sobre o empreendimento e seus possíveis impactos, com prazo adequado para análise e manifestação. O texto prevê ainda que as regras da consulta sejam definidas em conjunto com os grupos potencialmente afetados, respeitando suas tradições, idiomas e formas próprias de organização social. Em caso de divergência entre os moradores impactados e o empreendedor, prevalecerá a decisão da população afetada. A relatora foi a deputada Célia Chacriabá, do PSOL de Minas Gerais.
21: Nós estamos protegendo com esse projeto o direito mais sagrado, também o território e também a prevenção da saúde. A instalação desses aterros contamina o lençol freático, provoca insegurança alimentar, nutricional e também o adoecimento da população, provocando um verdadeiro ecocídio. Nenhum empreendimento desse porte pode passar por cima da identidade e do bem-viver de nossos povos.
20: A versão original do texto apenas proibia a instalação de aterros sanitários em territórios de povos e comunidades tradicionais. A relatora, no entanto, ampliou o alcance da medida para abranger qualquer empreendimento capaz de provocar impactos diversos sobre essas populações. A relatora afirmou que a legislação já garante a participação desses povos, mas essas consultas nem sempre são respeitadas. Por causa da alteração do texto, o deputado Capitão Alden, do PL da Bahia, requereu que o projeto também seja analisado pela Comissão de Desenvolvimento Econômico. Segundo ele, as mudanças afetam a segurança jurídica dos processos de licenciamento. A proposta que condiciona a realização de empreendimentos em terras indígenas à concordância desses povos ainda deve ser analisada pelas Comissões de Desenvolvimento Urbano e de Constituição e Justiça. Da Rádio Câmara de Brasília, Ilha Silvia Munhato.
15: Direitos humanos.
16: Raimundo PT do Rio de Janeiro defende a aprovação de projeto que cria uma política nacional para a população em situação de rua. Relator da proposta, ele afirma que um dos objetivos é combater a aporofobia, definida como medo, rejeição ou distanciamento em relação às pessoas pobres.
22: A aporofobia é um termo que poucas pessoas talvez tenham familiaridade com ele, mas é pavor aos pobres, isso é temor aos pobres, medo dos pobres, quer dizer, distanciamento dos pobres. E nós sabemos que há muitas pessoas empobrecidas no nosso país, a população em situação de rua, na última contagem que temos, ela chega a quase 350 mil pessoas no Brasil, e são homens e mulheres, nossos irmãos e irmãs, que merecem ser respeitados e que têm direito aos direitos que qualquer cidadão brasileiro tem.
23: Raimundo pondera que a iniciativa busca não apenas assegurar direitos básicos, mas também promover uma mudança cultural que supere a aporofobia. O parlamentar reitera que quer garantir a dignidade da pessoa humana em todo o território nacional.
15: Segurança pública.
16: Guilherme Derrite, do PP de São Paulo, defende a criação de regras para investigar crimes digitais e ampliar a cooperação entre órgãos públicos e plataformas. A ideia é compartilhar dados em casos de situação de emergência, como abuso sexual de crianças e adolescentes e maus tratos contra animais.
23: Guilherme Derrite também quer reforçar o combate aos crimes digitais com estruturas especializadas dentro das secretarias estaduais de segurança pública. O projeto do deputado estabelece regras de transparência para as plataformas e atualiza a legislação sobre exploração sexual infantil na internet.
16: Sóstenes Cavalcante, do PL do Rio de Janeiro, apresentou projeto que proíbe a venda de réplicas da carteira de identificação da pessoa com transtorno do espectro autista e de documentos semelhantes. Ele explica que o objetivo é evitar a fraude do documento
0: de forma gratuita.
23: Sóstenes Cavalcante afirma que essa comercialização pode levar famílias a comprar documentos sem validade oficial, além de abrir espaço para o uso indevido de benefícios. O projeto do parlamentar prevê multa de R$ 1.000 a R$ 10.000, com valor dobrado em caso de reincidência.
0: Projeto de Luísa Erundina, do PSOL de São Paulo, determina que o crime de feminicídio nunca seja considerado crime militar. A deputada entende que esses casos devem ser julgados pela justiça comum, mesmo que o crime ocorra em quartéis ou envolva integrantes das Forças Armadas.
23: Luísa Erundina argumenta que o feminicídio é motivado pelo ódio e pela violência de gênero e não tem relação com a disciplina militar. Para ela, a medida garante que os acusados sejam julgados pelo tribunal do júri para evitar decisões corporativistas.
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0: novas leis viabilizaram a Copa Feminina de 2027 e propostas aprovadas reforçam o protagonismo das mulheres no futebol. A reportagem é de José Carlos Oliveira.
1: A realização da Copa Feminina de Futebol e o fortalecimento do protagonismo das mulheres no esporte passam pelo Congresso Nacional. Deputados e senadores já aprovaram leis que viabilizam a competição prevista para 2027 e analisam várias propostas de incentivo permanente às jogadoras desde as divisões de base. Uma das leis, já em vigor, permite que as 8 cidades-sedes da Copa deem isenção de ISS, Imposto sobre Serviços, para empresas envolvidas na organização do evento. Outra lei regulamenta direitos e deveres da União e da FIFA durante a Copa. A relatora do texto na Câmara, a deputada Gleisi Hoffmann, do PT do Paraná, destacou os reflexos positivos da competição para o Brasil.
2: Ao investir em um grande evento, cria empregos, estimula a economia do turismo e melhora a infraestrutura com o legado de obras. Contribuirá para o alcance de objetivos como viabilizar a entrega de infraestrutura esportiva e para esportiva e a fomentar a prática do futebol feminino em todas as regiões do Brasil.
1: A chamada Lei Geral da Copa Feminina traz regras sobre comércio nas áreas dos eventos, publicidade, exploração de marcas e imagens, concessão de vistos para trabalhadores estrangeiros, venda de ingressos, segurança pública e funcionamento de serviços durante a competição. A aprovação não foi unânime. O deputado Kim Kataguiri, do Missão de São Paulo, lembrou a Copa Masculina de 2014 para criticar o fato do Brasil sediar outro evento da FIFA.
3: O discurso de que a Copa deixa infraestrutura, deixa legado é falacioso, a gente já escutou essa balela, não deixou nada. A FIFA vem, saqueia o país e depois vai embora.
1: O Brasil participou de todas as 9 edições anteriores da Copa Feminina e tem a maior artilheira da competição, a alagoana Marta, com 17 gols em 22 jogos de 6 Copas. A Copa Feminina de 2027 será a primeira na América do Sul. Vai reunir 32 seleções entre 24 de junho e 25 de julho do ano que vem, com jogos em Belo Horizonte, Brasília, Fortaleza, Porto Alegre, Recife, Rio de Janeiro, Salvador e São Paulo. A Câmara ainda analisa vários outros projetos de lei para incentivar o futebol feminino. Os textos tratam de incentivos financeiros e superação da discriminação de gênero, entre outros temas. O deputado Marcos Braz, do PSDB do Rio de Janeiro, tem proposta com foco nas categorias de base.
4: Obriga que escolinhas de projetos de futebol financiados com dinheiro público federal ofereçam turmas femininas. Não dá mais para o Estado financiar projeto esportivo que só enxerga o menino. Se tem verba pública, tem que ter vaga para a menina também. Assim que a gente forma a próxima Marta.
1: A ex-deputada Carla Aires, do PT de Santa Catarina, atualmente vereadora em Florianópolis, é autora de projeto de lei que cria o marco legal do futebol feminino. Da Rádio Câmara de Brasília, José Carlos Oliveira.
5: Homenagem.
6: A Câmara realizou sessão solene para a entrega da Medalha do Mérito Evangélico Daniel Berg e Gunnar Wingren, por iniciativa de Raimundo Santos, do PSD do Pará. Ele lembra que 12 pessoas foram homenageadas com a medalha.
7: Então, o reconhecimento que a Câmara dá com essa medalha precisa reconhecer aquelas pessoas ou instituições que tiveram serviço de cunho evangelístico, mas com seus reflexos notadamente percebidos em favor da sociedade. Levando não só o evangelho, mas levando a cidadania, a inclusão social, o apoio às pessoas desassistidas ali no Estado, às vezes não consegue chegar. É importante saber que essas igrejas não chegam sozinhas ali. Há líderes, há pastores, há pastoras, pessoas ou instituições que prestaram grande serviço de evangelização, mas com reflexo alcançaram centenas, milhões de pessoas.
0: A sessão solene para a outorga da Medalha do Mérito Evangélico Daniel Berg e Gunnar Wingren aconteceu em junho. Segundo Raimundo Santos, a escolha do mês é uma homenagem ao aniversário da Assembleia de Deus, fundada em 18 de junho de 1911, na cidade de Belém, no Pará.
5: Saúde.
6: A Câmara aprovou o projeto que obriga o acompanhamento em tempo real dos estoques de medicamentos do SUS. A reportagem é de Marcelo Larcher.
8: A Câmara dos Deputados aprovou o projeto que cria um sistema para acompanhar em tempo real o consumo, abastecimento e estoque de remédios e produtos do Sistema Único de Saúde, o SUS. O projeto, já aprovado pelo Senado, determina que o governo federal, estados e municípios devem manter em conjunto dados atualizados sobre a quantidade de produtos e medicamentos em estoque. Isso vai permitir um acompanhamento constante dos níveis de produtos à disposição, inclusive das farmácias populares. A administração do sistema será compartilhada entre os gestores federais, estaduais e municipais do SUS. A justificativa para o projeto foi um relatório do Tribunal de Contas da União que apontou falha do Ministério da Saúde no acompanhamento dos estoques de medicamentos usados durante a pandemia de Covid-19. A proposta foi aprovada de maneira simbólica pelo plenário da Câmara. Antes disso, o relator na Comissão de Seguridade Social e Família, o deputado Luiz Lima, do Novo do Rio de Janeiro, disse que a criação de um sistema que possibilite a consulta aos estoques públicos de medicamentos e produtos para a saúde contribui para a eficácia e transparência da gestão. Mauro Junqueira, secretário executivo do Conselho Nacional de Secretarias Municipais de Saúde, o CONASSENS, disse apoiar o controle de estoque, mas apontou problemas que precisam ser sanados para que haja um acompanhamento em tempo real. Ele explicou que o que foi acertado após o relatório do TCU foi a atualização diária dos dados na Base Nacional de Assistência Farmacêutica, o sistema atual, de modo que se sabe o nível de estoque relativo ao dia anterior. Para Mauro Junqueira, nem todos os municípios conseguem hoje fazer esse controle em tempo real.
5: Tem muitos municípios com dificuldade de conectividade, de infraestrutura. Além disso, o SUS gera diariamente um volume muito grande de dados que precisam ser armazenados, processados e integrados. CONASEMES, como a voz dos municípios no SUS, é totalmente favorável à transformação digital no SUS, mas para chegar ao controle em tempo real em todo o país, é preciso superar desafios importantes de conectividade, de infraestrutura e do subfinanciamento do Sistema Único de Saúde.
8: O projeto que cria um sistema para acompanhar em tempo real o consumo, abastecimento e estoque de remédios e produtos para a saúde no SUS será enviado para a sanção presidencial e já pode virar lei. Da Rádio Câmara de Brasília, com informação de Antônio Vital, Marcelo Larcher.
0: Paulo Soares, do Podemos de São Paulo, trabalha em projeto para atualizar a tabela do SUS e melhorar o financiamento de santas casas e hospitais filantrópicos. O deputado afirma que a defasagem nos valores pagos por procedimentos médico-hospitalares compromete o funcionamento dessas unidades.
9: São santas casas vivendo no sufoco, são hospitais filantrópicos à beira da falência, são irmandades tentando entregar a chave para a promotoria para ver o que se faz com aquilo, porque não há uma sustentabilidade financeira daquilo tudo. Como é que se sustenta hoje uma santa casa, um hospital filantrópico, sendo que alguns dos procedimentos prestados ali dentro estão com a tabela defasada perante o SUS há 20, 23 anos?
10: Paulo Soares defende revisões periódicas da tabela para que os hospitais não dependam de negociações políticas pontuais. Ele também aponta que a medida pode ajudar a descentralizar atendimentos, reduzindo deslocamentos de pacientes de cidades menores para polos regionais.
0: A Câmara aprovou o projeto que estabelece diretrizes para fortalecer a indústria brasileira com estímulos à inovação e à geração de empregos. Márcio Bialchi, do MDB do Rio Grande do Sul, apoia o texto que também busca reduzir a dependência de produtos e tecnologias estrangeiras.
10: Márcio Bialchi ressalta que entre as medidas previstas estão incentivos à produção nacional por meio de bens e serviços desenvolvidos no país. A proposta ainda reforça mecanismos de defesa da indústria brasileira diante de práticas comerciais consideradas prejudiciais no mercado internacional.
0: Delegado Caveira, do PL do Pará, apresentou o projeto para proteger consumidores que utilizam poços, cisternas ou outras fontes regulares de abastecimento de água. A proposta visa impedir que concessionárias obriguem esses usuários a desativar a fonte alternativa por existir rede pública disponível.
10: O texto de delegado Caveira também proíbe a cobrança de tarifa quando o serviço não é utilizado. De acordo com a proposta, nos imóveis abastecidos por fontes alternativas, a cobrança pelo esgoto deverá considerar o volume efetivamente medido ou outro método técnico de cálculo.
0: Transportes. Projeto de Fernando Monteiro, do PSD de Pernambuco, pune concessionárias de aeroportos por atrasos e falhas em serviços. A proposta autoriza a Agência Nacional de Aviação Civil, a ANAC, a aplicar sanções a concessionárias que descumprirem indicadores de qualidade em etapas como desembarque e restituição de bagagens.
10: Pelo texto de Fernando Monteiro, as penalidades variam de advertências e multas até a caducidade da concessão em casos graves. Para o congressista, a medida protege o passageiro e garante a eficiência no atendimento pós-pouso.
0: Educação. A Câmara aprovou a preferência no ProUni para candidatos afastados do convívio familiar. Conheça as medidas propostas com a repórter Paula Bittar.
11: A Comissão de Constituição e Justiça da Câmara aprovou uma proposta que dá prioridade, em caso de empate na fase de pré-seleção do programa Universidade para Todos, o ProUni, a estudantes com histórico de afastamento do convívio familiar. O afastamento deverá ter sido motivado por negligência, discriminação, exploração, violência, crueldade ou opressão. O relator, deputado Roberto Duarte, do Republicanos do Acre, ressaltou que a proposta está alinhada a preceitos constitucionais, como o princípio da dignidade humana, o direito à educação como dever do Estado e o princípio da igualdade.
12: Esses jovens enfrentaram barreiras imensas até aqui. Garantir o acesso ao ensino superior é dar a eles a oportunidade de reconstruir suas histórias com dignidade e conquistar a independência financeira. A educação transforma vidas e quando formamos profissionais que superaram tantas adversidades, fortalecemos toda a nossa sociedade.
11: A proposta que dá prioridade em caso de empate na fase de pré-seleção do programa Universidade para Todos, o ProUni, a estudantes com histórico de afastamento do convívio familiar vem do Senado, onde já foi aprovada. Portanto, já pode seguir para a sanção presidencial, a menos que haja recurso para a votação pelo plenário da Câmara. Da Rádio Câmara de Brasília, Paula Bittar.
10: Felipe Francischini, do Podemos do Paraná, pede que a Câmara, com o apoio do Tribunal de Contas da União, fiscalize a aplicação de recursos da merenda escolar em Grajaú, no Maranhão. A ideia é apurar possíveis irregularidades em uma licitação de mais de 12 milhões de reais.
0: Para Felipe Francischini, há indícios de entrega de alimentos antes da conclusão da licitação e um aumento de mais de 500% no valor do contrato em relação ao ano anterior. Ele defende ainda a identificação dos responsáveis e eventual ressarcimento ao erário, caso as irregularidades sejam confirmadas.
10: A Câmara analisa projeto que altera a Lei de Diretrizes e Bases da Educação para garantir aos pais ou responsáveis o direito prioritário de orientar a formação moral e ética dos filhos. Márcio Onaiser, do Solidariedade do Maranhão, explica que o objetivo é exigir que as escolas deem transparência sobre temas sensíveis.
0: O texto de Márcio Onaiser proíbe que escolas variem as convicções familiares ou façam direcionamento ideológico. De acordo com o autor, a medida não cria censura, mas reforça a parceria e o diálogo entre a família e a escola.
10: Termina agora o jornal Câmara dos Deputados, produzido pela Rádio Câmara, com trabalhos técnicos de Everson Urani e apresentação de José Carlos Andrade e Luciana Vieira. Uma boa noite para você.
0: Uma ótima noite. A Voz do Brasil está de volta na segunda-feira. Excelente fim de semana. Você ouviu a Voz do Brasil. 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

0: Receba a doce paz do nosso Senhor e Salvador Jesus Cristo. Mais uma vez, o seu irmão em Cristo, pastor Guilherme Ribeiro, de volta com você. Deus abençoe a você que estava acompanhando o culto no lar. Deus abençoe a você que está ligadinho com a programação A Voz da Libertação. E nós já estamos aqui para orar em seu favor. Chegou aquele momento tão abençoado. É o momento de nós falarmos com o nosso Deus. O WhatsApp já está liberado para você enviar seu pedido de oração, DDD 31 975 19 1994. Você pode enviar agora o seu pedido de oração e nós estaremos orando por todos vocês. Sem delongas, sem demora, chegou a hora de nós falarmos com Deus. É momento de oração.
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0: Deus e Pai, Senhor, aqui estamos, ó Deus, uma vez mais diante da Tua presença, na beleza da Tua santidade, meu Senhor, para glorificar e exaltar o Teu santo nome. Deus, eu quero pedir perdão, Senhor, pelas minhas falhas, pelas minhas transgressões, pelos meus pecados, ó Pai. Que o Senhor venha ter de compaixão e de misericórdia das nossas vidas nesta hora, porque nós estamos aqui, meu Deus, em oração, uma vez mais, para apresentar a cada um destes queridos irmãos e irmãs ouvintes, essas pessoas, meu Deus, que pararam tudo o que estavam fazendo e dobraram seus joelhos agora, elevaram seus pensamentos ao céu para clamar, ó Deus, talvez em seu próprio favor, ou em favor da sua família, ou em favor de uma pessoa que necessita agora, Senhor, das nossas orações. Pai, eu quero te agradecer por esta oportunidade que o Senhor nos concede, meu Deus. Porque vemos a Tua bondade e a Tua misericórdia. Verdadeiramente o laço se quebrou e nós escapamos, ó Deus. Pai, aí está a Tua filha, que clama, que ora, que busca a Sua presença agora, meu Deus. E está, Senhor, ó meu Deus, clamando pela Sua casa, pela Sua família. Essa pessoa, meu Deus, que talvez está agora angustiada, porque está percebendo o mal destruindo o seu lar e a sua família. Esta pessoa, Senhor, que está aflita e necessitada, devido, meu Deus, às obras do mal que estão lutando contra os seus filhos, que estão destruindo a sua casa e a sua família. Olha aí, Senhor, esta pessoa que está escrava dos vícios, ó Pai. Essa pessoa, meu Deus, que está sofrendo, Senhor, com tantas obras malignas, com tantas obras diabólicas. Senhor, o Senhor é o Deus que liberta. O Senhor é o Deus que faz a obra por completo, meu Pai. E eu creio nisso. Eu creio que o Senhor tem o poder para libertar esta vida agora. Eu creio, meu Deus, que o Senhor tem o poder para repreender essa obra diabólica, essa obra satânica que está lutando contra este lar e esta família. Meu Deus, salva as almas, meu Deus. Liberta as almas, meu Senhor. Que o Senhor venha ter de compaixão. Que o Senhor venha ter de misericórdia nesta hora. Oh, Lamai, Calabaste, Clama, Labaia. Senhor, eu creio no teu poder, meu Deus. Eu creio que o Senhor é aquele que está no controle de todas as coisas. O Senhor é aquele, meu Deus, que conhece, Senhor, aleluia, a necessidade de cada ouvinte. Deus tremendo e poderoso, Senhor, visita agora cada lar. Visita agora, meu Deus, esta mãe que ora e clama agora pela salvação dos seus filhos, ó Pai. Esta avó que clama agora pela salvação dos seus netos. Meu Deus, salva as almas, Senhor. Quantas almas que estão perecendo, quantas almas que estão sofrendo, meu Deus, e por si só esta pessoa não consegue, ó Deus, se levantar, por si só esta pessoa não consegue, ó Pai, ó meu Deus, ter forças para te servir, porque nós entendemos, ó Deus, que essa obra não é feita por homens, não é mérito humano, mas esta obra é feita por Deus. Somente o Senhor tem o poder para salvar. Somente o teu Espírito Santo tem o poder de convencer o homem do pecado. Deus, tenha de compaixão, tenha de misericórdia, meu Senhor, de todas estas vidas agora que estão sofrendo, perecendo. Esta pessoa, meu Deus, que está afastada dos teus caminhos, desviada da tua presença. Esta pessoa, meu Deus, ah, Senhor, que outrora foi um obreiro, uma obreira da tua casa, um pregador da palavra, um jovem que cantava na mocidade e agora está afastado dos teus caminhos e agora está longe da tua presença. Oh, meu Deus, tenha de compaixão, tenha de misericórdia, meu Senhor, de cada uma destas vidas agora, meu Pai. Senhor, repreende esse espírito maligno da morte que está lutando, meu Deus, para ceifar a vida desta pessoa. Ora mai labaste clama labaia. Senhor, meu Deus, visita agora, Senhor, a cada um destes ouvintes, ó Pai. Enche-os, ó Deus, enche-os com teu poder. Enche-os, Senhor, com a tua presença. Enche esse estúdio também, meu Pai, da tua presença, Senhor. Renova a nossa fé. Renova, meu Deus, as nossas forças, o nosso ânimo, Senhor, para continuarmos a orar, a clamar e a buscar a tua santa presença por todos os dias da nossa vida. Aleluia! Senhor, meu Deus, eu apresento agora, Senhor, aqueles que estão, meu Deus, com uma enfermidade incurável, aqueles que estão agora em uma mesa de cirurgia, aqueles que estão internados, meu Deus, passando por esta bateria de exames. Ah, Senhor, eu oro agora por aqueles que já foram até mesmo desenganados, meu Deus, pela medicina. Que o Senhor venha, meu Pai, ter de compaixão, ter de misericórdia agora, Deus. Senhor, meu Deus e Pai, visita, Senhor, visita agora aqueles que estão hospitalizados, visita agora, meu Deus, aqueles que estão sofrendo com tantas enfermidades. Visita, Senhor, esta criancinha que está hospitalizada, meu Deus, em este leito de UTI, esta UTI neonatal, esta ala pediátrica. Que o Senhor venha, meu Pai, fazer um milagre agora. Que o Senhor venha, meu Deus, estender as suas mãos poderosas sobre cada uma destas nossas criancinhas agora também. Guarda as nossas criancinhas, meu Deus. Protege as nossas criancinhas, Senhor. Aquelas que neste momento estão nos colégios, nas escolas, nos internatos, nos orfanatos. Que o Senhor venha, meu Deus, visitar cada uma destas crianças agora. Meu Deus, visita, meu Deus, este jovem, esta adolescente que está trancada agora, Senhor, neste quarto escuro, esta pessoa, meu Deus, que outrora trabalhava, estudava, tinha uma vida normal e agora, Senhor, está vivendo com esta depressão, com esta angústia, com esta ansiedade. Oh, meu Deus, faz a obra, Senhor, faz a obra, meu Deus. Nós já estamos, ó Pai, apresentando o 11º dia desta campanha de oração. Já são 11 dias, meu Deus, e eu creio, eu tenho a plena convicção de que o Senhor não vai rejeitar o nosso clamor, mas pelo contrário, o Senhor responderá a nossa súplica, o Senhor responderá a nossa oração agora. Aleluia! Responde, meu Deus, responde a oração do teu servo, responde, meu Deus, o clamor da tua filha agora, em nome de Jesus Cristo. Oh, Espírito de Deus, trabalha, Senhor, trabalha, meu Deus, de uma maneira extraordinária, de uma maneira excepcional, nesta causa que está sendo apresentada agora, meu Deus. Este problema, Senhor, que parecia ser insolúvel, mas eu creio na resposta de Deus, eu creio, Senhor, que esta aposentadoria vai sair, este benefício será destravado, eu creio, meu Deus, que o Senhor não vai permitir Satanás tomar aquilo que é de direito da tua filha, que é de direito do teu servo agora, porque o Senhor é o justo juiz, como está escrito, aleluia, na parábola daquela viúva, Senhor, que levou aquela causa ao juiz iníquo para que a sua causa fosse julgada, mas o juiz iníquo, ele não julgava, ele não dava resposta, ele não atendia, mas mesmo assim aquela mulher continuava a insistir na sua causa, ela levava a sua causa ao juiz iníquo, até um dia que ele disse que para que aquela mulher não atormentasse mais, ele ia julgar a causa. O Senhor não é o juiz iníquo, o Senhor é o justo juiz, o Senhor é o juiz todo-poderoso, que está no controle de todas as coisas, o Senhor é aquele que julga a causa da viúva, do órfão, do pobre e do necessitado. Senhor meu Deus,

Senhor, do povo brasileiro. Tenha misericórdia, meu Deus, Senhor, desta nação. É bem verdade, meu Pai, que muitos viraram as costas para o Senhor. É bem verdade, meu Deus, que muitos abandonaram a Tua presença. Mas ainda há um povo que clama, ainda há um povo que ora. Orianda lá mais, te clama, labaia. O Teu povo clama, Senhor, e o Senhor é o Deus que responde com fogo. E escrito está, Senhor, se o meu povo, que se chama pelo meu nome, se humilhar e orar, e se arrepender dos maus caminhos, então eu, Senhor, ouvirei a sua oração, perdoarei o seu pecado e sararei a sua terra. Sara, meu Deus, sara a nação brasileira, sara, Senhor, o povo brasileiro. Meu Deus, tenha de misericórdia, não permita, meu Deus, que Satanás arruine esta nação. Não permite, meu Pai, que Satanás destrua este povo, mas que o Senhor venha ter de compaixão, ter de misericórdia, meu Deus, das nossas vidas. Ah, soberano Deus, opera, opera, Senhor, sinais, opera, meu Deus, maravilhas, opera, Senhor, prodígios nesta hora. Meu Deus, que o Senhor venha, meu Pai, Senhor, ter de compaixão agora de cada vida, Senhor, que está, meu Deus, clamando a Ti agora. Eu apresento, Senhor, o Ministério Geral da Igreja Pentecostal, Deus de Amor. Eu apresento, meu Pai, agora, aleluia, ó Senhor, meu Deus, que o Senhor venha dar a vitória, que o Senhor venha, meu Deus, confirmar, Senhor, o milagre, pelo nome de Jesus Cristo, Senhor da glória. Trabalha, Senhor, trabalha, meu Deus, de uma maneira tremenda. Senhor, abençoe a nossa diretoria, abençoa, Senhor, os nossos líderes. Visita, meu Pai, agora, aleluia, ó Senhor, cada pastor, cada obreiro. Visita, meu Deus, agora, em nome do Senhor Jesus Cristo, que o Senhor venha confirmar, ó Deus, o milagre e a vitória, em nome do Senhor Jesus. Deus poderoso, Deus tremendo, manifesta, Senhor, o Teu poder, manifesta, meu Deus, a Tua glória, em nome do Senhor Jesus. Deus, venha, Senhor, meu Deus, abençoar, em nome de Jesus Cristo, a vida de cada um dos ouvintes, meu Pai, que estão clamando, que estão buscando a Tua face e a Tua presença agora. Venha, meu Senhor, honrar a fé de cada um, meu Deus. Senhor, abençoa a nossa sede estadual do Cabana, cada membro obreiro, os visitantes, meu Pai, abençoa, Senhor, os mantenedores da programação A Voz da Libertação, os dizimistas fiéis, ó Deus, que o Senhor venha abençoar a cada um deles agora. Senhor, eu apresento os nossos irmãos, meu Deus, que já enviaram o seu pedido de oração. Ô Senhor, meu Deus, tenha de misericórdia agora. Visita, Senhor, a irmã Marlete, a Marcela, a Michele, a Alice e a Vitória. Visita, meu Deus, agora, em nome do Senhor Jesus Cristo. Deus poderoso, Deus santo, eu apresento, meu Pai, aleluia, também, Senhor, a vida do nosso irmão Henrique, a vida, meu Deus, ó Senhor, da Larissa, do Francisco Pereira. Visita agora, meu Senhor, cada uma destas vidas, ó Deus, que o Senhor venha visitar, Senhor, a Sueli. Visita, meu Deus, a nossa irmã Márcia. Visita, meu Deus.

o neto Guilherme, que o Senhor venha dar a vitória. Visito Davi Lucas, a Neide, o Eduardo, meu Deus, e também, Senhor, a sua família, a irmã Consuelita, Senhor da Glória, quantas pessoas, meu Pai, que oram agora, que clamam agora conosco, recebe, ó Deus, mais um dia desta campanha de oração, recebe o propósito, em o nome de Jesus, e graças a Deus, e glória a Deus.

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1: C&A, é fazer memória do sacrifício de Jesus Cristo. C&A, é uma ordenança divina. A Santa Ceia que apresenta o sacrifício de Cristo Jesus por nós. Jesus instituiu a ceia para lembrarmos do seu sacrifício e reafirmarmos a nossa fé nele. Quando tomamos a ceia, declaramos ao mundo que Jesus morreu por nós e por todos que creem nele. A ceia do Senhor é momento em que devemos trazer à nossa memória o sacrifício de Cristo na cruz e o preço pago por ele para que tivéssemos a salvação, assim como o Senhor Jesus disse aos seus discípulos.
2: Eu digo a verdade, se vocês não comerem a carne do Filho do Homem e não beberem o sangue, não terão a vida em si mesmos. Todo aquele que come a minha carne e bebe o meu sangue tem a vida eterna, e eu o ressuscitarei no último dia. Todo aquele que come a minha carne e bebe o meu sangue permanece em mim e eu nele. Da mesma forma como o Pai que vive me enviou e eu vivo por causa do Pai. Assim, aquele que se alimenta de mim viverá por minha causa. João capítulo 6, versículos 53 ao 57.

0: agora em domingo a ceia do Senhor. A paz do Senhor, minha irmã.
1: Paz, Senhor.
0: Seu nome?
1: Rosária.
0: Irmã Rosária, tá ansiosa para falar nos microfones do rádio. Olha aí, tá vendo? Meu Deus do céu, o povo aqui ansioso para falar nos microfones do programa Voz da Libertação. Domingo, minha irmã, é bênção dupla. Domingo do jejum e domingo da ceia do Senhor.
1: Domingo da oração, né? Também.
0: Olha aí.
1: Olha a bênção, aleluia.
0: Pode faltar não, né, minha irmã?
1: Pode não, é muita bênção, né?
0: Só vai estar dentro da bênção ou fora da bênção?
1: Dentro da bênção, em nome de Jesus.
0: Convida o povo que está enfermo para vir domingo receber a bênção de Deus, minha irmã.
1: Oi, irmãozinho, te chamei para me contar.
0: Conta a bênção.
1: Aleluia, Jesus. Eu fiquei duas semanas, glória a Deus, aleluia, passando mal. Mas eu não deixava de vir ajudar a fazer o almoço, não deixava de vir no culto.
0: Cooperando a igreja.
1: É, graças a Deus, teve um dia de sexta-feira que eu fui na igreja e o Senhor me levou. E eu não senti eu pisando no chão, que eu estava nos braços do Senhor Jesus. E Deus me deu a cura em nome de Jesus.
0: Só foi curada.
1: Curada em nome de Jesus.
0: Então, glória a Deus.
1: Glória a Deus.
0: Olha aí, que maravilha. Tá vendo como é que Deus é bom? É o povo recebendo a bênção de Deus. É o povo recebendo a vitória, a cura, o milagre, a salvação. É. Você não pode faltar da bênção. Você não pode faltar da vitória de Deus. O senhor recebeu a bênção de Deus. Mais um irmão ansioso para falar aqui no rádio. A parte do senhor mesmo.
2: Meu nome é Hélio, né?
0: Isso. Conta a bênção que o senhor recebeu.
2: Ô, irmão, eu fui assim no posto, né, fazer os exames de rotina. Aí eu fiz o médico lá, tinha passado para mim uma bateria de exames.
0: Fazer um check-up.
2: Fazer um check-up. Aí eu peguei e fiz os exames, entendeu? Aí eu retornei lá para ele. Aí na hora que ele viu os exames lá, aí ele pegou e falou assim que eu tinha que fazer ultrassom, né, da próstata. Falou assim que estava operado. Ultrassom na próstata, até a ressonância também ele me passou para me fazer.
0: Até entrar naquela máquina, ressonância magnética.
2: Para ver como é que tá. Segundo ele, a minha situação era gravíssima, pelo que ele pegou e falou. Aí com isso, meu irmão, eu peguei. Eu tô morando aqui, eu sou lá de Abaeté, eu vim aqui justamente para vir aqui no Cabana para me receber essa bênção. Aí lá em casa eu já ligo o rádio, a Voz da Libertação. Lá fica 24 horas ligado.
0: Ligado direto.
2: Ligado direto. Aí com isso, meu irmão, lá eu tava dormindo à noite, eu peguei, acordei. Aí eu vi aquela coisa se batendo, como se fosse uma pedra batendo. Aí eu senti de Deus, né, através do Espírito Santo de Deus, que era um inimigo me afrontando. Aí com isso eu já tinha marcado um especialista na área de urologista. E esse especialista é difícil você pegar e localizar ele aqui em Belo Horizonte. Aí eu peguei e consegui, né? Porque eu pago um cartão do Almoço Saúde, eu consegui pegar e marcar com esse médico. Aí eu vim de lá ontem, até o papel tá aqui, ó. Exame, às vezes a pessoa, a gente vem aqui, conta a bênção, e a pessoa pega, fala que a gente tá falando de mim, de não vir.
0: Olha aí, eu vi. Até o laboratório, Moema, olha aí, ó, laboratório, meu Deus do céu, coisa chique. É.
2: Aí eu peguei, irmão, glória a Deus, eu peguei, passei ontem no médico. Aí eu peguei e falei com ele, ele já vai mandar eu fazer o exame lá, esse especialista. Na hora que ele pegou, olhou meus exames lá, irmão, sabe o que ele falou? Ele falou assim, olha, eu tô vendo seus exames aqui, você não tem nada.
0: Meu Deus do céu, olha aí, olha aí. Fui lá, fez os exames, chegou na hora, o médico falou que já não tinha mais nada. Um dos médicos falou que o senhor tava enfermo. Chegou lá, o senhor fez prova com Deus, fazendo a campanha, Deus te curou.
2: Realmente, meus irmãos, foi uma coisa sobrenatural. A pedra, porque o diabo estava querendo abater minha fé. É porque quando eu recebi essa notícia, eu fiquei muito triste. Aí eu fiquei muito abalado, mas eu falei assim, eu não vou desistir. Eu vou na campanha que Jesus vai me dar essa vitória, em nome de Jesus Cristo.
0: Tá curado.
2: Tô curado, hein?
0: Então, glória a Deus.
2: Glória a Deus.
0: Olha aí. ouvintes, tá vendo? É, tá vendo, irmão? Tá vendo? Tem que vir pra campanha, viu? Tem que vir pra campanha. Pessoas aí, ó, gastam 2, 3 mil em baterias de exame. Meu Deus do céu. É, e é Jesus que cura. Outra irmã ansiosa pra falar nos microfones do programa Voz da Libertação. Aparte,
3: senhor,
0: meu irmão.
3: Pode, senhor.
0: Seu nome?
3: Meu nome é Célia.
0: Marcélia, conta a benção.
3: É, quando o pastor Guilherme tava orando, falando de dor no braço, né? Eu tomei posse da minha vitória, então não pode conseguir nem virar o braço. Agora eu tô virando o braço, já tô com ele virado aqui pra mostrar, né? Que eu tô conseguindo virar
0: o braço. Consegui nem levantar o braço.
3: Não conseguia nem levantar o braço.
0: Faz o teste aí, faz o teste. Olha aí, ó. Olha aí. Meu Deus do céu. Hã? É. Eita, meu Deus do céu. É coisa tremenda. Dá um glória a Deus.
3: Glória a Deus.
0: Tá feliz com Jesus?
3: Feliz, muito feliz.
0: Dá um glória a Deus.
3: Glória a Deus.
0: Maravilha. Honras e glórias ao nosso Deus. Olha aí, a irmã Maria do projeto Eu e Mais Um. Meu Deus do céu, projeto abençoado, hein? Eita glória, também tá ansiosa para falar nos microfones do rádio. A paz do Senhor, meu.
4: Paz do Senhor Jesus.
0: Irmã Maria, conta a bênção.
4: É, a minha família tem um histórico de câncer colorretal. E aí, essa semana passada, eu fui tomando banho, peguei e localizei um caroço, assim, maior do que um grão de feijão, sabe? Aí eu coloquei a mão e repreendi. E repreendi, fui repreendendo e ele foi diminuindo. Foi diminuindo, foi diminuindo, ficou só uma raiz. Aí eu falei, não, eu quero que some a raiz de tal maneira que eu não mais localize onde estava o caroço. E aí eu recebi a vitória. Em nome, tá curado, curado em nome.
0: Maravilha, olha aí, tá vendo? Você não pode faltar da ceia domingo não, hein, irmão? É, domingo da Santa Ceia do Senhor, domingo da benção, viu, irmão? Não falta da benção não, viu? Você não pode ficar fora da benção não, viu? Ficar fora da benção é perder, meu Deus, aquilo que Deus tem pro povão, né? Domingo, Santa Ceia do Senhor, amanhã sábado também, às 18h30, em nome de Jesus. Domingo, às 7 da manhã, 10 da manhã e às 19 horas. Às 7 da manhã, pastor Guilherme. Às 10, presbítero José Marcos, o homem que fala com Deus e Deus fala com ele. Vai estar pregando a palavra de Deus e orando em prol do povo. O homem das vigílias, presbítero José Marcos. Até o irmão aqui, ó, meu Deus, do projeto PEMU. Meu Deus do céu, a parte do
5: Senhor
0: mesmo.
5: Salão. Só na benção.
0: Meu Deus do céu, tá só na benção.
5: Só na benção.
0: Então, glória a Deus.
5: Glória a Deus.
0: Temu tem que estar domingo na ceia, né, meu irmão?
5: O Temu Cabana tem que estar aqui também domingo. Ele tem que vir cedo, tem que dar assistência.
0: Pra louvar a Deus.
5: Pra louvar a Deus.
0: Então, glória a Deus.
5: Glória a Deus.
0: Maravilha. Honras e glórias ao nosso Deus, em nome de Jesus, tá bom? Então, irmãos ouvintes, esse foi o convite especial do povão para domingo agora, domingo da ceia do Senhor. Presbítero Manuel Ciaco, também, em nome de Jesus, aleluia, louvado seja Deus, é bênção do Senhor, tá bom, gente?

Alerta Belo Horizonte, alerta, alerta, povo de Deus, porque está chegando, hein? É já neste próximo final de semana, mais um culto de celebração da ceia do nosso Senhor e Salvador Jesus Cristo. Glória a Deus por isso, porque o Senhor Deus preparou mais este mês para você participar da ceia do Senhor Jesus. Este culto, que com certeza é o mais importante do mês, está escrito na palavra do Senhor, porque eu recebi do Senhor, porque também vos ensinei, que o Senhor Jesus, na noite que foi traído, tomou pão, tendo dado graças, o partiu e disse: tomai, comei, isto é o meu corpo, que é partido por vós, fazei isto em memória de mim. Então, venha fazer memória, venha estar conosco, já neste próximo sábado, às 18 horas, e também no domingo, às 7, às 10 e às 19 horas, estes quatro horários. Atenção, atenção, porque serão quatro horários para você participar conosco e ser abençoado pelo nosso Deus.

dia 12 e 13 de setembro, é o grande culto de celebração da ceia do Senhor. Vem ceiar, o Mestre chama, vem ceiar. Todos os nossos membros, obreiros, que congregam aqui na nossa sede estadual, serão 2 dias, 4 horários, para que você possa celebrar e participar da ceia conosco. No dia 12 de setembro, no sábado, às 18h30, no dia 13 de setembro, no domingo, às 7, às 10 e também às 19h. Então, venha marcar presença, toda a membresia, obreiros, pastores, presbíteros, diáconos, porque este é aquele tão importante culto, o culto mais importante do mês, é o culto de celebração da ceia do Senhor. Venha estar conosco, Avenida Amazonas, 8410, bairro Cabana, neste próximo final de semana, 12 e 13 de setembro, Santa Ceia do Senhor.

Senhor Jesus Cristo, quem cumprimenta em vocês a sua irmã em Cristo Jesus, Tabata Tatiele, aqui responsável do Bazar 60 Mais Help. Irmãos, quero deixar uma meditação para vocês, um versículo de meditação, amém? Que se encontra aqui, ó, 2 Coríntios, capítulo 9, verso 7, que diz assim, ó: Deus ama quem dá com alegria, sem tristeza ou sem sensação de obrigação. Irmãos, aquele que doa com alegria, com certeza colherá com alegria. Irmãos, gostaria de deixar uma observação para vocês. Quando a gente doa com amor. E o próprio Senhor Jesus nos ensinou a amar o próximo. Ameis o próximo como a ti mesmo. Se eu amo o meu próximo, eu vou fazer o bem pro próximo. Então, eu gostaria de pedir a vocês que quando doar, doa com amor, doa com alegria. Ouvintes da voz da libertação, gostaria de pedir vocês que quando doar, doar roupa com bom estado, roupa não rasgada, não velha, não suja, não mofada, porque como é que eu vou amar o meu próximo do homem que é o velho, o que é o sujo, o que é o rasgado? Não podemos fazer isso, porque não foi isso que o nosso Senhor Jesus Cristo nos ensinou, não foi isso que o Senhor deixou como mandamento para nós. O primeiro mandamento é: amarás o Senhor teu Deus de todo o seu coração. Segundo é: amarás o próximo como a ti mesmo. Como é que eu vou amar o meu próximo se eu dou uma roupa rasgada, uma roupa velha, uma roupa suja? Não tem como. Então, eu gostaria de pedir, quando doar, dou uma calça boa. Bom, essa calça serve para mim, mas também serve para o meu irmão. Essa blusa serve para mim, mas serve para minha irmã. Essa saia serve para mim, mas também serve para ela. E esse calçado serve para o meu irmão? Serve para o meu irmão? Então, vamos, em nome de Jesus Cristo, doar com amor, com alegria. Tudo que é para nós é com amor, e para o próximo será o dobro com amor. E vocês podem ter certeza que o Senhor Jesus Cristo se alegra quando fazemos o bem sem olhar quem. Amém? Agradeço a todos vocês, amém, que estão me ouvindo neste momento. Que o Senhor Jesus Cristo possa abençoar cada uma de vocês. E lembrando também, queridos ouvintes, o nosso posto de arrecadação fica aqui na Avenida Amazonas, 8410, aqui no bairro Cabana, na nossa sede Deus e Amor. Amém? Fica dentro da igreja, no salão principal. Fica dentro do salão principal, próximo ao altar. Essa arrecadação fica numa caixa, tá bom, irmãos? Fica próximo ao altar, escrito: Amor de Deus Socorre Vidas. Amém? E o nosso endereço, você já sabe, fica na Avenida Amazonas, 8410, no bairro Cabana, Igreja Pentecostal Deus e Amor. Na responsabilidade do nosso querido pastor Guilherme Ribeiro. Deus abençoe a todos vocês, queridos ouvintes da Voz da Libertação. Me despeço de todos vocês. Um forte abraço para sua irmã querida em Cristo Jesus, Tabata Catiele, responsável aqui do Bazar 60+.

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0: sexta-feira prossegue a maior campanha de prosperidade do estado de Minas Gerais.
1: Essa campanha tem que parar ou continuar?
2: Tem que continuar.
1: Quem aplaude a Jesus e da glória.
0: A terceira etapa, o meu milagre vai virar notícia.
3: Rita Isabel do bairro Eldorado entrou na campanha, fez o propósito, recebeu a bênção da aposentadoria.
4: Rita Isabel,
3: conte a bênção.
4: A bênção é muito grande. A bênção para minha irmã que mora lá no interior, no Vale do Mucuri. É impossível que ela, né? Mas para Deus é possível. A aposentadoria dela, ela foi aposentada, recebeu os atrasados.
3: Através da senhora fazer a campanha que ela foi aposentada.
4: Foi aposentada.
3: A senhora fez um voto em favor dele.
4: Em favor dela.
1: O milagre chegou e tá virando notícia.
4: Virou notícia lá. Virou notícia lá no interior.
1: Quem aplaude a Jesus e da glória a Deus aí.
3: Nome da senhora e a bênção.
5: Iracilda, a minha bênção é muito grande, irmão. Glória a Deus. Eu já estava na campanha, mas eu prossegui, né? Quando o irmão chegou, o pastor Guilherme, aí venci o propósito. Aí meu filho Vinícius, ele falou: mãe, eu vou ter que abrir mão do meu carro para me dar acabamento na minha casa. Mas eu não podia, porque eu tenho crianças gêmeas. Então, como que deslocar para a igreja, para o esposo levar? Abri mesmo mão do carro, vendeu o carro, deu acabamento na casa e falou: e agora? Aguardar a bênção do Senhor. E eu entrei no propósito de Deus, vai entregar essa vitória para o meu filho, porque ele precisa muito dessa bênção. E nesse, dentro dessa campanha, ele comprou um caminhão.
1: Meu Deus!
5: Você comprou um caminhão no valor de 200 mil. Ele falou: mãe, que quando a bênção chega na mão da gente, a gente tem que segurar para a honra e a glória do Senhor. Com o dinheiro do caminhão, ele comprou o carro do sonho dele.
1: Olha só! Então Deus deu o caminhão e ainda deu o carro.
5: Eu, glória a Deus, está aqui o carro.
1: Tudo isso na campanha. Olha aí, levando aí bem alto, mostrando a foto do carro, o carro zero e também o caminhão. Ô, minha irmã, essa mesa é grande ou é pequena?
5: Grande.
1: Vale a pena, está na campanha.
5: Ah, mas não pode abrir mão não, irmão. Glória a Deus, é bênção demais.
1: Quem vem na quarta-feira recebe a bênção.
5: Ó, vitória.
1: Quem é que dá glória a Deus por isso? Para por aqui e prossegue essa campanha.
0: 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A terceira etapa, o meu milagre vai virar notícia.
5: Aí ela estava apavorada, meu genro veio também para assim: meu Deus, mas o que será que aconteceu? Ela disse: mas sabe o que aconteceu? Roubaram a moto de Dallas. Aí eu fiquei tão tranquila, saí daqui com voto do livramento e com voto do desafio. E falei para você assim: incomodar os ladrões. Dentro de 10 minutos eu não resposta. Já a moto já está lá.
1: Meu Deus! Já foi restituída.
5: Na hora, 10 minutos que eu fiz o voto.
1: Impressionante, pastor Guilherme. Tremendo. Fez o voto de desafio. Era para ser um prejuízo muito grande, né, minha irmã?
5: Todo mundo apavorado. Eu fiquei tranquilo.
1: Porque Deus já tinha dado o livramento. Está feliz.
5: Muito feliz.
1: Vale a pena fazer voto com Deus. Quem aplaude a Jesus e dá glória a Deus aí.
3: Em nome do Senhor e a bênção.
6: João Alves Gomes.
3: Minha
6: bênção é do meu filho. Meu filho estava preso no quarto e não saía do quarto para nada. Quando ele estava na asa, o demônio usava ele vinha falar que ia matar todo mundo, ia me matar minha esposa.
3: Ele estava com depressão, estava surtando também.
6: Aí eu vim na campanha, eu fiz o primeiro ano da campanha, aí a segunda.
3: Segunda etapa?
6: Ah, é. Segunda etapa, eu fui liberto.
1: Foi liberto.
6: Nome de Jesus.
1: Só vivia dentro do quarto.
6: Não comia, não bebia, só levantava quando o demônio usava ele, ele ia falar que ia matar minha esposa, matar todo mundo.
1: E agora?
6: Agora eu fui liberto em nome de Jesus. Deus abriu a porta, ele está trabalhando.
1: Já está até trabalhando.
6: Está trabalhando. Ele falou comigo: Deus que abriu a porta para mim. Eu disse: é Jesus que abriu a porta.
1: Ele disse: foi Deus que abriu a porta para mim. Olha aí,
6: vamos, Jesus.
1: Agora,
6: Deus, aleluia.
1: A depressão. depressão, queria matar o filho dele, não comia, não saía do quarto, Satanás possuía, o senhor fez a campanha, ele foi liberto e já está trabalhando.
2: Meu pai, Deus quer abrir a porta de você, é Deus, é Jesus,
1: é Jesus, é Jesus, quem dá glória a Deus?
3: Essa campanha para ou continua?
2: Continua.
1: Quem dá glória a Deus então? Para por aqui ou prossegue essa campanha? Quem crê que o milagre vai continuar virando notícia?
0: A terceira etapa da grande campanha profética.
1: O meu milagre vai virar notícia.
0: Vai virar notícia.
1: Você que não crê no poder de Deus através do voto de desafio, escuta essa.
3: O nome da senhora?
7: Meu nome é Elizabeth.
3: O que que aconteceu na vida da filha da senhora depois que a senhora entrou na campanha e pegou o voto?
7: Eu estive aqui numa quarta-feira, a minha filha estava entubada, meu marido e a minha outra filha.
3: E a filha entubada e desenganada.
7: A filha estava entubada. Quando eu cheguei em casa, o meu genro chegou lá e falou assim: a sua filha já está fora de perigo.
3: Meu Deus do céu! O primeiro dia que a senhora veio na campanha, a filha estava entubada, estado clínico grave. A senhora entrou na campanha, o primeiro dia ela saiu da intubação.
7: Ela saiu da intubação. Com 4 dias, os médicos liberou e ela já estava em casa. E já teve bebê.
3: Recebeu um bebê ainda, pastor Guilherme?
1: Essa bênção é grande ou é pequena?
7: É muito.
1: É muito. Tá feliz.
7: Graças a Deus.
1: Vale a pena estar nas campanhas.
7: Em nome de Jesus.
1: Mas essa campanha tem que parar ou continuar?
7: Continuar.
1: Quem é que dá glória a Deus por isso, então?
3: O nome da senhora e a bênção recebida.
5: Marinalva.
1: O que que aconteceu, irmã Marinalva?
5: Cura de um caroço no pescoço.
1: A senhora tinha um caroço no pescoço.
5: Todas as noites, quando eu ia deitar, eu sentia dor de cabeça. Quando foi numa terça-feira, eu levantei, eu senti um caroço no meu pescoço, apertei e senti dor. Quando foi na quarta-feira, no primeiro culto do pastor Guilherme, primeiro na quarta-feira, eu não vim, só que a minha irmã abençoada, ela está aqui todas as quartas. Aí ela me ligou e falou assim: Malva, nós temos um outro pastor, Guilherme, agora, um homem abençoado. Aí eu apertei aquele pescoço e falei: Jesus, se ele é homem de Deus, eu vou ficar curada agora. E eu esqueci, quando eu vi o pastor entrando naquela porta, eu lembrei que eu estava sentindo mais dor.
1: O caroço sumiu.
5: Sumiu.
1: Desapareceu.
5: Desapareceu.
1: E as dores, minha irmã?
5: Sumiu
1: as dores. Quem te curou?
5: Jesus.
1: Foi Jesus. Foi Jesus.
3: Glorifica a Deus com ela.
1: Essa campanha tem que parar ou continuar?
5: Tem que continuar.
1: Quem aplaude a Jesus e da glória.
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1: 23 horas e 9 minutos.
2: E vamos ao momento de informação aqui na Rádio Deus é Amor.
3: Riscos de hiperconexão. Excesso de redes sociais torna jovens infelizes. O uso intensivo das redes sociais torna os jovens mais infelizes. Esse é um dado que aponta, por meio de um estudo, os efeitos da significativa queda no bem-estar e que dependem do tipo de plataforma, como ela é usada e fatores demográficos, a exemplo do nível socioeconômico e gênero, segundo os autores. A pesquisa incluiu a consulta de adolescentes de 15 anos em 50 países. Os jovens que usam redes sociais por menos de uma hora por dia apresentam os níveis mais elevados de bem-estar superiores ao daqueles que nunca se conectam a elas. No entanto, os adolescentes passam aí estimadas quase 3 horas por dia em média nas redes sociais. O impacto negativo das redes sociais é maior sobre as jovens do sexo feminino, ou seja, as meninas. Ao redor do mundo, elas que usam aí de 0 a 1 hora por dia as mídias sociais se diziam mais satisfeitas com suas vidas do que as meninas que entram aí nas redes sociais todos os dias. Então, quanto mais horas de uso, menor o nível de satisfação. De forma geral, as plataformas baseadas em conteúdo selecionado por algoritmos tendem a apresentar uma relação negativa com o bem-estar. Especifica esse relatório. Outros fatores-chave são o foco nas imagens e nos influencers. É o que os especialistas chamam de efeito de comparação. Quanto mais tempo você passa nas redes sociais, mais você compara a sua vida à de outras pessoas. Por isso, todo cuidado é pouco, principalmente nesse período onde a personalidade e o caráter dos adolescentes estão se desenvolvendo.
1: 23 horas e 11 minutos.
4: Meu nome é Fátima Fernandes, Tabuão da Serra, São Paulo. Gostaria de desejar a todos uma boa noite abençoada na graça e na paz de nosso Senhor e Salvador Jesus Cristo. Que Deus abençoe a cada ouvinte da programação em nome de Jesus. Amém.
5: Paz do Senhor Jesus, quem fala é o irmão Adriano Santos, da Psílica da Serra e Crim Primavera. Quero deixar uma boa noite cheia de alegria, paz e conforto do Espírito Santo de Deus. Que Deus venha trazer.

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3: 23 horas e 25 minutos.
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6: Eu saúdo a igreja com a paz do Senhor Jesus.
7: Então abra suas Bíblias em 1 Coríntios, capítulo 11, versículo 26. 1 Coríntios, capítulo 11, versículo 26. Porque todas as vezes que comerdes este pão e beberdes este cálice, anunciais a morte do Senhor até que venha. Mais uma vez, porque todas as vezes que comerdes este pão e bebedes este cálice, anunciais a morte do Senhor até que venha. Pode tomar os seus assentos, meus irmãos. Graças a Deus, aleluias. Louvado seja Deus, aleluias. Eu li o versículo 26. Normalmente a gente lê de 23 para frente. Às vezes começamos até no 17. Mas, embora eu tenha lido no versículo 26, e eu quero falar sobre a questão da lembrança. A gente tem muita coisa que traz na lembrança da gente. Eu morei numa cidade, meus irmãos, que era uma cidade que ela tinha como vizinha um outro povoado onde habitavam japoneses. Japoneses que vieram ao Brasil no tempo da guerra e se estabeleceram naquele local. E aqueles japoneses, eles tinham ali um costume, uma cultura. Num determinado dia do ano, assim como nós brasileiros temos também um dia chamado Dia dos Finados, eles também tinham um dia que eles tiravam para prestar lembrança aos seus entes queridos que já tinham partido. Isso é trazer a memória, isso é fazer lembrança, isso é, em memória, buscar se lembrar da pessoa que um dia havia passado na vida de tantas pessoas, no caso era daqueles japoneses. Eu estava falando com Deus hoje à tarde, Senhor, eu quero falar com o povo, mas eu preciso falar com o povo, nascer do Senhor, coisas que façam parte da ceia do Senhor, mas coisas que venham aguçar a nossa vida espiritual e também nos trazer crescimento. Porque toda ceia a gente fala, e é uma verdade, nós estamos aqui em comunhão com Deus, não é? Nós estamos aqui porque amamos a Deus, amamos o Senhor e principalmente porque nós entendemos a questão da morte de Cristo. Entendemos o que é esse pão, esse cálice, essa celebração, que tem como ponto principal, é claro, nós trazermos à memória o nosso Senhor Jesus Cristo, que morreu por nós. E todas as vezes que nós participamos, nós culminamos o versículo 26. Comemos e bebemos anunciando a morte do Senhor e anunciando também a sua ressurreição e a sua vida. Porque nós anunciamos a morte do Senhor ao mesmo tempo que a Bíblia diz, até que venha. Está dizendo a Bíblia, não está mais morto. E vai retornar um dia. E vai retornar por quê? E por quê? A gente já chegou lá. Eu estava falando dos japoneses, e volta aos japoneses agora. Os irmãos sabem, meus irmãos, que a cultura japonesa é uma cultura que as pessoas são muito educadas, né? Eles cumprem as suas coisas culturais de uma forma muito certinha. E nesse dia que eles traziam a memória, que eles faziam memória dos seus mortos, eles iam até o cemitério, onde estavam os restos mortais dos seus entes queridos, e ali alguns deles levavam comida. Não sei se alguém conhece um pouco dessa cultura japonesa. Não eram todos, mas alguns levavam comida. Eles passavam, às vezes, um bom tempo, um dia ou um dia anterior, fazendo as comidas que eles gostam, né? Fazendo, às vezes, os seus doces, fazendo, às vezes, o seu tipo de bala, de coisa de comer, não é? E eles depositavam, então, no túmulo dos seus entes, aquele alimento. E nós, fazendo parte da molecada, né, da meninada, nós também íamos lá, no cemitério. Não que nós fôssemos honrar ou prestar uma homenagem a um japonês que estava lá, porque nós nem conhecíamos eles. Mas nós íamos ver porque a gente só ficava... Eu era muito pequenininho, né? Mas os mais velhos que eu só ficava aguardando quando os japoneses chegavam e falavam lá... Queria dizer, agora vocês podem pegar e podem comer. Ah, mas a meninada avançava mesmo. Eu só ia por causa das balas, os doces de feijão. Porque eu não estava fazendo memória de nenhuma pessoa que estava ali, porque eu não conhecia a pessoa que estava ali. Mas os japoneses estavam ali, alguns faziam as suas, não sei se orações, muitos deles não falavam nem português, e eles estavam fazendo memória aos seus entes queridos, assim como nós estamos aqui hoje para fazer memória de Cristo. Só que nós, diferente daqueles japoneses, nós não podemos ir a um cemitério, achar um túmulo e falar, vamos fazer memória de Cristo porque ele está nesse túmulo. Quem já entendeu, não diga glória a Deus. Nós não podemos ir a um cemitério e fazer um monte de comida, fazer lá, pãozinho, rabibe, sei lá, quibe, qualquer coisa aí, e falar, não, isso aqui é porque nós estamos fazendo memória de Jesus Cristo que morreu. Não, porque Jesus Cristo não está naquele sepulcro, não é? Não está em sepulcro algum. Então nós não temos um endereço físico de Jesus Cristo para ir lá e prestar esse tipo de homenagem, prestar esse tipo de memória. Eu disse a vocês que lá nos japoneses, eu ia mais interessado mesmo em comer as comidas lá, né? Doces, fazer uns doces gostosos. Mas por não conhecer quem estava naquela tumba, eu não tinha nenhum tipo de sentimento. Eu não tinha nenhum tipo de coisa que pudesse trazer a mim nenhum tipo de lembrança, que pudesse trazer a mim nenhum tipo de memória. Eu cheguei à conclusão, meus irmãos, tenho certeza que pelo Espírito de Deus, que nós temos condições de fazer algo que tem talvez o mesmo significado, mas de forma diferente. Nós estamos aqui hoje trazendo à memória o nosso Senhor Jesus Cristo. E quando a gente não tem conhecimento do que representa Jesus Cristo para nós, a gente faz como eu fazia no túmulo dos japoneses. A gente não tem sentimento algum. A gente vem, pega um pedacinho de pão, a gente pega o cálicezinho, a gente come. Mas não há sentimento. Parece mais um ritual do que necessariamente um dia de memória, um dia de lembrança, um dia que nós estamos celebrando tanta coisa, um dia que nós estamos celebrando a vida, a morte, a ressurreição daquele que um dia sofreu todas as penalidades impostas pelo pecado que não era dele, mas o pecado que era nosso. E pelo Espírito de Deus, meus irmãos, eu digo a vocês, quando nós não conhecemos, nós não podemos trazer a memória. Eu não posso trazer a lembrança de alguém que eu não conheço. Nós estamos aqui hoje. O Senhor Jesus fala, tomai e comei o meu corpo, que é partido por vós, fazer isso, hein? Em nome de mim. Depois desse cálice é o meu testamento do meu sangue. Fazer isso todas as vezes que beberdes, hein? Em o quê? Aí eu pergunto a você. Você tem conhecimento do Salvador o suficiente para fazer memória dele? Porque se você não tem conhecimento do Senhor a ponto de poder trazer à memória a sua pessoa, o seu sacrifício, a sua vida, a sua morte, a sua ressurreição e a sua volta, então eu sou obrigado a dizer que hoje você veio aqui ao cemitério dos japoneses. Você veio comer simplesmente porque você não conhece aquele que você deveria estar fazendo memória dele. E tem muita gente que infelizmente faz isso. Tem muita gente que infelizmente come por comer, bebe o cálice por beber, mas falta a essas pessoas o sentimento profundo de amor por uma pessoa que se entregou por essa pessoa, talvez por você que está aqui. Quando toma ceia, de uma forma mecânica, robótica, pega o pão, nem mastiga direito, já engole logo, te vem logo o cálice que eu tenho compromisso daqui a pouco.
8: igualzinho nós no cemitério dos japoneses.
9: E eu pergunto a você, você está na presença de Deus hoje ou você está no cemitério dos japoneses? Quando nós prestamos memória, conscientemente e respeito por uma pessoa, nós estamos dizendo a essa pessoa o tanto que nós a amamos, o tanto que nós a respeitamos.
8: E como é que nós podemos fazer para demonstrar esse conhecimento que vai se transformar em um sentimento, não simplesmente numa emoção, mas num sentimento verdadeiro? Que quando você tocar no corpo e no sangue do Senhor Jesus, nesse pão e nesse cálice, você vai se sentir tocado pelo Senhor de tal forma que eu duvido que você conseguirá resistir às dores. É interessante, meus irmãos, aqui no Brasil é dia 2 de novembro, né? As pessoas prestam homenagem àqueles que foram e tal. Algumas pessoas, de qualquer maneira, eu não animaria os irmãos, no caso do nosso Senhor Jesus Cristo, a fazer memória do Senhor, ou se lembrar dele só no dia da ceia. É claro que no dia da ceia nós meditamos com mais profundidade, mas nós temos que nos lembrar dele todos os dias e buscar conhecê-lo muito mais a cada dia que passa, a cada hora que passa. E como é que nós podemos conhecê-lo?
9: Vocês sabiam, meus irmãos, que não se pode amar sem conhecer? Quando nós passamos pelo período de conhecimento de uma pessoa, é o que nós chamamos de período de namoro. Se nós amamos essa pessoa, nós vamos conhecê-la e vamos gostar e amar essa pessoa, mesmo sabendo que ela possui defeitos, mesmo sabendo que ela também, em alguma coisa, não tem o mesmo pensamento que a gente.
8: Quando as pessoas não se conhecem e se casam, simplesmente pelo impulso da paixão, essa pessoa certamente entrará nos dados estatísticos dos divórcios que acontecem no mundo inteiro, porque se casou sem conhecer. E não se pode amar se não conhecer.
9: Se você não conhece a pessoa, não diga que você a ama, porque você só ama uma pessoa depois que você a conhece completamente.
8: Como nós vamos amar a Jesus Cristo se nós não o conhecemos? Como nós vamos fazer uma memória de uma forma com respeito, com amor, com carinho, com esperança, se nós não conhecemos o nosso Senhor Jesus Cristo?
9: Quando eu li para vocês o versículo anunciais a morte do Senhor até que venha, eu quero que vocês saibam que o versículo está falando uma coisa importante, profunda, interessante, que todos vocês têm a obrigação de conhecer.
8: Venha, mas como assim? Venha, volte, mas por quê? Para quê?
9: Os músicos conhecem Jesus? Sabe por que ele vai voltar? Os obreiros conhecem? Sabe por que ele vai voltar? A igreja conhece? Sabe por que ele vai voltar? Eu estou falando de conhecimento e amor. Eu estou falando de honra e memória. O Senhor Jesus vai voltar porque ele deixou aqui a sua noiva, a igreja. E ele vem buscar a igreja noiva.
8: E se você não conhece o noivo, você não pode amá-lo. E se você não ama o noivo, não vai dar certo.
9: Você não vai ter como participar dessa boda, porque não funciona assim.
8: Por essa razão eu animo você, igreja, a buscar aprofundar-se no conhecimento de Deus. O Espírito de Deus te aprofunda no conhecimento, te faz sentir o sentimento verdadeiro do significado da vida, da morte de Cristo, da ressurreição e da sua vinda. E faz você sentir o significado de estar aqui hoje, celebrando, participando do corpo, do sangue do Senhor Jesus, fazendo memória dele até que ele retorne para buscar a igreja noiva. A igreja que é a noiva do Cordeiro.
9: É loucura a noiva se casar sem conhecer o noivo. Ninguém pode chegar e falar, puxa, vou me casar com aquele ali porque eu já passei da hora de me casar, eu tenho que me casar.
8: Não, você tem que conhecer. Mais uma vez eu repito, porque para amar é preciso conhecer.
9: E se a igreja ama o Senhor Jesus, a igreja sabe como se comportar para esperar ele até que ele venha. A igreja sabe porque é orientada pela palavra de Deus e é orientada pelo Espírito Santo de Deus. Sabe como se comportar perante qualquer tipo de situação, qualquer tipo de circunstância.
8: E vamos lá, vivemos num mundo pecaminoso, é verdade.
10: Vamos, Lorival, vivemos um mundo de engano.
9: É verdade.
10: Vamos, Lorival, as custas de Satanás é enorme.
9: É verdade.
10: E muito mais coisas que poderíamos falar.
9: Mas não é porque o mundo é mau, não é porque o mundo é enganoso, que Satanás é astuto, que nós vamos trair aquele que morreu na cruz do Calvário por nós, aquele que vai voltar para nos levar, para lutarmos para sempre com ele. Nós vamos traindo por causa de ofertazinhas baratas, sem significado eterno.
10: Nós sabemos como honrar aquele que se entregou por nós. Nós sabemos como honrar aquele que disse: eu vou tomar a ceia com vocês hoje, não mais retomarei a não ser no dia que nós estivermos lá nas bodas do Cordeiro, lá na presença do Pai. O Senhor Jesus celebrou uma ceia, participou de uma ceia e falou: a próxima vai ser na glória com a minha querida igreja canônica. Nós temos um encontro com o Senhor na glória,
9: que está 100% ligado à mensagem que eu estou pregando a vocês. O nosso comportamento indica o tamanho do nosso respeito que nós temos pelo nosso Senhor Jesus. O nosso comportamento indica o tamanho do conhecimento que nós temos do Senhor Jesus. E o nosso conhecimento indica o tamanho do amor que nós temos pelo nosso Senhor Jesus Cristo.
10: O amor do Senhor Jesus por nós é o amor da entrega. É o amor daquele que se entregou. Um amor sacrificial. O amor daquele que se entregou para morrer por nós, imensurável. Um amor tão grande que a Bíblia fala de tal maneira.
9: O amor de Cristo pela igreja tem que ser correspondido pela igreja com a mesma medida. O amor da igreja por Cristo, pelo Senhor Jesus. Aquele que naquela noite sabia que haveria de ser entregue na mão dos malfeitores. Aquele que sabia que no outro dia, no mesmo horário que celebrava a ceia, 24 horas depois, ele sabia que estaria morto pela sua igreja. Mas ele estava lá, fazendo tudo o que era preciso fazer para que nós pudéssemos ter a esperança e a certeza da vida eterna.
10: Hoje está aqui. Nós não estamos diante de um túmulo. Não, estamos diante de uma mesa. Nós não precisamos ir a um cemitério e não precisamos fazer parte da cultura japonesa nesse assunto que eu falei para vocês.
9: Mas nós temos que no mínimo ser honestos conosco mesmos. Temos de ser honestos com a nossa própria vida.
10: Temos de examinar a nossa própria vida e entendermos se nós estamos, meus irmãos, realmente honrando aquele que se entregou por nós e aquele que vai voltar por nossa causa. Se nós estamos amando aquele que nos amou até a morte de cruz. Você pode deixar esse sentimento invadir o seu coração e sentir quão profunda é essa palavra.
9: Igreja, você é a noiva do Senhor. A noiva tem que conhecer o Senhor. Quando a Bíblia fala, fazer isso em memória de mim. Fica tão interessante, porque a palavra em memória nos remete a alguém que faleceu e basicamente não ressuscitou. Mas, na verdade, nós estamos fazendo memória do que ele representou, do que ele representa e representará, tendo morrido, mas estando vivo.
10: Coisas que o mundo não pode entender, coisas que estão ocultas aos sábios e entendidos, mas estão reveladas a você, igreja noiva do Senhor. Igreja que tem de estar preparada para o encontro triunfal com o Senhor. Igreja que tem que estar com as suas vestimentas branquinhas para o dia das bocas do Cordeiro.
9: Ceia do Senhor ou cemitério japonês? É você quem decide. Para mim é ceia do Senhor. Para você eu não sei. É você quem sabe. É você que tem que examinar sua própria vida. É você que tem que examinar como é que você tem se comportado para honrar aquele que aguarda você com as vestimentas brancas. As suas vestimentas estão brancas?
10: Se por alguma razão não estão, a própria palavra de Deus diz que nós podemos ser lavados. Se a nossa vestimenta está como a escarlata, nós podemos ser purificados e ficar como brancos, vestimentas branqueadas como a branca lã. Mas isso é um processo que passa pelo arrependimento, passa por deixarmos o erro, nos arrependemos e pedimos perdão ao Senhor.
9: Enquanto tempo. Enquanto tempo. Como estão as suas vestimentas? Estão branquinhas? O que há de vir virá e não tardará. O Senhor Jesus, na noite que foi traído, tomou o pão. Agradeceu, compartilhou, coma do meu corpo. Façam isso em memória de mim. O cálice, a mesma coisa. tome meu sangue nesse cálice, também em nome de mim. Porque todas as vezes que nós falamos por quê, nós estamos explicando a razão. Porque todas as vezes que comemos esse pão e bebemos esse cálice, anunciais a morte do Senhor até que venha.
8: Igreja, nós amamos o noivo. Nós, igreja, somos a noiva. Temos de ter o conhecimento suficiente para dizer: eu amo o Senhor Jesus. E como igreja, estou preparado para ir para as bodas do Cordeiro, onde eu serei parte da igreja noiva.
9: E o Senhor Jesus, o noivo da igreja, para que seja realizado as bodas do Cordeiro.
8: Tenho conhecimento suficiente para honrar o Senhor com as minhas atitudes diante de qualquer tipo de circunstância.
9: E conheço o Senhor o suficiente para fazer memória. Porque se não conhecemos, mais uma vez repito, se nós não conhecemos, não dá para fazer memória. Alguém conhece aquele japonês, o
11: Shashimi?
9: Quem conhece ele aí?
11: Shashimi?
9: Ninguém conhece, estou inventando esse nome, estou colocando o nome de uma comida.
8: Não dá para fazer memória dele porque nós não sabemos quem é ele. Mas nós podemos fazer memória de pessoas que nós conhecemos. Pessoas que partiram, deixaram lembranças boas. E nesse caso de hoje, devemos estar fazendo memória do Senhor. E todos os dias, na verdade, nós não podemos nos esquecer do Senhor.
9: Porque no dia que nos esquecemos dele por algum minutinho, vai ser exatamente o momento em que se levantará o nosso escudo, a seta vai atravessar e a flecha vai se clavar no nosso coração. Dá para fazer memória, igreja? E para você vai ser um cemitério japonês hoje.
8: Igreja, participante da ceia do Senhor? Ou a igreja no cemitério do japonês?
9: Eu sei que isso está aqui com a individualidade de cada um. Por isso a Bíblia fala: examine-se, pois cada um, pois o homem a si mesmo. E assim como a Deus fala, e beba desse cálice. Que Deus os abençoe, meus irmãos. Que Deus os guarde. Que essa palavra tenha falado profundamente nos vossos corações. E que vocês tenham sentido a presença de Deus. E que vocês permitam que Deus os faça viver esse sentimento verdadeiro.
8: Que vocês não estejam aqui pelos doces, pelo pedacinho de pão, pelo pouquinho de suco de uva, não.
9: Mas que vocês estejam aqui com todo o sentimento, fazendo memória daquilo que vai e voltar. Nós não estamos no cemitério, não. Nós estamos na tumba dizendo: aqui estão os restos mortais. E Jesus: não, não, não, nós estamos na casa de Deus. E sabemos que o Senhor está aqui, mas vivo, vivo, vivo, vivo para sempre.
8: Deus nos abençoe, que o Espírito de Deus continue falando as nossas vidas, poderosamente e profundamente.
12: Aleluia, louvado seja Deus, aleluia.
8: Diga comigo assim, meus irmãos: a paz do Senhor Jesus. Diga comigo assim mais uma vez: a paz do Senhor Jesus. Muito obrigado, irmãos, todos vocês da igreja, Deus amor, vocês de outros ministérios, vocês que juntaram-se a nós na oração. Bem-vindos e bem sempre. E muito obrigado por vocês estarem aqui. Que Deus nos abençoe. Diga comigo mais uma vez: o Senhor Jesus, com Deus, meus irmãos, vocês estão guardados, vocês estão protegidos e abençoados em nome de Jesus Cristo.
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1: Quero saudar os ouvintes de casa com a gloriosa paz do Senhor Jesus. Quem vos saúda é a sua irmã em Cristo, Maria Lorena. Tá chegando o momento de nós buscar a face do nosso grande Deus. Dobra teu joelho, ouvinte de casa. Unidos nós seremos mais que vencedores.

herencia, amor, mi Pai. Lembra, Pai, que o Senhor, meu Deus, estão das tuas mãos, meu Pai. Livra-nos, meu Deus, de toda emboscada, de toda fúria, de toda adversidade. Vai derramando a tua graça maravilhosa, meu Pai. Perdoa nossos pecados, Jesus querido, naquilo que nós pecamos em pensamentos, em palavras, em obras. Lembra da tua misericórdia, Pai. Nenhuma condenação há para os que estão em Cristo Jesus. Por isso eu te suplico a tua misericórdia, vai perdoando nossos pecados, nossas fragilidades, os momentos, meu Deus, que fracassamos a tua presença. Lembra, meu Deus, que está escrito na tua palavra que o cair é do homem, mas o levantar

já não tem mais força em clamar pelo teu nome, mas humildemente te suplico agora a tua misericórdia e o teu grande amor, meu Deus. Realiza a tua grande obra, ai, abençoando, meu Deus, de uma maneira especial este ouvinte de casa, Jesus querido, que sabe, joelho dobrado, derramando as suas lágrimas. Abençoa teu povo, abençoa os que choram, abençoa o clamor desta mãe, meu Deus, que tem derramado lágrimas perante o

fará. Eu creio que tu és soberano, tu és grande. Ajuda essa mãezinha, seca as lágrimas desse ouvinte que chora no leito de dor, meu pai, ali internado no hospital, meu Deus, já não vê mais uma saída, meu pai. Quantos leitos, meu Deus, que estão desenganadas, pessoa desenganada pelos recursos, mano, meu pai. Lembra, Senhor, que o Senhor deixou na tua palavra: eu sou o Senhor que te saro. Olha que promessa maravilhosa, meu pai. Ainda que esteja em coma, meu Deus, entra naquela UTI, meu pai. Apenas um olhar e calma assim e clama, e o teu nome será glorificado. Derrama tua graça soberana, meu pai. Derrama teu espírito, meu Deus. Derrama por amor do teu grande nome, pai. Assim como o Senhor ressuscitou a Lázaro depois de 4 dias, meu pai, o que é para ti, meu Deus, estender a mão amiga, meu pai, levantar aquela pessoa na UTI. Visita pela tua misericórdia, vai de encontro aquela pessoa que foi baleada. Senhor, dá um grande livramento na cirurgia, na retirada daquela bala, pai. Ajuda, meu Deus, e lembra na tua misericórdia. Senhor, eu creio na grandeza do teu Espírito, eu creio que tu és soberano, meu pai. Em nome de Jesus, alcança cada asilo, cada orfanato, meu Deus. Lembra da tua misericórdia, aquela criança que chora, meu pai, que tem desejo de conhecer o pai ou a mãe, mas está ali, Senhor, no orfanato. Meu Deus, estenda as tuas mãos. Aquele versículo tão lindo da tua palavra: quando teu pai e tua mãe te desampararem, o Senhor te acolherá. Pai, acolhe aquela criança, meu Deus. Abraça aquele pequenino, meu pai. Derrama sobre ele a tua graça, a tua unção, o teu renovo. Eu creio no agir do teu Espírito. Confirma, meu pai, a tua misericórdia. Vai abençoando agora cada presidiário, cada presidiária, pai. Visita aquele presídio feminino. Visita aquele presídio, meu pai. Vai de encontro, meu Deus. Eu vejo alguém chorando, de joelho dobrado, arrependido dos seus atos. Senhor, o inimigo é tenebroso, meu pai. O inimigo é cruel, meu Deus. Ele seduziu aquela vida, meu pai. E depois do ato praticado, lançou atrás uma grade, meu pai. Em nome de Jesus, alcança agora. Derrama a tua graça, ricola, mas se clama. Eu creio
o meu pai, e tem muitos que são presos sem cometer nenhum crime, apenas foram acusados, meu Deus, caluniados, meu pai, mas o Senhor é grande, o Senhor é advogado por excelência. Venha advogar esta causa, meu pai, venha ser o advogado dessa pessoa, ai, derramando a tua graça soberana, meu pai, soluciona esta causa. Eu creio no precioso sangue derramado lá na cruz do Calvário, em nome de Jesus. Eu oro agora, pai, pelos colégios, pai, pelos professores. Alcança cada colégio, meu pai, alcança as criancinhas, meu pai, alcança as faculdades, o ensino médio, pai. Acampa teus anjos na entrada de cada colégio, meu pai, e dá um grande livramento por amor do teu nome. Senhor, estenda tuas mãos e sanguentada, repreenda a fúria do adversário, repreenda a fúria do espírito da morte, repreenda pelo poder da tua palavra, pelo poder do teu sangue, meu pai. Abençoa teu povo, Ricola Maciclema. Vai derramando esta graça soberana. Pai, eu creio no teu poder, meu pai. Eu creio que tu és socorro, bem presente na hora da angústia. Pai, dá o livramento para aquele jovem jurado de morte, meu Deus. Repreenda esta fúria, repreenda, pai, pelo poder da tua palavra. Confirma teu grande milagre, Senhor. É tão maravilhoso sentir a tua graça, é tão maravilhoso crer no teu socorro, é tão maravilhoso saber que a tua mão, ela está estendida para abençoar. Pai, o teu ouvido está atento para ouvir o gemido daquela mãe, Senhor. Muitas vezes já não tem palavra para clamar pelo teu nome, meu pai. Vai derramando a tua graça soberana, vai derramando o teu poder, aleluia. Eu creio, eu creio, eu creio.

gloria agora, meu Pai. Derrama a tua graça sobre toda a diretoria da igreja, Deus e amor, meu Pai. A nossa querida presidente, a irmã Irene Miranda, meu Pai. Guarda a tua filha, livra, livra, livra, Senhor. Abençoa a saúde da tua serva, me força, sustenta ela na palma das tuas mãos, Senhor. Dá um grande livramento para a família Miranda, Pai, cada filho e cada filha, cada neto seja guardado pelo poder da tua palavra, pelo poder do teu sangue. Alcança a família Miranda, meu Pai. Alcança, Senhor, a cantora Débora. Pai, lembra do teu grande amor, Senhor. Usa a tua serva, meu Pai, muito mais que o Senhor tem usado. Guarda a tua filha, livra ela em qualquer dardo inflamado. Livra a tua serva, livra a saúde da tua filha. Abençoa o pastor Lorival de Almeida. Pai, vai de encontro da necessidade do teu filho. Alcança a saúde do teu servo. Pai, eu já sinto, meu Deus, a grandeza do teu espírito. Eu já vejo as tuas mãos tocando no mais profundo da saúde do teu filho. Alcança teu servo, meu Pai. Alcança também o presbítero Davi Neto, meu Pai. Repreenda toda a adversidade. Repreenda, meu Deus, toda a fúria do inimigo. Pai, dê sabedoria, graça e força. Alcança ele, a sua querida esposa, seu filhinho. Alcança, meu Deus, proteja e livra também o irmão André e a família, meu Pai. O Tieco e a família, meu Pai. Não grande livramento. Visita, visita para a tua glória. Abençoa, meu Deus, toda a diretoria. Alcança, Senhor, o pastor Milton e a família, o pastor Osmar Antônio e a família. Pai, lembra da tua misericórdia, o pastor Wilson, o pastor Jerry e a família. Vai de encontro, meu Deus, e todo pastor Marcos. Repreenda todo levante contra a diretoria, meu Pai. Vai derramando a tua graça soberana. Alcança a diretoria da Fundação Reviver. Ah, Senhor, da Fundação Help, meu Pai. Vai derramando o teu poder soberano, meu Deus. Ah, rica Maciclena. Pai, eu creio num grande milagre. Pai, aquela rede que o Senhor mostrou. Pai, alcança o Brasil, alcança o exterior, alcança as nações agora, meu Pai. Vai derramando a tua graça soberana. Pai, abençoa Jerusalém, abençoa Israel, meu Pai. Derrama a tua graça, meu Deus. Lembra do teu grande amor, meu Pai. Ai, como é maravilhoso sentir a tua graça, sentir o teu poder, meu Pai. Essa vida que está de joelho dobrado, derramando as suas lágrimas nesta madrugada. Ai, estenda as tuas mãos, repreenda a insônia, repreenda, Pai, o desânimo, repreenda a fúria do adversário, repreenda toda a dor, meu Pai, repreenda
venga pelo poder da tua palavra. Repreende essa adversidade, alcança a família, derrama a tua graça soberana. Oh, rica, o lama tu me rica, o lama se clama. Ai, como é maravilhoso, aleluia, aleluia. Eu creio no teu poder, meu Deus. Renova a tua aliança com a tua igreja. Renova cada manhã, meu Pai. Traga os oprimidos, meu Deus. Traga os cativos do inimigo. Liberta as almas, Senhor. Liberta para a tua glória, Pai. Liberta aquela alminha, Senhor, tão sofrida pelo álcool, meu Pai. Lembra que tu és

liberta pelo precioso sangue derramado lá na cruz do Calvário. Pai, aquela alma já trocou tudo que tinha pela droga. Senhor, agora só resta, meu Pai, a sua própria vida. Senhor, eu creio na libertação, eu creio no agir do teu Espírito. Repreenda pelo poder da tua palavra, Senhor, julga aquela causa naquela pessoa caluniada, meu Pai. Hoje aquela pessoa está batida, triste, angustiada, Pai, pela calúnia, pela injustiça sofrido naquela empresa, meu Pai. Justifica aquela alma, justifica pelo poder da tua palavra. Vai de encontro daquela empresa falência, Senhor, restaura aquela empresa, ajuda aquele empresário, meu Pai, dá ele estratégia, sabedoria, levanta, levanta os que estão caídos. Levanta os oprimidos, meu Pai, restaura para a tua glória, abençoa as autoridades, lembra do teu grande amor, Pai. Oramos pela autoridade militar, civil, eclesiástica, Senhor. Oramos, Senhor, pela América Central, pela América do Norte, pela América do Sul. Oramos, meu Deus, pela grande Ásia. Oramos, Senhor Jesus, pela Oceania. Oramos, meu Deus, pelo Oriente Médio, pela grande Europa, Pai. Oramos pelos nossos irmãos na África. Alcança teu auxílio, derrama sobre eles a tua graça poderosa. Ai, também oramos por cada culto já anunciado, por cada campanha, meu Pai, por cada concentração anunciada. Lembra do teu grande amor, meu Pai. Oramos também, meu Deus, pelos adolescentes, pelos grupos jovens, Pai, pelos circos de orações, ó Pai. Oramos diante da tua presença, clamamos, Senhor, por cada grupo de louvor. Lembra do teu grande amor, meu Pai. Ai, que coisa linda, meu Deus, ouvir o louvor e apresentar para ti. Abençoa os cantores, Senhor, abençoa, meu Pai. Ah, Senhor Jesus, eu creio, as bandas, as orquestras, meu Pai, a fundação reviver os cultos, meu Deus. Derrama a tua graça soberana sobre a tua igreja amada, Pai. Abençoa teus filhos que incansavelmente anunciam a tua palavra, os locutores das rádios, Jesus querido, da igreja Deus e Amor, meu Pai. Eles levam a mensagem, Senhor. Eu oro pelo programa Mensagem Cantada. Olha que coisa mais linda a tua palavra entrando em cada lar, meu Pai. A tua palavra sendo anunciado, a tua volta está tão perto, Senhor. Desperta as almas, Senhor. Desperta os oprimidos, meu Pai. Desperta, Jesus querido. Traga os desviados, reclama, se reclama. Traga as almas, Senhor. Dá um abraço naquela alma que está ali chorando, meu Deus. Lembra do teu grande amor, meu Pai. Lembra da tua misericórdia.

aquele pai de família, ou aquele jovem, Senhor, que está pensando no próprio suicídio por causa das lutas, meu Pai. Lembra do teu grande amor, meu Pai. Mostra o valor que ele tem para ti, Senhor. Repreendo o demônio do suicídio, repreendo o espírito de enfermidade, repreenda a depressão, meu Pai, repreenda toda a ira do adversário, joga por terra pelo poder do teu sangue, pelo poder da tua palavra. Quantas almas desesperadas, quantas almas, quanto choro, meu Pai. Ouça o grito de uma alma, Senhor. Socorra por amor do teu nome. Ouça daquela alma, Senhor, ferida, massacrada e oprimida. Pai, dá um abraço, meu Deus. Dá um abraço naquela alma. Mostra o valor que aquela alma tem perante a tua presença. Como é maravilhoso sentir o renovo do teu espírito, sentir a tua presença, a tua graça soberana. Vai derramando teu Espírito Santo, lembra do teu grande amor, Espírito Santo. A tua palavra me revela que é o Senhor que convence as almas, convence aquela prostituta, convença aquele traficante, aquele usuário de droga, convença aquela alma perdida, traga para teu rebanho, traga para tua igreja, traga, Senhor, para ser liberta pelo poder do sangue, pelo poder da tua palavra, meu Pai. Ai, que coisa linda! Aleluia, rica, clama. Saber que o Senhor tem esse poder, meu Pai. Aquela pessoa que não tem um teto para reclinar a sua cabeça, meu Pai. Está ali nas madrugadas frias, meu Pai. Senhor, tem misericórdia, Pai. Aqueça aquela pobre vida com calor do teu Espírito Santo. Alcança, Senhor, alcança, meu Pai. É uma alma, Senhor. Ah, Senhor, esta alma sente dores, ela geme de frio, mas o Senhor é nosso socorro, o Senhor é a nossa fortaleza. Pai, aqueça aquela alma por amor

aquele pai de família que não sabe o que dá para o filho. Pai, Senhor, não tem alimento, não tem pão, não tem nada, mas a tua palavra ela me revela. O Senhor é o pão descido do céu. Pai, provê o pão para aquela família, provê a necessidade, Senhor. Tu és o nosso provedor, meu Pai. Provê por amor do teu nome, meu Pai. Derrama a tua graça soberana. Eu creio no poder da tua palavra, eu creio na tua misericórdia, derrama a tua graça, Senhor, confirma teu grande milagre, Pai, levanta agora a bandeira do livramento, levanta, Senhor Jesus, aquela pessoa prostrada na cadeira de roda, Senhor, levanta aquele paralítico, toca apenas um toque das tuas mãos e o teu nome será glorificado. Ai, vai derramando o teu Espírito Santo, porque eu creio na tua unção, eu creio no teu poder, meu Pai, eu creio na tua misericórdia. Derrama a tua graça, Senhor. Toca agora na audição, no ouvido daquela pessoa surda. Pai, toca no mais profundo agora. Repreenda o glaucoma na vista dessa pessoa. Toca, Pai, para a tua glória. Repreenda toda aneurisma cerebral. Repreenda pelo poder da tua palavra. Repreenda pelo poder do teu sangue. Confirma teu grande milagre, meu Pai. Abençoa, Senhor, encoraja teu povo a buscar a tua presença. Abençoa o agosto verde, meu Pai. Abençoa também a festa das crianças. Pai, vai abençoando todas as concentrações anunciadas para a tua glória, que nós te pedimos, Senhor, e te agradecemos, Pai. Em nome de Jesus.

Nós te louvamos por mais uma oportunidade de estarmos aqui em tua presença, buscando a tua face, buscando o Senhor, Pai. Senhor, nós te louvamos porque até aqui o Senhor tem nos ajudado. Até aqui o Senhor tem nos sustentado, Senhor. Se não for o Senhor, os nossos inimigos

Senhor, nós estamos escondidos na sombra do Onipotente. Nós estamos buscando abrigo no Senhor, Pai. Nós estamos

fé. Isso é igreja, igreja é unidade, igreja é quando vivemos comunhão, quando nós estamos no mesmo espírito, mesmo que irmãos em outros países estão todos em um só espírito buscando ao Senhor.

devem ter usado os seus adeptos para atacar a tua igreja, Senhor. Ó, meu Deus, em todas as esferas políticas, sociais, mas a igreja se posiciona. A igreja, ela é o equilíbrio da terra.

nós oramos, nós guerreamos, Pai. Nós estamos em guerra. Que guerra travada, que batalha, Senhor. Paulo vai dizer, a nossa luta não é contra a carne. Quantos estão guerreando na carne, Senhor? Mas nesta madrugada, o Senhor está nos levando em espírito para batalhar a guerra dos céus. Oh, glória a Deus! A guerra espiritual. Senhor, eu oro para que toda carnalidade, todo eu, seja dissipado agora, para que nós, como homens e mulheres de Deus, possamos nos posicionar em fé e chegar, Senhor, além dos nossos olhos carnais, como falhamos, Senhor, como falhamos quando olhamos somente no âmbito desse mundo, né?

são os que estão conosco do que os que... Que maravilha, Senhor, mas são os que estão conosco do que os que estão com eles. Senhor, que mistério, eu estou sentindo a tua glória, estou sentindo a tua graça nessa madrugada, Senhor, a tua presença sobre nós, que é derramada sem medidas. E estamos em guerra, estamos em guerra, e uma guerra tão

Senhor, estamos em guerra, onde o inimigo tem tocado nas crianças, na inocência das crianças. Estamos em guerra.

Estamos em guerra espiritual, onde o certo é errado e o errado é certo. Estamos em guerra espiritual, Senhor, onde principados e potestade tentam de todas as formas minar, enfraquecer a unidade da igreja. Estamos em guerra espiritual, guerra esta em que o amor se esfriou e o ódio, meu Deus, tem se multiplicado. Estamos em guerra espiritual, onde a igreja, Senhor, tem perdido a sua essência na questão do equilíbrio na sociedade. Estamos em guerra quando nós perdemos o nosso propósito. Mas nesta madrugada de oração, nós nos posicionamos no Senhor, Pai. Eu posso sentir a Tua presença. Eu posso sentir, Senhor, a Tua graça que é derramada sobre nós nesta madrugada. Orebalada é que ela é sempre que balabada que eu adoremalai. Abra os meus olhos, Senhor. Abra nossos olhos para que a Senhor possa contemplar cavalos e carros de fogo. Que a tua igreja possa contemplar. Eu é para calar, Senhor, o malai.

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Assim como Pedro, que estava preso e a igreja orava.

todo inimigo já estava fora das guarnições romanas. Oh, que maravilha, Senhor, é quando nós estamos neste lugar.

nosso refúgio. Como é maravilhoso, Senhor, quando nós entendemos o nosso lugar de essência, que é estar na Tua presença. Eu anelo pela Tua presença, Senhor. Não há nada mais importante.

tire tudo, mas não retire de mim a tua presença. É a tua presença que me sustenta, Senhor. Posso sentir a tua presença nesta madrugada.

a chorar nos pelas almas. Nós plantamos pelas almas. Eu levanto esta igreja, Senhor, que o nosso objetivo

como as virgens loucas, Senhor, e perdoa azeite, que é a tua palavra, que é a sensibilidade do teu espírito, que é a comunhão.

para este lugar. Leva-me, Senhor, para a rocha que é mais alta do que eu. Quantos irmãos com os espinhos, Pai,

Senhor. A tua palavra diz que o Senhor respondeu a Paulo dizendo: Paulo, Paulo, o meu poder se aperfeiçoa na sua fraqueza. E nós oramos, Pai, por um aperfeiçoamento. Nós oramos, Senhor, porque queremos ser aperfeiçoados, como o Senhor disse também a Paulo: a minha graça te basta, a minha

diária, todas as horas, todos os momentos. Que maravilha, Senhor! Entendemos que a Tua graça é como as ondas do mar, que nós ficamos à beira do mar, esperando uma onda após a outra. Assim a Tua graça vem sobre nós, uma onda após a outra. Oh Senhor, não queremos orar somente com os nossos lábios, porque estaríamos sendo hipócritas, estaríamos sendo, Senhor, mais um batendo no peito e gritando, Senhor. Mas não, Pai,

diante de ti, em lágrimas, em lágrimas, Senhor, como sementes preciosas. Aquele que leva a preciosa semente, andando e chorando, voltará com certeza com seus mostros. Nós oramos, Pai, nós colocamos diante de Ti a nossa vida.

nós cobrimos a liderança da tua igreja em oração, a nossa querida irmã Irene Miranda, visita a tua filha, Senhor. Nós oramos pela irmã Débora, pelo pastor Lorival, pelo nosso querido pastor Davi Miranda Neto. Visita esta liderança que o Senhor escolheu.

das igrejas, pesa a responsabilidade de cuidar do rebanho do Senhor. Pai, mas eu oro pelos teus servos, fortifica as suas mãos, fortifica, Senhor, as mãos deles nesse tamanho e complexo trabalho. A tua obra é muito grande, Senhor. Dai-nos sabedoria, Senhor, nós que estamos lado a lado dos teus servos, para sermos sustento, para ajudarmos, Pai, os teus filhos nesta grande obra. Eu peço cada dia mais sabedoria, discernimento, Senhor, para que no abrir e fechar os lábios deles, eles sejam, Pai, usados e o teu nome seja conhecido. Senhor Deus e Pai, eu quero orar pela diretoria executiva, pastor Milton, Senhor, pastor Osmar, pastor Jerry, pastor Fabrício Beata, pastor Wilson Siqueira, a irmã Maria José, toda a diretoria, Senhor, pastor Marco Magno, usa os teus filhos, visita a família, os filhos de cada um deles, visita, Senhor, os teus servos. Pai, eu oro também para a tua igreja no geral, todos aqueles que são líderes, que estão envolvidos, Senhor, diretamente na liderança, que lideram, que exercem qualquer papel de influência, Senhor, dê sabedoria, porque grande é essa responsabilidade. Eu oro pela Fundação Reviver, eu oro pela Associação Reviver Help, Deus e Amor. Eu oro, Senhor, pelos projetos, pelo Ministério de Jovem, pela conferência, Senhor, que vai acontecer agora, dia 4 e 5 de setembro. Pai, nós te louvamos pelo grande marco histórico que a tua igreja irá viver, igreja. Nós te louvamos, Pai, por tudo que o Senhor tem feito em nosso ministério. Podemos dizer como, aleluia, Samuel disse, até aqui nos ajudou o Senhor. Pai, graças te damos por tudo. Muito obrigado, Senhor. Fica conosco, em nome de Jesus Cristo. Amém e amém. Meus queridos irmãos,

0: afastou dos caminhos do Senhor. Você que por algum motivo se entristeceu e saiu da igreja, eu quero orar por você. E quero orar por você também que quer aceitar Jesus. Você que quer tomar a decisão de aceitar Jesus como único e suficiente Salvador da sua alma. Quero orar por você. Oremos ao Senhor agora. Eu tenho certeza que o Senhor vai visitar a sua vida. Feche seus olhos. Senhor, meu Deus e meu Pai, nesta madrugada de oração, eu quero apresentar os meus queridos irmãos que estão agora, Senhor, reconciliando. Outros estão tomando a decisão de aceitar o Senhor Jesus como o único e suficiente Salvador das suas almas. Senhor, visita cada um agora. Senhor, guarda, sustenta-os nas suas mãos, perdoa os seus pecados, escreve, Senhor, o nome no livro da vida e sela com o teu sangue. É o que nós te pedimos e desde já te agradecemos em nome de Jesus. Você que aceitou Jesus, você que reconciliou, está aparecendo aí na tela agora do seu smartphone, do seu computador, o número e o e-mail. É o WhatsApp, que é o DDD 11 950 94 46 45, e também o e-mail, que é queroaceitarjesus@ipda.com.br. você vai mandar para nós uma mensagem: olha, acabei de aceitar Jesus, meu nome é tal, meu telefone é tal, e estou falando de tal cidade, ou se você for aqui de São Paulo, de tal bairro. Um pastor vai entrar em contato com você, nós iremos entrar em contato com você e direcionar você para a igreja mais perto de você, para nós te darmos agora todo o acompanhamento espiritual, te dar todo o acompanhamento nesses primeiros passos que você está dando, voltando para a presença de Deus, tá bom? Então é isso. Meus queridos irmãos, que Deus abençoe vocês, que Deus abençoe por mais um dia de oração. Essa foi mais uma transmissão oficial da Igreja Pentecostal Deus Amor, na presidência da nossa querida irmã Irene Miranda. Fiquem todos com Deus, a paz do Senhor Jesus e até a próxima, se assim o Senhor nos permitir.
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2: o homem justo leva uma vida íntegra, como são felizes os seus filhos. Provérbios 20:7.
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0: me chamo Cássia, moro em Goiânia, né? Então eu também estou aqui para agradecer ao Senhor, né, pelas bênçãos que Deus tem concedido em todos os sentidos na minha vida. Eu vim aqui, fiz o propósito com o Senhor de gravar o testemunho. É que em 2012 eu passei uma provação muito grande com a minha filha e eu não estava firme nos caminhos do Senhor. E aí eu fiz um propósito com o Senhor, né, que se o Senhor libertasse a minha filha das drogas, né, porque ela usou crack, maconha, êxtase, e ela fugia de casa, ficava dias fora de casa, ali eu não sabia pela qual, onde ela estava. Por várias vezes ela falava que ela que tinha vontade de me matar dormindo lado a lado com ela. Ela pensava até em pegar a faca e me matar sem mesmo eu nem mesmo saber. 2 anos usando droga. Ali ela fugia de casa, não sabia o paradeiro dela. E ali eu me encontrava assim, sem forças, indo para a igreja buscando o Senhor. E o Senhor falava, né, que tinha um propósito na minha vida também. E eu fiz um compromisso com o Senhor e falei para o Senhor que se Deus libertasse ela, um dia quando eu viesse aqui, que eu conhecesse aqui o Templo da Glória, eu viria também gravar o meu testemunho para a honra e glória do Senhor. E o Senhor libertou ela para a honra e glória do Senhor. O Senhor deu já 2 filhos para ela, casada, não usa mais droga, está liberta para a honra e glória do Senhor Jesus, porque foi na igreja Deus e Amor que o Senhor libertou ela. Cássia Cacilda Ferreira Leite. Eu moro em Goiânia, ali no Parque Anhanguera 1, na rua Machado de Assis, quadra 13, lote 18, em Goiânia.
1: 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Mas como saber se tem fé suficiente para que haja essa concordância? 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As escrituras sagradas não nos deixam dúvida ao dizer: a fé vem pelo ouvir e ouvir a palavra de Deus. 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Se você começar a crer em Deus hoje, de uma maneira consciente, ouvindo e crendo em Sua palavra, tenha certeza de que sua vida nunca mais será a mesma. 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
2: 1 hora e 5 minutos.

natureza, o homem é esquecido. Esquece dos fatos, datas, pessoas e compromissos. Por outro lado, a tendência humana é para não esquecer certos fatos que ocorrem na vida. Principalmente quando se trata de perdoar ou pedir perdão. Vemos e ouvimos muitas pessoas afirmarem: eu perdoo, mas não esqueço. Perdoo, mas não quero mais amizade com ele ou com ela. Isto não é perdão. O perdão que a Bíblia ensina é cheio de amor, misericórdia. E normalmente, se perdoando, se esquece, se sepulta no passado. Isso é possível se a pessoa experimentar o perdão divino, tornando-se revestida do grande amor de Deus. Deus é onisciente, é onipresente, é onipotente, mas, sem dúvida alguma, Ele esquece dos nossos pecados. Pois eu mesmo, o Senhor de Israel, apago as tuas transgressões por amor de mim, e dos teus pecados eu não me lembro mais. O Senhor Deus lança os teus pecados perdoados para trás de suas costas e joga nas profundezas dos mares. Caro amigo ouvinte, o sangue de Jesus Cristo nos purifica de todo o pecado. Através do seu sangue, que temos a comunhão uns com os outros. E o sangue do Cordeiro de Deus, o Filho de Deus, nos purifica de todo pecado. Isso se conhecermos a Jesus Cristo e sabermos que Ele é o Senhor. Mantemos a comunhão uns com os outros. E o sangue do Cordeiro nos purifica, nos lava e nos limpa de toda iniquidade. Amigo ouvinte, pare, pense, confesse os seus pecados. E a partir de hoje, você será uma nova pessoa em Cristo Jesus, o Filho de Deus. Aprenda a perdoar e serás perdoado. Pois quem conhece a Deus, sabe perdoar. 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

Deus. 1:17. Deus abençoe a sua audiência nessa madrugada. Estamos na programação Madrugada do Socorro de Deus. Eu sou o seu irmão Cristo, presbítero Melo Ramos, e vamos juntos até as 5 horas da manhã, falando do amor daquele que vive e reina para sempre, que é o nosso Senhor e Salvador, Jesus Cristo. Deus abençoe a sua audiência. Olha, temos as nossas linhas abertas para que você possa participar e estar conosco nesta madrugada. Olha, 3208.

0: o seu recadinho aí. Estamos aqui prontos para te atender nesta madrugada do socorro de Deus.
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0: É, lembrando também que você pode estar também mandando mensagem para nós através do nosso WhatsApp. O nosso WhatsApp é 11 98292-3392. Lembrando mais uma vez, é 98292-3392. Para você que está fora de São Paulo, é o DDD11. Mande para nós uma mensagem, estaremos divulgando o seu nome aqui. Ah, não esqueça de dizer aí de que localidade você está falando, que cidade, que bairro, para que nós possamos aqui interagir com você dentro dessa programação. Olha, faça aqui como alguns irmãos já estão fazendo, já estão mandando para nós a mensagem aqui. É, nosso irmão, aqui nossa irmã Beth também já está mandando a mensagem. Ela está sintonizadinha nessa madrugada conosco. A nossa irmã Rosane Maria também, ela é de Nova Iguaçu, Rio de Janeiro. Deus abençoe todo o povo de Nova Iguaçu. A nossa irmã Rosane está pedindo oração pela sua vida espiritual, pela sua saúde e por toda a sua família. Faça como ela, mande para nós aí uma mensagem. Daqui a pouco já estaremos clamando aí por você, irmã Rosane, por todos os nossos amados irmãos. Também nossa irmã, deixa eu ver o nome dela aqui. Aloysio, nosso irmão Aloysio. Está pedindo oração pela sua família, pela sua irmã que está internada. Ele é de Olinda, da Pernambuco, estado de Pernambuco. Deus abençoe, irmão Aloysio. Estaremos orando sim pela sua querida irmã e por você, claro. Deixa eu ver aqui, temos mais irmãos aqui que estão conosco dentro dessa programação. Deixa eu ver aqui, nossa irmã Sueli também, ela mandou uma mensagem e está pedindo oração pela sua saúde. Sim, estaremos orando sim pela nossa irmã Sueli. Deus abençoe. 1:20, você está bem, você está na rádio Deus Amor.

0: Chegou aquele momento também da nossa reflexão, né? O momento de nós aprendermos um pouquinho a palavra do Senhor nessa madrugada. É a hora do pão diário com o pastor Lorival de Almeida, que estará trazendo uma mensagem bíblica para nós, falando sobre o mal, né? Que o mal não descansa. Ouça essa mensagem e tenha aí a sua fé edificada no Senhor.
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2: Meditação, vamos meditando? Porquanto a graça de Deus se manifestou salvadora a todos os homens, educando-nos para que, renegadas à impiedade e às paixões mundanas, vivamos no presente século sensata, justa e piedosamente. Tito, capítulo 2, versículo 11 e 12. O mal não descansa. Isso é fato. O mal está aí de noite, de dia, a todo momento. E os agentes do mal também cumprem o seu papel, né? Segundo a sua própria natureza, sem mostrar sinais de fadiga, enfado ou desânimo. Parece que o mal não desanima nunca. Aliás, dizem que Satanás foi desprovido de todas as suas armas e foi dado a ele, é uma história apenas, não que seja uma realidade, né? E foi dado a ele a oportunidade de escolher uma arma, ele escolheu o desânimo. Essa arma de desânimo eu vou lançar sobre os meus adversários. É uma história, por quê? Porque nós vimos, da mesma forma que o mal não descansa, nós vemos que os que poderiam estar lutando em prol do Evangelho, às vezes, se esmurecem ante a primeira dificuldade, parece que se desanimam com tanta facilidade, né? E eu acredito que por essa razão, em duas ocasiões, nas cartas destinadas aos Gálatas e aos Tessalonicenses, o apóstolo Paulo orientou: e não nos cansemos de fazer o bem, pois no tempo próprio colheremos, se não desanimarmos. Foi para os Gálatas, capítulo 6, versículo 9. Agora nós vamos a 2 Tessalonicenses 3:13. Quanto a vocês, irmãos, não se cansem de fazer o bem.

0: Então nós vimos aí que dá a sensação que fazer o bem cansa. Muito mais do que fazer o mal, né? Parece que o desânimo, ele vem mais rapidamente em quem faz o bem. Eis aí o paradoxo, né? Os que são orientados a anunciar o evangelho, isto é, semearem trigo, correm o risco de abandonar a missão alegando cansaço ou falta de estímulo. Enquanto os que semeiam o joio e propagam essa graça barata, a sensação que se tem é que eles nunca se desanimam. Parece que os contendeiros nunca se desanimam. Aliás, esse termo graça barata é uma referência a uma fé sem fruto, né? Uma fé estéril, inútil. Essa graça barata é a pregação do perdão sem arrependimento. É o batismo sem o conhecimento verdadeiro do seu significado. É a participação da ceia do Senhor, por exemplo, sem exame próprio. É a absorção sem confissão. É a graça sem discipulado, sem cruz, sem Jesus Cristo vivo, sem o abandono do pecado, sem renúncia. Isso é graça barata. Nos tempos presentes, nós temos observado uma crescente ousadia por parte dos semeadores do joio, da graça barata, os contendeiros, quando se trata de desqualificar a igreja. E o que mais impressiona é que eles fazem isso distorcendo a preciosa graça de Deus. São oportunistas, né? E tais oportunistas têm arrastado mentes ingênuas, pois falam o que estas mentes ingênuas querem ouvir, aumentando assim o contingente dos rebeldes sem causa. Porque hoje é assim, o evangelho tem para todo tipo de gosto, e as pessoas querem ouvir o que querem ver, querem ouvir o que querem ouvir, não é necessariamente ouvir a verdade. O apóstolo Paulo alertou, o Espírito diz claramente que nos últimos tempos alguns abandonarão a fé e seguirão espíritos enganadores e doutrinas de demônios. Tais ensinamentos vêm de homens hipócritas e mentirosos, que têm a consciência cauterizada. 1 Timóteo capítulo 4. Homens de mente cauterizada, eis aí o veredito de Paulo. Por que não dizer o diagnóstico, né? A mente cauterizada, ela se torna insensível, como se tivesse sido queimada a ferro em brasa. Qual é a consequência? O evangelho perde seu efeito transformador, perde sua eficácia. Como se não bastasse isso, essas pessoas com mentes cauterizadas, elas acabam se voltando contra a igreja, contra a noiva de Cristo, e principalmente no que se diz respeito ao ataque à sua parte visível, isso é, a corporação formada por pessoas. Infelizmente, os semeadores do joio, eles têm se disseminado, ou seja, eles têm crescido, perdão, e têm falado desse evangelho, que infelizmente não é o evangelho verdadeiro, mas é a graça barata, que tem alcançado tantas pessoas e criado tantos grupos, principalmente os famigerados desigrejados, negando a necessidade da comunhão, ou seja, a coinonia, a comunhão entre os irmãos em Cristo. Em Hebreus 10, 25, temos a confirmação dessa necessidade. De uma forma bem moderna, olha, para você entender bem, não deixemos de reunirmos como igreja, segundo o costume de alguns, mas encorajemos-nos uns aos outros, ainda mais quando vocês veem que se aproxima o grande dia do Senhor. Também é para abandonar a congregação como muitos. Infelizmente, esses grupos, esses da graça barata, têm se proliferado, essa é a palavra, né? Proliferado, e formam movimentos, e negam todos os princípios de autoridade, dando ênfase aí à autossuficiência. Combatem ferozmente a contribuição nas igrejas, até os dízimos e ofertas, além de estabelecer uma forma bem particular de interpretar a Bíblia e praticar a fé. Daí o subterfúgio de muitos ao se aplicarem às obras de caridade, achando que é isso que faz. Não, eu pego, eu ajudo os pobres, como se fosse simplesmente isso. Pessoas que já estão se tornando como aqueles grupos que nós conhecemos, né, os da reencarnação, que querem achar que se salvam pelas obras, quando isso não é realidade, isso não é verdade, não é? Então eu quero que vocês, ouvintes, entendam, né, e constatem que é preciso abrirmos os olhos, porque esses procedimentos são procedimentos hipócritas. É só nos lembrarmos que Judas teve esse mesmo sentimento, lavando os pés de Jesus, aquela mulher com aquele perfume caro. Aí Judas já saiu com aquela historiazinha,
1: Podia ter vendido esse perfume e dado o dinheiro aos pobres, não podia? Seriam 300 denários. E no final da história nós todos passamos a conhecer quem era Judas. Ele dizia isso não porque amava as vidas, mas porque era ladrão. Então pense nisso. A falta de comprometimento com o Evangelho de Cristo tem exposto essa vulnerabilidade da igreja visível. É claro que o sem número de falsos líderes, lobos vorazes, só visam a lã das ovelhas, têm colaborado terrivelmente para isso também. Mas não devemos nos esmorecer de jeito nenhum, não devemos nos desanimar de forma alguma. O bom combate não pode ter trégua, pois há uma promessa de que as portas do inferno jamais prevalecerão contra a obra de Deus. Portanto, eu digo a vocês, irmãos, não nos desanimemos, não. Não cessemos de fazer o bem. Não. E os semeadores do joio vão ter que engolir seco, porque são agentes do mal. Eles verão seus intentos frustrados e essa graça barata neutralizada por você que é pregador da verdade, semeador do trigo, da graça preciosa. Essa graça é preciosa porque ela chama o discipulado. Ela chama a conhecer Jesus Cristo profundamente. Ela chama a entendermos a obra evangelística. Ela chama, sim, também, é evidente, a ajuda ao próximo. E é assim que nós vamos entendendo que devemos sim nos doar pela obra de Deus. Né? E é claro, condenando o pecado e justificando pela graça o pecador. Essa graça é, sobretudo, preciosa por ter sido preciosa para Deus, por ter custado a Deus a vida do seu filho. A Bíblia fala, fostes comprados por bom preço. E porque não pode ser barato para nós aquilo que custou caro para Deus. Não, para Deus custou o seu filho, então a graça não pode ser barata de jeito nenhum.
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1: Muito bem, 1:35, 1:35. Deus abençoe você que ficou aí com essa palavra maravilhosa com o pastor Lourival de Almeida, para sua reflexão. Tenho certeza que você foi abençoado pelo Senhor nesta madrugada, essa madrugada do socorro de Deus. Lembrando a vocês que nossas linhas já estão abertas, 3208-2790, 3208-2743, para que você mande aí para nós o seu alô nessa madrugada, fale conosco, converse conosco, deixe seu pedido de oração também, estaremos aqui pronto para orar. Lembrando a vocês que a partir das 2 horas nós já estaremos aí orando, buscando a presença de Deus, buscando a face do Senhor, para que a sua vida seja alcançada e você receba aí as bênçãos de Deus dentro do seu lar, aí na sua família. Temos alguém na linha, irmão Felipe? Temos alguém já no 3208-2743 ou 3208-2790? Temos alguém que já está conosco nessa madrugada. Vamos atender essa pessoa que está querendo falar conosco esta manhã. Alô?
2: Alô, meu irmão.
1: Alô, com quem?
2: A
1: paz do Senhor, com quem eu falo?
2: É irmã Tereza aqui de Vila Mária, aqui na região de São Miguel.
1: Irmã Tereza, Vila Mária.
2: Vila Mária.
1: Ah, Vila Mara. Vila Mara é a região São Miguel Paulista.
2: Isso, aqui vivendo o Parque Paulistano.
1: Ah, sim.
2: Oi, irmão.
1: Pode falar, irmã.
2: Eu tô seguindo oração.
1: Sim.
2: Pra mim, porque eu sofri 2 tromboses na perna.
1: Certo.
2: E fiz o tratamento, mas fiquei com sequela. E eu passei no retorno. Aí o vascular falou que eu necessitava de fazer uma cirurgia, porque ficou uns coágulos endurecidos.
1: Certo.
2: Mas de alto risco eu não posso fazer.
1: Uhum.
2: Então já tomei vários meses, antibiótico, tomei anticoagulante, mas formou um processo inflamatório e esse processo inflamatório ameniza com medicamento e aí depois quando passa o prazo do medicamento torna endurecer a perna incha e fica endurecida. E ele falou pra mim que eu tenho que usar a meia de compressão.
1: Sim.
2: Constantemente, por conta que não é possível fazer a cirurgia que necessita, por conta que a veia está atrofiada com os coágulos que endureceu. E falou que também a cirurgia é de alto risco, que é melhor do que ficar sem fazer a cirurgia do que fazer.
1: Sim, entendi.
2: Então, eu falei, então agora sim eu tenho que agarrar de um e dente só com Jesus.
1: Sim, Jesus é a solução.
2: Então eu quero pedir a oração do irmão por mim, sim, também pela minha casa.
1: Sim.
2: Um filho meu que também que não está fora dos caminhos do Senhor.
1: Como é o nome dele?
2: É Paulo Henrique.
1: Paulo Henrique, tá.
2: É, nome da Silva.
1: Eu não tenho aqui, viu, meu.
2: Foi criado na palavra de Deus e
1: se
2: agora, por causa de amigos.
1: Sim.
2: De estudo e de serviço, agora tá defendendo os homossexuais. Mas eu sei que a promessa de Deus, ela não está anulada, né, irmão?
1: Sim, de forma nenhuma. Deus, ele vela sobre a sua palavra para cumprir, como diz a Bíblia, né?
2: E a promessa de Deus ainda está valendo e aí o Senhor promete que se nós reclamar pelo nosso filho, o nosso filho é semente e herança do Senhor, né, irmão?
1: Amém, amém.
2: Então,
1: enquanto tiver
2: vida, não pode desistir de clamar.
1: Tem que continuar clamando, não pode parar de
2: orar. Eu sei que Deus quer poder para transformar qualquer devassidão num canal de bênção, né?
1: Sim, com certeza. Ô, Mãe Tereza, a senhora quer que eu faça uma oração pela senhora agora?
2: Eu quero, meu irmão.
1: Tá, então
2: eu
1: vou fazer uma oração pela senhora, tá bom? Tá?
2: Eu quero porque o médico particular falou assim pra mim, ó. Eu vou falar a verdade pra senhora, que eu não quero deixar a senhora enganada.
1: Tá certo.
2: Não é que eu não quero fazer a cirurgia. Eu fiz, eu fui hoje mostrar o último ultrassom e ele falou, olha, não tem condições de fazer a sua cirurgia. Porque é alto risco.
1: Meu Deus. Então, mas para o senhor...
2: Quando eu repouso a perna, desincha, ameniza a dor. Quando eu faço meu serviço normal e ando, né, que eu gosto muito de andar para ir para casa do senhor, aí incha muito, fica vermelha, toda hora fica roxa. Só a mão de Deus que tem me sustentado.
1: Amém. Então, vamos orar então em nome de Jesus, tá bom, Mãe Tereza? Tenho certeza que aquilo que o médico não pode fazer, nosso Deus, ele pode trabalhar de uma forma milagrosa.
2: Tá bom? Especialista, né, irmão?
1: Amém. Vamos orar.
2: Todos milagres, né?
1: Isso. Fecha teus olhos aí, Mãe Tereza. Vamos fazer essa oração agora.
2: Sim, meu irmão.
1: Para Deus entrar com providência aí na saúde da senhora, tá bom? Oremos a Deus.

0: filha, nossa irmã Teresa, Senhor. Meu Deus, essa enfermidade, meu Deus, completamente desenganada pela medicina, meu Deus. Sabemos, ó Deus querido, que o Senhor é o autor do corpo humano. Ó, meu Deus, Tu és poderoso para dar a vitória, repreender esse mal, essa enfermidade que tem assolado, meu Deus querido, a vida da Tua filha, Senhor. Pai amado, Pai poderoso, coloca Tuas mãos sobre ela, Senhor. Meu Deus, restaura a saúde dela, Senhor. Ó, meu Deus e meu Pai, que ela não venha depender somente, meu Pai, dos médicos ou mesmo dos remédios, Senhor. Mas que a Tuas mãos poderosas haja sobre a vida dela. Nós apresentamos em Tuas mãos, Senhor. Nós pedimos, ó Deus, a Sua intervenção divina nesta hora. E que esse mal saia, que essa enfermidade saia. Como o Senhor levantou aquela mulher que 18 anos estava encurvada, meu Deus. O Senhor é poderoso também, meu Deus, para restaurar, ah, meu Deus, a saúde da Tua filha. Sim, meu Deus, eu creio no milagre. Eu creio na vitória. Eu creio também, ó Deus, na restauração do seu lar, na salvação da sua família. Jesus querido, Jesus maravilhoso, estende, ó Deus, as Tuas mãos sobre a Tua serva e repreenda todo mal em nome de Jesus. Amém.
1: Amém,
0: Jesus.
1: Eu não sei o nome do meu filho.
0: Tá aqui já. Ah, sim, outro filho da senhora.
1: Mas se, ô irmão, se o irmão puder, eu quero que o irmão coloque o nome de duas horas minha e todas as duas começam a fazer tratamento de tumor no seio.
0: Pode falar o nome delas.
1: É, uma é Débora, a outra é Maria.
0: Débora e Maria, tá bom.
1: E também, irmão, o sobrinho meu que tá também com câncer na próstata.
0: Como é o nome dele?
1: É Cláudio Nour também, Cláudio Nour Alves Pinheiro.
0: Cláudio.
1: E a minha cunhada, irmão, são quatro pessoas que estavam fazendo tratamento de câncer. A minha cunhada, a mulher do meu irmão, chama Marta.
0: A Marta também?
1: É.
0: Tá bom, meu Deus, já anotei aqui, tá?
1: A gente tá passando essa prova familiar aqui, mas eu confio no Senhor.
0: Mas a vitória é certa, em nome de Jesus, viu, meu irmão? Creemos de milagre, tá bom?
1: E glorificar o nome de Jesus.
0: E a senhora vai contar o testemunho.
1: Eu creio, irmão.
0: Amém.
1: Eu creio.
0: Tá bom, minha irmã.
1: Que o Senhor vai agir em nosso favor.
0: Amém. Deus abençoe a minha Tereza.
1: Vai agir em favor de muito certo dele. Irmão, desde a semana passada eu fui muito para ligar aí, irmão. É muito difícil.
0: É, mas hoje a senhora conseguiu.
1: Hoje eu consegui pela misericórdia de Deus.
0: É, a senhora conseguiu com força. Graças a Deus. Deus abençoe a minha Tereza.
1: Eu estou pedindo para Deus deixar a minha perna desinchada.
0: Sim.
1: Eu quero ir aí, mano. Quero participar da oração.
0: Opa, sim, em nome de Jesus. A senhora vai vir em nome do Senhor.
1: Em nome do Senhor.
0: Tá bom? Tá bom, meu irmão. Deus abençoe a senhora.
1: Amém, amém, meu amado. Que Deus continue usando a vida de vocês como canal de bênção na terra.
0: Amém. Paz
1: do
0: Senhor.
1: Que
0: Deus abençoe.
1: Muita saúde para todos.
0: Deus abençoe. Isso aí, ouvintes, é o 3208-2790, 3208-2743, é o povo de Deus interagindo conosco essa madrugada, e as bênçãos de Deus sendo derramadas sobre a vida do povo de Deus nessa madrugada. Olha, você que está talvez desanimado, você que está de cabeça baixa, diante dos problemas da vida, situações que às vezes batem na nossa porta, né? Trazendo desânimo. Mas olha, Deus, ele está no controle, viu, meu irmão? Deus está no controle de todas as coisas. Você que está me ouvindo agora, você não está ouvindo por um acaso, você está ouvindo porque Deus assim te direcionou. Para dizer para você que nem tudo está perdido, né? Nem tudo está indo de ladeira abaixo, não. Jesus, ele tem uma resposta para a sua vida. Jesus tem um milagre para você, para sua família. Jesus, ele tem o controle de todas as coisas, tá? Você está aí me ouvindo porque Deus te direcionou. Então seja abençoado pelo Senhor. Levante a cabeça. Se você quiser ligar para nós, olha, 3208-2743 está disponível para que você ligue para nós, peça a oração e receba a bênção do Senhor. Temos mais um ouvinte na linha que está conosco. Vamos atender esse ouvinte antes do último, ou melhor, antes da próxima programação. Vamos aqui atender esse querido ouvinte. Alô?
2: Alô, bom dia.
0: Bom dia, com quem eu falo?
2: Com a Gisele, é o senhor.
0: Pai do senhor, meu Gisele. Fala da onde, meu Gisele?
2: De Goiânia.
0: De Goiânia.
2: Sim.
0: Ah, que beleza.
2: Eu sempre digo que você fez essa oração. Eu acho que foi um pouquinho mais turbulado, porque a torneira estragou, a gente... Tá difícil pegar aqui em Goiânia, né? Nosso poder, a gente tá podendo aqui, só que tá viajando, que eu não tô com o senhor, tô muito bem, só que...
0: A senhora tá reformando a casa, é isso?
2: Não, é reformando a casa, porque a torneira nossa tava vazando muito no cano. Aí tem que quebrar a parede pra arrumar a torneira da nossa casa.
0: Entendi.
2: Não, mas você pode orar pra reforma, tá precisando ter reformar a casa, entendeu? Você pode orar também, tá?
0: Amém.
2: Assim, a gente precisa reformar a casa aqui, entendeu? Né? Ele está tendo a chance de você também. Mas aí, eu falei assim, o inimigo quis que eu lavasse a vida dele, ele fazia assim, abria o registro, lavava, dava na água, já lavava, pedia, lavava tudo, que eu também estava, né?
0: Sim.
2: Eu ajudo minha avó, então.
0: Ah, você só mora com a sua avó?
2: É, eu moro com a minha tia, que eu amo.
0: Eu amo muito.
2: Então, assim, é muita coisa, porque problema e tal.
0: Mas. Sim. É Gisele, seu nome, né?
2: Você quer
0: deixar também o nome da sua avó, sua tia também?
2: Sim, da minha avó é dona Hilarinha.
0: Hilarinha? É com H? Hilarinha?
2: Com H, isso.
0: Hilarinha?
2: A minha tia chama dona Hilarinha, mas Hilarinha filha.
0: Ah, Hilarinha mãe e Hilarinha filha.
2: Sim.
0: Já coloquei aqui, tá bom?
2: Tudo bem.
0: Tá ok? Pra nós fazermos essa oração. A partir das novas horas estaremos orando, viu, meu Jesus?
2: Não, eu acompanho você todos os dias, meu amor. Tá vendo até 2 da manhã. Aí vai orar até 2:30 da madrugada.
0: Sim.
2: E também um louvor que eu gosto muito da Dominicana, né?
0: Sonhos.
2: Amém. Eu amo aquela música.
0: Podemos tocar aqui no programa assim, tá?
2: Não devia, pastor. Toca essa, eu gosto muito. Fala com muita vontade, brincar com a gente, passar com o tempo. E que a gente vai fazer mal também, né?
0: Mas tá bom. Tá bom, Gisele. Vamos tocar os sonhos pra você, tá bom? E você vai na Dia dos Amores de Goiânia?
2: Olha, eu não sou da Igreja dos Amores, mas eu acompanho todos os dias.
0: Ah, que benção, que benção.
2: Sim, todo dia mesmo, todo dia também, se você precisar tudo.
0: Amém. Então seja muito bem-vinda.
2: Sim, eu sou filha de Deus, mas todo dia eu tenho a sensação, mas eu assim, todo dia se matar eu, né?
0: Nós plantamos o leão todos os dias. É mesmo com Jesus, nós conseguimos vencer todas as dificuldades, né, irmã Gisele?
2: Sim.
0: Tá certo? Tá bom, irmã Gisele? Vamos orar pela senhora daqui a pouquinho, tá bom? Deus abençoe.
2: Obrigado.
0: Pai do Senhor. Bem, 1:50, Madrugada do Socorro de Deus, o programa Voz da Libertação. Lembrando que o programa Voz da Libertação é um órgão oficial da Igreja Pentecostal dos Amores. Nós estamos aqui na Avenida do Estado, 4568. Você está bem, você está na rádio Deus é Amor, levando até você a mensagem do Evangelho, a mensagem da salvação para toda a família. 1:50, nós vamos agora ao Bíblia em Foco com o pastor Davi Miranda Filho, que está trazendo para nós uma palavra abençoada da parte de Deus e também para a nossa edificação espiritual. Vamos ouvir.

0: Muito bem, queridos, 1h51, retificando aqui a informação da Bíblia em Foco, pastor Edmilson, o pastor Edmilson, trazendo aqui a mensagem do Bíblia em Foco.
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0: Aceitem a paz do nosso Senhor e Salvador Jesus Cristo. Falando com vocês, pastor Edmilson Dias dos Santos, lemos a palavra do Senhor que diz a Bíblia Sagrada. Livro de Atos dos Apóstolos, capítulo por número 2, versículo de número 46. E perseverando unânimes todos os dias no templo. Olha, ouvintes, a comunhão entre os irmãos é algo extremamente glorioso. E um pouco mais à frente, temos também a comunhão com Deus. Essa comunhão dá total liberdade para Deus trabalhar na vida do ser humano em fazer tudo aquilo que quer que se faça ou que aconteça, não é? A comunhão quebra as cadeias, rompe as barreiras, quebra os aguilhões e liberta. Libertação esta, quanto ao evangelho pregado, quanto à oração que é feita e que procura um resultado excelente, porque a comunhão realmente é com Deus. No livro de Atos dos Apóstolos vemos o servo do Senhor de mãos dadas em tudo. No capítulo 2, versículo por número 42, nós vemos a bela expressão quando se fala desse assunto. Estavam juntos na comunhão e no partir do pão. O resultado disso, Deus acrescentava todos os dias aqueles que havia de salvar. Versículo por número 47. No livro de Josué, capítulo 6, os sacerdotes tocavam as buzinas e o povo gritava com veemência. Disse Deus: rodeareis todos juntos a cidade por 7 vezes. E de forma oposta, o Senhor Jesus também disse que o reino dividido contra si mesmo não subsistiria, e que uma casa dividida contra si mesma automaticamente cairia. Conclusão: juntos somos mais fortes. Não podemos esquecer que a palavra do Senhor nos dá todo o respaldo para uma vida de sucesso. O que temos que fazer é simplesmente não ignorá-la. Pense nisso, terás uma vida melhor. Que Deus abençoe esse dia chamado hoje. Falou com todos e vos despedem, pastor Edmilson Dias dos Santos. Deus nos abençoe.
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1: bendito seja o teu nome glorioso. A tua grandeza está acima de toda expressão de louvor. Só tu és o Senhor. Fizeste os céus e os mais altos céus e tudo o que neles há, a terra e tudo o que nela existe, os mares e tudo o que neles existe. Tu deste vida a todos os seres, e os exércitos dos céus te adoram com louvor e ações de graças cantaram ao Senhor. Ele é bom, seu amor a Israel dura para sempre. E todo o povo louvou ao Senhor em alta voz, pois haviam sido lançados os alicerces do templo do Senhor. Esdras 3:11.
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3: Amados e diletos ouvintes, mais uma vez aceite a gloriosa paz de nosso Senhor e Salvador Jesus Cristo. Que prazer, que alegria, que felicidade nesse exato momento estar falando com todos vocês, para convidar a todos estarmos conosco domingo, dia 13 de setembro. Nós estaremos iniciando a grande campanha do Ministério da Oração e do Ministério do Jejum. Serão 3 domingos, das 10 horas da manhã até o meio-dia. Vai ser aqui na sede mundial das nossas igrejas, Deus é Amor. Estamos aqui muito felizes. Qual é o motivo? Sabendo que você vai participar desta campanha, que você vai vir estar conosco, e aqueles que não puderem estar conosco, estará também ouvindo e assistindo a transmissão ao vivo. Estaremos no altar de Deus, orando, clamando, e estaremos juntos nesta fé. Jesus disse: tudo que nós pedimos em oração, crendo, nós receberemos. Estamos nesta fé, nesta comunhão, porque dia 13 começa a campanha de 3 domingos, Pai, Filho e Espírito Santo. Assim está escrito na palavra de Deus: pedir e dar-se-vos-á, buscai e encontrarei, batei e abri-se-vos-á. Porque aquele que pede, recebe, o que busca, encontra, e o que bate, abre-se-lhe-á. Eu tenho certeza, você que está me acompanhando nesse exato momento, vão ser várias orações. Estaremos orando para o Senhor revestir a igreja com poder e glória. Lembra em Atos dos Apóstolos, capítulo 2, a partir do versículo 1, quando todos estavam reunidos naquele lugar, o Espírito de Deus se apoderou daquele povo. Línguas estranhas, aonde eles falavam em mistério, e todos foram cheios do Espírito Santo. Da mesma forma vai acontecer domingo, dia 13. Nós vamos começar esta campanha. Serão 3 domingos de oração, das 10 da manhã até o meio-dia. E eu tenho certeza que esta campanha vai ficar guardada em teu coração. O motivo é por quê? Porque Deus vai se manifestar com poder e grande glória. Estaremos também orando para Deus fazer milagres. Você que crê que Jesus é capaz de fazer, então venha. Convidamos também pessoas que estão debaixo de tanta maldição. Estaremos fazendo a oração da libertação. Pessoas oprimidas, pessoas que estão encarceradas espiritualmente, amarradas espiritualmente, cadeias vão ser abertas, correntes serão quebradas e algo sobrenatural Deus vai fazer. Você que me escuta agora, me acompanha nesse exato momento, que alegria saber que você está conosco nesta fé. Venham todos, você mesmo de outras igrejas também, você que me acompanha, todos estão convidados. Vai ser o trabalho de um culto de oração. Vamos sim orar para Deus batizar com fogo e com o Espírito Santo. Por isso, serão 2 horas de oração. Oração, eu tenho certeza que nós vamos buscar os dons do Espírito Santo. Ninguém pode perder. Estamos deixando bem claro para você. Vai ser de uma fé muito grande. Vai ser de uma comunhão muito maravilhosa. Vamos unir a nossa fé. Vamos dar as mãos erguidas aos céus, clamando: misericórdia, Senhor. Não esqueça, dia 13 de setembro, às 10 da manhã até o meio-dia. Eu quero chamar a sua atenção para você estar conosco em jejum. Eu tenho certeza que você vai ver as maravilhas que Deus vai fazer, os sinais que vão acontecer, algo sobrenatural. Que Deus abençoe, amados ouvintes. No decorrer desta programação, retornaremos a falar com vocês, para que vocês não se esqueçam do trabalho da igreja Deus e Amor. Estamos unidos na fé e na coragem e no amor. Que Deus vos abençoe, amados ouvintes.
4: Muito bem, queridos, 2 horas na capital paulista. Olha, daqui a pouquinho já estaremos na oração, no grande clamor. Eu quero que você fique aí, fique atento, fique aí na fé, na comunhão com o Senhor, que daqui a pouco estaremos entrando nesse período de oração, que é a oração da madrugada. Vamos aos nossos prefixos e já retornaremos.
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1: 2 horas e 1 minuto.

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1: Muito bem, queridos, 2:08, chegou o momento de nós buscarmos a presença de Deus, clamarmos ao Senhor nosso Deus nessa madrugada. Ore conosco, dobre seus joelhos, feche teus olhos, ou sentado mesmo, mas não fique sem falar com Deus, não fique sem orar, não fique sem pedir misericórdia ao Senhor. Ore conosco, eu tenho certeza que você, meu irmão, minha irmã, será alcançado pelas promessas do Senhor nosso Deus. Oremos. Bom Deus, Deus e eterno Pai, estamos mais uma vez na sua presença, nessa madrugada do socorro de Deus, juntamente a Deus com esse amado ouvinte que está clamando ao Senhor conosco, pedindo a Deus a sua intervenção divina, pedindo a Deus a sua graça, a sua misericórdia. Senhor meu Deus, Senhor meu Pai, quero pedir a Ti, ó Deus, o perdão dos nossos pecados, das nossas faltas, das nossas falhas, para que, meu Deus, não venha ser um impedimento, para que o Senhor não possa ouvir a nossa oração. Pai querido, Pai amado, toma em Tuas mãos a cada um de nós, Senhor. Visita, meu Deus, a cada irmão, a cada irmã, todos quanto a Deus tem colocado a confiança no Senhor, tem depositado a sua vida, a sua fé no Senhor, crendo a Deus que o Senhor, meu Pai, se manifestará de uma forma extraordinária. Senhor, meu Deus, Senhor, meu Pai, estou me lembrando da sua palavra, quando Esdras disse que jejuou e orou, e o Senhor se moveu pelas vossas orações, pelas suas orações. E eu tenho certeza, Deus, que nesse momento, através do nosso clamor, o Senhor se move. O Senhor se move, ó Deus, em favor desse amado irmão, essa pessoa, meu Deus, que está enfermo. Meu Deus, pessoas como a nossa irmã Tereza, que nos ligou, que nos contactou agora pela essa madrugada, meu Deus. Pedir oração pela sua saúde, para que o Senhor a cure, para que o Senhor coloque as tuas mãos benditas e poderosas. E não somente, ó Deus, pela cura da enfermidade dela, mas também da sua família e pela salvação da sua casa. Pessoas, ó Deus, como a Gisele também, que pediu oração por ela e por toda a sua casa, pela sua família. Quantos agora também, ó Deus, estão clamando, estão com os joelhos dobrados, estão pedindo a sua misericórdia, Pai. Ah, Deus amado, Deus soberano, eu te peço, ó Deus, nesta manhã, que o Senhor visite essa pessoa que está enferma, essa pessoa, meu Deus, que está num leito de dor, essa pessoa, meu Deus, que muitas das vezes já tem feito tantos tratamentos médicos, Senhor. Pessoas, meu Deus querido, que estão vivendo à base de um remédio, Senhor. São remédios para tudo. O remédio acalma, o remédio tira a dor paliativamente, meu Deus, mas depois retorna novamente tudo da mesma forma. Meu Deus, e quantas pessoas agora estão sofrendo assim, Senhor? Pessoas que agora estão, meu Deus, num leito de hospital. Ah, meu Deus, tenha misericórdia. Venha colocar as tuas mãos poderosas, as tuas mãos maravilhosas, para repreender, meu Deus, toda a enfermidade, toda a dor. Pai amado, Pai querido, manifesta, Senhor, meu Deus, a sua misericórdia. Manifesta, meu Deus querido, a sua graça poderosa sobre essa pessoa, sobre essa vida, meu Pai. Senhor, meu Deus, Senhor, meu Pai, olha também, ó Deus, aqueles que estão, Senhor Jesus, sofrendo, meu Deus. Eles não estão enfermos, mas têm cuidado de pessoas enfermas na sua casa, e o sofrimento também se estende a eles, ó Deus. Oh, meu Deus, trabalha na vida emocional dessa pessoa que tem sido um cuidador de alguém que está no leito de dor. Ah, meu Pai querido, toma em Tuas mãos, ó Deus. Senhor, meu Deus, Senhor, meu Pai, Olha, meu Deus, por cada vida, por cada pessoa nesta hora. Meu Deus, meu Pai, toma em tuas mãos, Senhor. Famílias, meu Deus, que estão em angústia, que estão em desespero, que estão em aflições. Senhor, meu Deus, de tanta dificuldade, de tantos problemas, Senhor. Oh, meu Deus e meu Pai, e muitas das vezes, Senhor, essas dificuldades, Senhor, emocionais, acaba, meu Deus, atingindo até mesmo, Senhor, a vida espiritual. Por isso que nós clamamos, nós pedimos, ó Deus, a sua intervenção divina, a sua graça maravilhosa, Senhor. Ó, meu Deus e meu Pai, entra com providência em cada lar, em cada família, em cada pessoa, Senhor. Visita, meu Deus, aqueles que agora estão tristes, aqueles que agora, Pai, estão angustiados, aqueles, ó Deus, que estão de cabeça baixa diante dos problemas da vida, aqueles que agora, meu Deus, nesta madrugada, estão com pensamentos até diferentes, pensamentos, ó Deus, de tirar a própria vida, pensamento de dar um fim, dar um basta, Senhor, como se isso fosse uma solução real, meu Deus e meu Pai, mas sabemos que não é uma solução real, Senhor, meu Deus, estenda tuas mãos, visita essa pessoa que está com esses pensamentos, essa vida, meu Deus, que está desesperada, que está angustiada, Senhor, que já não sabe mais o que fazer, que direção tomar. Meu Pai querido, que essa pessoa agora possa, meu Pai, ter a sua direção, o seu olhar direcionado para o Senhor, olhando para o Senhor, porque na verdade, ó Pai, o Senhor tem a direção para dar. Meu Deus, como a tua palavra nos informa, quando Josafá orou, meu Deus, dizendo, não sabemos o que fazer. Ah, meu Deus, não temos força e não sabemos o que fazer, mas os nossos olhos estão postos em ti. Senhor, meu Deus, Senhor, meu Pai, que esse ouvinte, meu Pai, que esse irmão, que essa irmã, coloque os olhos no Senhor, olhe para o Senhor, meu Deus, porque com certeza o Senhor tem a direção, o Senhor tem a solução. Oh, meu Deus e meu Pai, entendemos, ó Deus, que o Senhor está no controle de todas as coisas, Senhor. Oh, meu Deus e meu Pai, oh Deus soberano, Deus misericordioso, visita agora, Pai, esta pessoa, meu Deus, que está sofrendo, meu Deus, com visões malignas, pessoas, ó Deus, que já estão sendo atacadas espiritualmente, são pessoas que veem, meu Pai, vultos, são pessoas, ó Deus, que ouvem vozes, ó, meu Deus, e a sua mente, meu Deus, já não é mais a mesma. Senhor, coloca tuas mãos para repreender todo mal, para repreender as castas malignas, demoníacas, que se aproveitam, meu Deus, das situações difíceis da vida das pessoas para trazer mais aflições. Meu Deus poderoso, repreenda mesmo toda a força do mal, toda a força diabólica. Pai, nós oramos, nós clamamos pelo Senhor. Meu Deus, manifesta mesmo o teu poder, a tua misericórdia, Senhor.

mesmo, Pai. Traga restauração para o lar. Traga, meu Deus, restauração para a família, Senhor. Quantas famílias, meu Pai, destruídas. Quantas famílias separadas, meu Deus. Quantos lares, meu Deus, já vive, meu Deus querido, meu Deus, um caos, uma situação complicada. Meu Deus, nós oramos, nós cremos na restauração. Nós cremos, ó Deus, que o Senhor pode restaurar a comunhão, o amor desse casal. Nós cremos, Senhor, meu Deus, que neste momento, o Senhor pode trabalhar, já está trabalhando no coração dos filhos, Senhor, para que haja maior interação, maior amor, mais comunicação entre pais e filhos, ó Deus. Estamos te clamando, meu Pai. Ó Deus maravilhoso, ó Deus poderoso, interceda mesmo por cada situação, Senhor. Vai, querido Pai amado, olha, meu Deus amado, pelos casais, Senhor, casais, meu Deus querido, que já chegaram, meu Deus, à decisão do divórcio, da separação. Meu Deus, nós pedimos a sua intervenção agora, a tua intervenção neste momento, meu Deus, para que restaure, Senhor, esse casamento, para que restaure esta família. Ah, Senhor, Senhor, Senhor, Senhor, nesta madrugada, meu Deus, chega a ti o nosso clamor, chega a ti, ó Deus, a nossa oração, a nossa súplica, meu Deus, neste momento. Pai querido, Pai amado, também eu quero te clamar, eu quero apresentar em tuas mãos, Senhor, aqueles que estão oprimidos pelos vícios, Senhor. Meu Deus, aqueles que estão nos vícios das drogas, Senhor. Aqueles, ó Pai amado, que fazem usos de

que a paz verdadeira somente está em Ti, Senhor. Ó, meu Deus e meu Pai, por isso, ó Deus, que eu apresento em Tuas mãos, Senhor, pessoas que estão viciadas nas drogas, estão viciadas, ó Deus, nas drogas injetáveis, na maconha, na cocaína, pessoas que estão viciadas na bebida alcoólica, meu Deus, tentando encontrar uma paz, tentando encontrar, ó Deus, um refrigério, meu Deus. Mas nós entendemos que a alma dessa pessoa que está gritando, Senhor, meu Deus, e só o Senhor tem alívio para a alma, só o Senhor tem remédio verdadeiro para a alma. Sim, meu Deus e meu Pai, estou me lembrando da Tua palavra, quando o Senhor disse, ó Deus, aprendam de mim, que sou manso, que sou

se liga amado, tentando me encontrar esse descanso, essa paz, de uma maneira errada. Jesus querido, Jesus maravilhoso, estou te clamando por essas vidas agora, meu Deus. Manifesta o teu poder divino, Senhor, para que essas vidas, Senhor, tenham um encontro contigo e compreendam, meu Deus, que através de ouvir ao Senhor, de aprender a tua palavra, eles terão a paz que eles tanto almejam. Senhor, meu Deus, Senhor, meu Pai, manifesta mesmo o teu poder, manifesta mesmo, Senhor, meu Deus, a sua misericórdia nesta hora. Ah, meu Deus soberano, visita neste momento também, Senhor, os que estão nos cárceres, ó Pai, os que estão, ó Deus, nas cadeias penitenciárias, essa prisão feminina, essa prisão masculina, Senhor, essa pessoa que está nessa cela, meu Deus querido, Senhor, meu Deus, quantos estão nas prisões, mas, Senhor, já tiveram, meu Pai amado, um encontro com o Senhor, ó, meu Deus, se converteram, meu Pai, em meio a uma situação contraditória. Jesus querido, Jesus amado, dai força para esses irmãos, dai força para essas irmãs, permanecerem firmes na tua presença, Senhor. Ó, meu Deus e meu Pai, visita, meu Deus, neste momento também, ah, meu Pai amado, a FEBEM, ah, meu Deus querido, a instituição do menor, meu Senhor, meu Deus, a Fundação Casa, ali os menores detentos, que estão ali, Senhor, meu Deus, visita, Senhor, faz uma obra maravilhosa, faz uma obra extraordinária, meu Deus, em cada vida, em cada pessoa, meu Deus, eu apresento em tuas mãos também, Senhor, meu Deus, o trabalho evangelístico, Senhor, nas cadeias, o trabalho evangelístico, ó Pai, nas penitenciárias, abençoa, Senhor, usa, meu Deus, os teus servos em tuas mãos, usa, meu Pai querido, os teus filhos, ó Deus, em tuas mãos, Senhor, meu Deus, Senhor,

verdade, e cumpra, Senhor Deus, aquilo que escrito está, e conhecereis a verdade, e a verdade vos libertará. Sim, meu Deus e meu Pai, estende as tuas mãos nesse momento, manifesta mesmo o teu poder, aleluia, a tua misericórdia nesta hora, Senhor. Ó, meu Deus e meu Pai, Deus de amor, Deus de toda piedade, Deus de toda misericórdia, nós te clamamos nesta manhã, nós pedimos, ó Deus, a tua intervenção divina nesta madrugada, Senhor. Ó Deus soberano, Deus poderoso, olha, meu Deus, aqueles que estão nas ruas, Senhor, aqueles, ó Deus, que estão nas sarjetas, Senhor, toma em tuas mãos a cada vida, Senhor, abençoa os trabalhos da igreja também, abençoa o trabalho, meu Pai amado, da casa aberta, meu Deus, que tem acolhido, meu Pai, tantas pessoas em estado de rua, Senhor. Ô, meu Pai, dê-lhe orientação, não somente, meu Pai amado, o alimento físico, não somente, meu Deus, a cobertura do corpo, meu Deus, mas dê-lhe também a palavra da vida, a palavra da salvação, a cobertura espiritual. Ó, meu Deus e meu Pai, abençoa, Senhor, tome em tuas mãos, abençoa todos quantos estão envolvidos, ó Deus, nesses projetos. Ô, meu Pai, estendei tuas mãos de uma maneira maravilhosa, Senhor.

Deus soberano, Deus misericordioso, visita mesmo, Senhor, também as crianças, Senhor, as crianças que estão nas ruas, as crianças que estão também na sarjeta, meu Deus, não podemos deixar de clamar pelos pequeninos, Senhor, meu Deus, Senhor, meu Pai, que estão à mercê, meu Pai amado, de uma vida, meu Senhor, meu Pai querido, que eles não pediram para viver ela, Jesus querido, Jesus amado, olha pelos pequenos, Senhor, visita também para os hospitais infantis, Senhor, onde as crianças ali estão enfermas, meu Deus, tome tuas mãos, Senhor, a poder em ti, ó Deus, para operar maravilha sobre as vidas, sobre as pessoas, meu Deus, também neste momento de oração, eu oro, meu Pai, pela causa missionária, nossos irmãos que estão no campo missionário, estão pregando a tua palavra, estão levando a mensagem, Senhor, dai força aos teus servos, dai ânimo, Senhor amado, dai graça para que eles possam prosseguir na obra, falando do amor do Senhor para vidas e pessoas, Pai amado, Pai poderoso, confirma, Senhor, nesta manhã, a nossa oração, o nosso clamor, a nossa súplica, meu Deus, para que teu nome venha ser glorificado, Senhor, enxuga nesta manhã as lágrimas dos que choram, Senhor, dai consolo aos que estão desconsolados, conforta, meu Deus, aqueles que estão se sentindo desamparados, Senhor, sim, meu Deus, visita cada vida neste momento, Pai, e lhe dê a sua paz, é o que nós te pedimos, é o que eu te peço, é o que eu já te agradeço, certo, Deus, da sua resposta, em nome do Senhor Jesus.

do Pai amado, visita neste momento, Senhor, aqueles que se afastaram da sua presença, aqueles, ó Deus, que deixaram de te servir, meu Deus, Senhor, aqueles que estão fora, meu Pai amado, e estão sofrendo, estão gemendo, estão chorando, Senhor, ó meu Deus e meu Pai, que esse homem, que essa mulher, que esse jovem, meu Pai, essa moça, possa entender, meu Pai, que precisa retornar para a sua presença, meu Deus, salva essas vidas, liberta essas almas, manifesta, Pai querido, o teu poder maravilhoso para a glória do teu nome, Senhor. Ó, meu Deus e meu Pai,

0: 2 horas 29 minutos. Você orou conosco, pediu a presença de Deus para a sua vida. Jesus, ele está trabalhando, visitando o seu lar, a sua família. Essa é a certeza que nós temos quando nós oramos. Oramos confiando na resposta de Deus e no milagre do Senhor. E eu quero falar com você que ainda está longe dos caminhos do Senhor. Você que está afastado dos caminhos do Senhor. Você que quer aceitar Jesus como teu Salvador. Esse é o momento adequado. É o momento para que você entregue sua vida para Jesus, recebendo a Ele como Senhor e Salvador da sua alma. Ou você que está afastado do Evangelho, parou no meio do caminho, Jesus está te chamando de volta para que neste momento você retorne. E Ele está de braços abertos esperando, meu irmão, minha irmã, para que você volte a trilhar o caminho da vida, que é Cristo Jesus, o nosso Salvador. Você quer aceitar Jesus? Então ore comigo agora a oração da confissão, a oração do pecador, pedindo perdão dos seus pecados e com certeza o Senhor recebendo em seus braços de amor. Diga comigo: Senhor Jesus, eu reconheço que eu sou um pecador, uma pecadora, e neste momento, ó Deus, eu te aceito como meu único e suficiente Salvador. Te peço, ó Deus, perdoa os meus pecados, Senhor. Escreve o meu nome no livro da vida e sela com teu sangue. Senhor Jesus, eu estou retornando para a tua presença. Me perdoe, Senhor, porque eu me afastei, porque eu deixei de te servir. Mas hoje, ó Deus, eu te peço perdão e volto para a tua presença. Me receba, Senhor, e segura-me, ó Deus, em tuas mãos, para que eu não caia, para que eu não tropece. E eu prometo ser fiel até o fim. Muito bem, queridos, você aceitou a Jesus como Salvador, você reconciliou com o Senhor Jesus. Olha, você pode mandar uma mensagem para nós, nosso, através do e-mail, quero aceitar Jesus, @pda.com.br, e alguém vai ir lá te responder, para te ajudar, para te orientar. Enfim, aqui tem sempre alguém, os pastores aqui estão a postos para responder a sua mensagem. A sua mensagem, você que aceitou Jesus, você que reconciliou, você também pode procurar uma igreja pentecostal Deus e Amor mais próxima aí aonde você mora, no seu bairro, na sua cidade. Procurar lá o pastor da igreja, os obreiros da igreja, e dizer: olha, eu aceitei Jesus, ou me reconciliei através da programação Madrugada do Socorro de Deus. Olha, com certeza ali o homem de Deus, a mulher de Deus, vai te ajudar, vai te orientar, vai conversar com você. Você será muito bem-vindo para esta caminhada maravilhosa na presença do Senhor. Deus abençoe, seja muito bem-vindo na casa do nosso Deus.
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0: Muito bem, 2 horas 33 minutos. 2 horas 33 minutos. Deus abençoe, meu querido ouvinte, meu querido irmão, minha querida irmã. Chegou o momento de nós ouvir uma palavra maravilhosa também. Chegou o quadro é Sementes, pastor Cléber de Oliveira, falando conosco aí com o tema Escolha do Caminho de Nossas Vidas. É o quadro Sementes e vamos ouvir neste momento.
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5: A paz do Senhor Jesus, querida audiência que nos acompanha neste momento tão precioso, quero convidá-los para uma breve meditação, mas também um poderoso momento de edificação, de reflexão na boa, genuína e poderosa palavra de Deus. Quero convidá-los a lermos a Bíblia no livro de São Mateus, capítulo 13, versículo 27, aonde diz a palavra do Senhor até o versículo 51. Igualmente, o reino dos céus é semelhante a uma rede lançada ao mar e que apanha toda a qualidade de peixes e, estando cheia, a puxam para a praia. Assentando-se, apanham para os cestos bons. Os ruins, porém, lançam fora. Assim será na consumação dos séculos. Virão os anjos e separarão os maus dentre os justos. Ouvintes, é necessário compreendermos a aplicação da parábola da rede. Eu creio que você já ouviu a colocação de muitas pessoas quando estão dialogando, fazendo um paralelo com a atual situação que o mundo, que as pessoas, que as vidas estão enfrentando. Muitos deles, em sua própria consciência, dizem a seguinte palavra: estamos vivendo os dias finais. Porém, a parábola da rede, que Jesus sempre usou, semelhanças daquele então, semelhanças do cotidiano da vida de cada pessoa, sendo ela cristã ou não, para que pudesse receber e entender a palavra de Jesus como palavra poderosa, mas uma palavra simples e uma palavra de salvação. E quando Jesus faz esta semelhança, este paralelo entre o reino dos céus e a rede que é lançada ao mar, eu queria que você começasse a exercitar a sua mente para colocar esta rede como sendo a boa, genuína palavra de Deus, os pescadores como os pregadores desta palavra, os peixes como sendo a nossa alma. E Jesus, ele diz que no momento da pesca é inevitável o puxar da rede. Todos agora estão puxando as suas redes. O mundo está puxando ao seu lado. Os céus está agora congregando, está chamando, como disse o sábio pregador. O Senhor, a sabedoria suprema, está nas esquinas e ela clama: dê-me ouvidos, é o Senhor chamando. E quando nós estamos olhando para este tempo do fim, eu sei que você já ouviu pessoas dizer isso: estamos caminhando para o fim. Então agora é hora em que as redes estão sendo puxadas. Para onde? Para fora? Para a praia? E agora é o momento da definição. Agora é o momento da separação entre os bons e os ruins. Alguém pode até dizer: não, pastor, isso será na consumação dos séculos. Não é para agora. Ainda não. Mas as Escrituras nos deixam claro que esta separação é somente uma definição das escolhas que nós fizemos nesta vida. Se você escolheu o mal, o ruim, então não haverá como reverter naquele dia as escolhas e as decisões tomadas. Os bons, eles escolheram o bom, o reto e o justo, o santo caminho do Senhor. Eu queria que você fizesse esta semelhança, porque a Bíblia diz que quando já está cheia a rede, os pescadores a puxam para a praia e então se assentam junto aos cestos e eles começam a separar os peixes bons dos peixes ruins. Eu quero que você também compreenda que este texto, que diz que o reino dos céus é semelhante a uma rede lançada ao mar, que quando os pescadores a lançam, são obrigados depois a puxar até a praia, e eles estão ali cumprindo a sua função. Então, não haverá ainda uma eleição, não haverá uma separação. O Evangelho é para todos, os chamados é para todos, a oportunidade agora é para todos. E todos aqueles que recebem a palavra, recebem o Evangelho, são arrancados com mãos poderosas do mundo, do pecado, das obras deste mundo, das obras do diabo. E chega um momento em que nós, depois de havermos sido tirados, arrebatados do mundo, então vem a retribuição das boas, das perfeitas decisões que nós tomamos, não por nós mesmos, mas que o Espírito Santo nos impulsionou a tomar em Cristo Jesus. Estamos vivendo agora o tempo da eleição. O Senhor está chamando a todos para a salvação. Porém, haverá um dia em que Ele colocará do seu lado aqueles que foram chamados e aceitaram o seu chamado para a salvação. A Bíblia diz no livro de São Mateus que então o Senhor colocará, é Ele que fará a separação entre os bons e os maus. Saiba disso, se você pudesse escolher estar na companhia de uma pessoa boa ou má, você optaria de uma forma lógica, sendo um cristão ou não, eu quero a companhia desta pessoa, porque o seu proceder, a sua vida, as suas escolhas, a sua palavra é boa. Eu quero estar com ele. E se você também tivesse a oportunidade para escolher entre eliminar todos aqueles que são maus e estão ali na sua frente, você o faria sem hesitar. Quem é que quer estar em companhia de pessoas más? Ninguém. Agora a Bíblia diz que assim como na parábola do joio, nós não temos esta autonomia. Quando Jesus termina esta sessão de ensino, ele introduz uma lição de narrativa direta, dando a entender que todos aqueles que escolheram viver com ele, escolheram a melhor parte. Não pense que esta escolha Deus precisa fazer por nós. O mundo, conhecido como mar, está aí. Os pescadores continuam lançando as suas redes e todos estão sendo alertados, todos estão sendo chamados, porém nem todos eles têm dado ouvido a este chamado. E saiba que não é porque somos bons ou porque temos esta capacidade, o discernimento de fazer separação entre aquilo que é bom e entre aquilo que é ruim, que nós seremos bons. Não. Mas quando aceitamos o chamado para a salvação em Cristo Jesus, então os nossos males são arrancados. Os pecados em Cristo Jesus, eles são levados ao madeiro. E nós podemos descansar na salvação completa que Deus nos oferece e que Deus nos dá em Cristo Jesus. Então saiba que todos agora estão puxando as suas redes. O reino dos céus está puxando a sua rede. O reino terreno está puxando a sua rede. Os reinos infernais estão puxando as suas redes e estão ceifando milhares de milhões. E aqueles que disseram: pastor, eu não tomei decisão, eu não optei nem entre o bom e nem o ruim, eu estou na imparcialidade, eu digo para você que você já escolheu, você já tomou a sua decisão, porque agora, neste tempo final, é o tempo de decisão. E não há como mais dizer que nós temos um vale para esperar e nós estamos, como diz a Bíblia, como aquela multidão no vale da indecisão. Não, não há nenhum vale agora aonde se possa continuar na indecisão. Aqueles que querem ser bons, todas as suas atitudes se revelarão, porque nós estamos chegando ao fim. Nós estamos chegando ao tempo final e agora não há mais como ocultar desejos, vontades, pensamentos. O que nos resta agora é tomar a boa decisão e aceitar a vida para que vivamos. Recorde-se, a rede está sendo puxada e eu quero saber de qual lado estará a sua alma. Qual foi a decisão que você tomou? Em estar entre os bons, aquele que Deus chamou para a salvação, ou você continuará na roda dos escarnecedores, ou você continuará seguindo o conselho dos pecadores? Porque a Bíblia nos deixa claro, hoje a separação não podemos fazer, mas a escolha de viver Cristo Jesus e a sua salvação, é irremediável. Somos nós que temos que tomá-la. E quando contemplarmos o Senhor lançando sobre nós a sua rede na consumação, vendo os seus anjos separando os maus dentre os bons, então nós saberemos o quanto valeu a pena ter aceitado e sustentado a nossa confissão de fé em Cristo Jesus. Não deixe nada mais te prender. Não deixe o inimigo, o mundo, te convencer de que você está bem, de que tudo está bom e que sempre vai ser desse jeito. Não, haverá o dia da separação e ali se revelará o desígnio do coração de cada um. Quando a Bíblia diz no livro de Malaquias, e outra vez vereis a diferença entre aqueles que servem a Deus e aqueles que não servem, este vereis também será manifesto diante dos olhos de todos aqueles que escolheram guardar a sua vida. Somente com os teus olhos contemplarás e verás as recompensas dos ímpios. Tome uma decisão sábia. Diz a palavra de Deus que hoje coloco diante de vocês a vida e a morte, a bênção e a maldição. Então, escolhei a bênção, a vida, para que vivas. Que Deus te abençoe e que as suas escolhas a partir de hoje possa definir a sua vida, o seu futuro, a sua eternidade com Deus. Palavra do Senhor para o seu coração.
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0: Muito bem, queridos, 2 horas e 50 minutos. Olha, nosso WhatsApp está aberto, 11 98292 3392. Temos irmãos que estão aqui interagindo conosco através do WhatsApp. Nosso irmão Elias Carvalho, nosso irmão Elias, ele que está falando da cidade de Goiânia, Goiás. Está dizendo aqui: a paz do Senhor Jesus Cristo, me chamo Elias Carvalho, moro na cidade de Goiânia. Peço oração em favor da minha vida espiritual, também da minha vida material e também por toda a minha família e todos os meus parentes, que são todos do Ministério Deus e Amor. Deus abençoe o meu Elias, vamos estar orando sim pela sua vida, em nome do Senhor Jesus Cristo e também de toda a sua querida família aí de Goiás, de Goiânia. O nosso irmão Eliseu Ferreira, também aqui ele é de Soretama, Espírito Santo. Ele está dizendo aqui que ele está ligado todos os dias, está ligado na programação Deus e Amor. E está pedindo para colocar o nome dele na oração. Já está aqui, viu, meu Eliseu? Já está, seu nome já está aqui na oração. E com certeza estaremos clamando pela sua vida. Deus abençoe aí a sua audiência. A nossa irmã Edna também, Abel, ela está também sintonizada aqui na programação nessa madrugada. Deus abençoe, irmã Edna. A nossa irmã Márcia também está sintonizada na programação, está ligadinha nesta madrugada do Socorro de Deus. A nossa irmã Luzineide também está aqui na audiência, ligadinha na programação A Voz da Libertação. Deus abençoe a sua audiência, meus queridos irmãos. Temos certeza que, olha, a bênção de Deus, ela está sendo derramada sobre a vida de todos vocês nesta madrugada. Deixa eu ver se tem mais alguém aqui que está conosco aqui, através do WhatsApp, que está mandando mensagem para nós nesta madrugada. Deixa eu ver aqui. Não tem mais ninguém. Mas Deus abençoe você que está conosco nessa madrugada. A bênção de Deus, ela está sobre a sua vida. Você também pode estar ligando para nós através do 3208-2743, 3208-2790. Deixa eu repetir aqui, que talvez falei um pouquinho rápido. 3208-2743, 3208-2790. Você pode ligar, estaremos aqui pronto para te atender. 2 horas e 53 minutos.
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0: Olha, meus queridos, a palavra de Deus, ela dá o bálsamo para as nossas feridas, ela é o remédio para a nossa doença, ela é o consolo para as nossas aflições. A palavra de Deus, ela é tudo. E a palavra de Deus, ela diz para nós: crê no Senhor e não se estribar em nosso próprio entendimento, né? Crê no Senhor e não se estribe no teu próprio entendimento. Ou seja, colocar tudo, a nossa vida, nas mãos do Senhor, nosso Deus. O interessante é quando nós colocamos a nossa vida na mão de Deus, ou seja, se colocamos na dependência de Deus, se colocar a vida nas mãos de Deus é se colocar na dependência de Deus. É a ovelha que depende do seu pastor. E quando nós colocamos a nossa vida nas mãos de Deus, se colocamos na dependência do Senhor, olha, milagres começam a acontecer, coisas começam a ocorrer nas nossas vidas. Então, portanto, se você quer uma mudança, quer algo, que algo aconteça, olha, coloque a vida nas mãos do Senhor. Se coloque na dependência de Deus, que fazendo assim, com certeza, Deus do alto céus, ele agirá em seu favor. Aí nós podemos expressar aí com propriedade o que está escrito lá no Salmo 23, que diz assim, ouvinte: o Senhor é meu pastor e nada me faltará, porque como ovelha nós estamos na dependência do bom pastor. 2:56.
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0: Bem, 2:56, daqui a pouquinho é aquele momento da oração, é o momento do clamor com o pastor Lourival de Almeida. Daqui a pouquinho, ouvintes, já será aquele momento maravilhoso. Faça como a nossa irmã Leudilene. Ela enviou aqui a mensagem para nós aqui, pedindo oração. Ela está dizendo assim: eu clamo a Deus por essas vidas. Ela colocou aqui alguns pedindo oração e está dizendo que ela clama a Deus por essas vidas e pede também que nós oremos em favor dela também, né? Pede ajuda em oração. Estaremos orando sim, viu, Leudilene? Em nome de Jesus, temos certeza que Deus estará fazendo uma obra maravilhosa. Estaremos clamando juntos na presença do Senhor nosso Deus. O nosso irmão Márcio também, ele está aqui pedindo oração. Deixa eu ver aqui um pouco extenso aqui, as orações. Ele está pedindo oração por saúde, né, por saúde. Que ele está passando por uma dificuldade sobre uma úlcera, né? Estaremos orando sim, viu, irmão Márcio, em nome de Jesus, tá? Com certeza. Ele está dizendo aqui que saiu algumas feridas, foi ao médico 3 vezes, está tomando medicação. E também estaremos orando por você para que Deus restaure a sua saúde, tá bom, Marcos? Márcio, já está aqui no plano de oração, Márcio Almeida, em nome do Senhor Jesus. Temos mais aqui algum ouvinte também que está conosco aqui através do WhatsApp. Deixa eu ver aqui quem é esse irmão que está conosco. Não é irmã. A nossa irmã Ilma, ela é de Caxias, Rio de Janeiro. Ela está pedindo oração pelo seu filho Márcio e também pelo Daniel e o Samuel, para Deus libertá-los das drogas, né? E também está pedindo oração pela sua saúde, que ela sente muitas dores do corpo. Sim, vamos orar sim pela vida do Márcio, do Daniel, do Samuel, pela sua vida também. Deus irá poderoso para trazer uma libertação total em toda a família, em nome do Senhor Jesus. Estamos juntos aí, estamos juntos na oração, estamos juntos no clamor, estamos juntos buscando a presença do Senhor, o nosso Deus, e temos certeza que Ele já está agindo de uma forma maravilhosa através da oração. Afinal, a palavra de Deus diz que o Senhor, Ele é galardoador daquele que o busca. A nossa irmã Vilma também está dizendo: eu estou ligada na voz da libertação, preciso de oração pela minha saúde. Ela é da cidade de Itapema. Itapema é Santa Catarina. Deus abençoe, irmã Vilma. Estaremos orando sim pela senhora. E continua ligada aí na programação, na madrugada do Socorro de Deus. A irmã Maria também está pedindo oração pela sua vida financeira. Estaremos orando sim, viu, Maria, em nome do Senhor Jesus. Nossa irmã Dorinha, ela é de Ribeirão Pires. Ela está pedindo oração pela sua vida. Ela está internada, ela está no hospital agora, para fazer uma cirurgia para tirar a pele da vesícula. E vamos orar por ela em nome de Jesus. Nossa irmã Dorinha, que ela é de Ribeirão Pires, já está lá na antessala, né, da cirurgia, para poder fazer essa cirurgia, para tirar essa pedra. Estaremos orando aí para Deus te dar vitória, viu, irmã Dora? Em nome do Senhor Jesus, fique na paz, fique na comunhão do Senhor, que tudo vai dar certo em nome de Jesus. Como se diz, já deu tudo certo, porque estamos orando, estamos clamando em nome do Senhor Jesus. Três horas na capital paulista, chegou a hora dos nossos prefixos e já também retornaremos com aquela oração poderosa com o pastor Lourival de Almeida.

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1: 3 horas e 2 minutos.
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Vamos com Deus nesse momento, queridos ouvintes, nesse momento que nós estaremos orando por você, você vai estar orando por nós, alguém orando por nós, que bom, né? Que bom nós buscarmos a presença de Deus e sabermos que estamos intercedendo por outros e outros também pela gente. Falemos com Deus. Grande Deus, poderoso Pai, é mais um dia de vitória que o Senhor nos concede, a Deus, e que estamos na presença do Senhor. Clamando pelo seu amor, pela sua misericórdia, pelo socorro que o Senhor é para mim, para nós, para todos aqueles que estão falando contigo nesse momento. É muita coisa boa que o Senhor tem feito, Senhor meu Pai, em favor da nossa pessoa, em favor dos nossos irmãos, dos nossos familiares, dos nossos ouvintes. O Senhor tem nos guardado, o Senhor tem nos livrado do mal, o Senhor tem nos abençoado grandemente. Então, Senhor, receba o nosso muito obrigado de todo o nosso coração. Senhor, estamos aqui também, ó Pai, para continuar a nossa conversa. Queremos falar com o Senhor. E como sempre, ó Deus, parece que é até uma praxe nas nossas orações, mesmo porque reconhecemos também, não só a bênção nossa de cada dia, reconhecemos também, ó Deus, que precisamos do perdão nosso de cada dia, da misericórdia do Senhor, a cada dia na nossa vida, no nosso coração, porque somos pecadores, Senhor meu Deus. Por isso, Senhor, nós queremos orar, sabendo, ó Pai, que estamos sendo atendidos, queremos orar a Deus, sabendo que a resposta à nossa oração já está acontecendo. Senhor meu Deus, Senhor meu Pai, obrigado, ó Pai, pelo socorro que o Senhor está sendo para essa pessoa que nesse momento, ó Deus, está clamando conosco e depois de ter reconhecido a sua fragilidade, ter reconhecido a sua vida carente da misericórdia acima de tudo, agora está alinhada contigo e sei que o Senhor está respondendo o clamor de cada um. Senhor meu Deus, Senhor meu Pai, Senhor é um Deus vivo, Deus poderoso. Purifica-nos, Senhor, no sangue de Jesus, que foi derramado na cruz do Calvário, e lava-nos na Tua Palavra. O Senhor mesmo fala, Senhor Jesus, já fostes lavados pela Palavra. Lava-nos, ó Deus. Nós temos uma grande obra a realizar, e sabemos que essa grande obra, Senhor meu Deus, a realizar, ela vai acontecer a partir do momento, Senhor, que nós estivermos nos sentindo completamente abençoados, mediante, ó Deus, a nossa exposição a Ti, o nosso coração aberto ao Senhor. Deus de misericórdia, Deus poderoso, o Senhor tem as nossas vidas para operar, e nós temos tantas vidas para ganhar. Vidas que serão alcançadas através das palavras que o Senhor haverá de colocar em nossa boca. Vidas, Senhor meu Deus, que serão alcançadas através do nosso testemunho, através, Senhor meu Deus, da nossa pregação. Por isso, Senhor, nós sabemos que sem o Senhor, sem a misericórdia do Senhor, nós não iremos a lugar nenhum, nós nada poderemos fazer. Deus de poder, em nome de Jesus, eu quero apresentar ao Senhor nesse momento pessoas, ó Pai, que estão atravessando os mais profundos vales, que estão nos mais profundos abismos. Algumas já chegam a dizer que alcançaram até o fundo do poço, Senhor. Eu sei que o Senhor pode visitar nesse momento. Eu sei que o Senhor está ouvindo o meu clamor. O Senhor está ouvindo a minha oração, bem como o Senhor está ouvindo a oração de todas as pessoas que estão clamando a Ti nesse momento, com um coração sincero, com um coração aberto a Ti. Senhor, aqui estamos nós clamando. Sabemos que o Senhor é o Deus vivo, único, poderoso, verdadeiro, detentor das respostas para as nossas vidas. Senhor da glória, nesse momento eu apresento ao Senhor essa vida, Senhor, que está no mundo das drogas, essa vida que está no mundo do alcoolismo, essa pessoa, ó Pai, que está no mundo do crime, pessoas, ó Pai, que talvez estejam ainda fora das prisões, algumas já recolhidas às prisões. Senhor, o Senhor é o conhecedor desse coração,
conhecedor dessa vida, conhecedor dessa lágrima de pai, dessa lágrima de mãe, dessa lágrima, ó Deus, que rola em favor de pessoas, ó Deus, que a família esperava delas tanto, que a família esperava pelo menos, ó Deus, que fossem pessoas de bem, mas foram transviadas de alguma forma, de alguma maneira, Senhor, os falsos conselhos, falsos amigos, coisas, ó Deus, que o mundo apresentou, fizeram com que tantos se transviassem da sua verdade, fizeram, Senhor, meu Deus, com que tantos deixassem o caminho do Senhor, Deus de poder, alguns nem chegaram a conhecer o caminho do Senhor, mas na verdade, ó Deus, conheciam as sendas, direitas pelo menos, mas enganadas pelo adversário, partiram, ó Deus, algumas delas drogadas, alcoolizadas, para essa vida de violência, para essa vida, Deus, de tristeza, essa vida onde todo dia, Senhor, é uma questão de sobrevivência apenas. Senhor, meu Deus, quantos já tombaram nos campos de batalha dessa vida? Quantos, ó Deus, poderiam estar vivos, mas não estão? Porque, infelizmente, Senhor, meu Deus, se deixaram levar pela violência do presente século, se deixaram levar pelas oportunidades do ganho fácil, infelizmente, ó Deus, se enveredaram na rota da morte. Senhor, eu sei que o Senhor está ouvindo o nosso clamor agora. E sei, ó Deus, que muitos que entraram por esse caminho estão buscando uma oportunidade de sair. Estão buscando uma oportunidade, Senhor, meu Deus, de ver um caminho para a transformação. Que o Senhor se apresente agora, Senhor, meu Deus, aliviando essa vida, repreendendo, Senhor, meu Deus, toda forma, toda força maligna, repreendendo toda a força do inferno que está afetando esses corações, que está afetando essas vidas, essas pessoas. Eu creio no Senhor, meu Deus, agora, que o Senhor está aqui, meu Pai, agindo nessas vidas que estão laçadas, acorrentadas no caminho da morte. As pessoas que estão na rota da colisão com o desaparecimento completo. Eu quero repreender, a Deus, esse poder da morte, esse poder do inferno. Repreendo agora, meu Pai, que essas vidas possam sentir a oportunidade de uma vez mais voltarem a ser verdadeiramente vidas. Senhor meu Deus, Senhor meu Pai, em nome de Jesus, quero apresentar ao Senhor também as pessoas que estão com enfermidades, que são consideradas pela medicina enfermidades incuráveis. São enfermidades, ó Deus, tantas. Eu sei, ó Pai, que dependendo do estágio que se encontra esse corpo, dependendo, ó Pai, das condições dessa vida, em alguns casos, realmente, a medicina já não tem mais nada a fazer. Sei também, ó Deus, que dependendo da situação, talvez a medicina ainda tenha algum poder para agir. Mas sei também, ó Pai, que para o Senhor não existem impossíveis. Sei também, Senhor meu Deus, que o Senhor é poderoso para curar aquilo que para o homem já não tem mais cura. Assim como também o Senhor é poderoso para curar aquilo, ó Deus, que talvez ainda reste uma pontinha de esperança. Deus grande e poderoso, são tantas enfermidades, ó Deus, são tantas dores que essa pessoa está passando, mas eu sei que o Senhor pode aliviar também. Eu tenho fé, ó Deus, e eu peço ao Senhor, dizendo ao Senhor que esse coração, que a nossa vida, ela apela também para a sua misericórdia. Nós permitimos, Senhor meu Pai, a sua misericórdia atuar na nossa vida. Se o Senhor não atuar em nossa vida, se o Senhor não atuar na vida dessa pessoa desesperada, se o Senhor não atuar na vida dessa pessoa desesperançada, é certo, Senhor meu Deus, que essa vida não alcançará a vitória que tanto precisa. É certo, Senhor meu Pai, que essa vida, Senhor, não conseguirá sobreviver mais um dia. Mas eu peço ao Senhor, ó Pai, o Senhor é poderoso para fazer uma transfusão total nessa vida. O Senhor é poderoso não só para dar uma vida nova,
O Senhor pode dar órgãos novos também. O Senhor pode, Senhor meu Deus, atuar grandemente, fazendo, meu Deus, com que essa vida experimente aquilo que nós chamaríamos de um verdadeiro milagre. Eu sei que o Senhor cura, meu Pai. Eu sei que o Senhor faz maravilhas. Sei que o Senhor faz milagres. Eu sei que nesse momento o Senhor pode fazer com que essa vida seja totalmente transformada lá dentro do seu interior. Aquela partícula, aquela molécula, Senhor, aquela coisa mais pequenina, talvez, meu Pai, até mesmo que não é muito bem falado pela ciência, pela medicina, eu sei que o Senhor pode ir lá detectar, ó Deus, o que está acontecendo nesse corpo, detectar, Senhor, meu Deus, realmente o que está acontecendo nessa vida e realizar a cura que o Senhor pode realizar. Realizar o milagre que o Senhor pode realizar. Realiza agora, meu Deus, o teu milagre. Realiza agora, meu Pai, a cura divina nesse corpo. Eu posso dizer ao Senhor, ó Pai, garanta ao Senhor. Jamais, Senhor, eu vou requerer a mim, ou eu vou dizer que fui eu, porque eu sei, ó Pai, que é a misericórdia do Senhor, é o amor do Senhor, é a mão do Senhor. Quem vai, Senhor, a ação, é o Senhor quem cura, é o Senhor quem traz o milagre. Senhor, toda glória e toda honra é dada a Ti, Senhor. Toda glória e toda honra é tributada ao Senhor, porque o Senhor é o único Deus poderoso e verdadeiro. Cura agora essa criancinha, Senhor, que até mesmo, Senhor, a manifestação dela, diante da dor, da doença que está sofrendo, é uma manifestação indecifrável aos olhos dos pais. Sabem até que há alguma dor, até medindo a febre, sabem que há alguma doença, mas a criança não sabe se explicar. O Senhor é poderoso, Senhor, para alcançar essa criancinha agora. Cura essa criança, meu Pai. Cura agora essa criança. Cura agora também, ó Deus, esse velhinho, esse adulto, esse jovem, esse adolescente. Pessoas que estão, Senhor, atravessando o vale da sombra da morte. Pessoas, Senhor, meu Deus, que estão em estado terminal. Pessoas, ó Pai, que já não há mais esperança para elas. Faça atuar a sua misericórdia, Deus. Eu peço ao Senhor misericórdia, Senhor. Tenha misericórdia acima de tudo, meu Deus. Eu sei que o amor do Senhor é grande em favor dessa vida. Eu sei que o amor do Senhor é grande em favor dessa família. Em nome de Jesus, meu Deus, eu repreendo toda a enfermidade que está levando essa pessoa a esse sentimento tão cercano de morte. Há poder no nome de Jesus Cristo. Eu te repreendo, enfermidade, sai agora. É para a glorificação do nome do meu Senhor. É para a glorificação do meu Deus. Na pessoa do Pai, do Filho e do Espírito Santo. Senhor meu Deus, também quero apresentar ao Senhor famílias que estão sendo, Senhor, sacudidas. Famílias, ó Pai, que estão sendo envolvidas pela contenda. Nós estamos presenciando, Senhor, famílias e mais famílias, lares e mais lares.

o Senhor. Essas famílias, infelizmente, sucumbiram diante das setas lançadas pelo inferno. No século das separações, quanta gente, depois de conhecer a sua palavra, tem se entregado a Deus aos processos mundanos, tem se entregado a Deus aos processos legitimados pela lei. Mas, infelizmente, Senhor, através da sua palavra podemos refletir no descontentamento do Senhor pela separação de pessoas que vão criando lares, famílias e famílias, confusões, e decretando a Deus uma sociedade totalmente misturada, diferenciada, separada, onde o ódio parece imperar a Deus em tantas vidas que buscam levar a outras malefícios, males e até a morte. Senhor meu Deus, Senhor meu Pai, o Senhor é poderoso para guardar a instituição primeira, o decreto primeiro do Senhor. O Senhor é poderoso para preservar as famílias, para que também a sociedade, ó Deus, pare de apodrecer e a igreja também não se deteriore. Eu creio, meu Deus, que o Senhor é Deus poderoso agora para trazer acima de tudo compreensão, também, ó Deus, doses de humildade, doses, Senhor meu Deus, de bom senso, para que o inimigo não declare vitória sobre esse lar, sobre essa casa, sobre essa família. Eu creio, Senhor meu Deus, eu creio no agir do Senhor agora, para guardar também a minha família, para guardar também, Senhor, a minha esposa, os meus filhos, os meus familiares, para guardar, ó Deus, os meus irmãos, os meus pais, para guardar, Senhor meu Deus, também a minha sogra, os meus cunhados, a diretoria da nossa igreja, os meus primos, tios, Senhor meu Deus, os nossos amigos. Senhor, se o Senhor não nos guardar nesse século onde a violência, Senhor, tem tomado conta das cidades, eu tenho certeza, Senhor meu Pai, que não haverá sobreviventes. Guarda-nos, ó Deus, guarda-nos nas tuas mãos, proteja as nossas vidas, bendiz a sua palavra, guarda-me do homem mau, livra-me do homem violento. Senhor, o Senhor é poderoso para guardar também aqueles que fazem o seu trabalho para a manutenção da lei e da ordem. Pai de poder, em nome de Jesus, se não for a ajuda do Senhor, o socorro do Senhor, como estaremos, a Deus, nós tranquilos? Não há condições, Senhor meu Deus, mesmo porque, ó Pai, o inimigo, de noite e de dia, maquina o mal contra nós, maquina o mal contra mim, maquina o mal contra o ouvinte. Senhor, dai sabedoria e direção para a diretoria da nossa igreja. Todos nós, ó Deus, que procuramos dentro do nosso entendimento o melhor para a sua obra. Sabemos, ó Pai, que a obra é grande. Sabemos, ó Deus, que a satisfação completa é quase que impossível. Mas sabemos também, ó Deus, o quanto nós temos nos esforçado para alcançar almas, para alcançar também cuidar, Senhor, daqueles, ó Deus, que estão atravessando momentos difíceis mesmo dentro da igreja. Senhor, ajuda-nos, ó Deus, a ajudar outras pessoas. Esteja sobre nós, Espírito Santo da verdade. Esteja sobre a nossa casa, sobre a nossa família. Eu repreendo as setas malignas, diabólicas e satânicas. Eu repreendo no nome de Jesus todo o poder das trevas, Senhor, que tem lutado para tirar a nossa paz. Não conseguirá e não prosperará, porque nenhuma arma forjada contra nós haverá de prosperar, porque maior é o que está conosco. Meu Deus, o Senhor é um Deus vivo, e eu sei que o Senhor é um Deus vivo e que está conosco para nos guardar, para ser socorro presente no momento da angústia. Seja o nosso escudo, a nossa torre forte. Meu Deus, meu Pai, eu repreendo todo o poder do mal, todo o poder da mentira. Meu Deus, eu sei que o Senhor é poderoso para trabalhar através da oração dos teus servos que estão interligados conosco, de coração para coração, e sei que o Senhor está ouvindo o clamor dessas pessoas que estão orando comigo, e nós estamos, ó Deus, pedindo

nada mais, nada menos do que a atuação da sua misericórdia. Nada mais, nada menos, ó Deus, pedindo que o Senhor guarde, que o Senhor ajude, que o Senhor proteja, que o Senhor continue nos usando para alcançar vidas, e pedindo ao Senhor que o Senhor destrua a fortaleza do adversário, destrua a fortaleza do inimigo, destrua o foco, Senhor meu Pai, onde ali, ó Pai, está imperando os processos da desonestidade, os processos da mentira, os processos do pecado, do engano. Senhor meu Deus, eu creio no Senhor. Eu creio no agir das tuas mãos. Eu creio no agir da tua misericórdia agora. Pai de poder, em nome de Jesus, ó Deus, em nome de Jesus, Senhor, eu creio no Senhor, eu creio na mão do Senhor, fazendo maravilhas agora, eu creio, ó Pai, eu creio, Senhor, que o Senhor está atuando poderosamente, agora também onde estão os presidiários, eu creio que o Senhor está atuando, curando esse coração, esse rim, esse pulmão, eu creio que o Senhor está agindo também nas cadeias públicas, sei que o Senhor está abençoando os seus pastores, que militam nessa causa com legitimidade. Cura agora o câncer, Senhor. Cura agora, Senhor meu Deus, essa enfermidade da boca, do nariz, da garganta, essa enfermidade pulmonar. Lava-nos na tua palavra, perdoa os nossos pecados, Senhor. Cura agora esse reumatismo, cura agora essa enfermidade no fígado, cura essa enfermidade agora que atinge, Senhor, os pulmões, essa enfermidade que atinge o cérebro e o coração. Senhor meu Deus, o Senhor é um Deus grande, poderoso, misericordioso. Eu creio no teu poder agora. Deus, as plantas dos pés até o alto da cabeça, toda virose, toda bactéria, todo mal que está atingindo essa vida, todo mal que está atingindo esse coração, eu repreendo agora. Todo mal que atinge esses ossos, toda inflamação, toda artrite reumatoide, todas as enfermidades infecciosas, todo tipo de paralisia, parestesia, meu Deus, eu reprimo toda enxaqueca, toda dor, toda enfermidade que a medicina considera, Senhor, que pode se ir levando, mas a cura nunca mais virá. Em nome de Jesus, saia desse corpo, saia dessa casa, todo mal, Senhor, eu repreendo, Senhor, toda enfermidade considerada natural, toda enfermidade também espiritual, que atinge esse corpo, essa vida, Pai de poder, Pai de misericórdia, em nome de Jesus Cristo, que o Senhor esteja também com aqueles, ó Deus, que foram declarados autoridades responsáveis por cidades, estados e nações, que sejam pessoas sábias e acima de tudo honestas, para que a população possa desfrutar daquilo que contribui, para que, Senhor meu Pai, haja consciência e para que seja vencido todo o processo de corrupção. Senhor meu Deus, em nome de Jesus, o Senhor vai abençoar sim os cultos ora anunciados, o Senhor vai abençoar as campanhas, o Senhor vai trazer a Deus as pessoas que precisam da salvação. Quanta gente precisa de salvação, meu Deus, quanta gente, Senhor meu Pai, desviadas dos seus caminhos, quantas pessoas estão longe de ti, o Senhor pode trazê-las, ó Pai, o Senhor pode recuperá-las, Senhor meu Deus, em nome de Jesus Cristo, recupera essa vida, meu Pai, recupera essa vida, meu Deus, em nome de Jesus Cristo, eu creio em ti, meu Pai, eu creio na força do seu poder, o Senhor é Deus poderoso, recupera essa vida agora, meu Pai, eu estou ciente da tua resposta, eu estou certo do seu poder na minha e na nossa vida, Senhor, em nome de Jesus Cristo, que a bênção do Senhor, que a proteção do Senhor, que a presença do Senhor esteja conosco de hoje para todo sempre. Amém.

0: abençoe você, viu? Programa Voz da Libertação, sou o pastor Lourival de Almeida. Nossa igreja está na Avenida do Estado, 4568, na Baixada do Ministério. Igreja Pentecostal, Deus e Amor, uma igreja de todos e para todos. Até a próxima oportunidade. Fique com Deus.
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confessa-te como meu Senhor e Salvador. Que o Senhor venha apagar os meus pecados, arrancar todas as páginas velhas da minha vida. Perdoar-me, Senhor, de tudo aquilo que pratiquei contra Ti. E eu sei que pelo poder da Tua Palavra, o Senhor pode me lavar.

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1: 3:36.
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3: A paz do Senhor Jesus, me chamo Patrícia, moro aqui na cidade de Tiradentes, em São Paulo. Eu vim relatar uma grande vitória que Deus me deu. No ano de 2022 eu tive minha filha, minha segunda filha. Em 2023 fazer exames de rotina que toda mulher faz todo ano. Constou que eu estava com sistema hemorrágico no meu ovário esquerdo. Conversando com a minha médica, com a ginecologista, ela falou para mim que provavelmente eu teria que fazer uma cirurgia para retirar, porque se não retirasse, eu poderia ter uma hemorragia, ele poderia estourar dentro de mim, eu ter uma hemorragia e chegar a morrer. Confesso que eu não fiquei assustada, porque eu sei o Deus do qual eu sirvo, que se ele quisesse, ele poderia me curar. Eu apresentando nas madrugadas, nas 3 horas, orando com o pastor Olival, fazendo minhas coisas, eu estava ali orando, clamando a Deus, falando para Deus que ele era poderoso para me curar se ele quisesse. Eu confiava nele, eu confio nele, e aconteceu que a médica me passou a carta de recomendação para eu passar com o cirurgião. Eu fui, passei, a médica falou para mim que pediu um novo exame para ver como que estava. Aí eu fui fazer um ultrassom, aí o médico deu ultrassom para mim, porque que eu estava fazendo aquele exame, e eu falei, né, que era por causa do sistema hemorrágico no ovário esquerdo, e ele examinou, e falou assim: Patrícia, você não tem nada, aqui está tudo bonitinho, os seus ovários, tanto direito como esquerdo, estão maravilhosos, não tem cisto, não tem nada. Daí, na hora, eu assim, dentro de mim, eu agradeci a Deus, me deu vontade de chorar, porque eu sabia que ia ser vitória. Deus tinha colocado aquela certeza no meu coração, que se eu continuasse firme, acreditando nele, ele ia me dar essa vitória. Aconteceu que eu levei meu exame na médica, mostrei para ela, para o cirurgião, o médico falou para mim: Patrícia, você não tem nada, está tudo certo. Me deu uma carta de alta para me entregar para minha médica, para minha ginecologista, e essa é a grande vitória que eu conto. E eu digo para você, mulher, se você está passando por alguma situação de enfermidade, ou seja, qualquer situação que você esteja vivendo na sua vida, confia no Senhor, confia, porque a última palavra é dele. A última palavra não é do médico, não é do advogado, não é do homem, a última palavra é do Senhor. Então confia nele. Então eu agradeço a Deus. Eu falei para o Senhor que se ele me curasse, eu ia dar testemunho na rádio, que era para edificar a fé de muitas mulheres que poderiam estar passando por isso ou por algo pior, né? Então esse é meu testemunho, e eu agradeço a oportunidade em nome de Jesus.

meu nome é Emo, esse é o meu testemunho que eu vim dar para glorificar o nome do Senhor Jesus. Eu com 9 anos de idade eu tive um abuso sexual, né, aonde na qual me levou a não querendo mais ficar dentro de casa, né, com aquele parente meu. Comecei de entre 9 e 10 anos de idade, eu comecei a fazer uso de drogas, né, precisamente o crack, e durante 25 anos eu fiz uso dessa substância. Até o ano passado minha vida estava uma ruína total. Eu sou professora, funcionário público, né, mas eu não estou podendo ministrar dentro da sala de aula, porque eu usei droga dentro da escola e fui afastado da sala de aula. Naquele momento eu decidi que eu tinha que ficar muito tempo na rua e eu vim parar aqui na Praça da Sé, né, onde eu vim conhecer o crack. E ali eu comecei a fazer uso dessa substância, do crack, e não consegui mais parar. Trouxe várias consequências negativas na minha vida o uso do crack. Eu usei crack dentro da escola e fui proibido de ministrar por ter adolescentes, né? A minha família ficou totalmente contra, tive que ser internado, pedi uma internação, mas a internação não resolveu nada, né? E no mesmo dia que eu saí da internação eu voltei a usar drogas. E o ano passado eu recebi um convite de um irmão para vir na igreja Deus é Amor, né? E eu falei que não ia vir porque eu não gostava da igreja, né? Foi quando a minha vida se tornou pior em 2015, né? Eu não tinha o que comer, mas eu também não pegava dinheiro do meu bolso para comprar comida. Eu comprava somente o crack. Foi quando eu decidi que eu não podia mais continuar naquela situação. Eu fiz uma internação, né? E não resolveu nada, né? Quando eu recebi esse convite, eu disse que eu não iria de forma alguma pisar dentro dessa igreja. Foi quando a minha vida piorou mais ainda, né? Eu me tornei um mendigo dentro da minha própria casa, né, irmãos? Quando eu aceitei o convite do irmão para vir na igreja Deus é Amor, foi quando tudo começou na minha vida. Eu recebi uma grande libertação de Deus, né, irmão? Decidi vir para a igreja Deus é Amor, Deus me libertou naquele momento, que eu não faço uso do crack, né, irmãos, para a honra e glória de Jesus Cristo. E Deus abriu uma porta de emprego para mim novamente, eu estou liberto para a honra e glória do Senhor Jesus Cristo, né, irmãos? E esse é meu testemunho de vida, para glorificar o nome do Senhor Jesus.

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2: 3 horas e 46 minutos.
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3: Santa Ceia é um meio de experimentarmos a graça de Deus. Na Santa Ceia, a nova criatura passa a andar e viver através do novo e vivo caminho. O pecado e a morte foram rompidos pela vida abundante que é Jesus. Assim, aquele que se alimenta de mim viverá por minha causa. 1 João 6,57. O precioso sangue de Cristo, um cordeiro sem mancha ou defeito. 1 Pedro 1,19. Ele pagou por completo a dívida que devíamos a Deus pelos nossos pecados. O sangue de Jesus é purificador. Isso é claramente evidente em 1 João 1,7 a 9. Mas se andarmos na luz, como Ele na luz está, temos comunhão uns com os outros. E o sangue de Jesus, seu Filho, nos purifica de todo o pecado. Se dissermos que não temos pecado, enganamos-nos a nós mesmos. E não há verdade em nós. Se confessarmos os nossos pecados, Ele é fiel e justo para nos perdoar os pecados e nos purificar de toda a injustiça. Temos, através do sacrifício na cruz, a purificação e perdão dos pecados. João 19,34. O plano perfeito de Deus incluiu o sacrifício de Jesus na cruz, que nos deu a oportunidade de estar libertos do pecado de uma vez por todas, através do seu sangue. O objetivo da Santa Ceia é o romper com todas as estruturas da opressão. Ele morreu, mas ressuscitou. A cruz e o túmulo estão vazios, mas o trono está ocupado. Celebre a morte e ressurreição daquele que vive e ressuscitou. Lembre-se do verdadeiro significado que ela deve ter em nosso coração. A memória constante da promessa que Jesus vai voltar para nos buscar. Lembrarmos do sacrifício de Jesus na cruz por nós. Examinarmos nossa mente e coração. E nos arrependermos dos pecados ao recordar do valor da cruz de Cristo. Termos comunhão com a igreja, tornando-nos um só corpo e anunciando juntos a vinda de Jesus.
2: 3:50.
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4: Olá, ouvintes, recebam a paz do Senhor Jesus Cristo e deste seu irmão, pastor Fábio Lúcio. Eu estou aqui para trazer-lhes uma breve meditação da Palavra de Deus. Vamos falar sobre o tema Uma Nova História. A minha Bíblia está aberta no Evangelho de São Marcos, capítulo 5, a partir do versículo 25 ao 29, que diz assim: E certa mulher, que havia 12 anos, tinha um fluxo de sangue, e que havia padecido muito com muitos médicos, e despedindo tudo quanto tinha, nada lhe aproveitando nisso, antes indo a pior. Ouvindo falar de Jesus, veio por detrás, entre a multidão, e tocou na sua vestimenta. Porque dizia: se tão somente tocar nas suas vestes, sararei. E logo se lhe secou a fonte de sangue, e sentindo no seu corpo estar já curada daquele mal. Essa é uma das passagens do Evangelho que já foi muito utilizada por vários pregadores. Chama a nossa atenção a atitude admirável dessa mulher. Ela teve uma fé inabalável, a ponto de apenas tocar no Senhor e receber a cura para a sua enfermidade. O que acontece é que muitas vezes nós focamos apenas nesse momento da história, quando ela recebe o milagre em si, e não nos atentamos para a transformação que a vida dela teve a partir daquele momento. O toque que ela deu nas vestes de Jesus não apenas curou a sua enfermidade física, mas por meio da fé e pelo poder de Jesus, a vida dessa mulher foi restaurada. E naquele momento ela recebeu não somente o milagre, mas também uma nova história. Nossos momentos de fé definem a nossa trajetória. E cada vez que nós acreditamos no Senhor e alimentamos nossa fé dia após dia, nossa história vai sendo escrita e moldada por Deus. Caminhar com fé no Senhor nos aproxima dele, nos aproxima dos nossos propósitos, nos aproxima do nosso próximo e nos aproxima de nós mesmos. E isso nos torna mais sábios, mais aptos para enfrentar os desafios da vida. A mulher citada nesta passagem acreditava com todo o seu coração que em Jesus havia poder para mudar sua vida. O que acontece é que muitas vezes eu e você afirmamos isso com a nossa boca, porém o nosso coração está longe de acreditar. Temos uma forte tendência em nos firmarmos naquilo que vemos e ouvimos com os nossos olhos e ouvidos naturais. A nossa necessidade é de tocar o Senhor antes de acreditarmos. Porém, aquela mulher acreditou primeiro. E depois ela tocou em Jesus. A fé dela foi seguida de uma ação. Porém, essa ação só teve resultado porque antes ela teve fé. Uma nova história está preparada para todos aqueles que escolherem deixar o caminho da incredulidade e da dúvida e segurar e seguir no caminho da confiança e da fé no Senhor Jesus. Sem fé é impossível agradarmos a Deus, e é necessário que todo aquele que se aproxima dele creia que ele existe e que ele é quem recompensa os que o buscam. Quando você buscá-lo, o Senhor certamente te ouvirá e te dará uma nova história. Deus tem poder para curar nossas enfermidades segundo a sua vontade. Apenas nós temos que crer nele. Não importa qual seja a situação, não importa qual seja o problema, a profundidade da tribulação a qual você esteja passando ou enfrentando, tenha fé. Toque no Senhor Jesus e tenha certeza de que a resposta e a bênção acontecerá na tua vida. Que Deus te abençoe, que a paz do Senhor Jesus, que excede a todo entendimento, superabunde o teu coração. Eu sou o pastor Fábio Lúcio, Deus nos deu esta oportunidade e eu aguardo você numa breve oportunidade de estarmos aqui mais uma vez para falar do amor de Deus.
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0: quero dar um testemunho do meu filho, Daniel João de Souza Filho. Quando ele nasceu, ele teve 58 dias na UTI. Ele nasceu com infecção no intestino e, graças a Deus, Deus operou o milagre, a cura e a libertação na vida dele. Que hoje ele está com 9 anos, pela graça e a misericórdia de Deus, ele foi curado. E eu estou contando esse testemunho para a honra e a glória do Senhor. Amém.
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2: Amados ediletos ouvintes, mais uma vez aceite a gloriosa paz de nosso Senhor e Salvador Jesus Cristo. Que prazer, que alegria, que felicidade nesse exato momento estar falando com todos vocês para convidar a todos estarmos conosco domingo, dia 13 de setembro. Nós estaremos iniciando a grande campanha do Ministério da Oração e do Ministério do Jejum. Serão 3 domingos, das 10 horas da manhã até o meio-dia. Vai ser aqui na sede mundial das nossas igrejas, Deus é Amor. Estamos aqui muito felizes. Qual é o motivo? Sabendo que você vai participar desta campanha, que você vai vir estar conosco. E aqueles que não puderem estar conosco, estará também ouvindo e assistindo a transmissão ao vivo. Estaremos no altar de Deus, orando, clamando. Estaremos juntos nesta fé. Jesus disse: tudo que nós pedimos em oração, crendo, nós receberemos. Estamos nesta fé, nesta comunhão, porque dia 13 começa a campanha de 3 domingos, Pai, Filho e Espírito Santo. Assim está escrito na palavra de Deus: pedir e dar-se-vos-á, buscai e encontrarei, batei e abri-se-vos-á. Porque aquele que pede, recebe, o que busca, encontra, e o que bate, abre-se-lhe-á. Eu tenho certeza, você que está me acompanhando nesse exato momento, vão ser várias orações. Estaremos orando para o Senhor revestir a igreja com poder e glória. Lembra em Atos dos Apóstolos, capítulo 2, a partir do versículo 1, quando todos estavam reunidos naquele lugar, o Espírito de Deus se apoderou daquele povo. Línguas estranhas, aonde eles falavam em mistério, e todos foram cheios do Espírito Santo. Da mesma forma vai acontecer domingo, dia 13. Nós vamos começar esta campanha. Serão 3 domingos de oração, das 10 da manhã até o meio-dia. E eu tenho certeza que esta campanha vai ficar guardada em teu coração. O motivo é por quê? Porque Deus vai se manifestar com poder e grande glória. Estaremos também orando para Deus fazer milagres. Você que crê que Jesus é capaz de fazer, então venha. Convidamos também pessoas que estão debaixo de tanta maldição. Estaremos fazendo a oração da libertação. Pessoas oprimidas, pessoas que estão encarceradas espiritualmente, amarradas espiritualmente. Cadeias vão ser abertas, correntes serão quebradas e algo sobrenatural Deus vai fazer. Você que me escuta agora, me acompanha nesse exato momento, que alegria saber que você está conosco nesta fé. Venham todos, você mesmo de outras igrejas também, você que me acompanha, todos estão convidados. Vai ser o trabalho de um culto de oração. Vamos sim orar para Deus batizar com fogo e com o Espírito Santo. Por isso, serão 2 horas de oração. Oração, eu tenho certeza que nós vamos buscar os dons do Espírito Santo. Ninguém pode perder. Estamos deixando bem claro para você. Vai ser de uma fé muito grande. Vai ser de uma comunhão muito maravilhosa. Vamos unir a nossa fé. Vamos dar as mãos erguidas aos céus, clamando: misericórdia, Senhor. Não esqueça, dia 13 de setembro, às 10 da manhã até o meio-dia. Eu quero chamar a sua atenção para você estar conosco em jejum. Eu tenho certeza que você vai ver as maravilhas que Deus vai fazer, os sinais que vão acontecer, algo sobrenatural. Que Deus abençoe, amados ouvintes. No decorrer desta programação, retornaremos a falar com vocês, para que vocês não se esqueçam do trabalho da Igreja Deus e Amor. Estamos unidos na fé e na coragem e no amor. Que Deus vos abençoe, amados ouvintes.
3: Quatro horas, 8 minutos, estamos no programa Voz da Libertação, Madrugada do Socorro de Deus. Muito bom dia, meu querido irmão, muito bom dia, minha querida irmã, seja muito bem-vindo a esta programação Madrugada do Socorro de Deus. Estamos aqui para levar até você a palavra do Senhor, a mensagem do Evangelho. E claro, já alegrar a sua manhã, porque estar na presença do Senhor é estar feliz, é estar contente, é estar alegre. O Senhor, Ele é a nossa força. 4 horas, 8 minutos. Muito bem, queridos. E nós vamos nesse momento, já o bloco de notícias aqui dentro dessa programação, falando aí de saúde mental.
4: E chegou o momento de informação aqui na Rádio Deus é Amor. Transtornos psicológicos. Comportamentos podem indicar distúrbios mentais. Os transtornos mentais têm se tornado cada vez mais comuns na sociedade. Segundo a Organização Mundial da Saúde, uma em cada 4 pessoas poderá apresentar sinais de distúrbios mentais em algum momento da vida. Então, conforme o Dr. Ariel Lippmann, esses sinais podem ou não evoluir para transtornos como ansiedade e depressão. Por isso, é fundamental estar atento. Problemas de memória, por exemplo, são comuns no cotidiano, mas devem sempre ser observados com cuidado. Esse tipo de queixa está entre as mais frequentes nos consultórios psiquiátricos. Contudo, os quadros mais sérios geralmente afetam pessoas idosas e costumam estar acompanhados de outros sintomas, como a dificuldade para realizar tarefas que antes eram simples de executar. Além disso, a sensação constante de tensão também pode ser um indicativo. Normalmente ficamos ansiosos antes de uma prova importante, uma viagem ou um evento que é muito esperado. Mas é essencial perceber quando essa ansiedade começa a interferir na rotina, causando preocupações excessivas. E quando isso acontece, é o momento de procurar ajuda profissional. Esgotamento mental. Saiba o que fazer para evitar chegar ao limite emocional. Também conhecido como estafa, o esgotamento mental, ele é resultado de uma sucessão de momentos de tensão. Se não observados e tratados, ele pode evoluir para a síndrome de burnout, onde a pessoa se mostra totalmente sem energia nos aspectos físico e mental e com consequente limitação das suas atividades rotineiras. O cansaço mental, ele acontece quando o cérebro fica sobrecarregado de informações e emoções. Quando a pessoa está submetida ao acúmulo de tarefas, prazos curtos para a entrega de trabalhos, excesso de competição e hiperconectividade com redes sociais. Por isso, é importante deixar espaço para descanso na sua rotina semanal. Ao ficar sob estresse, mudanças importantes acontecem no corpo e o equilíbrio das funções corporais ficam com comprometidas, pois o aumento de cortisol no sangue, que é o hormônio liberado quando a pessoa está sob estresse, desregula completamente todo o sistema nervoso. Por ficar muito tempo submetido à tensão, o paciente pode apresentar diversas alterações físicas e psíquicas, e uma delas é a estafa mental. Uma grande aliada para evitar chegar a esse ponto é a terapia. Com ela, o paciente aprende a lidar com as situações estressantes sem a necessidade de exceder o seu limite emocional e físico.
3: 4 horas e 12 minutos.
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3: Muito bem, queridos ouvintes, 4:14, e hoje é sábado, sábado 12 de setembro de 2026, sábado abençoado, sábado na presença do Senhor, nosso Deus. Agora pela manhã já temos, a partir das 7:00 da manhã, já temos o primeiro culto desta manhã. Às 9:00 temos o ciclo de oração, nossa irmã Rose Santana no ciclo de oração com todas as irmãs, as obreiras da casa do Senhor, clamando, buscando ao Senhor. 9:00 da manhã, você é o nosso convidado especial para estar conosco nesse ciclo de oração. 3:00 da tarde, aquele culto de ensino, aquele culto maravilhoso, presença do homem de Deus, pastor Jorge Tenório, pregando a palavra do Senhor e orando em nosso favor. 7:00 da noite, Santa Ceia do Senhor, Santa Ceia do Senhor, presença do homem de Deus, presbítero Davi Miranda Neto, hoje na Santa Ceia do Senhor, todos os membros, todo o povo de Deus, clamando ao Senhor e participando do corpo e do sangue de Jesus, hoje no horário das 19:00, aqui em nossa sede mundial. Lembrando a vocês que a nossa sede mundial está aqui na Avenida do Estado, 4568, com a entrada principal pela Avenida Doutor, ou melhor dizendo, pela Avenida Prefeito Passos, número 10. Venham, você e sua querida família, temos um amplo estacionamento coberto, gratuito, todos os ambientes climatizados, olha... Maravilhoso estar na casa do Senhor aqui em nossa Igreja Pentecostal Deus e Amor, sede mundial. Venha, venha estar conosco, faça o acesso, você que vem aí com o seu veículo, já dizemos aqui que temos aí um amplo estacionamento, você pode vir também com as conduções, temos linhas de ônibus que passam aqui na Avenida do Estado, de todas as localidades de São Paulo, sem falar que nós estamos a 5 minutos da Praça da Sé e também 5 minutos aqui do Parque Dom Pedro I, você que vem de metrô, vem estar conosco, Igreja Pentecostal Deus e Amor, Igreja Deus e Amor, mais do que uma igreja, somos uma família.
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11: A paz do Senhor, aqui quem fala é o Giovanni Leite, aqui de Curitiba, da Assembleia de Deus. 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

Muito bem, muito bem. 4 horas, 18 minutos. Paz do Senhor Jesus. Todos amados trabalhadores. Ah, quantos irmãos agora estamos ouvindo aí no seu trabalho, nossos amados irmãos que estão nas portarias, irmãos que estão no trânsito dirigindo o seu automóvel, o seu veículo, os irmãos motoristas de aplicativos. Deus abençoe meus irmãos que estão aí nessa sintonia. Tenham um bom dia na presença do Senhor. Irmãos que estão saindo para o trabalho agora, neste momento, e já estão aí sintonizados nessa programação A Voz da Libertação, Madrugada do Socorro de Deus. Paz do Senhor, meus irmãos. Paz do Senhor também, você que já está dentro da condução, está aí com o seu fone de ouvido aí dentro do trem, dentro do ônibus, está nos ouvindo. A paz do Senhor. Deus abençoe, que a paz do Senhor que excede todo entendimento esteja com todos vocês nesse dia tão maravilhoso. 4 horas, 19 minutos. Deus abençoe também nosso irmão pastor aí, Felipe Gregório, que está sintonizado aí na programação A Voz da Libertação, já nesta manhã. Irmãos que já estão interagindo conosco também através do WhatsApp. Lembrando que o nosso WhatsApp, que é o 11982 3392, nosso irmão Paulo também está aqui ligadinho na programação. Deus abençoe, irmão Paulo. Deus abençoe também ao nosso irmão Renato, que ele está aqui sintonizado, pedindo oração aí pelo seu pai Alcindo. Estaremos clamando sim pela vida do nosso irmão Alcindo, que precisa da intervenção divina. Deus abençoe o irmão Renato pela sua audiência também nesta manhã. Deus abençoe aqui. Temos mais um

Ela está mandando aqui a paz do Senhor Jesus, dizendo: Deus abençoe sempre. E está agradecendo a Deus por um livramento que ela recebeu. Deus abençoe, meu irmão Janice. Deus sempre está nos livrando, nos abençoando. Nosso irmão que é do Rio das Ostras e está sintonizado aqui nessa programação A Voz da Libertação, Madrugada do Socorro de Deus. Olha, também aqui está conosco também a nossa irmã Alda, que ela está pedindo oração em favor dos seus filhos, das suas filhas, suas genros, suas noras, seus netos, seus bisnetos. E ela está dizendo que ela está na cidade de Poções, Bahia. Deus abençoe todo o povo baiano que sempre estão aí sintonizados aí na programação A Voz da Libertação. Deus abençoe.

0: atenção de todos os nossos amados irmãos para este domingo, dia do Senhor. A Igreja Pentecostal dos Amores está aqui em chamas do Espírito Santo neste domingo abençoado, nesse final de semana, aonde eu tenho certeza que as manifestações do Espírito Santo serão maravilhosas nesse domingo. Domingo já temos aí o início da campanha Pai, Filho e Espírito Santo, como o senhor pastor Davi Miranda Filho, que estará aqui clamando diretamente do santuário, na oração, no clamor para todo o povo de Deus. Vem orar, vem buscar a presença do Senhor, será algo maravilhoso a partir das 10 horas da manhã. 11 da manhã é a segunda edição da nossa Santa Ceia do Senhor. 11 horas da manhã, presença do homem de Deus, presbítero Kleber de Oliveira, pregando a palavra do Senhor e ministrando também a Santa Ceia do Senhor. 11 da manhã, neste domingo abençoado na presença de Deus. Também lembrando aos irmãos que nós estamos também ali naquela grande campanha, grande campanha em favor dos casais de 3 domingos às 15 horas, renovando o amor e a comunhão. Renovando o amor e a comunhão. E é o segundo dia dessa campanha em favor dos casais. Presbítero Kleber de Oliveira pregando a palavra do Senhor, orando em favor de todos os casais que estarão aqui presente em nossa sede mundial nesse domingo, nessa poderosa campanha Renovando o Amor e a Comunhão. É o segundo dia da campanha em favor dos casais com o presbítero Kleber de Oliveira. Você não pode ficar de fora, você deve estar conosco, final de semana abençoado, domingo abençoado, de poder e graça de Deus em nossas vidas.
1: A paz do Senhor Jesus, querida audiência, que Deus abençoe rica e poderosamente a sua vida. Estou aqui neste momento tão especial para convidá-los a participar já do segundo domingo desta campanha especial em prol da vida de todos os casais e de todos os matrimônios. Como diz a Bíblia, a palavra do Senhor em livro de Pedro, capítulo de número 4, versículo de número 8. Mas, sobretudo, tendes ardente amor uns para com os outros, porque o amor cobrirá a multidão de pecados. O Espírito Santo, ele tem nos convocado, nos convidado para uma vida única na presença do nosso Deus. E neste domingo, dia 13, a partir das 14 horas, nós estaremos já no segundo domingo realizando esta campanha e propósito com o tema Renovando o Amor e a Comunhão. Eu quero te convidar, Senhor, Senhora, irmão, irmã, traga e convide o seu cônjuge para participar deste domingo e depois deste dia, sobre aquilo que você vai ouvir, aquilo que Deus tem para

0: ser na sua vida familiar, na sua vida matrimonial, será completamente diferente de todas as experiências que você já viveu em Cristo Jesus, o Filho de Deus. Portanto, aqui eu te espero, Avenida do Estado, 4568, entrada pela Prefeito Passos, número 10. Que Deus te abençoe, Jesus garante a vitória, e aqui nós estamos esperando você e a sua família para juntos sermos abençoados.
1: Quatro horas 26 minutos, 4:26, Deus abençoe, meus queridos, amados irmãos ouvintes. Olha, nós estamos no mês de setembro. Setembro é mês abençoado, mês de vitória. Lembrando que esse mês de setembro também nós temos batismo, né? Temos batismo nas águas, temos aí esse mês em todas as nossas igrejas pentecostais, Deus e Amor. Todos os igrejas pentecostais, Deus e Amor, temos ali o batismo todo final de semana. Todo final de semana nós temos o batismo. Você que está aí já e aceitou a Jesus como Salvador da sua alma, você já está aí nas aulas do batismo, dos ensinamentos. Olha, você deve procurar aí o seu pastor para saber aí qual que é a data do batismo, para que você possa cumprir a justiça divina, sendo batizado em nome do Pai, do Filho e do Espírito Santo, como manda a palavra do Senhor, o nosso Deus. Então, esse mês de setembro é o mês aí do batismo. Do batismo, você já está vivendo uma nova vida em Cristo Jesus, você já está andando em novidade de vida. Olha, então deve se batizar, deve cumprir com a justiça divina em nome do Senhor Jesus, sendo batizado em nome do Pai, do Filho e do Espírito Santo de Deus. Então procure aí uma das nossas igrejas pentecostais, Deus e Amor, um pastor, para que você possa entrar na fila dos que vão se batizar. Mês de setembro é o mês da bênção de Deus.

0: Deus abençoe, nossa irmã, Cruza. Cruza mandou mensagem para nós aqui também, nossa irmã Cruza. Deus abençoe, está pedindo a oração por toda a sua família. Deus abençoe, irmã Cruz, estaremos clamando, sim, por toda a sua casa, em nome do Senhor Jesus. A nossa irmã Edilva também, está aqui sintonizada conosco, está pedindo oração, dizendo que ela está com muita dor e está precisando das nossas orações. Ela está tomando alguma medicação e ela diz, mas eu preciso das orações. Estaremos orando sim, irmã Edilva, já está aqui na planilha de oração o seu nome, para nós estarmos clamando por você. Já estamos clamando, na verdade, e você já está sendo abençoada. Tenho certeza que Deus já está visitando a sua vida agora, para que essas dores sejam repreendidas em nome do Senhor Jesus Cristo. Deus abençoe. Aqui temos também conosco aqui, ó, a nossa irmã Vilma. Ela também está pedindo a oração aqui para nós da produção, da programação. E ela está dizendo que o irmão dela está sofrendo muito com o vício da bebida, né? Bebendo muito, e está pedindo para nós orarmos por ele, para que Deus venha repreender esse mal e transformar a vida do seu irmão José. Nosso irmão José Joel está precisando de libertação. Olha, também aqui ela está pedindo para colocar na oração o nome da nossa irmã Maria Cláudia. Nossa irmã Maria Cláudia, orar pela saúde dela. Tá ok, irmã Vilma? Estaremos orando sim, em nome de Jesus. Conte aí com as nossas orações, com a oração da igreja, que estará clamando pela sua vida e também por toda a sua querida família. A nossa irmã Karina também mandou a mensagem para nós, pedindo oração pela sua saúde e também por todos da sua casa, em nome do Senhor Jesus. Muito bem, 4:30, nós vamos agora ao espaço Eu Mais Um, com a nossa irmã Débora Miranda, e já retornamos com todos vocês.
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2: No ar, Espaço Eu Mais Um, 5 minutos de discipulado, um projeto de discipulado da Igreja Deus e Amor. Eu estou aqui de novo, sou a mãe Cristo Débora Miranda, onde nós vamos estar com vocês, orientando, apoiando, tirando suas dúvidas. Nós começamos falando na última programação, fizemos até uma introdução sobre o preparo para o serviço ao Senhor. E hoje a gente continua falando que o serviço ao Senhor é o discipulado, né? É você servir o próximo, é servir a Deus, é amar a Deus e amar o próximo como a si mesmo. Você que aceitou Jesus vai ter que realmente compartilhar o evangelho que você recebeu. De graça recebestes, de graça dai. É claro que o discipulado tem um custo, o discipulado cristão. Primeiro, ligar a si mesmo. É claro que, como eu falei na introdução da aula passada, que não é somente um custo, mas também há uma recompensa. E Jesus disse que aquele que quer ser discípulo dele precisa negar a si mesmo. Uma certa pessoa disse uma vez, meu pior inimigo sou eu mesmo. Ou seja, ela estava falando do conflito interno que havia nela. E isso acontece com a gente. Nós, discípulos de Jesus, temos que aprender a dizer não a muitas coisas que o nosso coração quer fazer, das paixões carnais. Às vezes, temos que renunciar a compromissos, convites que possam atrapalhar o desenvolvimento do nosso serviço cristão ou da nossa comunhão com Deus. O egoísmo, por exemplo, é contrário à vontade de Deus. O verdadeiro discípulo tem que abandonar tudo aquilo que não agrada ao seu mestre. Não somente isso, a segunda prova do discipulado verdadeiro é levar sua própria cruz. Jesus continua dizendo ainda em Lucas, capítulo 9, versículo 23. Se alguém quer ser meu discípulo, negue-se a si mesmo e leve a sua cruz. Desde a morte de Jesus, a cruz passou a ser símbolo de carga e sacrifício pessoal. Mas o discípulo não tem que levar a cruz de Cristo como se a salvação fosse por obras, ou sacrifícios de humanos. Tampouco é uma cruz de morte ou juízo. Não, a cruz do discipulado é de serviço a Deus e de amor sacrificial. Não somente negamos a nós mesmos, negamos a nossa cruz, mas seguimos o nosso mestre. É claro que a vida cristã tem aí os seus custos, podemos dizer, mas ela também tem as suas recompensas. A vida cristã não é somente de negação, proibições, ser privado disso ou daquilo. Não há um caminho que nós temos que percorrer. Não é verdade? A Bíblia diz, se alguém quiser ser meu discípulo, Jesus dizendo, me siga. Há tantos mestres por aí, tantas filosofias, tantos caminhos, mas o crente vira as costas para tudo isso, para seguir a Jesus Cristo. Não somente isso, mas uma prova do discipulado é conservar a sua vida. As perseguições, os ataques do inimigo são muitos no serviço cristão. O diabo não vai atacar a crentes ociosos, nem aqueles que se escondem atrás de paredes do templo ou na intimidade do lar, não. É claro que essas pessoas tampouco podem esperar alguma coisa de Deus. Mas veja que aquele que se separa das coisas que não agradam ao Senhor estão consagrando a sua vida e terão uma recompensa. Eu creio que até este ponto, nesta altura da sua vida cristã, eu creio que você tem passado por isso e muitas vezes nem tem sabido como agir. É claro que não quer dizer que você, agora passando a ser um crente, você não terá mais tribulações, tudo será mar de rosas. A diferença é que você tem agora um ajudador, um consolador, que é o Espírito Santo. Na próxima programação, vamos continuar falando sobre este ponto do preparo para o serviço ao Senhor. Nosso contato é 119-8292-3392. Um forte abraço, se despede Débora Miranda e até a próxima edição.

0: 4:40. Deus abençoe, meus queridos, amados irmãos. Olha, chegou o momento de nós buscarmos a presença do Senhor, nosso Deus. Eu quero te convidar, meu querido, minha querida, para que você agora se posicione na presença de Deus. Deus tem uma bênção, Deus tem um milagre para as nossas vidas. Vamos clamar a Deus nesse momento. Chegou o momento da nossa oração, que é o grande clamor por portas abertas.
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0: Maravilhoso Deus e eterno Pai, mais uma vez, ó Deus, nós nos encontramos na sua presença, Senhor. Mais uma vez, ó Deus, clamamos, pedindo a tua grande e maravilhosa misericórdia, Senhor. Nesse clamor por portas abertas, nós pedimos, ó Deus, a sua intervenção divina por cada irmão, por cada irmã, que agora, meu Pai, se coloca diante de ti. Alguns, ó Deus, estão com os joelhos dobrados, outros estão, ó Deus, com o rosto em terra. Estão clamando, ó Deus, pedindo a sua misericórdia, Pai. Pai querido, Pai amado, oramos, Senhor, nesta manhã do clamor por portas abertas, para que, Senhor, abra as portas na vida, meu Deus, na área da saúde dessa pessoa. Quantas pessoas agora, Pai, estão enfermas e precisam, meu Deus, de um milagre, de uma vitória, de uma bênção, Senhor. Sim, meu Deus, abre, Deus, portas, meu Deus, na saúde desse irmão. Essa pessoa, Pai querido, que está nesse hospital, nesse leito de dor, e precisa neste momento, ó Deus, de uma cura, de um milagre, Senhor. Pai, eu te clamo neste momento, Senhor. Ó, meu Deus e meu Pai, quantas pessoas, ó Deus, têm pedido a oração, têm, meu Deus, ligado, pedindo, ó Deus querido, a sua intervenção. Meu Deus, olha também, ó Deus, por essa pessoa que está orando comigo e está pedindo a ti, ó Deus, a porta aberta também na sua área financeira, Senhor. Esse irmão, essa irmã, Pai, que está desempregado e que pede ao Senhor, Pai, a porta aberta, Pai. Olha, meu Deus, para esse pai de família. Olha, meu Deus querido, para essa senhora que está agora clamando, que está, meu Pai, pedindo a sua misericórdia, Senhor. Meu Deus, estão intercedendo pela sua família, pela sua casa, Senhor. Ó, meu Deus e meu Pai, estende as tuas mãos nesse momento, ó Deus, para trazer também a libertação, Senhor. A libertação, meu Pai amado, das opressões. A libertação, ó Deus, dos vícios. Sim, meu Deus, estende as tuas mãos, Senhor. Tu és a nossa porta, tu és uma porta aberta, Senhor. Tu és a porta, meu Deus, da vitória, do escape, do livramento, Senhor. Essa pessoa que está clamando ao Senhor por um livramento, meu Deus querido, no seu trabalho. Ó, meu Deus e meu Pai, guarda essa pessoa, Senhor, também, que agora, Pai, está saindo para o seu trabalho. Essa pessoa que já está, meu Pai, no trânsito. Essa vida, meu Deus querido, que já está agora, Pai, dentro de uma condução. Está, meu Deus, orando conosco. Senhor, meu Deus, Senhor, meu Pai, manifesta, meu Deus, a sua misericórdia nesta hora. Pai querido, Pai amado, guarda também, ó Deus, os nossos irmãos, Senhor, que já estão também, Senhor, meu Deus, se dirigindo, Senhor amado, é, meu Pai amado, para as igrejas, Senhor. Alguns já estão, meu Pai, no caminho para pegar, meu Pai, o primeiro culto desta manhã. Senhor, meu Deus, Senhor, meu Pai, guarda, meu Pai, livra de todo mal. Ó, meu Deus e meu Pai, clamo a ti também, ó Deus, por aqueles que estão em viagem, Senhor. Estão viajando neste momento, Senhor. Meu Deus querido, meu Deus amado, estende as tuas mãos, Senhor, para dar o livramento, Senhor. Oh, Pai poderoso, Pai de amor, esse irmão que está na estrada, Senhor, que está, meu Pai, dirigindo o seu caminhão, está, meu Pai querido, meu Deus, clamando ao Senhor, nos ouvindo, ó Deus, através do rádio. Senhor, meu Deus, Senhor, meu Pai, abre as portas, abre o céu, Senhor, em prol, meu Pai, da mãe, que está agora clamando pelos seus filhos, Senhor, meu Deus poderoso, meu Deus maravilhoso, abre mesmo os céus nesta hora, meu Deus, em prol, meu Pai querido, dessa esposa, oh, meu Pai que está orando, Senhor, meu Deus, pela restauração da sua casa, pela restauração, ó Deus, da sua família, sim, meu Deus e meu Pai, nós cremos no teu poder, tu és o Deus das portas abertas, sim, meu Deus, tu és o que opera, tanto querer como efetuar, segundo, ó Deus, a tua santa vontade, sim, meu Deus e meu Pai, por isso que clamamos, por isso que buscamos, ó Deus, a tua presença, porque estamos certos, ó Pai, da sua resposta para a vida desse querido irmão, dessa querida irmã que está clamando ao Senhor conosco. Fica conosco, Senhor. Opera, meu Deus, em nossas vidas e nos dê a sua paz, em nome de Jesus.

0: Bem, queridos, 4:50, programa Voz da Libertação, madrugada do socorro de Deus. Deus abençoe pela sua audiência, você orou conosco, clamou a Deus na oração de portas abertas. Deus tem vitórias, Deus tem portas para você, para a sua família, portas abertas. A Bíblia diz, meus queridos, que a oração, ela move as mãos de Deus, ela a oração, ela chega ao trono do nosso Deus. Quando a oração é feita com sinceridade, Deus, ele responde com certeza, e nessa manhã Deus está respondendo as nossas orações. 4:50, vamos ao bloco de notícias nesse momento, Saúde em Foco.
1: Obrigada pela sua audiência. A gente vai para mais informações aqui. Inchaço abdominal, barriga inchada nem sempre é excesso de peso. Conheça agora uma das causas e sinais de alerta. A sensação de distensão abdominal ao longo do dia é uma queixa extremamente comum, embora muitas vezes seja atribuída apenas a gases ou alimentação inadequada. Quando esse sintoma se torna recorrente e vem acompanhado de dor e alteração do hábito intestinal. Agora, é fundamental a investigação médica. Um dos diagnósticos mais frequentes nesses casos é a síndrome do intestino irritável, distúrbio que afeta o funcionamento do intestino e provoca dor abdominal associada a alterações do hábito intestinal. Em termos práticos, a síndrome faz com que o intestino se torne mais sensível e desregulado. Assim, pequenos movimentos naturais das alças intestinais, que passariam despercebidos em outras pessoas, são interpretados como dor ou desconforto. A síndrome do intestino irritável não tem cura definitiva, mas tem tratamento. Então, quando bem conduzido, esse cuidado pode proporcionar melhora significativa de qualidade de vida. O manejo costuma se apoiar em 4 pilares principais. Ajustes na alimentação. Na composição das bactérias intestinais, a chamada microbiota pode estar desequilibrada. Em parte dos pacientes, o fenômeno conhecido como disbiose. Psicoterapia, técnicas de relaxamento quando necessário, acompanhamento psiquiátrico podem ser parte essencial do tratamento. A escolha, aliás, do tratamento deve ser personalizada, considerando o subtipo da síndrome e intensidade dos sintomas. Saúde em Foco. Por que sentimos arrepios mesmo quando não estamos com frio? Os arrepios costumam ser associados às baixas temperaturas, mas essa não é a única situação capaz de provocar aí o fenômeno. Muitas pessoas já sentiram a pele arrepiar ao ouvir uma música emocionante, assistir a uma cena impactante ou passar por um momento de medo e tensão. A reação é controlada pelo sistema nervoso autônomo responsável por diversas funções que acontecem sem que a pessoa precise pensar nelas, como os batimentos cardíacos e a respiração. Na maioria das vezes, os arrepios são completamente normais, não indicam qualquer problema de saúde. No entanto, se surgirem com frequência excessiva, acompanhados por outros sintomas como tremores persistentes, alterações neurológicas, febre ou mal-estar, é importante procurar avaliação médica. Nesses casos, os arrepios podem estar associados a condições que merecem uma investigação. Sentir arrepios sem estar com frio pode parecer estranho, né? Mas é uma reação natural do organismo, seja diante de uma música emocionante, de uma situação de medo ou de um momento especial. O corpo responde por meio de mecanismos que acompanham os seres humanos há milhares de anos. Quatro.

Muito bem, muito bem. 4 horas 57 minutos. Programa Voz da Libertação. Olha, nosso irmão Márcio, Fernando, ele pediu oração aqui para todas as áreas da sua vida. Bom dia, pastor. Pedi oração em todas as áreas para Márcio Fernando. Deus abençoe, estaremos orando sim, em nome do Senhor Jesus Cristo. Olha, temos mais aqui alguns irmãos que estão conosco. Nosso irmão Antônio também mandou aqui a pedir de oração por livramento e proteção para ele e para toda a sua família. Ele está falando diretamente lá do seu trabalho no Jardim Esmeralda. Deus abençoe, irmão Antônio. Deus abençoe pela sua audiência. Com certeza estaremos orando pela vida do Senhor. Ah, deixa eu ver aqui, temos mais irmãos aqui que estão conosco. Nosso irmão Jackson, de Itajaí, Santa Catarina. Ele está pedindo oração aqui por ele, para que Deus liberte ele do vício. Opa, vamos estar orando sim, Jackson, em nome de Jesus. Já considera-se liberto em nome do Senhor Jesus. Que ele disse aqui que está perdendo tudo que tem por causa do vício. Então nós estamos aí, temos incumbido de clamar pela vida do nosso irmão Jackson, em nome do Senhor Jesus Cristo. Deus abençoe, queridos. Olha, nesse momento já estou encerrando aqui a minha participação dentro do programa Voz da Libertação, Madrugada do Socorro de Deus. E eu quero dizer aos irmãos que eu sou seu irmão Cristo, presbítero Mário Ramos, e eu estou ali na nossa sede setorial de Perus, e ali na Rua Padre Manuel Campeira, número 180. Hoje nós temos ali o culto abençoado ali em Perus. Deus abençoe, ouvintes, pela sua audiência. Deus abençoe pela sua sintonia. Deus abençoe São Paulo. Deus abençoe Brasil. Fiquem todos na paz do Senhor Jesus.

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3: A paz do Senhor Jesus, querida audiência, que Deus abençoe rica e poderosamente a sua vida. 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
1: Glórias a Deus. Quero saudar a todos com a paz do Senhor Jesus. Quantos estão felizes, diga glórias a Deus. Quero saudar também os nossos milhares e milhares de irmãos ouvintes. Quem quer saudar os ouvintes, diga amém. Quem quer saudar os irmãos internautas também, diga amém. Então diga bem forte, bem alegre, ouvintes. Melhor é isso, diga ouvintes. Aceitem a paz do Senhor Jesus Cristo. Diga, irmãos internautas, aceitem a paz do Senhor Jesus Cristo. Quem crê que Deus vai dar vitória, dá uma glória a Deus bem alto. Eu já queria convidar vocês a se colocar em pé para nós lermos a palavra de Deus. Momento esse que eu chamo a atenção de todos vocês aqui, aonde quer que você esteja ouvindo, aí na sua casa. Pare um pouquinho para ouvir o que Deus tem para falar com você. O tema da mensagem aqui hoje é emprestando o barco para Jesus. Deus vai falar com você porque muitas pessoas precisam entrar um pouco sobre esta intimidade com Deus. Nos dias em que vivemos, momentos difíceis, sabemos que o mundo está em uma situação terrível. E isso de ponta a ponta, de todo o universo, todo o planeta. E nós sabemos que as coisas não são boas. Mas o nosso tema aqui hoje é bom, porque hoje estamos diante de um culto evangelístico e nós queremos que vocês entendam a palavra de Deus, porque se uma vez entenderem a palavra de Deus, certamente vocês sairão daqui hoje com seus barcos cheios de peixes para a glória de Deus. Quem trouxe o barco aí, diga amém. É. Você sabe que pela Bíblia Sagrada, pode abrir a sua Bíblia em Lucas capítulo 5, eu vou ler alguns versículos apenas. Lucas capítulo 5, o verso 2. Vamos ler o 2 até o 6 apenas, já dá para nós ter noção do que vamos falar aqui hoje. Nós vamos tratar desse tema que fala muito íntimo com Deus. Lucas, segundo escreveu o livro de Lucas, capítulo de número 5, verso de número 2. Quantos achou? Diga amém. E viu estar dois barcos junto à praia do lago, onde os pescadores, havendo descido deles, estavam lavando as redes. E entrando num dos barcos, que era de Simão, pediu-lhe que afastasse um pouco da terra. Então, assentando-se, ensinava do barco a multidão. E quando acabou de falar, disse a Simão: faze-te ao mar alto, lançai as vossas redes para pescar. E no verso 5, Pedro responde: respondeu Simão e disse-lhe: mestre, havendo trabalhado a noite toda, nada apanhamos, mas sob a tua palavra lançarei as redes. Então fizeram assim e colheram uma grande quantidade de peixe, qual lhe rompia-lhe as redes. Você pode fechar os seus olhos, fale com Deus, porque Deus quer falar com você também. Senhor, meu Deus, eis aqui a tua palavra, Senhor. E eu sei que a tua palavra, meu Deus, é viva. A tua palavra, ela pode buscar almas aonde elas estão perdidas. Que neste momento, meu Deus, a tua voz, a tua palavra possa entrar pelas portas deste coração aflito, cansado, abatido. Pessoas que muitas vezes, ó Deus, estão lavando as suas redes já sem esperança. Mas que o Senhor possa, meu Deus, através desta palavra, falar a este homem, a esta mulher. Falar até mesmo a esse jovem, esse adolescente, por que não dizer a essa criança, que ainda existe uma esperança, meu Deus. Fale conosco, meu Deus. Fale conosco através de suas palavras. Que saia dessa tribuna, deste altar, na direção deste coração, meu Deus, que precisa de uma palavra. Certamente este homem, essa mulher veio aqui hoje, ou estão nos acompanhando via rádio, via internet, ó Deus. Qualquer lugar, onde quer que seja, chega a nossa voz, que chega também a solução e a palavra rima, a palavra da direção certa, em o nome do Senhor Jesus Cristo. Amém. Tomem os seus assentos, por gentileza. dê para Jesus a melhor salva de palmas que você puder. Você está aplaudindo a palavra do Deus vivo. O nome do Senhor sempre tem que ser louvado. O nome do Senhor sempre precisa ser exaltado, engrandecido, porque esse nome é sobre todos os nomes. E é sobre este nome que há poder para expulsar demônios, para expulsar enfermidades. E eu quero já adiantando a você que hoje você tem que colocar um ponto final nessa desesperança. Quando eu trato esse assunto e uso esse tema emprestando o barco para Jesus, é porque às vezes existem momentos das nossas vidas que nós estamos entregues devido ao cansaço dos dias em que vivemos, devido a problemas. Uns é casamento, outros é família, outros é saúde, outros é financeiro, e enfim, diversos tipos de problema. Esses homens pescadores tiveram um grande problema, uma noite recheada de problemas. Esses homens caminharam destino à beira da praia para guardar os seus barcos, já que eles pescaram a noite toda e não apanharam absolutamente nada. Já que eles estavam cansados de tanto lançar a rede, imagino eu que lançar a rede, puxar a rede, lançar a rede, puxar a rede, é um cansaço muito grande. E quando o cansaço traz um retorno de uma boa pescaria, ainda compensa, mas o duro é quando não traz nada. E esta era a situação desses homens pescadores. Mas a Bíblia Sagrada diz que um dia Jesus estava descendo destino à beira deste mar Genezeré. E lá estava dois barcos. E eu quero já fazer a introdução do conteúdo desta colocação, porque existe três conteúdos aqui: barco, rede, mar e peixe. O barco quer dizer o coração, a rede quer dizer a palavra, o mar quer dizer o mundo, e os peixes quer dizer as almas. Tudo o que estava acontecendo ali condiz no versículo 11, aonde eles vão abandonar tudo, deixar para trás barcos, peixes, seguir Jesus pelo caminho. E Jesus vai olhar para Pedro e dizer: você não tem que se preocupar mais, porque a partir de hoje você não será mais pescador de peixe, mas será pescador de almas, de homens para o meu reino, para ser salvos na pessoa bendita de Jesus Cristo. Por isso o tema dessa mensagem, dizendo que quando nós entendemos que a palavra barco significa o coração, é na medida que Jesus desce e vê dois barcos. Eu vou na direção de dois conteúdos, duas matérias que foi usado para um momento de uma expressão de palavra e um momento de uma expressão de um começo de uma carreira ministerial também. Porque ali Jesus chegando àquele lugar, Jesus olha um barco que está à direita, alguns homens companheiros de Pedro estavam já lavando ali as redes. Isso quer dizer que eles estavam já, meus irmãos, já tinham desistido da pescaria, já não tinha mais esperança. Vamos lavar as redes, enrolar, porque outro dia nós podemos pescar, outra noite, quem sabe, mas hoje já era, não tem mais jeito. Vamos deixar para outra hora, e o problema das pessoas é deixar para outra hora o que você pode fazer agora. Existem muitas pessoas deixando para aceitar Jesus amanhã, e a recomendação é: não deixa para fazer amanhã o que você pode fazer hoje, porque pode ser que amanhã alguém esteja indo sepultar o seu corpo, mas hoje você está vivo aí ouvindo esta palavra. Então deixa Jesus entrar no seu barco, deixa Jesus entrar no seu coração, porque ele vai mudar a sua história e a tua vida nunca mais será a mesma. A Bíblia Sagrada diz, amados irmãos, que Jesus chegando naquele momento, Jesus olhou para um barco, estavam lavando as redes e os homens muito desesperançados, mas havia um barco que havia uma pessoa ainda sentada nesse barco, talvez distraído, olhando aquela multidão que vinha seguindo Jesus, e esse era Simão. Jesus, vendo que Pedro ainda estava dentro desse barco, Jesus pediu para ele que emprestasse o seu barco. Deixa eu ver quem vai emprestar o coração para Jesus. Levante essa mão para o céu e dá um glória a Deus bem alto, porque crente pentecostal faz barulho de crente. Se essa igreja

Eu posso entrar no seu barco, Pedro, para palestrar esse povo? Pedro, então, Simão, claro, pode entrar. Jesus entrou, e quando Jesus entrou no barco, houve uma primeira reação: afasta da terra o seu barco. Jesus está dizendo para Pedro: se eu entro no seu barco, eu quero que você afasta do mundo. Se eu entro no seu coração, eu quero que você dê as costas para esse mundo. Afasta do mundo, afasta do pecado, porque eu estou no barco e agora eu vou falar. E se eu falar, você vai entender o que é que vai acontecer. E Jesus começa a falar. Jesus começa a falar com aquela multidão, só que a palavra ela bate e volta para Pedro, que está sentado logo atrás daquele barquinho com Jesus. E de repente Jesus entrega a palavra àquela multidão e dispersa a multidão. E quando Jesus dispersa a multidão, ele vira para trás e olha para dentro dos olhos de Pedro, que havia recebido a palavra. Que se você parar para entender hoje o que Deus está dizendo, eu quero profetizar, eu quero entregar, eu quero ministrar na sua vida, que ela nunca mais será a mesma. Você pode mudar de vida hoje, você pode sair daqui hoje diferente do que chegou, você pode sair desta live diferente do que você chegou, porque Jesus tem poder para mudar a sua história e fazer muitas coisas maravilhosas acontecer sim. E a Bíblia Sagrada diz que Jesus olha para Pedro e fala algo meio que cabuloso para aquele momento. Tem coisas que Deus fala com a gente que a gente acha que Deus está doido. Não, Deus enlouqueceu. Isso aconteceu com Jonas. Deus chega para Jonas e fala assim: ó, tu vai pregar lá em Nínive. Eu imagino Jonas olhando para o céu e falando assim: ah, ficou maluco? Ficou doido? Eles matam profetas. Jonas preferiu fugir mediante a face do Senhor, porque acreditava que Deus o encaminhava para a morte. Tem situações que Deus faz a gente passar que a gente não entende. Mas a Bíblia diz que Deus, ele pode pegar uma linha toda torcida que ele escreve certo. Deus não quer saber de que forma está a sua vida. Deus está dizendo que se você parar para ouvir essa palavra, ele vai entrar no seu barco e o seu coração será recheado pelas bênçãos que virão do céu. E a sua vida será abençoada sim. Deus, ele pode mudar o cativeiro das pessoas. Mas existe uma grande diferença entre alguém querer delegar a sua vida e você querer ser delegado pela palavra de alguém. Existem muitas pessoas que não querem ser mudadas. Existem muitas pessoas que querem partir numa direção que ele entende que está certo e sabe que está errado, mas ele quer continuar ali. Assim Jesus está ensinando: deixa eu te falar uma coisa, Pedro, alça-te ao mar para pescar. Não, não, peraí, você está de brincadeira. O Senhor está falando com um pescador profissional. O Senhor era um pregador, filho de Deus, o Cristo, que veio salvar a humanidade. Até aí eu sei que tenho ouvido falar, talvez Pedro conhecia um pouco da história de Jesus, mas eu entendo de pescaria. E a Bíblia diz que Pedro então recebe aquela palavra de uma ordenância. Eu não cheguei para perder, eu não cheguei para falhar. O que nós temos que entender é que se Jesus entrou no barco, não haverá ruína, não haverá falência, não haverá morte, não haverá dor, não haverá depressão, não haverá demônios, não haverá doença, porque Jesus entrou para mudar a história. Deixa eu ver quem veio para receber uma história mudada. Joga essa mão para o alto e dá glória a Deus bem alto. Você precisa adorar enquanto Deus vai falando aos seus corações. O seu glória adorna essa casa. Uma igreja avivada, uma igreja dinâmica, uma igreja que faz, meus irmãos, os demais receberem a fé. Se tiver um crente pedra ligeiro sentado do teu lado, vai dando glória, porque você está no carvão. Carvão é só banar que acende, não é? Vai banando, cada glória é um vapor que você manda para o céu, e a glória vai descer nesta casa. Quem não tinha vai ter, quem não era vai ser, quem não viu vai ver. Ei, deixa eu te avisar, quem não tinha recebido, pode preparar, porque vai receber hoje, porque Deus está mandando falar: eu cheguei para entrar no barco. Deixa eu ver quem quer receber Jesus no barco. Dá um glória a Deus bem alto. Alça-te ao mar para pescar. Eu pesquei a noite inteira. Talvez eu estou pregando para pessoas que já estão cansadas de sofrer. Talvez eu estou pregando para pessoas que já não sabem mais o que fazer da sua vida. Já está com um filho internado. Talvez um filho foi embora de casa. Talvez o casamento destruído. Talvez o médico desenganou. Talvez eu estou falando com pessoas agora que já está lavando as redes. Para mim não tem mais jeito, meu filho. Talvez o seu filho: pai, vamos juntar o dinheiro para nós comprar um carro. Não, meu filho, pode juntar você, compra. Para mim não tem mais jeito. O médico já disse que eu vou

morreu. Ei, o médico pode até colocar uma vírgula, mas o ponto final cabe a Deus. A última palavra é de Deus. Deus está dizendo, deixa eu entrar no seu barco. Deixa eu entrar no seu coração, porque se eu entrar no seu coração, as coisas vão mudar. Existem pessoas que não conseguem receber Jesus no coração e é por isso que tem tanta dificuldade para sobreviver. Eu tenho pregado constantemente que o crente que recebe Jesus no coração não tem medo nem da morte. Primeiro porque o crente não vai morrer. Essa conversa é que crente morre é conversa fiada. Crente não morre. Crente sai da vida terrena e vai lá para a vida eterna. A morte não vai atravessar o seu caminho. Quem tem promessa de Deus não vai morrer nunca. Você vai a um reservatório até o arrebatamento. E a Bíblia diz que quando chegar o arrebatamento, os primeiros a ser ressuscitados que já foram. E eles serão arrebatados primeiro. Primeiros que já morreram vão ressuscitar e ser arrebatados primeiro. Sabe por quê? Porque Jesus venceu a morte e nós venceremos a morte também. Ei, deixa Jesus entrar no barco. Aleluias. Até quando a senhora vai sofrer? Até quando o senhor vai sofrer, meu irmão, nessa situação que você está indo? Jesus está dizendo, eu estou à porta, deixa eu entrar. E Pedro libera a palavra dizendo, Senhor, eu trabalhei a noite toda, eu não peguei nada, eu confesso que eu estou cansado, eu sei que estou pregando para muitas pessoas, alguns aqui, a maioria a larga distância, que estão cansados de sofrer, muitos estão cansados pelos problemas maçantes da família, alguns cansados de problemas até mesmo conjugal, problemas na igreja, problema na igreja, fora da igreja, é na família, fora da família, no trabalho, é fora do trabalho, é na rua, é na sociedade, é financeiro, você não sabe mais o que faz, você está exausto, mas você está vivo. Se você está vivo, dá um sinal de vida, deixa eu ver se tem crente vivo aqui, dá um glória a Deus bem alto, sinal que você está vivo. E quando você está vivo, você pelo menos se mexe, porque tem hora que dá para a gente correr, mas se não dá para correr, ande, pastor, nem para andar não dá, se arraste, mas não pare, porque Jesus está chegando aí, dizendo, deixa eu entrar no seu barco, porque a coisa vai mudar. Aí surge aqui os pessimismos da história. Eu posso imaginar que quando Jesus libera para Pedro, uma vez que tinha entrado no coração de Pedro, e afasta o açotobar para pescar, eu começo a imaginar Pedro afastando com os remos, e alguém aqui lavando as redes, dizendo, Pedro, é que você vai com esse barco? Eu vou ali porque ele mandou eu lançar as redes. Eu vou ali porque ele falou que eu vou fazer uma boa pescaria. Pedro, nós pescamos a noite toda. Pedro, larga a mão disso, não dá certo não. O mar hoje não está para peixe, mas quem fez o mar está aqui dentro. Quem foi o criador do mar está aqui dentro. E ele diz que tem pescaria sim. Deixa eu ver quem acredita que hoje é o dia da sua vitória. Dá um glória a Deus bem alto. Eita, coisa gostosa sentir a presença de Deus. Aleluia, a presença dele está aqui. Aleluia, a presença de Deus está aqui. Você vai enroscar essa rede, Pedro. Rapaz, esse lugar aí, Jesus falou, pode parar aqui mesmo, pode jogar a rede aqui mesmo. Alguém fala, ei, Pedro, aí não, rapaz, vai enroscar essa rede é muito pesada. Ele mandou jogar a rede. E a Bíblia diz que Pedro lançou a rede e logo gritou, ei, você pode me ajudar aqui no meu esboço?

0: observar dois homens que deixaram por um momento apagar toda a sua linda história. O primeiro está em 2 Samuel capítulo 11. Davi deixou um momento apagar toda a sua história. Um momento na vida de Davi jogou ele para a lama. Depois vem o segundo homem que você acha em Juízes capítulo 16, verso 20, chamado Sansão. Um momento foi o suficiente para ele deixar Deus sair do seu coração e ele tornou-se vazio e fraco como qualquer outro. Essa pandemia não pode apagar a sua história. Essa pandemia não pode tirar de você o direito de ser salvo. Essa pandemia é perigosa, é claro que tem que haver as recomendações, usando máscara, máscara gel, distanciamento, claro, sim, a sua parte deve ser feita, mas não é para você correr da guerra, é para você enfrentar a guerra. Você precisa levantar dessa cadeira de desânimo. Você está lavando as redes, eu não consigo mais, eu estou atendendo muitas pessoas ultimamente, pastor, eu não tenho mais força. Então receba a força, o poder de Deus está na casa, receba o avivamento de Deus, porque hoje é da sua vitória. Não confunda momento com história. Eu sei que o momento da sua vida hoje pode ser, não pode, pode ser, até que seja um momento difícil, não seja dos melhores. A perca de um ente querido. Ah, eu ia na igreja, eu parei de ir porque a minha esposa faleceu. Vai resolver o seu problema ficar parado? Ah, eu parei de ir na igreja porque fiquei desempregado. Vai resolver você ficar parado? Irmãos, Deus nunca mandou a gente parar. Existe na Bíblia um grande líder chamado Moisés. Moisés um dia resolveu parar. Eu vou finalizando para orar por vocês. Moisés resolveu parar um dia. Deus levou ele para um caminho, chegou diante do Mar Vermelho. Moisés parou. Não era para ter parado. A Bíblia diz que quando Moisés parou, montou tenda, porque quando o crente para, geralmente ele monta tenda. Tenda do comodismo, tenda dos defeitos, começa a ver defeito de todo mundo, ele para, ele monta um monte de tenda. E aí ele montou tenda. E daqui a pouco alguém gritou: ei, Moisés, Faraó está chegando ali, e agora? Vamos morrer, como é que faz? A Bíblia diz que Moisés clamou a Deus. E Deus responde: por que você está clamando a mim? A pergunta de Deus é objetiva. Eu mandei você parar aí? Quem foi que mandou você parar aí? É, Senhor, mas o Mar Vermelho está aqui. Sempre há uma desculpa, por que você parou? Eu parei porque o pastor me xingou. Eu parei por causa disso. Você não tem que parar por causa desse ou daquele. Você é você e o fulano é fulano. E Deus está mandando: coloca-te em pé e eu falarei contigo. E eu serei contigo na peleja e tu serás uma bênção. Deixa eu ver quem está recebendo esta palavra da glória a Deus. E para finalizar, Deus diz a Moisés: por que você parou? Senhor, não tinha como continuar. Diga ao meu povo que marche. Marchar para onde? O Mar Vermelho está na nossa frente. Faraó está chegando aqui atrás. O povo quer me apedrejar. Eu vou para onde? O que é que você tem na sua mão? Oh, minha mão. Tem um cajado. Isso não é cajado, filho. Isso é chave. Tem uma porta de água na sua frente, mas a chave está na sua mão. Deus vai colocar a chave na mão de quem crê. Deixa eu ver quem vai receber. Jesus, receba a chave da saída. Hoje Jesus visita a sua casa, mulher aí na fazenda, no sítio. Você é em outro país, ou qualquer lugar que ele está acompanhando. Hoje Deus entra na sua casa. Eita coisa linda quando Deus fala com a gente. Deixa Jesus entrar no seu barco. Eu quero orar por você aqui agora. Mas eu quero falar uma coisa para vocês, irmão. Eu tenho uma mensagem que eu prego que Deus não ultrapassa limite. Deus não faz o que é para você fazer. Não, não faz. Quando a mulher, a viúva, chegou para o profeta Eliseu e disse: olha, você sabe que meu esposo temia o Senhor e ele faleceu e agora os credores querem levar meus filhos como escravos, talvez um pouco da dívida, eu não sei. A Bíblia diz que Eliseu falou: o que você quer que eu faça para esse senhor? Eu não sei, faz alguma coisa, ora, faz alguma coisa. Ele perguntou: o que você tem em casa? Ela falou: nada, nada, tem um pouquinho de azeite, claro que não vira mais nada não. Então vai buscar vaso. Irmãos, com o poderio que estava na vida, a unção dobrada da vida Eliseu, era só ele falar assim: ó, pode ir lá para sua casa, quando você chegar lá vai ter uma fila de gente, cada um segurando um vaso. Você pega os vasos e enche de azeite. Deus não toca ninguém para trazer vaso para você. Ou você busca vaso ou você nunca terá azeite.
1: Ou você busca vaso ou você nunca terá azeite. Deixa eu ver quem trouxe vaso, dá um glória a Deus bem rápido. Então pode saber que você vai levar não só o barco cheio de peixe, mas vai levar o azeite também. Mas hoje é a sua escolha. Pastor, eu queria tanto voltar para Jesus, mas sabe, eu não tenho força. Eu quero fazer uma oração para você. Eu quero fazer uma oração para você íntima. Eu quero fazer uma oração para você que saia do coração da alma. Eu sei que você está sofrendo, mas Jesus quer entrar no seu barco hoje. Dá uma chance. Se você quer aceitar Jesus hoje, nós não temos aqui um grande público, mas você pode vir, porque você é um público. Se você está parado, eu parei, Senhor. Eu quero voltar para Jesus agora, volta, porque a sua pescaria será muito abençoada. Se houver alguém afastado dos caminhos do Senhor, que por um ou por outro motivo você parou, sai do seu lugar e vem aqui na frente. Eu quero fazer uma oração para você agora. Nós precisamos que você escute a voz de Deus falando ao seu coração. Nós precisamos que você escute a voz de Deus falando à sua alma. Que você dê uma chance, uma oportunidade e fala: não, eu por um momento eu deixei o meu barco vazio, eu lavei as redes, mas hoje eu quero voltar. Eu quero voltar para Jesus hoje, eu quero consertar minha vida, eu quero dar uma oportunidade, eu quero voltar a ser quem eu era. De repente você que já não consegue mais orar como orava antigamente, vem aqui na frente agora. Jesus vai depositar sobre a sua vida uma unção sobrenatural e você será cheio da presença de Deus. Não tenha medo de vir à frente. Não tenha medo de você vir à frente. Você precisa passar por essas correntes, vir aqui à frente, esse umbral e vir aqui à frente. Porque eu quero fazer oração por você. E a partir de hoje, quando você passar por aquelas portas para ir para a sua casa, você já não passará mais sozinho, mas Deus te acompanhará e a tua vida nunca mais será a mesma. Venha para frente agora. Dê um espaço para Jesus na sua vida. Vem, pode vir, vem. Não deixa o diabo levar a maior fatia, não. Pode vir aceitar Jesus como seu salvador. Isso, vem. Vem, sai do seu lugar e vem aceitar Jesus, porque Jesus vai entrar no seu barco hoje. Esses demônios não vão conseguir mais tocar na sua vida, não. As pessoas estão vindo, você que está aceitando Jesus aí a larga distância. Nós temos aí na tela os e-mails, temos aí os telefones para vocês entrar em contato conosco. Aqui à frente, muitas pessoas vindo à frente, meus irmãos, muitos em lágrimas vindo à frente. Venham aceitar Jesus, as pessoas vão chegando aqui, irmãos ouvintes, irmãos internautas e prostrantes perante Deus. Eu quero que Jesus volte a entrar no meu barco. A minha vida nunca mais será a mesma, eu sei que hoje as coisas vão mudar. Quem sabe você não está me ouvindo aí pensando, eu poderia dar uma chance agora por... Jesus está perguntando para Pedro: eu posso entrar no seu barco? Pedro diz: entra no meu barco. Jesus entrou e diz: alça tua rede para pescar. Ô moça, Jesus vai mudar a sua história, viu? Que decisão, pode vir, chega mais perto aqui, pode chegar aqui, tem um espaço marcado, um tão X aí no chão. Pessoas vindo na frente aceitaram Jesus, pessoas vindo na frente tomar decisão. Essas decisões são decisões, meus irmãos, que nós queremos contemplar, adorar a Deus no último dia. O que que Jesus vai pedir para nós, pastores? Dinheiro? Casa? Carro? Ora, para que isso vai ficar para cá? Vai pedir almas? É alma de vocês. Tem mais pessoas aí querendo vir, mas há uma força se segurando. Vença essa força agora e vem na frente. Vença essa força. Você é de um outro ministério. Não que os outros ministérios não sejam de Deus, claro que não. Mas de repente você não está satisfeito, não é isso, pastor Jonas Bar? Às vezes a pessoa não está contente. Nós queremos oferecer para você um lindo ministério para congregar. Às vezes você está indo lá, não estou contente, não estou satisfeito com alguma coisa, estou te convidando, vem para cá congregar conosco. É isso que você está ouvindo aqui, é a palavra de Deus, é a pregação do Evangelho. Não confunda um momento com uma história. Você tem uma história e Deus vai fazer essa sua história voltar a brilhar assim. Eu vou chamar pela última vez, mas tem pessoas deixando se levar. Eu sei que você pode vencer esse mal. Eu me lembro que a certa feita eu queria fazer um acerto com Deus. E eu tinha muita dificuldade, eu senti um peso. Mas depois que eu me levantei e fiquei em pé, parece que uma mão me empurrou. O segredo é levantar e ficar em pé. Depois você ficar em pé, olha quantas pessoas já aqui. Já temos aqui 1, 2, 3, 4, 5, 6, 7, 8, 9...
0: 10 aqui ajoelharam, já 10 pessoas aqui, já 10 pessoas aqui, já 10% aí, né? De 100, já tem aí 10 pessoas, sabe? Mais uma pessoa lhe aceita. Isso, vem para cá, 11 pessoas. Vem aceitar a Jesus como seu Salvador. É época de aceitar a Jesus. Você precisa entender que sem Jesus você não vai a lugar nenhum. As coisas estão difíceis, gente. Irmãos, olhem para cá. As coisas estão difíceis, vai ficar pior. Nós não temos saída. O mundo está sendo, meus irmãos, cercado por um poderio muito forte que auxilia o oculto. E vocês precisam tomar essa decisão agora. Podemos orar então? Aí no banco não tem mais ninguém, tem certeza? Podemos orar? Temos aqui 11, 12 pessoas entregando a vida para Jesus. Esses obreiros que estão nas suas laterais. Essas obreiras que chegam perto com essa prancheta na mão. Preste atenção nisso aqui, que interessante isso aqui. Elas vão anotar os seus nomes aqui agora. Só que antes dela anotar o nome de vocês aqui, lá no céu, o nome do Senhor tem sido muito a vida. Que lindo, não é? Ô meu jovem, Deus vai visitar a sua casa hoje. Essa moça aqui, ó. Deus vai virar a sua vida de um jeito que você não vai nem entender, viu? O Senhor, você, você. Coloca a mão no coração, coloca a mão no coração. Coração é um barco. Jesus entrou no barco. Jesus pregou a palavra. Jesus mandou afastar o barco. Depois do barco, lança a rede, que é a palavra. Lindo, né, pastor? Diz, lançamos a rede, olha os peixinhos aí. Olha os peixes aí. Aleluia. O mundo ficou para trás. Vocês agora vão se preparar para o batismo. Coloca a mão no coração e fala comigo, Senhor Jesus. Diga com muita fé, diga Senhor. Aí a larga distância também, ouvintes de casa estão aceitando Jesus também. Diga comigo, Senhor Jesus, a partir de agora, eu entrego a minha vida. Entra no meu barco, pregue a palavra, me usa nas suas mãos. Senhor Jesus, escreve meu nome no livro da vida e sela com teu sangue, em nome de Jesus, amém. Feche os olhos, vamos orar por eles. Senhor meu Deus, aqui estão essas almas que estão aceitando ao Senhor agora com toda a seriedade do seu coração. A palavra foi pregada, a palavra foi entregue, e aqui estão essas almas rendendo-se a ti, Senhor meu Deus e meu Pai. Coloca sobre eles as suas mãos e escreve sobre eles o selo da tua promessa. Que eles possam ser abençoados, meu Deus. Que eles possam ser tocados, cheios do teu Espírito Santo. Em nome do Senhor Jesus Cristo. Amém. As irmãs sigam essas obreiras. Os irmãos sigam esses obreiros aqui. Isso, a prancheta aqui do lado. Segue eles que eles vão pegar o nome de vocês para nós ficar em oração por vocês. A igreja dá um lindo aplauso para Jesus. Almas estão rendendo aos pés do Senhor. Onde está a alegria na igreja? Os céus estão em festa. Olha que multidão aceitando a Jesus. Cadê o glória a Deus da igreja que está feliz? Amados irmãos que estão aqui presentes agora, preste muita atenção, porque essas almas aceitaram a Jesus e tudo isso, isso aqui presente, mas nós não temos noção de quantas mil pessoas aceitou Jesus lá a larga distância. Nós estamos a nível nacional. Não sei para quantas mil pessoas estou pregando agora. Eu só sei que Jesus entrou no barco de muita gente. Aleluia. Quem crê que Jesus entrou no seu barco, eu também dá uma glória a Deus bem alta. Se você ler o versículo 11, você vai ver que maravilhoso. Eles voltaram para casa com o barco cheio. Só que aqueles peixes já não significavam mais nada, porque agora Jesus foi o marco da história de Pedro. E assim como eles receberam, você recebeu também esta palavra. Vamos aqui, meus irmãos, cercando aqui para atender todo esse povo agora, tá bom? Que Deus abençoe vocês. Deus abençoe a todos, fiquem com Deus. Deus abençoe, diga a paz do Senhor Jesus e a paz do Senhor Jesus. E até a próxima oportunidade, se Deus quiser, Deus abençoe a todos.
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4: Amados ediletos ouvintes, mais uma vez, aceite a gloriosa paz de nosso Senhor e Salvador Jesus Cristo. Que prazer, que alegria, que felicidade nesse exato momento estar falando com todos vocês para convidar a todos estarmos conosco domingo, dia 13 de setembro. Nós estaremos iniciando a grande campanha do Ministério da Oração e do Ministério do Jejum. Serão 3 domingos, das 10 horas da manhã até o meio-dia. Vai ser aqui na sede mundial das nossas igrejas, Deus é Amor. Estamos aqui muito felizes. Qual é o motivo? Sabendo que você vai participar desta campanha, que você vai vir estar conosco. E aqueles que não puderem estar conosco, estará também ouvindo e assistindo a transmissão ao vivo. Estaremos no altar de Deus, orando, clamando. Estaremos juntos nesta fé. Jesus disse, tudo que nós pedimos em oração, crendo nós receberemos. Estamos nesta fé, nesta comunhão, porque dia 13 começa a campanha de 3 domingos, Pai, Filho e Espírito Santo. Assim está escrito na palavra de Deus. Pedir e dar-se-vos-á. Buscai e encontrarei. Batei e abri-se-vos-á. Porque aquele que pede, recebe. O que busca, encontra. E o que bate, abre-se-lhe-á. Eu tenho certeza, você que está me acompanhando nesse exato momento, vão ser várias orações. Estaremos orando para o Senhor revestir a igreja com poder e glória. Lembra em Atos dos Apóstolos, capítulo 2, a partir do versículo 1, quando todos estavam reunidos naquele lugar, o Espírito de Deus se apoderou daquele povo. Línguas estranhas, aonde eles falavam em mistério, e todos foram cheios do Espírito Santo. Da mesma forma vai acontecer domingo, dia 13. Nós vamos começar esta campanha. Serão 3 domingos de oração, das 10 da manhã até o meio-dia. E eu tenho certeza que esta campanha vai ficar guardada em teu coração. O motivo é por quê? Porque Deus vai se manifestar com poder e grande glória. Estaremos também orando para Deus fazer milagres. Você que crê que Jesus é capaz de fazer, então venha. Convidamos também pessoas que estão debaixo de tanta maldição, estaremos fazendo a oração da libertação. Pessoas oprimidas, pessoas que estão encarceradas espiritualmente, amarradas espiritualmente, cadeias vão ser abertas, correntes serão quebradas e algo sobrenatural Deus vai fazer. Você que me escuta agora, me acompanha nesse exato momento, que alegria saber que você está conosco nesta fé. Venham todos. Você mesmo de outras igrejas também, você que me acompanha, todos estão convidados. Vai ser o trabalho de um culto de oração. Vamos sim orar para Deus batizar com fogo e com o Espírito Santo. Por isso, serão 2 horas de oração. Oração, eu tenho certeza que nós vamos buscar os dons do Espírito Santo. Ninguém pode perder. Estamos deixando bem claro para você. Vai ser de uma fé muito grande, vai ser de uma comunhão muito maravilhosa. Vamos unir a nossa fé, vamos dar as mãos erguidas aos céus clamando, misericórdia, Senhor. Não esqueça, dia 13 de setembro, às 10 da manhã até o meio-dia. Eu quero chamar a sua atenção para você estar conosco em jejum. Eu tenho certeza que você vai ver as maravilhas que Deus vai fazer. Os sinais que vão acontecer, algo sobrenatural. Que Deus abençoe, amados ouvintes. No decorrer desta programação, retornaremos a falar com vocês, para que vocês não se esqueçam do trabalho da igreja Deus e Amor. Estamos unidos na fé e na coragem e no amor. Que Deus vos abençoe, amados ouvintes.

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0: 6 horas.
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esse mesmo. E nós vamos fazer o seguinte, ó. Presta atenção. Aqui mesmo, nós vamos prosear com Deus neste sábado maravilhoso que Deus preparou para nós, vai. Ô, gente, é, você que é da roça, né? É, hoje você está trabalhando também, não é verdade? É, mas muitos daqui da cidade tá em casa agora, curtindo, tem muita gente dormindo ainda. Rapaz, não imagina quanta gente dormindo ainda. É porque é sábado, né? É, trabalha aí no, nos órgãos do governo, é verdade, funcionários públicos e tudo mais, né? Eita maravilha, ainda estão descansando. Mas nós... que é isso? Nós que somos da roça, nós trabalhamos mesmo de verdade. É isso mesmo, de verdade. E vamos que vamos. Nós vamos fazer o seguinte, nós vamos prosseguir com Deus, porque Deus é bom, Deus é maravilhoso, Deus é benigno e nos amou primeiro. E você vem, vem comigo para esta oração, para esta prosa. É, vamos falar com o Papai do Céu, porque Ele nos permitiu assim. Verdade. Intercessor por nós. É verdade. Nós mesmo falando com o nosso Papai do Céu. Busquemos ao Senhor. Prosseguimos com Deus. Em nome do Senhor Jesus Cristo. Aleluia. Glória a Deus. Senhor meu Deus. O Senhor tem nos abençoado. Tem nos dado vitória, Senhor meu Pai. É o Senhor que nos tem tirado de tantos problemas das nossas vidas, Pai querido. Eu te louvo, te engrandeço e te glorifico por isso, ó Pai. Grandes problemas nas nossas vidas foram dissipados, porque o Senhor, Pai querido, operou. Sim, o Senhor estendeu as tuas mãos ao nosso favor, Pai. Meu Deus, Senhor poderoso, é tão bom estar na tua presença, é tão bom falar com o Senhor. É tão bom, meu Pai, tão maravilhoso sentirmos este aconchego divino, esta graça divina, este poder divino que nos envolve da cabeça aos pés, dos pés à cabeça, que envolve a nossa alma, que envolve o nosso espírito, ó Pai. Sim, pois o Senhor é santo. Santo, santo, santo é o Senhor. Pai querido, isto envolve a santidade na nossa alma, envolve a santidade no nosso espírito, envolve a santidade no nosso corpo. Pai, envolve, Pai, o teu poder e a tua graça divina. As nossas vidas. Sim, Senhor. Porque o Senhor é bom. Repito, o Senhor é bom. Aleluia. Para conosco, Senhor meu Pai, o que eu posso dizer? E como posso me expressar? Cada dia que passa, cada momento que passa, cada minuto que passa, para agradar o Senhor, para engrandecer-te, para te louvar. Quais palavras deveria eu usar, Senhor? Porque o meu vocabulário, Senhor meu Deus, é insignificante. O meu vocabulário, meu Pai, sim, necessita de recursos. Pai querido, como louvar a um Deus tão grande, Criador dos céus e da terra, do universo e tudo que neles há, meu Pai. Senhor, somos agradecidos de coração por tudo que o Senhor tem feito por nós, por tudo que o Senhor está fazendo e por tudo que o Senhor fará, meu Deus. Aleluia. Papai querido,
neste momento, Senhor. Eu te peço em favor. Sim, me atrevo, Senhor, a te pedir, porque a tua palavra nos diz: pedi e dar-se-vos-á. Buscai e achareis, batei e abrir-se-vos-á. Aleluia. Por isso, Senhor, me atrevo a te pedir, por esse ouvinte que está através da Rádio Deus e Amor, através do YouTube, do Facebook, das nossas redes sociais, ó Pai. Meu Deus Todo-Poderoso, Pai querido, me atrevo a pedir em favor dos nossos irmãos, em favor das nossas irmãs, em favor deste homem, desta mulher, Pai amado, para que o Senhor possa abrir as janelas dos céus. E assim, Senhor meu Deus, derramar uma bênção tal, que por meio dela advenha a maior abastança, abastança da tua graça, abastança do teu poder, abastança do teu amor, abastança da tua misericórdia, abastança, meu Pai, sim, da tua compaixão. Senhor meu Deus, que haja na vida deste homem, na vida desta mulher, na vida deste irmão, na vida desta irmã. Meu Deus, que haja um maior impacto do teu poder e da tua graça. Senhor meu Deus, que haja na vida dela, na vida dele, Senhor. Sim. Senhor meu Deus, para que a operação divina, a obra divina, os feitos divinos aconteçam na vida desta pessoa, na vida deste irmão. Pai querido, na vida desta pessoa depressiva, arranca a depressão agora. Na vida desta vida oprimida, Senhor, liberta, em nome do Senhor Jesus Cristo. Eu te peço, meu Pai, meu Deus Todo-Poderoso, na vida desta pessoa triste, arranca essa tristeza, Senhor, introduz a alegria na vida dela. Pai querido, nessa vida, meu Deus Poderoso, que não tem mais esperança, Pai querido, que não tem paz, que vive num mundo triste, angustiado, desesperado, desesperada, Senhor, introduza a paz na vida dele, introduza a paz na vida dela, meu Deus. E assim, Senhor, que a tua operação divina envolva 100% da vida desta pessoa. Meu Deus Todo-Poderoso, e esta operação divina, Senhor, que venha também com a medicina divina. Senhor, meu Deus, abençoa esta pessoa, envolva também com a medicina divina, para o câncer, para que o câncer desapareça, para que a doença AIDS desapareça. Senhor, meu Deus, qualquer enfermidade rara, seja neste momento, ó Pai, envolvido com a medicina divina e ela desapareça, em nome do Senhor Jesus Cristo. Senhor, meu Pai, a tua operação, a tua intervenção, Pai querido, não há quem possa impedir. Não há homem nem mulher, e nenhum tipo de espírito maligno, demônio, capeta, satanás, seja qual for, que se levantar contra a tua operação divina, cairá por terra, derrotado, acorrentado, lançado no fogo do inferno. Pai amado, eu te peço, Senhor, que todo mal seja desfeito agora. Que todo mal seja desfeito, Senhor. Aquele mal que foi feito numa encruzilhada, aquele mal que foi feito
na cachoeira ou no pé da cachoeira. Aquele mal que foi feito numa praça, no meio da cidade. Aquele mal que foi feito, Senhor, no campo. Aquele mal que foi feito na Mata Virgem. Senhor meu Deus, vai queimando agora, vai destruindo, Senhor, aquele laço armado, aquela arapuca armada que o diabo armou contra esta vida, contra esta pessoa, contra este irmão, contra esta irmã, sejam agora dissipados, Senhor meu Deus, que seja agora, meu Pai, banido, repreendido, queimado, meu Deus, desintegrado, em nome do Senhor Jesus. Papai querido, o Senhor é tão bom, meu Deus, é tão maravilhoso que tem guardado o teu povo de uma forma extraordinária contra as fúrias malignas e diabólicas. Pai, protege com o escudo divino, Senhor. Abençoa esta pessoa que está em casa descansando, porém orando comigo. Abençoa esta pessoa que está em casa, Senhor, dos seus afazeres, mas, Senhor meu Deus, não desliga o seu pensamento do Senhor em orar, em buscar, em clamar, Senhor. Meu Deus Todo-Poderoso, abençoe a família, os familiares, abençoe esta pessoa que neste momento, Senhor, está curtindo o dia de folga, meu Pai. Meu Deus, abençoe esta pessoa que está no aconchego da família, no aconchego do lar, nos braços dos filhos, no braço dos pais, os braços, Pai querido, daquele ente querido, daquela pessoa querida, daquela pessoa amada, abençoa, meu Deus. Meu Deus Todo-Poderoso, eu te peço para que o Senhor possa, meu Pai, envolver com a proteção divina este lar, esta família, esta casa. Senhor, coloca os teus anjos para proteger, sim, Senhor, cada pessoa, cada homem, cada mulher que tem entregue a sua vida nas tuas mãos, que entregou o seu caminho, que entregou os seus passos, que entregou, meu Deus, até mesmo o seu querer, entregou nas tuas mãos, meu Jesus. Pai Celestial, abençoe, Senhor amado, quem está neste momento trabalhando, mas está, Senhor, ouvindo, quem está no campo, nas chácaras, nas fazendas, nos sítios, quem está tirando leite, Senhor, está no corral, mas o radinho está ligado, Senhor, meu Deus, o smartphone está no aplicativo, sim, está no YouTube, está acompanhando esta oração. Este que ordenha a vaca manualmente, ou este que ordenha a vaca, Senhor meu Deus, com a ordenhadeira elétrica, mecânica, Senhor. Meu Deus Todo-Poderoso, abençoa. Abençoa quem está trabalhando na lavoura. Está ali, Senhor meu Deus, Pai querido, na lavoura do café, mas o rádio, o smartphone está ligado, Senhor meu Deus, no programa Sertão Evangélico, na oração desta manhã maravilhosa, neste sábado. Abençoa, Senhor Jesus. Abençoa, meu Pai querido, meu Deus Todo-Poderoso, quem está neste momento trabalhando no trator, tombando a terra, preparando, Pai querido, para o plantio. Abençoa também esta pessoa que está na colhedeira, na colheitadeira. Abençoa, Senhor, porque no seu interior está também ouvindo, está orando, está buscando o Senhor. Sim, está buscando o Senhor em oração. Abençoa, Senhor. A
Abençoa quem está trabalhando nesta manhã, Senhor. Neste dia, neste sábado, abençoe o Senhor Jesus, eu te peço. Venha confirmar a vitória. Venha confirmar a bênção, a saúde, a paz, a alegria, a felicidade. Senhor meu Deus, venha intervir em todos os setores da vida deste irmão, desta irmã, dando-lhe, Senhor meu Deus, tudo o que precisa para que ele possa seguir em frente, adiante, te louvando, te engrandecendo e te glorificando. Senhor meu Pai, abençoe, Senhor Jesus, o nosso Brasil. Abençoe, Senhor Jesus, a nossa nação. Pai querido, eu te peço para que o Senhor possa operar divinamente dentro da nossa nação, dentro do Brasil, meu Pai. E arrebenta com qualquer legião de demônio que esteja agindo neste país. Meu Deus, que o crime seja extinguido da nossa nação. A corrupção que nem se nomeie, que nem se lembre, nem que seja lembrado a corrupção entre o povo brasileiro, ó Pai. Que nós não sejamos corruptos, criminosos, transgressores da lei, que não sejamos, ó Pai. Assim também te peço para que o povo brasileiro não seja transgressor da tua palavra, do teu santo evangelho, dos teus mandamentos, dos teus ensinamentos, da tua doutrina, meu Deus. Que o povo brasileiro venha se encaixar, meu Deus, na tua palavra, nos teus ensinamentos, Senhor. Para que o povo brasileiro ame o seu próximo como a ti mesmo. Senhor meu Deus Todo-Poderoso, venha abençoar. Repreenda o crime. Repreenda o crime organizado. Repreenda a corrupção. Repreenda, Senhor. Traga à luz, meu Deus Poderoso, qualquer que comete a corrupção, qualquer que ama a mentira, qualquer que ama, Senhor meu Deus, a roubalheira, a avareza. Senhor meu Deus, traga à luz, meu Deus, mostra, meu Pai, para o teu povo, para esta nação, Senhor meu Deus, que a corrupção não compensa, o crime não compensa, que fazer mal para o seu próximo não compensa. Pai amado, eu te peço, salva. Salva, Senhor meu Deus, o traficante, para que nunca mais opere como traficante, mas que sim, a partir de agora, venha receber a tua palavra no seu coração, seja transformado, meu Deus, e tenha uma vida diferenciada. Traficante nunca mais seja nomeado na vida dele, mas que ele seja nomeado como pastor, evangelista, pregador, missionário, que ele tenha uma vida diferente. Ele, como traficante, leva drogas entorpecentes para a vida das pessoas, destruindo-as, levando-as para o caminho da morte e da destruição. Mas como um pastor, como, Senhor meu Deus, como um pregador, um evangelista, um missionário, ele estará levando a vida, porque o Senhor é o caminho, a verdade e a vida. E ele estará, Senhor, pregando a tua palavra, que transforma, que livra, que liberta. Meu Deus Todo-Poderoso, que as pessoas digam: quem diria que aquele traficante mudaria a sua vida e passaria a ser um crente, passaria a ser um evangélico, passaria a ser um cristão? Que o povo se admire da obra que o Senhor
faz na vida das pessoas que entregam a sua vida nas suas mãos, meu Jesus. Abençoe, eu te peço, e opera na vida de todos. Todos os brasileiros sejam abençoados.

mas é brasileiro. Independente da sua descendência, mas é brasileiro. Senhor, abençoa ele, abençoa ela. Que o povo brasileiro seja unido. Que não haja disputa, dissensões. Que não haja contendas. Senhor, meu Deus. Pai querido, abençoa a nossa nação brasileira. Peço-te, Senhor Jesus, intervenha, meu Pai, e faça a tua obra, principalmente a salvação. Os corruptos destituam da posição que se encontram. Sim, Senhor, faça justiça. Faça a tua justiça, porque a tua justiça é divina, correta, honesta, sincera e pura, meu Deus. Pai querido, neste momento eu te peço, abençoa, Senhor. Abençoa também a nossa diretoria mundial, Marilene Miranda, pastor Lorival de Almeida, irmã Débora Miranda, presbítero Davi Miranda Neto. Nossa diretoria deliberativa. Abençoa também, Senhor, a nossa diretoria executiva, pastor Milton de Almeida, pastor Antônio Osmar de Oliveira. Abençoa o presbítero Jerry Adriano, presbítero Wilson Siqueira. Abençoa o presbítero Marco Magno, presbítero Fabrício Beata, a irmã Maria Josefina, integrantes da nossa diretoria executiva. Abençoa, Senhor, o presbítero Kleber de Oliveira, atual dirigente da sede mundial, Senhor. Abençoa, Senhor Jesus, a nossa equipe que trabalha com afinco, com dedicação, no programa Sertão Evangélico e em todo o trabalho que fazem, no Voz da Libertação, no Garagem Cristã, enfim, no IPDA Play, abençoa, Senhor. Abençoa o nosso irmão André Miranda, nosso gestor no IPDA Play. Abençoa, Senhor Jesus, o Bruno Pedroso. Abençoa, Papai querido. Abençoa todos os que estão envolvidos. Sim, que estão na edição, no marketing, que estão nas gravações, Senhor meu Deus, nas câmeras, Venix, corte. Abençoa aqueles que trabalham no TP, abençoa aqueles que trabalham no som, no áudio. Senhor meu Deus, todos os trabalhadores do áudio e do vídeo, Senhor, sejam abençoados. Abençoa meu lar, minha família, meus filhos, minhas filhas, meus netos, minhas netas, meus irmãos de sangue, abençoa, Senhor. Eu te peço agora, em nome de Jesus Cristo, nosso Senhor, meu Deus Todo-Poderoso, peço-te, Senhor, nos abençoe neste sábado e que o nosso final de semana seja, Senhor, meu Deus, repleto da tua unção divina, da tua graça, do teu poder e das tuas maravilhas, meu Deus. Em nome de Jesus. Amém e amém, Senhor Jesus. Amém. Aleluia. Que coisa linda. Falar com o Papai do Céu, não é verdade? Não dá verdade para mim. Mas como nós temos horário a cumprir, tá vendo? Então, neste momento, Deus te abençoe muitíssimo. Quer aceitar o Senhor Jesus? Agora, isso? Aceite o Senhor Jesus. Você que está afastado dos caminhos do Senhor, reconcilie-se com Ele. Você sabia que tem sempre alguém orando por você? Se não for seu pai, sua mãe, seu irmão, sua irmã, estamos nós aqui orando por você, para que Deus te abençoe. Alguém ora por ti. Você que já foi pregador, evangelista, pastor, e se afastou dos caminhos do Senhor, as ovelhas que você ganhou.

0: para o Senhor Jesus. Lembre-se, estão intercedendo por você. Estão te apresentando ao Senhor nosso Deus. E eu te digo que o Senhor nosso Deus está te abençoando. Aceite o Senhor Jesus comigo. Diga comigo: Senhor Jesus, neste momento eu te aceito como meu único e suficiente Salvador. Perdoa os meus pecados, as minhas falhas. Senhor Jesus, lava-me e purifica-me de toda iniquidade já praticada. Meu Pai, escreva o meu nome no livro da vida, lá no céu. Sela com teu sangue, para que nunca mais o inimigo da minha vida, da minha alma, tenha poder ou influência sobre mim. Senhor, me ajuda a estar firme na tua presença até o dia da tua vinda, ou até o dia em que o Senhor me chamar para morar na glória eterna. Amém e amém, Senhor Jesus. Deus te abençoe muito por esta decisão. Você que orou, você que fez esta confissão, você que aceitou o Senhor Jesus, você que reconciliou com o Senhor. Eu quero falar contigo. Vem comigo. Eu quero falar com você, para você entrar em contato com a gente através do nosso e-mail. Quero aceitar Jesus, @mpba.com.br, ou através do nosso WhatsApp, que é 119-5094-4645. Você vai enviar a tua mensagem: eu aceitei o Senhor Jesus. E o pastor de plantão vai ligar para você, vai retornar a chamada, a sua mensagem, vai responder o teu e-mail, e você será orientado já para o próximo batismo. Você que aceitou o Senhor Jesus, você que reconciliou com o Senhor, você será direcionado já para a próxima Santa Ceia, pois já está marcado esse dia para juntos participarmos, comermos a carne do Senhor Jesus e bebermos do sangue do Senhor Jesus. É, beberemos do sangue do Senhor Jesus e comeremos da carne do Senhor Jesus juntos. Pois é, pois o Senhor Jesus, ele quer cada vez mais te abençoar, tá certo? Deus te abençoe muitíssimo, Deus te dê vitória, e olha, não te esqueça que o Senhor Jesus te ama, e ele quer cada dia mais te abençoar. Deus te abençoe. Olha lá, vamos fazer o seguinte: nós estamos ao vivo no programa Sertão Evangelho, e a partir de agora nós teremos os melhores momentos da semana do nosso Sertão Evangélico. Ô, maravilha, senhor! Fica aí, veja os melhores momentos da semana do nosso programa Sertão Evangélico no dia de hoje. Deus te abençoe! Fique conosco, em nome do Senhor Jesus Cristo!
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0: Ceia é fazer memória do sacrifício de Jesus Cristo. Ceia é uma ordenança divina. A Santa Ceia te apresenta o sacrifício de Cristo Jesus por nós. Jesus instituiu a ceia para lembrarmos do seu sacrifício e reafirmarmos a nossa fé nele. Quando tomamos a ceia, declaramos ao mundo que Jesus morreu por nós e por todos que creem nele. A ceia do Senhor é o momento em que devemos trazer à nossa memória o sacrifício de Cristo na cruz e o preço pago por ele para que tivéssemos a salvação, assim como o Senhor Jesus disse aos seus discípulos.
1: Eu digo a verdade, se vocês não comerem a carne do Filho do Homem e não beberem o sangue, não terão a vida em si mesmos. Todo aquele que come a minha carne e bebe o meu sangue tem a vida eterna, e eu o ressuscitarei no último dia. Todo aquele que come a minha carne e bebe o meu sangue permanece em mim e eu nele. Da mesma forma como o Pai que vive me enviou, e eu vivo por causa do Pai. Assim, aquele que se alimenta de mim viverá por minha causa. João capítulo 6, versículos 53 ao 57.

alerta, Belo Horizonte. Alerta, alerta, povo de Deus, porque está chegando, hein? É já neste próximo final de semana, mais um culto de celebração da ceia do nosso Senhor e Salvador Jesus Cristo. Glória a Deus por isso, porque o Senhor Deus preparou mais este mês para você participar da ceia do Senhor Jesus. Este culto, que com certeza é o mais importante do mês, está escrito na palavra do Senhor, porque eu recebi do Senhor, porque também vos ensinei, que o Senhor Jesus, na noite que foi traído, tomou pão, tendo dado graças, o partiu e disse: tomai, comei, isto é o meu corpo, que é partido por vós, fazei isto em memória de mim. Então, venha fazer memória, venha estar conosco, é já neste próximo sábado, às 18 horas, e também no domingo, às 7, às 10 e às 19 horas, estes quatro horários. Atenção, atenção, porque serão quatro horários para você participar conosco e ser abençoado pelo nosso Deus.

dia 12 e 13 de setembro, é o grande culto de celebração da ceia do Senhor. Vem ceiar, o mestre chama, vem ceiar. Todos os nossos membros, obreiros, que congregam aqui na nossa sede estadual, serão 2 dias, 4 horários, para que você possa celebrar e participar da ceia conosco. No dia 12 de setembro, no sábado, às 18h30, no dia 13 de setembro, no domingo, às 7, às 10 e também às 19h. Então, venha marcar presença, toda a membresia, obreiros, pastores, presbíteros, diáconos, porque este é aquele tão importante culto, o culto mais importante do mês, para o culto de celebração da ceia do Senhor. Venha estar conosco, Avenida Amazonas, 8410, bairro Cabana, neste próximo final de semana, 12 e 13 de setembro, Santa Ceia do Senhor.

0: agora, em domingo, a ceia do Senhor. A paz do Senhor, minha irmã.
1: Paz do Senhor.
0: Senhor não.
1: Rosária.
0: Não, Rosária, tá ansiosa para falar nos microfones do rádio. Olha aí, tá vendo? Meu Deus do céu, o povo aqui ansioso para falar nos microfones do programa Voz da Libertação. Domingo, minha irmã, é bênção dupla. Domingo do jejum e domingo da ceia do Senhor.
1: Domingo da oração, né? Também.
0: Olha aí.
1: Glória a Deus, aleluia.
0: Pode faltar não, né, minha irmã?
1: Pode não, é muita bênção, né?
0: Só vai estar dentro da bênção ou fora da bênção?
1: Dentro da bênção, em nome de Jesus.
0: Convida o povo que está enfermo para vir domingo receber a bênção de Deus, minha irmã.
1: Oi, irmãozinho, eu te chamei para me contar.
0: Conta a bênção.
1: Aleluia, Jesus. Eu fiquei duas semanas, glória a Deus, aleluia, passando mal. Mas eu não deixava de vir ajudar a fazer o almoço, não deixava de vir no culto.
0: Cooperar na igreja.
1: É, graças a Deus, teve um dia de sexta-feira que eu fui na igreja e o Senhor me levou. E eu não senti eu pisando no chão, que eu estava nos braços do Senhor Jesus. E Deus me deu a cura em nome de Jesus.
0: Só foi curada.
1: Curada em nome de Jesus.
0: Então, glória a Deus.
1: Glória a Deus.
0: Olha aí, que maravilha. Tá vendo como é que Deus é bom? É o povo recebendo a bênção de Deus. É o povo recebendo a vitória, a cura, o milagre, a salvação. É. Você não pode faltar da bênção. Você não pode faltar da vitória de Deus. O senhor recebeu a bênção de Deus. Mais um irmão ansioso para falar aqui no rádio. A parte do senhor mesmo.
2: Meu nome é Hélio, né?
0: Isso. Conta a bênção que o senhor recebeu.
2: Ô, irmão, eu fui assim no posto, né, fazer os exames de rotina. Aí eu fiz o médico lá, tinha me passado por mim a bateria de exame.
0: Fazer um check-up.
2: Aí eu peguei e fiz os exames, entendeu? Aí eu retornei lá para ele. Aí na hora que ele viu os exames lá, aí ele pegou e falou assim que eu tinha que fazer ultrassom, né, da próstata. Falou assim que estava operado. Ultrassom na próstata, até a ressonância também ele me passou para me fazer.
0: Até entrar naquela máquina, ressonância magnética.
2: É, para ver como é que tá. Segundo ele, a minha situação era gravíssima, pelo que ele pegou e falou. Aí com isso, meu irmão, eu peguei. Eu tô morando aqui, eu sou lá de Abaeté, eu vim aqui justamente pra vir aqui no Cabana pra mim receber essa bênção. Aí lá em casa eu já ligo o rádio, a Voz da Libertação. Lá fica 24 horas ligado.
0: Ligado direto.
2: Ligado direto. Aí com isso, meu irmão, lá eu tava dormindo à noite, eu peguei, acordei. Aí eu vi aquela coisa se batendo, como se fosse uma pedra batendo. Aí eu senti de Deus, né, através do Espírito Santo de Deus, que era um inimigo me afrontando. Aí com isso eu já tinha marcado um especialista na área de urologista. E esse especialista é difícil você pegar e localizar ele aqui em Belo Horizonte. Aí eu peguei e consegui, né?

0: paga um cartão da Amor Saúde, eu consegui pegar e marcar com esse médico. Aí eu vim de lá ontem, até o papel tá aqui, ó. O exame, às vezes a pessoa, a gente vem aqui, conta a benção, e a pessoa pega, fala que a gente tá falando de imedinamina.
1: Olha aí, ouvintes, até o laboratório, Moema, olha aí, ó, laboratório, meu Deus do céu, coisa chique.
0: É, aqui. Aí eu peguei, irmão, glória a Deus, eu peguei, passei ontem no médico, aí eu peguei e falei com ele, é, ele já vai mandar eu fazer o exame lá, esse especialista. Na hora que ele pegou, olhou meus exames lá, irmão, sabe o que ele falou? Ele falou assim, olha, eu tô vendo seus exames aqui, você não tem nada.
1: Meu Deus do céu, olha aí, olha aí. Fui lá, fez os exames, chegou na hora, o médico falou que já não tinha mais nada. Um dos médicos falou que o senhor tava enfermo. Chegou lá, o senhor fez prova com Deus, fazendo a campanha, Deus te curou.
0: Realmente, meus irmãos, foi uma coisa sobrenatural. A pedra, porque o diabo estava querendo abater minha fé. É porque quando eu recebi essa notícia, eu fiquei muito triste. Aí eu fiquei muito abalado, mas eu falei assim, eu não vou desistir. Eu vou na campanha que Jesus vai me dar essa vitória em nome de Jesus Cristo.
1: Tá curado.
0: Tô curado, hein?
1: Dá uma glória a Deus.
0: Glória a Deus.
1: Olha aí, ouvinte, tá vendo? É, tá vendo, irmão? Tá vendo? Tem que vir pra campanha, viu? Tem que vir pra campanha. Pessoas aí, ó, gastam 2, 3 mil em baterias de exame. Meu Deus do céu. É, e é Jesus que cura. Outra irmã ansiosa pra falar nos microfones do programa Voz da Libertação. A paz do Senhor, meu irmão.
2: Paz do Senhor.
1: Seu nome?
2: Meu nome é Célia.
1: Marcélia, conta a benção.
2: É, quando o pastor Guilherme tava orando, falando de dor no braço, né? Eu tomei conta da minha vitória, que eu não tava conseguindo nem virar o braço. Agora eu tô virando o braço, já tô foi virado aqui para mostrar, né, que eu tô conseguindo virar.
1: Conseguia nem levantar o braço.
2: Não conseguia nem levantar o braço.
1: Faz o teste aí, faz o teste. Olha aí, ó, olha aí, meu Deus do céu. Hã? É, eita, meu Deus do céu, é coisa tremenda, dá um glória a Deus.
2: Glória a Deus.
1: Tá feliz com Jesus?
2: Feliz, muito feliz.
1: Dá um glória a Deus.
2: Glória a Deus.
1: Maravilha, honras e glórias ao nosso Deus. Olha aí, a irmã Maria, do projeto Eu e Mais Um. Meu Deus do céu, projeto abençoado, hein? Eita, glória, também tá ansiosa para falar nos microfones do rádio. A paz do Senhor, menino.
3: Paz do Senhor Jesus.
1: Irmã Maria, conta a benção.
3: É, a minha família tem um histórico de câncer colorretal. E aí, essa semana passada, eu fui tomando banho, peguei e localizei um caroço, assim, maior do que um grão de feijão, sabe? Aí eu coloquei a mão e repreendi. E repreendi, fui repreendendo e ele foi diminuindo. Foi diminuindo, ficou só uma raiz. Aí eu falei, não, eu quero que some a raiz de tal maneira que eu não mais localize onde estava o caroço. E aí eu recebi a vitória em nome. Tá curado. Curado em nome.
1: Maravilha. Olha aí, tá vendo? Você não pode faltar da ceia domingo não, hein, irmão? É, domingo da Santa Ceia do Senhor, domingo da benção. Ei, irmão, não falta da benção não, viu? Você não pode ficar fora da benção não, viu? Ficar fora da benção é perder, meu Deus, aquilo que Deus tem pro povão. É, domingo, Santa Ceia do Senhor. Amanhã, sábado também, às 18h30, em nome de Jesus. Domingo, às 7 da manhã, 10 da manhã e às 19 horas. Às 7 da manhã, pastor Guilherme. Às 10, presbítero José Marcos, o homem que fala com Deus e Deus fala com ele. Vai estar pregando a palavra de Deus e orando em prol do povo. O homem das vigílias, presbítero José Marcos. Até o irmão aqui, ó, meu Deus, do projeto PEMU. Meu Deus do céu, faz isso mesmo.
4: Faz
1: isso não.
4: Só na benção.
1: Meu Deus do céu, tá só na benção.
4: Só na benção.
1: Então, glória a Deus.
4: Glória a Deus.
1: Temu tem que estar domingo na ceia, né, meu irmão?
4: O Temu Cabana tem que estar aqui também domingo. Ele tem que vir cedo, tem que dar assistência.
1: Para louvar a Deus.
4: Para louvar a Deus.
1: Então, glória a Deus.
4: Glória a Deus.
1: Maravilha. Honras e glórias ao nosso Deus, em nome de Jesus, tá bom? Então, irmãos ouvintes, esse foi o convite especial do povão para domingo agora, domingo da ceia do Senhor. Presbítero Manuel Ciaco, também, em nome de Jesus, aleluia, louvado seja Deus, é bênção do Senhor, tá bom, gente?

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do Senhor Jesus Cristo. Olá, queridos ouvintes da Voz da Libertação. 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Fiquem todos na paz do Senhor Jesus Cristo, os ouvintes da Voz da Libertação.

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Nossa capital mineira, relógio marca 7 horas 26 minutos. É o programa Voz da Libertação que chega até você, órgão oficial da Igreja Pentecostal Deus Amor, sob a direção mundial da nossa querida irmã Eleni Miranda. Sede Mundial está na Avenida do Estado, 4568, Liberdade, São Paulo. Sede Estadual em Minas Gerais, Avenida Amazonas, 8410, Bairro Cabana, em nossa capital mineira. Direção do homem de Deus, pastor Guilherme Ribeiro. Deus abençoe, santo irmão em Cristo, pastor José Nascer, que a paz de Deus Pai reine em cada coração. E nós vamos aqui com a Voz da Libertação. Nosso muito obrigado pela companhia agradável, você de toda Belo Horizonte, Grande BH, Estado de Minas Gerais e outros locais desta nação. Que os santos céus e nosso Senhor os abençoe. Vamos começar com a pequena oração, vamos começar orando aqui o programa Voz da Libertação. Lembrando que hoje, sábado, Santa Ceia de Nosso Senhor ali, nossa sede estadual, Avenida Amazonas, a mocidade reunidos aí, presbítero Tiago Lucas, todo o povão reunido, pastor Guilherme. É a Santa Ceia de Nosso Senhor Jesus Cristo. Vamos um minuto de oração, vamos?

Se estás tristes, estás angustiado, estão te atirando pedras dia e noite, faça o contrário. Orai a Deus por todos os inimigos de forma humilde, pois Deus transformará todas essas pedras.

Deus, Deus e Pai. É mais uma vez, meu Senhor, diante da vossa presença. E queremos desejar agradecer, meu Deus, por essa oportunidade tão gloriosa que nos concede o Senhor. Que a Santa Luz do Teu Espírito Santo, que está sobre a nossa vida na terra, Senhor, possa nos ajudar, por amor do Teu nome, a vencer mais um dia, Senhor. Sabemos que o Teu Espírito Santo está aí a interceder por nós aqui na terra, meu Pai. Oh, aleluia! Louvado seja Deus! Porque na verdade, ó Deus Pai, nós nem bem sabemos como orar, mas é o Teu Espírito Santo que intercede por nós, a temer com gemidos inexprimíveis ao Senhor. E a glória do Santo Céu se manifeste, dando graça, força, para que assim nós possamos prosseguir, meu Deus. Abençoe os que do Senhor têm a viva esperança e a revelação do Santo Céu, Senhor. Pois bem sabemos, ó Pai, mediante a Tua palavra, que o Senhor vem. Louvado seja Deus, o Senhor virá outra vez para levar consigo o Teu povo santo, Senhor. O povo que deixou os rudimentos deste mundo, os prazeres da carne, os prazeres do pecado, e procura, Senhor, com o coração puro, estar diante da vossa presença. Graça e paz em nossos corações, Senhor, para que a palavra possa ser abundante dentro do nosso ser, ó Pai. A todo instante procurando vigiar, a todo momento procurando colocarmos na diante da vossa presença, Senhor. Que o Senhor venha repreender os obstáculos a qual tenta nos tirar da presença santa do Senhor. Meu Deus, tem misericórdia, Senhor, que a Tua palavra possa ser abundante na vida desse novo convertido, meu Pai, como também na vida dos idôneos da fé, ó Pai. Sabemos que nós estamos aí, meu Deus, aleluia, e a Tua palavra manda nos vigiarmos, oh meu Deus, até mesmo antes da oração, Senhor, pois o Senhor mesmo disse: vigiai e orai. Oh, aleluia, para que não caiais em tentações. Portanto, Senhor, abençoa. De graça, meu Pai, por amor do Teu santo nome. Meu Deus, toma pelas Tuas mãos tão abençoada, meu Pai. Vem repreender os obstáculos que está aí, meu Deus, trazendo até mesmo grandes aflições na vida desse irmão, na vida desta irmã, Senhor. Mas ajuda cada um a entender, ajuda cada um a entender, ó Pai, que esse mundo é mundo de aflição, Senhor. E, portanto, a cada dia nós temos que tomar o bom ânimo, se encher da graça do bom ânimo. Louvado seja Deus, saída para vencer as aflições, segundo a revelação da Tua palavra, porque neste mundo tereis aflições, mas a receita do Senhor é bom ânimo. Portanto, meu Deus, toma-nos pelas Tuas mãos abençoadas e ajuda-nos a prevalecer em graça e na esperança do Senhor. Tem misericórdia, meus irmãos, que estão olhando pelas aflições aqui na terra, esquecendo de olhar para os santos céus, ó Pai. E muitos já estão se apostatando-se da fé.
Meu Deus, tem misericórdia, Senhor. Abençoe os que estão aí, meu Deus, as aflições das enfermidades, das aflições dos problemas familiares. Oh, meu Deus, tem misericórdia, Senhor. Abençoa por amor do teu santo nome, que as barreiras infernais caiam por terra. Hoje, meu Deus, em nossas igrejas, maior parte das nossas congregações e sedes, celebrando aí a Santa Ceia do Senhor, ó Pai. Tem misericórdia, meu Deus, do vosso povo, para que possa participar dignamente da vossa presença, Senhor. Porque dignamente é terrível, Deus Pai. Usa de misericórdia para conosco, ó Deus. Usa de compaixão, ó Pai amado. Abençoe poderosamente, por amor do teu santo nome, os que estão em hospitais, padecendo grandes dores, grandes sofrimentos, Senhor. Usa de misericórdia. Meu Deus, abençoe na tua abundante luz, na tua abundante graça, por amor do teu santo nome. Abençoe os que estão em oração junto comigo, meu Deus. Uns pelo aplicativo do seu celular, outros estão aí até mesmo ao pé do rádio. Abençoe a minha querida irmã Ana Ravine, Senhor. Mulher de oração, batalhadora da tua obra. Abençoa a tua serva, meu Deus, na luz do teu Espírito Santo e toda a sua descendência e parentela, ó Pai amado. Abençoa abundantemente a minha irmã Marilene, meu Pai, que também está em oração. O meu querido irmão, cooperador José Ferreira, ancião da tua casa, abençoa o teu servo ali, meu Deus. Abençoa minha irmã, meu Pai. Oh, Jesus, a minha irmã Verônica, que está em oração junto comigo. Minha irmã Maria do Carmo, meu Deus. Abençoa a tua serva. Vem abençoar poderosamente, meu Deus. Que na luz do teu Espírito Santo, nós possamos, meu Deus, sair mais do que vencedor. Abençoa nossa irmã Medina, meu Pai. Abençoa o seu esposo. A nossa irmã Maria Alves, ó Pai amado. Abençoe, meu Deus. Meu querido irmão José Barnabé, meu Pai, e sua esposa. Abençoa nossa irmã Neuza Correia. Também a nossa irmã Neuza Marçal, meu Deus. Abençoe o irmão Luiz de Moura. Abençoa toda, meu Deus, a sua criação. Meu Deus, abençoa a irmã Zelita, que também está em oração, ó Pai amado. Confirma-nos a paz, por amor do teu nome. A nossa irmã Ana Olímpia, meu Pai, abençoe poderosamente, em nome de nosso Senhor. Meu Deus, meu Pai, abençoa a irmã Terezinha, meu Pai, lá em Joatuba. Também a nossa irmã Terezinha, lá em Santa Luzia, Senhor. Meu Deus, a nossa irmã, meu Deus, tem misericórdia. Vem abençoar poderosamente a nossa irmã Ana Borges, ó Deus. Ó Jesus querido, abençoe a nossa irmã Patrícia, sua mamãe, meu Deus. Ó Jesus, toma pelas tuas mãos tão abençoada a nossa irmã Sônia Maria. Abençoa também a nossa irmã Sônia Barbosa, meu Pai. Meu Deus, tem misericórdia. Abençoe, abençoe, abençoe teu povo de uma maneira em geral, ó Pai. E a luz do teu Espírito Santo resplandeça na vida de todas as crianças, na vida de todos os papais, meu Deus. Abençoe poderosamente. E a luz do Senhor, que nos traz, meu Deus, a iluminação em nossos caminhos, possa nos abençoar, ó Deus. Jesus, tem misericórdia, em nome de nosso Senhor,
a vida dessa criança. Abençoe poderosamente a vida dos anciões também, das anciãs da tua casa. Em nome de Jesus, abençoe nossos pastores, pastor Guilherme, a sua esposa, meu pai, seus filhos. Abençoa a nossa diretoria na tua santa presença. Toma pelas tuas mãos, meu pai, a direção do teu Espírito Santo em todo o nosso viver, em nome de Jesus Cristo. Amém e amém, Senhor Jesus.

com mais 46. Deus abençoe, povão de Deus. Olha aí, que maravilha. Deus abençoe pela oração junto conosco aqui no programa de rádio. Todo povão aí. Meu José Barnabé tá feliz da vida aí, né, meu José? Orou conosco. Que o Santo Céu te abençoe.

abençoe, olha, e para tudo ficar melhor, não esqueça, atenção, povão de Deus, para tudo ficar melhor, não é somente ouvir a voz da libertação, mas é estar na casa do Senhor, e logo mais 19 horas de hoje, Santa Ceia de Nosso Senhor Jesus Cristo. Hoje sábado, amanhã, em dois horários pela manhã, às 7 e às 10. Primeiro horário, Pastor Guilherme Ribeiro. Segundo horário, Presbítero José Bardo. E encerrando a quarta Santa Ceia, neste domingo às 19 horas, com o Presbítero Mauro César. Ouvintes, Deus abençoe. Irmã Maria das Graças está aí, feliz da vida, né, irmã Maria? Deus te abençoe. Deus abençoe o pastor José Pereira também. Oh, maravilha! Que a luz dos Santos Céus derrama muita graça aí no seu lar. Irmão João Pedro, traz para nós informações até do povo para a Santa Ceia de hoje, irmão João Pedro.

0: agora em domingo a ceia do Senhor. A paz do Senhor, minha irmã.
1: Paz, Senhor.
0: Senhor,
1: Rosária.
0: Não, Rosária, tá ansiosa para falar nos microfones do rádio. Olha aí, tá vendo? Meu Deus do céu, povo aqui ansioso para falar nos microfones do programa Voz da Libertação. Domingo, minha irmã, é bênção dupla. Domingo do jejum e domingo da ceia do Senhor.
1: Domingo da oração, né? Também.
0: Olha aí.
1: Glória a Deus, aleluia.
0: Pode faltar não, né, minha irmã?
1: Pode não, é muita bênção, né?
0: Só vai estar dentro da bênção ou fora da bênção?
1: Dentro da bênção, em nome de Jesus.
0: Convida o povo que está enfermo para vir domingo receber a bênção de Deus, minha irmã.
1: Oi, irmãozinho, te chamei para me contar.
0: Conta a bênção.
1: Aleluia, Jesus. Eu fiquei duas semanas, glória a Deus, aleluia, passando mal. Mas eu não deixava de vir ajudar a fazer o almoço, não deixava de vir no culto.
0: Cooperar na igreja.
1: É, graças a Deus, Deus. Teve um dia de sexta-feira que eu fui na igreja e o Senhor me levou. E eu não senti eu pisando no chão, que eu estava nos braços do Senhor Jesus. E Deus me deu a cura em nome de Jesus.
0: Só foi curada.
1: Curada em nome de Jesus.
0: Então, glória a Deus.
1: Glória a Deus.
0: Olha aí, que maravilha. Tá vendo como é que Deus é bom? É o povo recebendo a bênção de Deus. É o povo recebendo a vitória, a cura, o milagre, a salvação. É. Você não pode faltar da bênção. Você não pode faltar da vitória de Deus. O senhor recebeu a bênção de Deus. Mais um irmão ansioso para falar aqui no rádio. A parte do senhor, meu irmão.
2: Meu nome é Hélio, né?
0: Isso. Conta a bênção que o senhor recebeu.
2: Meu irmão, eu fui assim, no posto, né, fazer os exames de rotina. Aí eu fiz o médico lá, tinha me passado por mim uma bateria de exames.
0: Fazer um check-up.
2: Fazer um check-up. Aí eu peguei, fiz os exames, entendeu? Aí eu retornei lá para ele. Aí na hora que ele viu os exames lá, aí ele pegou e falou assim que eu tinha que fazer ultrassom, né, da próstata. Falou assim que estava operado. Ultrassom na próstata, até a ressonância também ele me passou para me fazer.
0: Quer entrar naquela máquina, ressonância magnética.
2: Para ver como é que tá. Segundo ele, a minha situação era gravíssima, pelo que ele pegou e falou. Aí, com isso, meu irmão, eu peguei, eu tô morando aqui, eu sou lá de Abaeté, eu vim aqui justamente para vir aqui no Cabana para me receber essa bênção. Aí, lá em casa, eu já ligo o rádio, a Voz da Libertação. Lá fica 24 horas ligado.
0: Ligado direto.
2: Aí, com isso, meu irmão, lá eu tava dormindo à noite, eu peguei, acordei, aí eu vi aquela coisa se batendo, como se fosse uma pedra batendo. Aí eu senti de Deus, né, através do Espírito Santo de Deus, que era um inimigo me afrontando. Aí com isso eu já tinha marcado um especialista na área de urologista. E esse especialista é difícil você pegar e localizar ele aqui em Belo Horizonte. Aí eu peguei e consegui, né? Porque eu pago o cartão da Amor Saúde, eu consegui pegar e marcar com esse médico. Aí eu vim de lá ontem, até o papel tá aqui, ó. Exame, às vezes a pessoa, a gente vem aqui, conta a bênção, e a pessoa pega, fala que a gente tá falando de mim, de não vir.
0: Olha aí, ouvintes. Até o laboratório, Moema, olha aí, ó, laboratório, meu Deus do céu, coisa chique.
2: Aí eu peguei, irmão, glória a Deus, eu peguei, passei ontem no médico. Aí eu peguei e falei com ele, ele já vai mandar eu fazer o exame lá, esse especialista. Na hora que ele pegou, olhou meus exames lá, irmão, sabe o que ele falou? Ele falou assim, olha, eu tô vendo seus exames aqui, você não tem nada.
0: Meu Deus do céu, olha aí. Fui lá, fez os exames, chegou na hora, o médico falou que já não tinha mais nada. Um dos médicos falou que o senhor tava enfermo. Chegou lá, o senhor fez prova com Deus, fazendo a campanha, Deus te curou.
2: Realmente, meus irmãos, foi uma coisa sobrenatural. A pedra, porque o diabo estava querendo abater minha fé. É porque quando eu recebi essa notícia, eu fiquei muito triste. Aí eu fiquei muito abalado, mas eu falei assim, eu não vou desistir. Eu vou na campanha que Jesus vai me dar essa vitória em nome de Jesus Cristo.
0: Tá curado.
2: Tô curado, hein?
0: Então, glória a Deus.
2: Glória a Deus.
0: Olha aí, ouvintes, tá vendo? Tá vendo, irmão? Tá vendo? Tem que vir pra campanha. campanha, viu? Tem que vir pra campanha. Pessoas aí, ó, gastam 2, 3 mil em baterias de exame. Meu Deus do céu. É, e é Jesus que cura. Outra irmã ansiosa pra falar nos microfones do programa Voz da Libertação. Aparte, seu amigo.
3: Paz, Senhor.
0: Seu nome?
3: Meu nome é Célia.
0: Marcélia, conta a benção.
3: É, quando o pastor Guilherme tava orando, falando de dor no braço, né? Eu tô meio fora da minha vitória, então não pode seguir nem virar o braço. Agora eu tô virando o braço, já tô com ele virado aqui pra mostrar, né? Que eu tô conseguindo virar.
0: Conseguia nem levantar o braço.
3: Não conseguia nem levantar o braço.
0: Faz o teste aí, faz o teste. Olha aí, ó. Olha aí. Meu Deus do céu. Hã? É. Eita, meu Deus do céu. É coisa tremenda. Dá um glória a Deus.
3: Glória a Deus.
0: Tá feliz com Jesus?
3: Feliz, muito feliz.
0: Dá um glória a Deus.
3: Glória a Deus.
0: Maravilha. Honras e glórias ao nosso Deus. Olha aí. A irmã Maria, do projeto Eu e Mais Um. Meu Deus do céu. Projeto abençoado, hein? Eita, glória. Também tá ansiosa para falar nos microfones do rádio. A parte do seu menino.
4: Paz do Senhor Jesus.
0: Irmã Maria, conta a benção.
4: É, a minha família tem um histórico de câncer colorretal. E aí, essa semana passada, eu fui tomando banho, peguei e localizei um caroço, assim, maior do que um grão de feijão, sabe? Aí eu coloquei a mão e repreendi. E repreendi, fui repreendendo e ele foi diminuindo. Foi diminuindo, foi diminuindo, ficou só uma raiz. Aí eu falei, não, eu quero que some a raiz de tal maneira que eu não mais localize onde estava o caroço. E aí eu recebi a vitória. Em nome, tá curado, curado em nome.
0: Maravilha, olha aí, tá vendo? Você não pode faltar da ceia domingo não, hein, irmão? É, domingo da Santa Ceia do Senhor, domingo da benção. Ei, irmão, não falta da benção não, viu? Você não pode ficar fora da benção não, viu? Ficar fora da benção é perder, meu Deus, aquilo que Deus tem pro povão, é. Domingo, Santa Ceia do Senhor. Amanhã, sábado também, às 18h30, em nome de Jesus. Domingo, às 7 da manhã, 10 da manhã e às 19 horas. Às 7 da manhã, pastor Guilherme. Às 10, presbítero José Marcos, o homem que fala com Deus e Deus fala com ele. Vai estar pregando a palavra de Deus e orando em prol do povo. O homem das vigílias, presbítero José Marcos. Até o irmão aqui, ó, meu Deus, do projeto PEMU. Meu Deus do céu, faz o
5: senhor
0: mesmo.
5: Só na benção.
0: Meu Deus do céu, tá só na benção.
5: Só na benção.
0: Então, glória a Deus.
5: Glória a Deus.
0: Temu tem que estar domingo na ceia, né, meu irmão?
5: O Temu Cabana tem que estar aqui também domingo. Ele tem que vir cedo, tem que dar assistência.
0: Pra louvar a Deus.
5: Pra louvar a Deus.
0: Então, glória a Deus.
5: Glória a Deus.
0: Maravilha. Honras e glórias ao nosso Deus, em nome de Jesus, tá bom? Então, irmãos ouvintes, esse foi o convite especial do povão para domingo agora, domingo da ceia do Senhor. Presbítero Manuel Ciaco, também, é, em nome de Jesus, aleluia, louvado seja Deus, é bênção do Senhor, tá bom, gente?

0: 7h58. Deus abençoe o meu cooperador João Pedro. Ei, maravilha, a fé do povo é algo que comove nossos corações. Deus abençoe. E nós vamos aí seguindo com a voz da libertação. Olha, melhor, nós vamos na identificação agora, porque vem aí Sul de Ser São Paulo. E, portanto, às 8h30 nós estaremos aí de volta em nome de nosso Senhor. Deus abençoe pela companhia agradável. Meu presbítero Adilson, ou melhor, pastor Adilson, da cidade de Paipiba. Ei, pastor Adilson. O nome Antônio Juliano, lá é a cidade de Betim. Deus abençoe. Deus abençoe. Nosso nome é Maria Alves. Eita, está aí sintonizado conosco. Deus abençoe também a nossa Madeira, aí no bairro São Marcos. Nossa Maneia, lá em Ribeirão das Neves. Deus abençoe o presbítero Cristóvão também. No cooperador Jailson Martins, oh maravilha! Deus abençoe todo o povão aí, a nossa irmã Maria Ferreira. Deus abençoe, está aí sintonizado conosco. Que os santos céus abençoe cada um, nosso irmão Rose, lá em São Luís, irmão Elci, oh meu Senhor! Deus abençoe, em nome de nosso Senhor, irmão Antônio. Louvado seja Deus. Também o nosso irmão Antônio, irmão de Mar, está aí sintonizado. Eita, que povo! Nosso irmão Davi Oliveira, sua esposa. Deus abençoe. Vamos aí a identificação dos esportes políticos. Estúdio Ser São Paulo. Nosso muito obrigado pela companhia agradável aqui na Voz da Libertação.
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0: nosso Senhor e Salvador Jesus Cristo transborda em cada coração. Você que está sintonizado conosco aqui na Rádio Deus Amor, nós estamos nos estúdios aqui em São Paulo, sede mundial, trazendo a vocês as informações e falando de Cristo, o nosso Senhor. Você que está sintonizado conosco, seja bem-vindo a esta programação. Continue aí ligadinho, porque nós estamos aqui vivendo o que Deus tem preparado para cada um de nós. E através dessa programação você será edificado e receberá as informações precisas, importantes, para que no seu dia a dia, no seu cotidiano, hoje, você seja aí abençoado por Deus. Você que está aí também pode participar, sim, acompanhar e participar dessa programação, enviando a sua mensagem no nosso WhatsApp, 119-8292-3392. Seu pedido de oração, é o seu testemunho, a sua expectativa para o dia de hoje, nós queremos interagir com vocês. Permaneça conosco, seja abençoado pela presença do Espírito Santo de Deus. E vamos ao tempo e à temperatura em algumas capitais brasileiras. Em Brasília, no Distrito Federal, agora a temperatura 22 graus, podemos chegar na máxima de 31 graus. Clima nublado e a baixa probabilidade de chuva. Temos um alerta amarelo de baixa umidade. Então, você que está na capital do Distrito Federal, Brasília, preste atenção nessas informações que esteja em alerta. Rio de Janeiro, capital, a temperatura aproximada de 25 graus, podendo chegar à máxima de 29 graus. Sol entre nuvens com pancada de chuva durante o dia e a possibilidade de chuva também à noite. Em Belo Horizonte, Minas Gerais, temperatura 19 graus agora, podendo chegar à máxima hoje em 32 graus. Sol com aumento de nuvens durante a tarde e a baixa probabilidade de chuva. Em São Paulo, capital, temperatura agora 19 graus, podendo chegar à máxima de 23. Dia chuvoso e a probabilidade de chuva para continuar ao longo do dia, 95% com a previsão de 54,9 milímetros. Temos o alerta, que é o principal ponto de atenção, a previsão de chuva forte, trovoadas, rajadas de vento e possibilidade de granizo. Essas informações foram tiradas do site climatempo.com.br.
1: Mais uma vez, aceite a gloriosa paz de nosso Senhor e Salvador Jesus Cristo. Que prazer, que alegria, que felicidade nesse exato momento estar falando com todos vocês para convidar a todos estarmos conosco domingo, dia 13 de setembro. Nós estaremos iniciando a grande campanha do Ministério da Oração e do Ministério do Jejum. Serão 3 domingos, das 10 horas da manhã até o meio-dia. Vai ser aqui na sede mundial das nossas igrejas, Deus é Amor. Estamos aqui muito felizes. Qual é o motivo? Sabendo que você vai participar desta campanha, que você vai vir estar conosco, e aquele que não puder estar conosco, estará também ouvindo e assistindo a transmissão ao vivo. Estaremos no altar de Deus, orando, clamando, que estaremos juntos nesta fé. Jesus disse, tudo que nós pedimos em oração, crendo nós receberemos. Estamos nesta fé, nesta comunhão, porque dia 13 começa a campanha de 3 domingos, Pai, Filho e Espírito Santo. Assim está escrito na palavra de Deus. Pedi e dar-se-vos-á. Buscai e encontrarei. Batei e abri-se-vos-á. Porque aquele que pede, recebe. E que busca, encontra. E que bate, abre-se-lhe-á. Eu tenho certeza, você que está me acompanhando nesse exato momento, vão ser várias orações. Estaremos orando para o Senhor revestir a igreja com poder e glória. Lembra em Atos dos Apóstolos, capítulo 2, a partir do versículo poder de Deus se apoderou daquele povo. Línguas estranhas. Aonde eles falavam em mistério, e todos foram cheios do Espírito Santo. Da mesma forma vai acontecer domingo, dia 13. Nós vamos começar esta campanha. Serão três domingos de oração, das 10 da manhã até o meio-dia. E eu tenho certeza que esta campanha vai ficar guardada em teu coração. O motivo é porque Deus vai se manifestar com poder e grande glória. Estaremos também orando para Deus fazer milagres. Você que crê que Jesus é capaz de fazer, então venha. Convidamos também pessoas que estão debaixo de tanta maldição, estamos fazendo a oração da libertação. Pessoas oprimidas, pessoas que estão encarceradas espiritualmente, amarradas espiritualmente, cadeias vão ser abertas, correntes serão quebradas e algo sobrenatural Deus vai fazer. Você que me escuta agora, me acompanha nesse exato momento, que alegria saber que você está conosco nessa fé. Venham todos, você mesmo, de outras igrejas também, você que me acompanha, todos estão convidados. Vai ser um trabalho de culto de oração. Vamos sim orar para Deus batizar com fogo e com o Espírito Santo. Por isso, serão 2 horas de oração. Oração, eu tenho certeza que nós vamos buscar os dons do Espírito Santo. Ninguém pode perder. Estamos deixando bem claro para você. Vai ser de uma fé muito grande. Vai ser de uma comunhão muito maravilhosa. Vamos unir a nossa fé. Vamos dar as mãos erguidas aos céus, clamando misericórdia, Senhor. Não esqueça, dia 13 de setembro, às 10 da manhã até o meio-dia. Eu quero chamar a sua atenção para você estar conosco em jejum. Eu tenho certeza que você vai ver as maravilhas que Deus vai fazer, os sinais que vão acontecer, algo sobrenatural. Que Deus abençoe, amado ouvinte. No decorrer desta programação, retornaremos a falar com vocês, para que vocês não se esqueçam do trabalho da igreja Deus e Amor. Estamos unidos na fé e na coragem e no amor. Que Deus nos abençoe, amados ouvintes.

Soberano Deus e eterno Pai, Deus de poder e graça, Deus de misericórdia, aqui estamos, Senhor, reunidos numa mesma fé, aqui estamos, Senhor, unidos através, Pai, do Seu Filho amado, para clamarmos ao Senhor, para buscarmos a Sua face, para nos derramarmos diante do Teu altar, para colocarmos nas Tuas mãos as nossas necessidades, pois nós entendemos, Senhor, que Tu és o único que pode nos ajudar. Tu és aquele que tem o poder e a resposta para a nossa vida. E não apenas pelas bênçãos, não apenas, Senhor, por aquilo que nós queremos alcançar, mas a nossa oração é para glorificar e exaltar ao Seu nome. A nossa vida necessita de Ti, o nosso ser anela pela Sua graça, pela Sua presença, e diariamente nós somos dependentes do Senhor, assim como o nosso corpo terreno precisa do alimento, precisa, Pai, dos nutrientes, precisa da água para ele estar, Pai, totalmente funcional, para que ele venha, Senhor, estar, meu Deus, em pleno funcionamento. Assim também, Pai, a nossa alma precisa das águas do Teu Espírito Santo, precisa do alimento para ser nutrido, e esse alimento provém de Ti. A Tua palavra é a Sua presença que nos alimenta e nos traz, Senhor, o renovo. E nesta manhã, Senhor, abençoada, nesta manhã, Senhor, de bênçãos e vitórias, nesta manhã, Senhor, onde o Teu Espírito Santo já tem falado ao nosso coração, nesta manhã, onde os livramentos do Senhor já nos alcançam, porque desde o momento em que acordamos até este momento, o Senhor tem cuidado de nós. Esta pessoa que está, Senhor, no trânsito, esta pessoa, Senhor, que está no trabalho, este homem, esta mulher que estão saindo de casa agora, pegando transporte público, estão indo resolver, Pai, ah, Deus, os seus afazeres, estão indo, Senhor, Pai, cuidar, meu Pai, de algo que o Senhor confiou a eles, estão, Senhor, saindo com os familiares, indo a um lugar específico. O Senhor é o Deus que protege os seus, do trajeto de casa até o lugar em que irão, e no retorno também. O Senhor é aquele que cuida, e o Senhor tem cuidado de nós. Nós temos visto o Seu cuidado, a Sua obra sendo realizada, porque o Senhor é bom. A Sua misericórdia dura para sempre, e sobre nós a Sua bondade tem, Senhor, sido derramada. Nós somos gratos ao Senhor. Nós entendemos isso. Por isso, Pai, a nossa oração é de glorificação ao Teu nome. Se não fosse o Senhor em nossa vida, o que seria de nós? Se não fosse o Senhor conosco, onde estaríamos agora? Mas o Senhor é o Deus que tem nos fortalecido. O Senhor é o Deus que tem nos cuidado, sim, guiado. O Senhor é o Deus que tem cuidado de nós. O Senhor é um Deus poderoso, em quem confiamos, em quem cremos. O Senhor é o Deus da nossa salvação. E a Ti, Pai, nós recorremos. Meu Deus, em Tuas mãos agora nós entregamos todas as nossas causas, todas as preocupações do nosso coração, tudo aquilo que em nossa mente, Senhor, tem, Pai, gerado aqueles pensamentos. Será que vai acontecer? Será que nós conseguiremos vencer essa luta? Meu Deus, que todo pensamento de dúvida, que todo pensamento contrário, que todo pensamento de medo, que tudo isso caia por terra, e haja agora, Senhor, na vida desta pessoa o renovo espiritual, haja sobre a vida deste homem, desta mulher, ah, meu Deus, a edificação na fé, que sobre a vida dos Teus filhos, que sobre a vida de cada ouvinte agora, Senhor, do alto seja derramada da bênção, da vitória, do alto, Senhor, seja derramado do poder, do alto, Senhor, ah, meu Deus, a Tua presença os transborde, para a glória do Seu santo nome. Nós cremos, Senhor, que este renovo que precisamos, a nossa alma precisa deste renovo, e ele provém de Ti. Tu és, Senhor, a nossa esperança. Tu és, Senhor, a fonte da nossa vida. Tu és, Senhor, a razão da nossa alegria. E não há outro Deus, não há outro Senhor a quem queremos adorar, não há outro Deus a quem queremos servir, senão o Senhor. Meu Deus, alcança agora cada homem e mulher, cada pessoa que com fé está clamando, cada pessoa que com fé está orando agora, ao encontro deles, Senhor, alcance-os neste momento, alcance os Teus filhos, para que assim eles venham vivenciar a Tua providência, o
o teu milagre, para que eles sintam agora a presença do teu Espírito dominando e tomando a vida deles, dominando no bom sentido, porque o Senhor, ah, meu Deus, o Senhor é aquele que, Pai, preenche a vida do homem por completo, mas em, faz-o entender, o Senhor faz esta pessoa compreender que a liberdade de Cristo, ela é uma liberdade com responsabilidade. Senhor, que sobre todos nós agora, as bênçãos dos céus, as providências provenientes do Senhor, nos alcance, para que assim possamos testificar dos milagres, testificar das portas abertas, testificar das maravilhas dos céus, para a glorificação do teu nome. Assim pedimos e agradecemos. Em nome de Jesus Cristo. Amém.

esperança, e tudo isso através da sua palavra. Não há nada melhor do que a palavra de Deus, e numa manhã como essa, nós estamos aqui para meditarmos naquilo que Deus tem a falar conosco. Vamos agora à meditação do dia com o pastor Lorival de Almeida, assim, uma mensagem de Deus para o nosso coração. Eu tenho certeza que o Senhor irá falar com você. Vamos meditar na palavra viva.

Bem-vindos, amados, e agora nós vamos para a nossa meditação do dia. O Espírito de Deus habita em nós. 1 Coríntios capítulo 6, versículo 19, a Bíblia Sagrada relata: acaso não sabeis que o vosso corpo é templo do Espírito Santo que habita em vós, que lhes foi dado por Deus e que não sois de vós mesmos? É um versículo bastante profundo. Acredito que é um versículo que pode mudar a vida de muita gente, a forma de pensar de muita gente. Nós não deveríamos nunca duvidar, quando somos de Deus, que o Espírito de Deus vive em nós. E nós podemos atestar isso, né? Nós podemos atestar que somos templos do Espírito Santo. Paulo fala que nós somos templos do Espírito Santo. O Espírito Santo habita em nós. Você não sabe? Acaso não sabeis? Não somos nós mesmos, ou seja, nós pertencemos a Deus. Nós não podemos achar que nós somos donos do nosso próprio nariz, nós não pertencemos a nós mesmos. Quando uma pessoa consegue saber que é templo do Espírito Santo, que o Espírito Santo habita nela, o Espírito Santo foi dado por Deus, a pessoa automaticamente conclui que ela não pertence a si mesma. Não é? Se alguém sente amor pela palavra de Deus, alegremente ouve a palavra de Deus, quando uma pessoa pensa, ensina, recebe ensinamento, escreve, fala sobre Cristo, essa pessoa deve saber que isso só pode vir do Espírito Santo, não da vontade ou da razão da própria pessoa. É impossível que isso aconteça sem o Espírito Santo. Mas é claro que nós temos outros aspectos a abordar. Por exemplo, quando o Espírito Santo de Deus habita em nós, quando o Espírito Santo enviado por Deus habita em nós, nós entendemos que nós não somos nós mesmos. Nós não podemos, de forma alguma, viver a nossa própria vida, como nós falamos. Não. Nós vivemos aquilo que nos é colocado, orientado pelo próprio Espírito Santo de Deus. Nós fazemos as coisas debaixo da orientação do próprio Espírito Santo de Deus. Nós não entristecemos o Espírito Santo de Deus, porque somos movidos pelo Espírito Santo de Deus. Quantas pessoas movidas pelo ódio, pelo desprezo à palavra de Deus? Quantas pessoas vivem as suas vidas às cegas? Quantas pessoas com os corações sujos? Quantas pessoas escravizadas não foram libertas ainda pela luz do Evangelho? Quantas pessoas não permitiram ainda a glória de Cristo brilhar em suas vidas, iluminando as suas vidas? Quantas pessoas, ou seja, são multidões e multidões que não são comovidas pela palavra, desprezam a palavra, desprezam a vida do Espírito e vivem de qualquer forma sem dar importância ao próprio corpo, que é templo do Espírito Santo, enviado por Deus, e a partir do momento que nós o temos, nós não pertencemos a nós mesmos. Entrega os seus corpos à prostituição, à lascívia. Entrega os seus corpos às coisas mundanas, profanas, coisas que entristecem o Espírito Santo de Deus. Quem tem o Espírito Santo de Deus, Jesus mesmo dizia: eu vou, porque se eu não for, o Espírito Santo não virá. Eu vou enviar o Consolador, e quando ele vier, ele vos ensinará todas as coisas. Tem tanta coisa que nós aprendemos pelo Espírito Santo de Deus. É evidente que existem pessoas que pensam ter o Espírito Santo, mas não tem o Espírito Santo. Porque quando o Espírito Santo habita na vida de uma pessoa, ele transforma. Quando o Espírito Santo habita na vida de uma pessoa, ele ensina. Quando a pessoa tem amor, quando a pessoa deseja a palavra de Deus, a pessoa, ela tem as suas atitudes mudadas pelo Espírito Santo de Deus. Essa pessoa tem uma gratidão a expressar a Deus todos os dias. Porque nós não nascemos com a

0: salvos. Nós não nascemos com atitudes de pessoas que têm o Espírito Santo de Deus, mas nós podemos adquirir. Nós podemos invocar essa presença. E essa transformação, ela será completa e absolutamente, totalmente regeneradora pela presença do Espírito Santo de Deus enviado por Jesus Cristo. Aí nós vamos gostar de ouvir a palavra de Deus, aí nós vamos gostar de servir a Deus, aí nós vamos gostar de não servir ao mundo, aí nós vamos gostar de fazer o que agrada ao Senhor. Aí nós vamos perceber que nós não somos nós mesmos. Nós vivemos uma vida que tem que ser dedicada a Deus, porque essa vida é a vida que Deus nos deu para nós administrarmos como mordomos apenas. Não vamos fazer do nosso corpo templo do mundo, não vamos fazer do nosso corpo templo de prostituição, não vamos fazer do nosso corpo templo de lascívia, não vamos fazer do nosso corpo sensualismo. Quantas pessoas são sensuais? A Bíblia fala que o sensual não tem espírito. E eu diria que o sensual não tem o Espírito Santo de Deus. Pessoas que fazem do seu corpo templo do próprio inimigo. Deus envia o Espírito Santo às nossas vidas. Nós podemos receber o Espírito Santo ouvindo o que Deus tem a falar conosco, recebendo o que Deus tem a mandar a nós. Olha, ouvinte amado, você não sabe que o seu corpo é templo do Espírito Santo que habita em você? Chegou a hora de saber. Se o Espírito Santo não habita em você, fica difícil saber. Se o Espírito Santo não habita em você, fica difícil você entender que você não pertence a você mesmo. Mas quando você recebe o Espírito Santo de Deus, você renuncia a si mesmo, você recebe Cristo como seu Salvador, e Ele envia o Espírito Santo, você renuncia o eu, você renuncia o mundo, você renuncia a vida de carnalidade, renuncia a vida de facilidades, e passa a viver uma vida que agrada ao Senhor. Renunciar você mesmo não é fácil, não. Renunciar o mundo e o que Ele oferece não é fácil, não. Tentar, eu diria, achar que você está na igreja para ser agradado, não é fácil, não. Você está na igreja para agradar a Deus, não para ser agradado. Pesado ouvinte, olha, vamos lá, vamos reagir. Vamos fazer a diferença. Que as pessoas olhem para nós e vejam diferença em tudo, na nossa atitude, no nosso comportamento, na nossa forma de viver, na nossa forma de falar, na nossa forma de nos vestirmos. Que nós possamos fazer com que, ou permitir com que a luz de Cristo brilhe em nossa vida. Você não sabe que você é templo do Espírito Santo? Ou o Espírito Santo não habita em você ainda? Deixa ele habitar. Deixa ele habitar. Deus dá, sim, o Senhor Jesus dá o Espírito Santo para que você entenda a profundidade de saber que você não pertence a você mesmo, mas você pertence a Deus. Você foi comprado pelo sangue de Cristo na cruz do Calvário, pelo sacrifício dele. Viva para ele. Permita o Espírito Santo se mover em você.
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0: são 8h40 em nossa capital mineira. Voz da libertação, atenção, povo de Deus. Não esqueça, você é membro da igreja, está em comunhão com Cristo e a igreja. Santa Ceia do Senhor, logo mais, ali na Avenida Amazonas, 8.410. Lembrando a toda a membresia das congregações e de outras regiões, atenção, não esqueça de levar a sua carta de autorização para participar da Santa Ceia. E a membresia aí da Avenida Amazonas, leve seu cartão de membro, é o seu documento como membro da igreja para participar. Louvado seja Deus, não fique sem a Santa Ceia. Ficar sem a Santa Ceia é não ter vida em Cristo. Então quer ter vida em Cristo, quer ser atuante, quer ser brilhante diante da presença de Deus, então esteja logo mais na Santa Ceia do Senhor. E também Santa Ceia neste domingo, pastor Guilherme Ribeiro, celebramos a Santa Ceia já no primeiro horário. E, portanto, o segundo horário aí com o presbítero de José Marco. E a campanha continua. Medicina de Deus em nossa capital mineira. E bênçãos dos céus, até aqui o Senhor tem manifestado a sua glória e o seu grande poder.
1: Pastor Guilherme Ribeiro, Maria Rodrigues de Venda Nova. Qual foi a bênção que a senhora recebeu?
2: Acabei de chegar aqui, irmão, recebi minha bênção. O medo desenganou meus olhos esquerdos. Estava com uma bola, né? Falou que eu não ia enxergar mais.
1: O caroço.
2: O caroço, é.
1: O médico disse que esse caroço ele ia crescer.
2: Cresceu e eu não ia enxergar mais.
1: E agora?
2: Agora eu cheguei aqui com o joelho ali, recebi a revelação. Graças a Deus, não estou sentindo mais nada.
1: Sumiu?
2: Sumiu, graças a Deus.
1: O caroço nos olhos dela passou pelo médico. Ele disse que ia crescer. Ela disse que misteriosamente sumiu, pastor Guilherme.
3: Jesus curou a senhora.
2: Jesus curou. Quem fez essa campanha? Ontem mesmo, o irmão estava fazendo uma oração no começo dessa campanha.
1: Oração do rádio.
2: É, a Bernardo, eu já senti o toque do Espírito Santo. Estou aqui, estou saindo de Venda Nova, Marco Messiário.
1: Glorifica Deus com ele, igreja.
3: O milagre virou notícia.
2: Virou notícia. Eu falei que sou eu de joelho. Senhor, eu vou lá buscar minha bênção, que o meu milagre vai virar notícia. Todo vai ouvir meu testemunho.
1: Quem dá glória a Deus por isso?
0: São 8h43, que benção, meu Deus do céu. Olha, foi na quarta-feira, mas ainda, amanhã domingo também tem milagre. É a medicina de Deus. Estou bem feliz e alegre por comparecer diante da presença de Deus. Vamos ouvir também o que aconteceu na vida da nossa irmã Ângela. Eita glória, é poder, é graça, é virtude na vida de todo o povo.
4: Ainda de pé, quantas pessoas libertas por Jesus nesta manhã. Tem pessoas curadas aqui agora também. Procure o caroço, procure a enfermidade. Eu queria ouvir pelo menos uma, duas pessoas nesta manhã que foram curadas. Curadas pelo poder de Deus. Vamos lá, vamos ouvir essas pessoas.
1: É impressionante, pastor Guilherme Ribeiro e amados ouvintes, esse senhor está reportando que sofria terrivelmente da coluna. Após a oração, explosão de milagres, ele está reportando que está completamente curado para a glória de Deus, o nosso Pai.
4: Seu nome, meu irmão.
5: João Evangelista.
4: O que aconteceu, irmão João? Há quanto tempo?
5: que aconteceu na coluna.
6: Quando eu cheguei de navegação, fui curado.
5: Chegou na igreja hoje, no momento da oração, a enfermidade desapareceu.
6: Em nome de Jesus, a adoração subiu.
5: Quem curou o senhor?
6: Jesus.
5: Foi Jesus. Foi Jesus. Faz o teste aí, irmão João. Procura aí as dores. Olha aí, meu Deus. Tá mais forte do que menino de 15 anos. Olha aí, ó.
1: Glorifica, meu irmão.
6: Aleluia. Glória a Deus.
1: Digo obrigado, Jesus.
6: Obrigado, Jesus.
5: Vamos lá, vamos ouvir mais pessoas. Vai dando glória a Deus aí.
1: Pastor Guilherme, a filha dele também veio junto com ele, está reportando que acompanhou todo o sofrimento do pai. Pode entrevistar ela.
5: Seu nome, minha irmã.
7: Raíssa.
5: Há quanto tempo o pai da senhora sofria com esse mal?
7: Tem um tempo já, mas para a honra e a glória do Senhor Jesus Cristo, ele está curado.
5: Foi curado por Jesus esta manhã. Ô, minha irmã, é felicidade.
7: É felicidade.
5: Essas lágrimas é de alegria.
7: Alegria.
5: Porque Jesus é maravilhoso. Glória a Deus.
1: Glorifica a Deus com ela.
7: Deus, aleluia.
5: Vamos lá, porque tem mais pessoas.
1: Nome da senhora?
8: Maria Moraes.
1: O que a senhora recebeu da parte de Deus aqui agora?
8: Eu chorei durante 3 dias, senti muita depressão.
1: Sentindo depressão?
8: Senti vontade de morrer.
1: E a senhora chegou aqui na igreja sentindo esses sintomas? A depressão?
8: Sim.
1: E agora?
8: Aí Deus abriu a porta de um trabalho.
1: E a senhora está curada. Sumiu a depressão?
8: Sim.
1: Sofria de depressão, está reportando que está curada, pastor Guilherme.
5: O Senhor ainda abriu uma porta para ela.
8: Tá.
5: Ô, minha irmã, a vontade de morrer era grande.
8: Era muito grande.
5: Era uma tristeza que não tinha fim. Mas e agora?
8: Muita solidão.
5: Muita solidão. E agora?
8: Estou feliz.
5: Está feliz.
8: Feliz.
5: Está bem.
8: Graças a Deus.
5: Quem é que te ajudou?
8: Senhor Jesus.
5: Quem te curou?
8: Senhor Jesus.
5: Foi o Senhor Jesus Cristo! Olha, você que não crê no voto, você que não crê no poder de Deus através do voto de desafio, escuta essa aí, escuta.
1: O nome da senhora?
8: Meu nome é Elizabeth.
1: O que que aconteceu na vida da filha da senhora depois que a senhora entrou na campanha e pegou o voto?
8: Eu estive aqui numa quarta-feira, a minha filha estava entubada, aí vinha meu marido e a minha outra filha.
1: E a filha entubada e desenganada?
8: A filha estava entubada. Quando eu cheguei em casa, o meu genro chegou lá e falou assim: a sua filha já está fora de perigo.
1: Meu Deus do céu! O primeiro dia que a senhora veio na campanha, a filha estava entubada, desenganada, estado clínico grave. A senhora entrou na campanha, o primeiro dia ela saiu da intubação.
8: Ela saiu da intubação. Com 4 dias, os médicos liberou e ela já estava em casa. E já teve o bebê. Veio um bebê perfeito.
1: E recebeu um bebê ainda, pastor Guilherme?
5: Essa benção é grande ou é pequena?
8: É muito grande.
5: É muito. Está feliz.
8: Graças a Deus.
5: Vale a pena estar nas campanhas.
8: Em nome de Jesus.
5: Irmã, essa campanha tem que parar ou continuar?
8: Continuar.
5: Quem é que dá glória a Deus por isso, então?
9: Agora eu chamo por 48 minutos. É, bênçãos de Deus, que sempre acontece ali às quartas-feiras, mas nos domingos também. Meu Deus do céu, igreja, Deus abençoa isso aí, irmãos. Todas as concentrações, os milagres acontecendo. Nesse domingo, mais um elo da campanha A Medicina de Deus, o culto da Santa Ceia de Nosso Senhor. E, portanto, é algo muito especial. É algo muito especial para o povo de Deus, as bênçãos do Senhor. Para você que está aí desenganado, para você que está aí desiludido da vida, olha, nada melhor do que estar diante da presença do Senhor. Nesse domingo, pela manhã, o pastor Guilherme Ribeiro, segundo horário, 10 da manhã, presbítero José Marcos. À tarde, tem culto de oração, de muito poder de Deus. E à noite, com o presbítero Mauro César, também celebrando a Santa Ceia do Senhor. Então, Santa Ceia hoje, sábado, Amanhã, domingo, em dois horários, 7h às 10h e às 19h. Tá bom, amados? Vamos aí para o Belo Horizonte, vamos? Cleiton e Evanilson.

0: Pode entrevistar ela, pastor Guilherme.
1: Seu nome, minha irmã?
2: A Luciane.
1: É do jeito da revelação.
2: É, meu filho é tetraplégico. Eu vim aqui fazer a campanha para Deus levantar ele daquela cama. E eu creio que eu vou trazer ele aqui caminhando em nome de Jesus.
1: Vai dar o testemunho de fé.
2: Amém.
1: A revelação vai se cumprir na sua vida.
2: É, eu creio.
1: Ela cura de milagre. Assim como aquela tsunamita foi para buscar a vitória para o seu filho, a senhora também está levando a vitória para o filho da senhora.
2: Amém.
1: Leva o milagre de Jesus aí agora.
2: Eu escrevi aqui, ó, essa palavra. Assim como o Senhor levantou, deu vida o filho da tsunamita, eu pedi ao Senhor para poder levantar o meu filho daquela
1: vitória.
2: Cama.
1: Já está nas suas mãos. Quem aplaude a Jesus e dá glória a Deus aí. Quanto mais glória, mais vitória. Vamos ouvir ela, vamos ouvir ela. Seu nome, minha irmã?
2: Efigênia.
1: O que aconteceu, irmã Efigênia?
2: Pastor, já tem 3 anos, né, que eu estou indo. E 2 oftalmologistas. E eles falaram que eu estou com catarata. Pelo do hospital militar, já era para mim ter operado. Quando foi na semana retrasada, eu peguei o voto e falei com Deus. Aí eu ia no outro médico. Aí eu falei com Deus: Deus, se eu não operar da catarata, eu vou fazer um voto para o Senhor Jesus, para ajudar a obra do Senhor. Aí eu cheguei lá no médico, fiz todos os exames e ele falou: Senhor, dona Efigênia, a senhora é bem mais velha do que eu, mas a visão da senhora está melhor do que a minha.
1: Meu Deus, que vitória!
2: E a senhora só vai voltar aqui no mês de maio. Não aumentou o grau do óculos. Ou se a senhora quiser trocar, a senhora troca. Mas a senhora está enxergando melhor do que eu.
1: Vai precisar operar.
2: Vai. A senhora vai voltar aqui só no mês de maio.
1: E quem foi que curou a senhora, minha irmã?
2: Jesus Cristo.
1: Foi Jesus Cristo! Fica Deus com ela! Aleluia! Vale a pena fazer o voto com Deus, né, meu irmão?
2: Aqui, meu
1: irmão. Vamos lá, vamos orar.
3: O nome da senhora e a bênção recebida.
2: Marinalva.
1: O que que aconteceu, irmã Marinalva?
3: O que que a senhora recebeu de Deus? A cura?
2: A cura de um caroço no pescoço.
1: A senhora tinha um caroço no pescoço.
2: Todas as noites, quando eu ia deitar, eu sentia dor de cabeça, aí troquei o travesseiro. Quando foi numa terça-feira, eu levantei, eu senti um caroço no meu pescoço, apertei e senti dor. Quando foi na quarta-feira, no primeiro culto do pastor Guilherme, primeiro na quarta-feira, eu não vi. Só que a minha irmã abençoada, ela está aqui em todas as partes. Aí ela me ligou e falou assim: Malva, o pastor Valdemar foi embora, mas tem um outro pastor, Guilherme, agora, um homem abençoado. Aí eu apertei aquele pescoço,
3: sumiu
2: o pescoço e falei: Jesus, se ele é homem de Deus, eu vou ficar curada agora. E eu esqueci, na quarta-feira seguinte, eu vi o pastor tinha buscado a mudança dele, não sei se foi na terceira quarta-feira ou na quarta quarta-feira.
3: Deu caroço, né?
2: Sumiu. Só quando eu vi o pastor entrando ali naquela igreja, naquela porta, eu lembrei que eu estava sentindo mais dor, nem estava dormindo. O caroço
1: sumiu. Desapareceu. E as dores, minha irmã?
2: Sumiu
1: as dores. Quem te curou?
2: Jesus.
1: Foi Jesus, foi Jesus.
3: Glorifica a Deus com ela.
1: Está feliz.
2: Feliz, muito feliz.
1: Glória a Deus por isso. Que Deus te abençoe. Graças a Deus, é muito emocionante o que Deus tem feito na vida de todo o povão. Igreja Pentecostal, Deus Amor, sede estadual, Avenida Amazonas, 8410. Essas proezas, essas grandezas na vida de todo o povão, é Deus presente. Olha, nesse domingo, mais um ano da campanha Medicina de Deus, quarta-feira, prossegue aí a terceira etapa. Meu milagre vai virar notícia. Olha, é bênção todos os dias. E agora nós vamos à identificação, vem aí os esportes públicos e depois a Avenida Amazonas, 8.410. Deus abençoe, Manaí, está aí sintonizado. Manaí, Deus abençoe, paz do Senhor. Mandando aquela paz aí para todo o povão, sintonizado aí na voz da libertação. Vamos lá, 8h58. Deus abençoe, irmão Carmelita, está aí também sintonizado. Ei, maravilha, cooperador José Francisco, Deus abençoe. Cooperadora Dailton também, irmã Lucéia. Deus abençoe, irmã Iracema. Ei, irmã Iracema, irmã Fátima também, olha quanta gente. Que o Santo Céu os abençoe a todos vocês na presença do Senhor. Ficamos por aqui, mas a voz da libertação continua. Vamos identificar os esportes políticos e também o programa das irmãs ali direto da Avenida Amazonas, 8.410. Que a paz de Deus reine em cada coração.
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0: dia, minhas irmãs. Quem vos cumprimenta é a sua irmã em Cristo, irmã Tânia. E está comigo presente a nossa irmã Deusa César. E o pastor Davi aqui conosco. A paz do Senhor Jesus, minhas irmãs. Começando aqui, né, nossa rádio sobre o tema Mulheres de Fé. Aleluia, glória a Deus. Espero que todas as irmãs estão bem, na glória de Deus, né? Batalhando, rompendo em fé. Amém, minhas irmãs? Não é mesmo, irmãs?
1: Com certeza, irmã Tânia. E nesta manhã maravilhosa, nada melhor do que iniciarmos esta programação falando com o Senhor nosso Deus.
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1: Amado Deus, soberano eterno Pai, em nome de Jesus Cristo, mais uma vez nos colocamos na tua presença, Senhor, para pedir perdão dos nossos pecados, das nossas falhas e transgressões. Ó Deus da minha vida, Deus da minha alma, nesta manhã, Senhor, eu quero te agradecer, ó Pai, por essa oportunidade tão linda de poder estar aqui, ó Deus, para falar, ó Pai, aos nossos amados ouvintes acerca da tua palavra, acerca do trabalho e da obra do Senhor. Pai, eu te agradeço pela vida da nossa irmã Tânia, te agradeço, meu Deus, pela vida da tua serva, da sua família. Senhor, te agradeço pela vida do pastor Davi Reis, ó Pai, que está cooperando conosco na mesa de som. Ó Deus maravilhoso, Deus bendito, Deus santo, eu te louvo também, ó Pai, pela família do teu servo. Senhor, eu quero te pedir nesta manhã, ó Pai, em favor da vida do meu irmão, da minha irmã, que se encontra em sintonia com esta programação. Deus, abençoe o teu povo. Visita, meu Deus, as irmãs, ó Pai, que já estão formando as suas caravanas para estarem conosco aqui no dia 26 de setembro. Ó Deus maravilhoso, Deus bendito e Santo, visita, Pai, o teu povo neste momento, visita os irmãos de longe e também de perto, porque para o Senhor não há distância, para o Senhor operar o grande milagre. Senhor, eu quero te apresentar aqueles que estão enfermos, aqueles que estão hospitalizados, ó Pai, visita. Senhor, entra com a tua providência, com o teu milagre. Pai amado, Deus bendito, Deus santo, esta tua filha, Pai, que está ardendo o seu coração para estar conosco aqui no dia 26, mas, ó Deus, está encontrando dificuldade. Senhor, entra com a tua providência e confirma o grande milagre. Deus, abençoa a nossa programação nesta manhã. Toma, Deus, a vida do teu povo em tuas mãos e abençoa para a glória do Pai, do Filho e do Espírito Santo de Deus. Amém, Senhor.
0: Amém. Glória a Deus. Nós fomos aí, né, de oração. Que em nome de Jesus receba nosso nome de oração. Que Deus possa estar fortalecendo cada irmã nessa manhã. Todas minhas irmãs, todas mulheres de fé. Em nome de Jesus, glória a Deus. Vamos lá, irmãs, em nome de Jesus. Em nome do Senhor, todas estão, eu creio, estão se preparando para o grande dia do nosso encontro de mulheres, sétimo encontro de mulheres aqui no Cabana Estadual, amém? Em nome de Jesus, não é mesmo, Minosa?
1: Com certeza, irmã.
0: Como está a sua expectativa para esse dia, irmã Neuza?
1: Não tenho palavras, irmã Sânia. Eu estou realmente na expectativa, e não somente eu, mas eu posso dizer que uma boa parte do estado de Minas Gerais está na grande expectativa para o dia 26 de setembro. Nós sabemos que será um dia diferente, né?
0: É verdade.
1: Será um dia onde Deus vai derramar do teu poder, da tua unção, da tua glória aqui nesse lugar. E nós estamos com os nossos corações,
0: verdade?
1: Verdade. Assim, muito felizes, porque sabemos que Deus fará grandes maravilhas aqui mesmo, na Igreja Pentecostal Deus e Amor, aqui em Belo Horizonte, na Avenida Amazonas, 8.410, no bairro Cabana.
0: para a glória de Deus. E eu creio, né, irmã Nilza, que nesse dia, como qualquer outro dia, a glória do Senhor descerá sobre todos nós. E nesse dia não estará acontecendo somente, irmãs, para a glória de Deus, não somente o evento, o encontro de mulheres, mas também o encontro dos irmãos,
1: irmã Nilza.
0: Maravilha, irmã, o encontro dos irmãos também.
1: Teremos, eu acredito que pela primeira vez, hein?
0: É verdade, é verdade.
1: Um encontro de homens de fé.
0: Encontro
1: será maravilhoso.
0: Verdade.
1: Eu tenho certeza que Deus vai operar grandes maravilhas.
0: Com certeza, irmã Nilza. Também os irmãos estarão recebendo uma grande vitória, uma grande bênção da parte do nosso Senhor ali. Estará acontecendo o 7º encontro de mulheres no salão principal e também no salão 2 estará acontecendo o encontro dos homens. Encontro dos irmãos, homens de fé, irmã Nilza.
1: Maravilha, irmã Tânia. Será um dia onde Deus vai derramar do seu poder, da sua unção. E quem sabe, irmã Tânia, nesta manhã, nós estamos falando com pessoas que já estão desanimadas,
0: verdade.
1: Já não estão mais conseguindo carregar a sua cruz.
0: Verdade.
1: Quem sabe nós estamos falando aí com uma família que está desestruturada. Por quê? Porque às vezes, devido à luta, eles resolveram encostar a sua cruz. E o Espírito de Deus te convida nesta manhã para você levantar a sua cabeça. Venha estar conosco, meu irmão, minha irmã, no dia 26 de setembro. Está muito perto, meu Tânia, falta agora 14 dias.
0: Isso é verdade.
1: Para este grande evento. E eu tenho certeza que ao chegar aqui, você terá a sua fé renovada, porque Deus fará maravilhas neste lugar.
0: Com certeza, irmã Nilza, também estará, né, acontecendo em nome de Jesus, juntamente com o 7º encontro de mulheres, em nome do seu evento, o culto da Conectadas. Estaremos todas conectadas, irmãs. Olha que bênção. Não fiquem de fora, minhas irmãs. Não fiquem em casa. Em nome de Jesus, traga irmãs com você. Traz seus parentes, sua mãe, sua filha, sua avó, sua tia. Será um grande dia, encontro de mulheres. Estará acontecendo vários acontecimentos para a glória de Deus, para nos alegrar no Senhor, minhas irmãs. Não fique em casa. Se porventura tem alguma irmã, em nome de Jesus, desanimada, fraca espiritualmente, o Espírito Santo do Senhor, neste momento, vai ao teu encontro, te fortalecendo, te erguendo, irmã, para estar conosco, em nome de Jesus, que será uma alegria contínua, né, irmãos?
1: Eu tenho certeza, irmã Tânia, eu tenho certeza, porque já estamos nos preparando em oração, né?
0: É verdade.
1: Estamos aí na campanha de 21 dias de oração.
0: Verdade.
1: E nós temos certeza que onde há oração, há resposta.
0: A resposta.
1: Né? E eu tenho certeza que Deus vai fazer maravilha neste lugar.
0: Verdade.
1: O Espírito do Senhor vai se manifestar, vai levantar pessoas que estão caídas, né?
0: Verdade.
1: Fortalecer aquelas que estão fracas. Irmãs e irmãos.
0: É uma explosão de milagre nesse dia,
1: já, com certeza.
0: A parte do nosso Deus.
1: Com certeza, irmã Tânia. E nós sabemos que milagres aqui na Igreja Pentecostal Deus e Amor acontece todos os dias.
0: Verdade.
1: Né? O Senhor tem manifestado o seu poder aqui neste lugar, né? Não é à toa que a Igreja Deus e Amor é intitulada, né, como Pronto Socorro de Jesus Cristo.
0: Verdade.
1: E isso, irmã Tânia, nós somos testemunhas
0: de
1: que verdadeiramente o Senhor tem feito milagres.
0: Somos prova viva, né, Nilza?
1: Com certeza.
0: Porque eu recebi muitos milagres, né, Nilza?
1: Eu também.
0: A glória de Deus, não é verdade? Que o Senhor, em nome do Senhor, neste momento, irmão, alegre seu coração, porque a palavra do Senhor, a alegria do Senhor é a nossa força.
1: Verdade.
0: Em nome de Jesus, vamos de louvor para nossas irmãs, né, Nilza?
1: Com certeza, nós vamos ouvir o louvor agora, né?
0: Em nome de
1: Jesus. Nosso pastor Davi vai escolher o louvor bem bonito. Senhor.
0: É verdade.
1: Neste louvor nós queremos oferecer a todas vocês, meus irmãos, que estão se preparando para estar conosco aqui no dia 26, né? Todo grupo de mulheres de fé,
0: todos
1: estão ligadinhas.
0: Todo grupo.
1: É, quem sabe você está longe agora, mas este louvor é para você. Quero também oferecer este louvor para minha irmã Elisa, também para a nossa irmã Aparecida Silva, para todas as irmãs que estão em sintonia com esta programação.
0: Em nome de Jesus. Vamos lá, de louvor.

0: Deus. Aleluias. Foi aí mesmo, louvor para todas nossas irmãs. Agora nós vamos de alô para todas nossas irmãs, não é mesmo, Maneza?
1: Aleluia.
0: Seu alô vai para quem, Maneza?
1: Oh, meu Deus. Quero mandar um alô para nossa amada irmã Raquel, vai, que está ligadinha nessa programação. Nossa irmã Camila, né? A sua mãe, nossa irmã Socorro. Vai fazer um alô para nossa irmã Francisca, né? A mãe da nossa irmã Raquel.
0: Glória a Deus.
1: A todos vocês que estão ligadinhas nesta programação.
0: Verdade, eu também quero mandar meu alô, meu abraço para todas nossas irmãs que estão alcançando a nossa voz. O Coluna de Fogo, quem está nos ouvindo, todas minhas irmãs do Coluna de Fogo, a nossa irmã Lívia, a nossa irmã Raquel e Leonardo, né, que está, eu creio, nos ouvindo neste momento.
1: Glória a Deus.
0: A nossa irmã Vanilda, irmã Neuza.
1: Verdade.
0: Né, em nome de Jesus. Miriam está longe, mas eu creio que está nos ouvindo, em nome do Senhor. Para todas nossas irmãs, Silvana, a nossa irmã, em nome de Jesus, a esposa do nosso pastor Guilherme.
1: Verdade.
0: A nossa irmã Crescilane. Damos um abraço forte para nossa irmã, em nome do Senhor, né? Que está aí, juntamente com seu esposo, na direção dessa grande obra. Glória a Deus, eu creio, né? Que eles estão no pensamento, como Neemias falou, estou numa grande obra e não posso parar.
1: Com certeza.
0: E nós também não, né? Para todas nossas irmãs, eu quero mandar um alô, um abraço forte e a paz do nosso Senhor e Salvador Jesus Cristo, porque somente Ele tem, né, essa paz para nos dar, né, irmãos?
1: Com certeza, irmã Tânia. E para, enfim, para todos, né? Para todos.
0: Porque seria impossível, né, irmãos?
1: Lembrar, né, o nome de cada um, né, irmãos?
0: Podemos dizer, não só as irmãs, né, mas quantas famílias que estão agora ligadinhas,
1: todas,
0: as irmãs, esposos, filhos, estão ligadinhos nesta programação. Então, alô para todos vocês e que Deus abençoe em nome de Jesus.
1: Glória a Deus, em nome do Senhor.
0: Minhas irmãs, eu creio, irmãs, que neste momento o Senhor tem fortalecido todas nós. E o Senhor, a ordem do Senhor é para que nós continuemos o que? Marchando,
1: verdade.
0: E que nós não viemos

0: desafiante, né?
1: Sim.
0: E batalhando, porque nós não estamos só, né, meninos?
1: Não, de jeito nenhum. O Senhor é conosco, né?
0: Pelo que você fala, não temas que eu sou contigo. Olha que maravilha.
1: Isso é muito lindo, irmã Tânia, porque nós temos a certeza, a convicção, né? Já andamos sozinhos, porque quando não tínhamos a Cristo, nós estávamos sós, na verdade.
0: É verdade.
1: Mas um dia que tivemos um encontro com o Senhor, aí o Senhor prometeu que estaria conosco. E nós temos visto a boa mão do nosso Deus sobre a nossa vida.
0: Como o Senhor tem cuidado.
1: Meu irmão, o Senhor cuida de você, de nós, 24 horas. É uma maravilha. Não tem porquê, minhas irmãs, em nome de Jesus. Irmãs falar, ah, mas para mim, irmã Dani, irmã Neuza, irmãs, para ir para o cabana é difícil. Não é difícil, não, minhas irmãs. Aqui na porta da igreja passa várias linhas de ônibus, não é mesmo?
0: São dezenas e dezenas de linhas de ônibus, não contando com o metrô.
1: Ainda tem o metrô aí,
0: que atravessa o centro de Belo Horizonte.
1: Verdade, mamãe.
0: Vai até Vilarinho e também Novo Eldorado.
1: E agora temos os aplicativos de ônibus.
0: Sim, gostamos.
1: Em nome de Jesus, coloca o Senhor à frente, minha irmã. Em nome do Senhor, levanta dessa cama, levanta dessa cadeira. Em nome de Jesus, passa a mão na sua espada e vem adorar o Senhor, porque maravilha o Senhor vai fazer e fazerá muito na sua vida, né, irmão?
0: O Senhor é poderoso.
1: Inclusive, irmã Tânia, nesta manhã nós estamos tendo, né, um culto maravilhoso, um ciclo de oração, né, onde Deus tem operado maravilhas. E eu quero convidar você, meu irmão, minha irmã, que talvez se encontre aí, né, cocheando entre dois pensamentos. Levante cedinho, no sábado, e venha para a casa do Senhor, porque aqui você será fortalecido pelo poder de Deus.
0: Em nome de Jesus, irmão. Em nome do Senhor, nós não temos o porquê temer a nada, porque o maior dos maiores está conosco.
1: Com certeza, o Deus de Jacó é o nosso refúgio.
0: E é uma maravilha, e é isso,
1: nós podemos confiar, porque nosso Deus, ele é fiel o tempo todo.
0: E muitos perguntam, né? Acham que o povo de Deus não passa luta, que não sofre.
1: Sofremos, sofremos sim, mas nós passamos o que passamos com Jesus.
0: Verdade,
1: o próprio Jesus disse: no mundo tereis aflições, mas tende no ânimo, eu venci o mundo. E uma vez que ele venceu, e a nossa vida está escondida nele, então nós também somos mais do que vencedores.
0: Em nome de Jesus. Vamos, né? A palavra do Senhor, né? Não é mesmo, moça?
1: Amém.
0: Vamos ler a palavra?
1: Eu leio.
0: Vamos ler. Em nome do Senhor, a palavra do Senhor. Está lá em Salmos, capítulo 23, versículo 6. Olha o que a palavra do Senhor está falando conosco sobre tudo que nós estamos falando para as irmãs. Olha aqui a palavra. Salmos capítulo 23, versículo 6. Certamente que a bondade e a misericórdia me seguirão todos os dias da minha vida, e habitarei na casa do Senhor por longos dias.
1: Que maravilha, mamãe.
0: Que coisa linda, né? Que maravilha, mamãe.
1: Essa era a segurança do salmista Davi, né? E nós servimos o mesmo Deus que Davi serviu. Então, ele estava seguro, e nós também temos que ter essa certeza de que o mesmo Deus do salmista Davi é conosco, né? Certamente que a bondade e a misericórdia me seguirão todos os dias, e habitarei na casa do Senhor para todo sempre.
0: Olha como que o salmista fala para nós, que a misericórdia do Senhor seguirão todos os dias. Irmãs, meu Deus, isso é maravilhoso nos dias de hoje. Quem não está dependendo da misericórdia do Senhor nos dias de hoje, minha moça?
1: Verdade, verdade.
0: Todos nós somos dependentes da misericórdia do Senhor.
1: Ai de nós se não fosse o Senhor em nossas vidas, irmã Tânia.
0: Onde estaríamos, né?
1: Mas as misericórdias do Senhor, assim como foi com o salmista Davi,

0: é com todos aqueles que têm lutado, né, para estar na sua presença. A palavra do Senhor fala certamente que a bondade e a misericórdia me seguirão todos os dias. Irmãs, a bondade do Senhor está sobre nós.
1: Com certeza.
0: Olha que maravilha, irmã Neuza.
1: Isso é muito lindo, né?
0: A bondade do Senhor. Sim. O Senhor é bom conosco a todo tempo, irmã Neuza.
1: É verdade.
0: Em todo tempo, nosso Deus é bom e é fiel. Em tudo, irmãs. Em tudo nós possamos ver o agir do Senhor.
1: É na luta, né, irmãs?
0: Na luta, na tribulação. O Senhor é conosco. Ele sempre abre uma porta de escape para o seu povo. Quem sabe, Natânia, nesta manhã, nós estamos falando com pessoas que já não sabem mais o que fazer. Venha buscar ao Senhor juntamente conosco. Venha ter um encontro com esse Deus maravilhoso, que você verá que você será mais do que vencedora, mais do que vencedor. Porque o nosso Deus, ele é fiel em suas promessas.
1: Verdade, Manuza. Nós encontramos tantas pessoas, né, irmãs? Desesperadas, né, angustiadas, sem saber o que fazer, muitos pedindo oração. E a nossa resposta é qual, Manuza, para
0: nós? Vamos buscar ao Senhor, porque só o Senhor, nós buscando ao Senhor, ele nos trará a resposta, ele nos dará a vitória.
1: Eu costumo falar mesmo, Nilson, vai agora para o pronto socorro de Jesus.
0: Sim.
1: A sua alma está sedenta e a sua alma já sabe que existe um lugar onde que ela possa repousar, descansar e receber a alegria e a paz que é só o nosso Senhor.
0: Só Jesus.
1: Eu falo, vai para o pronto socorro. É lá que você vai ser curada, é lá que você vai ser libertado, libertado dessas coisas ruins que estão no seu coração, na sua mente.
0: Verdade, irmã Tânia, quantas pessoas têm chegado aqui oprimidas, mas o Senhor é libertado por misericórdia, porque na verdade não é por mérito, nada nós merecemos, mas as misericórdias do Senhor são a causa de não sermos consumidos, e nós somos testemunhas fiel de que verdadeiramente o Senhor tem operado maravilha neste lugar. Quantas pessoas, né, irmã Tânia, têm chegado aqui desenganadas pela medicina, e o nosso Deus tem operado grande milagre.
1: Grandes milagres. O poder de Deus é lindo demais, minhas irmãs. Irmãs, meu Deus do céu, irmãs,
0: como
1: quebrar o poder da libertação na vida de quem chega aqui oprimido. Meu Deus, é muito lindo. Nós não temos como de não ficar emocionado. Derramamos lágrimas diante do Senhor, vendo esse prodígio ainda na parte do Senhor nas nossas vidas. Por quê? A palavra do Senhor deixou bem clara. A bondade e a misericórdia do Senhor seguirão todos os dias das nossas vidas. Olha aí que maravilha, nossa.
0: Isso é maravilhoso, né?
1: Que a bondade do Senhor
0: é lindo demais.
1: E o Senhor não faz exceção de ninguém.

0: sabe os oprimidos. Eu vos aliviarei.
1: Ah, eu lido demais o agir de Deus.
0: É verdade.
1: O agir de Deus é muito lindo. Lembrando que, assim, nós também, em nome de Jesus, eu não posso esquecer, nós não podemos esquecer de anunciar o nosso ensaio geral, irmã Neuza.
0: Sim, Natália, amanhã, domingo, dia 13, no horário das 14 horas.
1: Sim, irmã Neuza.
0: Nós teremos aqui um ensaio geral, né? A esposa do nosso pastor Guilherme, a nossa irmã Cleicilane, aguarda todos vocês, minhas amadas irmãs, né? Não somente a irmã Cleicilane,
1: a nossa irmã Raquel,
0: mas também toda a direção,
1: toda a equipe,
0: irmã Lígia, Jesus está aguardando, né?
1: Toda a equipe
0: estará aguardando você, minha amada irmã, para nós estarmos aqui em um ensaio geral para o grande e glorioso dia, que será o nosso sétimo encontro de mulheres de fé.
1: Ai, meu Deus.
0: Então, minhas amadas, os nossos corações estão muito felizes, né? E amanhã nos encontraremos aqui. Oh, minha amada, não deixe que nada venha impedir que você esteja conosco, tá? Amanhã, dia 13 de setembro. Faltam apenas 2 semanas para o evento. Então venha, minha irmã, venha para ensaiar, né? Vamos ter um ensaio geral, um grande ensaio geral para esta festividade que acontecerá no dia 26 de setembro. Faltam apenas 14 dias.
1: Nossa, irmã Deus.
0: Estamos em uma contagem regressiva para este grande evento.
1: Verdade.
0: Será uma tarde de muito poder de Deus.
1: E eu creio.
0: E é o que nós estamos na expectativa.
1: Sim,
0: né?
1: Com certeza.
0: Estamos nos preparando, irmã Tânia, em oração, né? Para que o Senhor venha trazer o povo e para que o Senhor venha derramar a tua unção, a tua glória neste lugar.
1: Porque o ensaio, irmãs, tem que ter ensaio, né? Porque a palavra do Senhor deixa bem claro, tudo com ordem e decência. Então, para nós fazer bonito, lindo, maravilhoso para o Senhor, temos que ensaiar os hinos, né? Temos que ensaiar como nós vamos entrar na presença do Senhor, na casa dele nesse dia. Então, nós precisamos ensaiar nesse dia. Estará aqui todas as minhas irmãs e a nossa irmã Cleicilane, né? A responsável aqui, né? Em nome do Senhor, juntamente com o pastor Davi, pastor Guilherme, o seu esposo, estará aqui em nome de Jesus, né? Só direcionando, ajudando todas as irmãs, né? Qualquer dúvida é só as irmãs, em nome do Senhor, perguntar a nossa irmã Cleicilane, a nossa irmã Raquel, a nossa irmã Camila, a nossa irmã Linda, todas as irmãs, em nome de Jesus, amém? Para esclarecer qualquer dúvida das minhas irmãs, para que tudo venha acontecer na mais perfeita, em nome de Jesus, organização para o Senhor.

0: levou vindo de montanha, pode o inimigo se levantar, mas o meu Deus o destruirá.
1: Sim.
0: Que coisa linda, né? O Senhor sempre cuidará de nós.
1: Verdade.
0: Essa é a nossa segurança, irmã Tânia.
1: Verdade.
0: Sabemos que o inimigo tem se levantado mesmo. Quantas pessoas estão aí nos ouvindo, né? Que não sabe o que fazer. Mas eu quero te dizer que o Senhor está cuidando de cada detalhe. Busque ao Senhor, que Ele te dará vitória.
1: Em nome de Jesus.
0: O Senhor está presente em tudo, né, meninas?
1: O Senhor é conosco.
0: O Senhor é conosco.
1: Nós então não precisamos temer.
0: Não precisa, meninas.
1: Não precisa, irmã.
0: Não precisamos temer, porque o Senhor está na direção de tudo.
1: Verdade.
0: Ainda que o inimigo se levante, mas o Senhor o destruirá.
1: É verdade, meninas.
0: A todo tempo, né?
1: Eu tenho muita experiência, meninas.
0: Com certeza.
1: Eu tenho muita experiência que no momento da tribulação que eu vi o agir de Deus.
0: Isso, não só você, Natália, todos nós, né?
1: É verdade.
0: Temos uma experiência que
1: nós temos fé, né,
0: meninas? Se formos contar aqui, o tempo é pouco, né? O tempo é pouco para falarmos o que Deus tem feito, né? Verdade é que temos tribulações, sim. Mas está escrito na palavra de Deus: no mundo tereis aflições, mas tende o ânimo. Eu venci o mundo, disse Jesus.
1: Disse Jesus.
0: É verdade. Irmã Tânia, estamos aí na expectativa para o dia 26 de setembro.
1: Estamos.
0: Está chegando, irmã Tânia.
1: Meu Deus.
0: Grande dia.
1: Meu Deus.
0: Meu Deus.
1: Sétimo encontro de mulheres de fé do estado de Minas Gerais.
0: E sabemos que será um dia onde Deus há de manifestar o seu poder aqui neste lugar. E o endereço, minha amada irmã, meu amado irmão, é muito fácil. É Avenida Amazonas, 8410, no bairro Cabana, em Belo Horizonte. Na Igreja Pentecostal Deus e Amor, o verdadeiro pronto-socorro de Jesus.
1: Vai vir todo campo, né, menina?
0: Sim, nós podemos dizer.
1: Com muitas caravanas.
0: Está presente junto conosco, irmã.
1: Verdade.
0: Nós teremos caravana do Rio de Janeiro.
1: Do Rio de Janeiro, que não falta.
0: Juiz de Fora.
1: Verdade.
0: Né? Caravana de Curvelo.
1: Uma glória de Deus.
0: E parece que vem também uma caravana de Uberlândia, né? Pra glória de Deus.
1: De Jesus.
0: E teremos caravana da Grande Beda.
1: Nome do Senhor, toda a região, todo o campo,
0: sim, em nome do Senhor, eu creio que nesse dia o Senhor já deu vitória para todas as irmãs que sentiram no coração de estar aqui. Porque eu creio, né, irmãos, que o Espírito Santo irá tocar e trabalhar para que todas estejam presentes para receber uma grande bênção.
1: Verdade,
0: uma grande bênção.
1: Talvez, irmã Tânia, tenha alguém pensando assim, ai meu Deus, mas será que lá tem, é difícil para mim deixar o meu carro?
0: Olha, minha amada irmã, meu amado irmão,
1: nossa,
0: temos aqui um amplo estacionamento muito seguro para você deixar o seu veículo, né? Então não se preocupe, porque tem um lugar para você e também tem estacionamento para você deixar o seu veículo, né? E vir cultuar a Deus juntamente conosco. Será um dia, irmã Tânia, um dia maravilhoso que o Senhor preparou para nos abençoar aqui neste lugar.
1: Para a honra e glória do Senhor, vai ser maravilhoso, vai ser muito lindo. E não contando, nós não esquecemos de falar também, Luísa, sobre a paleta.
0: Sim,
1: desse evento, esse grande dia desse evento. Temos a paleta, minhas irmãs. A paleta é qual? É o verde, é o lilá, é o bege. Ai, mantendo, mas tem que estar dentro da paleta? Porque talvez não tenha condições de estar dentro da paleta, e não é porque que não tem que você vai deixar de vir, jamais, né, irmã Nilsa?
0: De forma alguma.
1: Se você não tem condição, né, de estar aí dentro da paleta,
0: adquirindo o seu vestido, né,
1: é no verde oliva ou no bege,
0: ai, irmã, eu não tenho,
1: não tem problema. O mais importante é a sua presença, né? Porque com ou sem paleta, o Senhor tem uma palavra para o seu coração.
0: Verdade, em nome de Jesus, né? Porque muitas vezes a gente não sabe nem usa da condições da irmã, né?
1: Com certeza.
0: Mas eu creio pela minha fé.

0: muito gostoso. Mas desde já nós já deixamos bem claro, se você não tiver, a sua presença é indispensável para estar conosco. Amém? Em nome do Senhor, não é mesmo?
1: Lembrando também, irmã Tânia, que nesse dia 26 nós teremos um encontro de homens de fé.
0: Verdade.
1: Onde Deus vai manifestar o seu poder. Irmã Neuza, mas como assim? Porque nós temos aqui dois grandes salões. É salão número 1 e o salão número 2. Então, no salão número 1 vai ser o encontro de mulheres de fé, o sétimo encontro. E no salão de número 2, que também é bastante amplo, vai ser o encontro de homens de fé. E eu tenho certeza, meu irmão, que Deus tem uma palavra para o seu coração. Então você também não fique de fora, mas venha estar conosco. E eu tenho certeza que Deus tem uma bênção para a sua vida.
0: O que aconteceu, o mais importante desse evento, irmão, é a palavra, não é mesmo?
1: Com certeza, Deus tem a palavra para o nosso coração.
0: Vai ser a palavra, é a palavra. E eu creio que é a palavra desse grande evento, irmãos. Em nome de Jesus, mudará a sua vida completamente, né, irmão?
1: Com certeza.
0: Porque a irmã está vindo, a preleitora está vindo de Goiânia. E eu creio que o Senhor irá usar ela poderosamente para transmitir do coração dele para o nosso coração através da serva do Senhor nesse grande dia, irmãs. Então, em nome de Jesus, venha, venha, porque a palavra, ela transforma, ela liberta, ela salva, ela traz a paz que você está precisando nesse grande dia. Não perca, minhas irmãs, em nome de Jesus, não perca, não é mesmo?
1: Quem sabe, montanha, tem pessoas, né, que estão aí com a sua alma angustiada. A palavra do Senhor tem a cura para a sua alma que está enferma. Quantas pessoas, né, que estão aí trabalhando, né, estudando, mas estão angustiadas, estão com a sua alma enferma. Mas eu quero te dizer, quero te convidar para estar aqui nesse próximo dia 26, que a palavra do Senhor vai também curar a sua alma.
0: Em nome de Jesus, porque a palavra do Senhor deixa bem claro para nós, né, minhas irmãs? Que ela trabalha de dentro para fora,
1: com certeza, com certeza.
0: Mas isso é mais muito lindo, que ela trabalha de dentro, vai tirando toda a impureza, vai tirando toda a coisa ruim de dentro para fora,
1: não é mesmo?
0: É verdade, irmã.
1: Nós somos testemunha disso, né?
0: Como, irmã Neuza?
1: Porque um dia também nós andávamos sem conhecer a palavra do Senhor. Éramos tristes, né? Abatidas, mas o dia que tivemos um encontro com a palavra, um encontro com Jesus, nós conhecemos a verdadeira paz. E eu quero te convidar, quem sabe você nunca teve a oportunidade de estar aqui na Igreja Pentecostal Deus e Amor. E eu quero te convidar para estar conosco neste dia, 26 de setembro, para você ter um encontro com Jesus, assim como nós tivemos.
0: Verdade, irmã. Verdade. O verdadeiro encontro com o Senhor, meus irmãos. O verdadeiro encontro com o Senhor, ele muda a sua vida. Completamente, em toda a área da sua vida. Pode acreditar, pode crer, pode ter fé. Um verdadeiro encontro com o Senhor, ele transforma, liberta, ele muda o caráter completamente da pessoa,
1: não é mesmo, Nilson?
0: Esse é o verdadeiro poder da palavra de Deus. E aqui você vai encontrar a palavra do Senhor. Deus estará usando a sua serva, que virá diretamente de Goiânia, para estar aqui conosco, trazendo a palavra do Senhor para os nossos corações. E Deus fará maravilhas neste lugar, como Deus tem feito, irmã Tânia, não somente neste dia, mas eu quero lembrar aos irmãos, aos ouvintes do programa A Voz da Libertação, que todos os dias nós temos cultos aqui na Igreja Pentecostal Deus e Amor. Inclusive hoje, irmã Tânia, às 18h30, né, nós teremos aquele culto culto maravilhoso, culto da Santa Ceia, né? Onde vai estar aqui presente o pastor Tiago Lucas, né? E teremos também amanhã, no horário das 8 horas da manhã, pastor Guilherme, né? Pastor Guilherme Ribeiro, o atual responsável pelo estado de Minas Gerais, ele vai estar aqui ministrando a palavra de Deus e também a Santa Ceia do Senhor. E teremos também à noite, no horário das 19 horas, aquele culto maravilhoso, o culto da família. Hoje vai estar presente, irmã Tânia, o presbítero Sebastião. Ele que vai estar juntamente com a sua esposa, a nossa amada irmã Joelma, ministrando a palavra de Deus e também a Santa Ceia do Senhor.
1: É maravilhoso.
0: Domingo, para a glória de Deus.
1: É maravilhoso. Temos muito trabalho na obra, né, irmã Musa?
0: Todos os dias.
1: Todos os dias. Tem pessoas me perguntando quais são os dias. Até mesmo vizinhos, que é de outro ministério. Olha que coisa maravilhosa. Quais são os dias que tem, que gostaria de estar visitando. Nossa, eu fico numa alegria, mas aí eu falo de todos os dias.
0: Maravilha, né, irmã Tânia? Porque essa porta fica aberta para atender a todos a todo momento.
1: Verdade. Verdade.
0: Todos os dias, as portas da Igreja Pentecostal Deus e Amor, aqui na Avenida Amazonas, 8410, no bairro Cabana, em Belo Horizonte, estas portas estão abertas desde as 7 horas da manhã para receber você, meu irmão, minha irmã, que precisa de uma palavra amiga, que precisa de uma orientação, de uma oração. Deus sempre prepara um servo, uma serva dele para estar aqui, para orar em seu favor.
1: Em nome de Jesus.

0: São 9h55. Já estamos nos aproximando do final desta programação. Mas lembrando as irmãs, as mulheres de fé, que amanhã, minhas amadas, dia 13 de setembro, no horário das 14 horas, nós estamos aqui aguardando por todas vocês. Não faltem, venham estar conosco para nós ensaiarmos para o grande dia 26 de setembro, onde será o nosso sétimo encontro de mulheres de fé.
1: Em nome de Jesus, eu creio, mas, meu Deus, se para o evento nós estamos assim, nessa emoção, eu creio que não vai ser diferente nesse sábado.
0: Com certeza, irmã Cânia.
1: Porque estamos em jejum, estamos em oração, são 21 dias de oração, para que a glória do Senhor resplandeça e venha fazer maravilha em nosso meio. Amém, irmãs? Que as irmãs, em nome de Jesus, esteja presente, não falte nesse ensaio. Amém? Em nome do Senhor. Para honra e glória do Senhor, tudo estará na mais perfeita, em nome de Jesus, ordenação da obra do Senhor. Vamos de oração, amém, irmã Nilson?
0: Oração da fé, desta programação.
1: Amém, irmã Nilson. Vamos de oração. Cubra sua cabeça, feche seus olhinhos, minhas irmãs. Vamos orar em nome do Senhor, porque a oração é tudo, irmãs. Glorioso Deus eterno, Pai, Deus Santo, Deus de poder, Deus de glória, Deus de graça, Deus de misericórdia, Papai querido, Pai amado, que neste momento, meu Deus, o Senhor possa alcançar, meu Pai, onde estiver, meu Pai, chegando a nossa voz, alcança, meu Pai, a teu filho, essa família, que o Senhor venha fazer, meu Pai, da glória em nome do Senhor, maravilhas, em favor, meu Pai, da tua serva, em favor da sua filha, em favor de toda a família da tua serva. Meu Deus, que nesta manhã, meu Pai, neste sábado de hoje, que o Senhor possa, meu Deus, dar glória, realizar grandes feitos, milagres, meu Pai, libertações, meu Pai, em favor dessa família. Meu Deus, que o Senhor possa também abençoar, meu Pai, toda mulher de fé, possa abençoar, meu Deus, em nome de Jesus, a nossa irmã Crencilane, a nossa irmã Raquel, e toda a equipe da Mulher de Fé, nossa irmã Camila, nossa irmã Linda, Vunida, toda a equipe, toda a coordenação da tua obra. Abençoa, meu Pai, as obreiras, abençoa todos os departamentos da tua casa. Aqui, meu Deus, na Igreja Pentecostal, Deus e Amor, no bairro Cabana, na Avenida Amazonas, no número 8410. Também abençoa o pastor Davi, que está aqui presente conosco. Abençoa todos os pastores, meu Pai, ao dia, meu Pai, em nome do Senhor da nossa Santa Ceia, que o Senhor venha trazer todas as irmãs, todas as irmãs, abençoa todos os projetos, meu Pai, da tua obra, Jesus, que o Senhor possa fazer, meu Pai, conforme a tua vontade, em nome do Senhor, na vida, meu Deus, dessa pessoa, que neste momento está passando por grande luta, grande tribulação, trabalha da forma gloriosa, abençoa minha irmã Neuza, abençoa minha vida também, abençoa os familiares da tua serva, os familiares do teu servo pastor Davi, os familiares, meu Pai, em nome de Jesus, abençoa, seja com cada um de nós, diante da tua presença, confirmando a bênção, a vitória, porque eu creio, tudo está no controle das tuas mãos, em nome de Jesus, amém. Do Senhor, que o Senhor abençoe a paz do Senhor para todas as minhas irmãs, fiquem bem, fiquem na dispensação, nem na mesa do Espírito Santo,
0: verdade,
1: fiquem todos na paz do Senhor, despedida da sua irmã em Cristo, Neuza Souza, agradecendo os trabalhos técnicos do nosso pastor Davi Reis e a nossa irmã Tânia,
0: Deus abençoe.

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0: maravilha de Deus, 10 horas e 7 minutos, nós prosseguimos com vocês aqui na programação da Rádio Deus e Amor. Você que está sintonizado conosco, tenho certeza que está sendo edificado, está sendo fortalecido por Deus através da mensagem, assim, dos testemunhos, dos louvores, de tudo quanto na rádio você tem a oportunidade de acompanhar, ouvir e receber no seu coração, para que assim sua vida seja direcionada. Somente Deus pode nos direcionar. Nós temos essa confiança de que a direção de Deus, ela vem corrigindo os nossos caminhos tortuosos. Sim, o Senhor vem nos ajudando a caminhar para mais perto dele. E você que está sendo abençoado pode testemunhar dessas maravilhas de Deus sobre a sua vida através do WhatsApp. Muitas pessoas participando, testemunhando das bênçãos de Deus. E você também, que já foi abençoado, já foi alcançado pelo Senhor, envie agora a sua mensagem no 11982923392. 11982923392. Queremos ouvir, queremos ler a sua mensagem, queremos compartilhar da sua fé, queremos entender qual é a realidade que você está vivendo. Talvez você precise de um milagre, talvez precise de uma providência. Escreva na mensagem, coloque seu nome, a cidade onde você nos acompanha e deixe o seu pedido de oração. Conte o seu testemunho, o que você está vivendo, como a Rádio Deus e Amor, esta programação, tem sido relevante, importante na sua vida, na sua casa, quais bênçãos Deus tem operado no meio da sua família. Nós queremos nos alegrar com você, queremos nos alegrar com a sua realidade, sua conquista, o que Deus tem manifestado em sua vida. Temos aqui muitas pessoas participando, muitos ouvintes. Temos aqui a mensagem do ouvinte Marcos Augusto. Deus abençoe sua vida, deixando aqui a mensagem de texto. Deus abençoe, pedindo de oração em favor da sua família, para que o Senhor alcançá-los. Nós estaremos orando sim por eles. Sueli, Deus abençoe a sua vida, deixando aqui também a sua mensagem de participação nesta manhã abençoada, manhã com Deus aqui na Rádio Deus e Amor. Ouvinte Clarice, deixando também aqui a sua mensagem de participação. Ouvinte Cristina, deixando aqui o seu pedido de oração, para que Deus venha alcançar e ajudá-la em todas as áreas da sua vida. Temos uma mensagem aqui da Cristiane de Castro Viana, pedindo oração pelo seu casamento. O nome do seu esposo é Douglas Pinto da Silva. Precisa aí de uma obra de Deus no casamento, no matrimônio. Lembrando, Cristiane, neste domingo nós temos às 15 horas a campanha em favor dos casais. Então, se for possível, se você está na Grande São Paulo, já convidamos você, seu esposo, converse com ele, convide para estar aqui nesta campanha a partir das 15 horas. O tema é Renovando o Amor e a Comunhão. Presbítero Kleber de Oliveira, na ministração da palavra, participação da nossa diretoria. Eu tenho certeza que é muito importante. É importante nós colocarmos a nossa vida nas mãos do Senhor e aos casados colocar o matrimônio aos pés de Cristo, para que o Senhor venha abençoar. Estaremos orando por você, estaremos orando pela sua família, para que as bênçãos de Deus vos alcancem. Você que está sintonizado conosco, que está nos acompanhando através da internet, do aplicativo da Igreja Deus e Amor. 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E também no site da Igreja Deus e Amor, ipda.com.br, você tem todas as informações dos principais acontecimentos, cultos, daquilo que está acontecendo E também no site você tem acesso aos braços assistenciais da igreja, as informações. Porque a Igreja Deus e Amor, ela tem feito um papel muito importante na vida espiritual, toda a membresia, todos aqueles que são alcançados, e também na área social, através dos seus braços assistenciais e do seu braço de ensino, que tem alcançado pessoas levando conhecimento da palavra de Deus. A capacitação para todos que querem ser instrumentos de Deus, onde quer que eles sejam enviados. Então, você pode acompanhar através do site da IPBA e também através das principais redes sociais, no Instagram, no Facebook, no YouTube. São os braços assistenciais da Igreja Deus e Amor, Fundação Reviver e Associação Reviver Help Deus e Amor, para você conhecer um pouquinho mais a fundo todo esse trabalho que tem sido realizado em todo o Brasil. Pessoas sendo alcançadas, famílias sendo estruturadas, famílias que enfrentam dificuldades, famílias que enfrentam necessidades básicas como água, alimento, e projetos que nós temos na Fundação Reviver e na Associação tem contemplado, tem alcançado essas famílias nas regiões mais carentes, lá no Nordeste, naquelas regiões onde a dificuldade de água potável é grande, mas a Associação Reviver Help, juntamente com a Fundação, tem chegado lá com o projeto Água para o Nordeste, perfurando poços, carros-pipas, levando água para essas famílias, construindo, colocando ali aqueles tanques de água bem grande para suprir uma comunidade inteira e é reabastecido semanalmente. E assim o amor de Deus tem alcançado, tem socorrido vidas todo o Nordeste. Nós temos projetos que estão sendo colocados em prática, alcançando pessoas, e são muitos projetos. Então você precisa conhecer de perto, no Norte também, chegando lá com os filtros de água, porque a realidade do Norte é diferente. Enquanto no Nordeste falta água, no Norte tem água em abundância, mas não é potável. Então muitas comunidades ribeirinhas enfrentam a dificuldade, a falta de água potável. Tem muita água, mas não é potável. E aí a Associação Reviver Help chega ali com os filtros de água para que essas pessoas tenham acesso, possam ali filtrar a água e utilizar desse recurso tão natural, um recurso tão necessário, fundamental. E a igreja tem feito esse papel relevante através dos seus braços assistenciais. E são muitos projetos da Fundação Viver, projetos de ensino, projetos que alcançam os idosos, projetos que alcançam as crianças, como a creche Doutora Rosa Tenório aqui, bem pertinho da sede mundial, aqui no Cambuci. Temos projetos que alcançam os idosos da Fundação Viver, como os lares de idosos, Sarutaiá, César Fredo, e da Associação Viver Help, que é o projeto 60+, que alcança todos os idosos com fisioterapia, o ateliê. Então, os braços assistenciais da igreja têm feito um papel relevante, você precisa conhecer de perto. E a Escola Teológica Deus e Amor, que é o braço de ensino. Esta igreja é uma igreja que foi erguida, levantada por Deus há 64 anos e Deus tem dado crescimento. Conheça a fundo, acesse ipba.com.br e saiba como você pode ajudar e contribuir nesta obra para que venhamos alcançar mais vidas, porque a Igreja Pentecostal Deus e Amor é uma igreja chamada e escolhida por Deus para impactar esta sociedade.
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2: A paz do Senhor Jesus Cristo, meus irmãos, quem vos fala, eu sou o Cristo Eduardo. Eu gostaria de contar um pouco do meu testemunho para que venha edificar a fé dos meus irmãos. Eu me converti há mais ou menos 2 anos, né? E Deus me alcançou nesse tempo, né? Um certo dia eu estava no quintal da minha casa usando droga, né? Bêbado. E ali Deus começava a tocar no meu coração, né? Que eu fosse me converter, me arrepender dos meus pecados e ter meu Senhor como meu Salvador Jesus Cristo. E o Espírito Santo foi tocando na minha alma quando eu usava aquela droga. Nesse terminado tempo, eu parei de usar droga, fui para dentro de casa, então eu comecei a discutir com a minha esposa, né? E nesse dia foi a briga mais pior na minha vida que eu tive com ela. Aí ela já tinha saído de casa, tinha ido para casa da mãe dela, e nisso eu chamei ela de volta e conversei. Eu falei, eu vim para a igreja e vou entregar minha vida para Deus. nesse momento eu fui para a igreja, né? Aí tem uma igreja lá perto da minha casa, que fica ali na, no Jardim das Rosas, né? É a Igreja dos Amor. Quando cheguei lá, o pastor começou a pregar a palavra. Nesse momento, Deus começava a tocar fortemente no meu coração. E começava a queimar, e ali aquela pregação, aquelas palavras falando comigo. Quando acabou o culto, meus irmãos, eu não esperei terminar o pastor falar direito. Quem quer aceitar Jesus, eu já saio levantando a minha mão, agradecendo a Deus, pedindo libertação para Deus, que Deus venha me libertar daquela situação que eu me encontrava, meus irmãos. E nesse momento eu comecei a chorar e o pastor falou para mim: confessa ao Senhor, a sua boca, que ele é teu salvador, né? Daí eu confessei, meu irmão, e entreguei a minha vida para Jesus. E nesse determinado tempo, minha esposa, ela não aceitou. O que acontece? Eu comecei a entender que Deus, ele age na nossa vida de várias maneiras, né, meus irmãos? Eu vi também uma campanha, né? O nome da campanha era Uma Carta para Deus. E nessa campanha, meus irmãos, eu fiz o voto que eu queria que minha família também estivesse na presença do Senhor. E na carta eu escrevi: Deus, o Senhor é Deus da minha vida, o Senhor me libertou, o Senhor me tirou, o Senhor lá do fundo do poço, do lamaçal do pecado. Entendeu? Eu preciso e necessito que o Senhor tire a minha família e que todos venham se unir a Ti, Senhor, para estar na Tua presença, né? E Deus ouviu a minha prece, eu comi com fé. E, meus irmãos, antes de acabar a campanha, no segundo dia da campanha, Deus já tinha errado, meu irmão. Quando eu fui no banheiro da igreja, que quando eu voltei, minha esposa estava lá no pé do altar, meu irmão, recebendo ali aquela unção e aceitando Jesus como o seu único, suficiente salvador da sua alma, né? E naquele momento eu me alegrei muito e hoje eu me alegro demais com o meu Deus que eu tenho. Deus possível é um Deus poderoso, muito fiel, viu? E eu digo aos meus irmãos que aquele que se encontra também praticamente nessas condições, nessas situações, meu irmão, clame ao Senhor Jesus, ao nosso Deus, porque Ele é fiel e justo para cumprir as suas promessas. Meu nome é Levando, congrego no Jardim das Rosas, na Igreja Setorial. Amém, meus irmãos, que Deus abençoe a vida de cada um de vocês.
0: Olha que testemunho poderoso, relevante, de seu Odevandro, que como o Senhor o alcançou e operou uma grande obra de libertação, de transformação, de conversão, e alcançou também a sua casa, alcançou também a sua família, através da fé, através da sua confiança e da sua atitude de se achegar a Deus e de permitir que a obra de Deus acontecesse na vida dele. Talvez você enfrente uma realidade parecida. A sua casa, a sua família, o seu matrimônio, a sua vida está desestruturada. Porque falta a você tomar esta decisão e esta atitude. Falta você dar um passo de fé e se aproximar do Senhor. Falta você crer. Talvez a sua fé, ela é pequena, você duvida, você tem medo, receio de que não aconteça, de que não haja outra saída, não haja outro caminho, não haja como você ser diferente através da obra de Deus. Você desconfia, você tem receio de que talvez para você não tenha solução, mas eu quero te dizer: se creres, verás a glória de Deus. Se você crê naquele que te chamou, se você crê no Deus verdadeiro, aquele que tem o poder de mudar realidades, não há nada difícil que ele não possa fazer. O milagre de Deus alcançará você, a sua casa e a sua família. Por isso, nós aproveitamos a oportunidade para convidar todos aqueles que necessitam, sim, de um milagre para a sua casa. Você que é casado, você que tem sua esposa, você que tem seu esposo, a sua família é preciosa aos olhos de Deus. E amanhã às 15 horas nós estaremos aqui nessa campanha em favor dos casais. É o segundo dia desta campanha. A igreja entende a relevância, a igreja entende a necessidade, a igreja entende o quanto é importante nós buscarmos a Deus em favor dos matrimônios, porque a base de uma família é o matrimônio, a base de uma casa abençoada é o matrimônio, é um casal que ali entende a responsabilidade de cuidar dos filhos, de ensiná-los nos caminhos que eles devem andar, no caminho de Cristo, e dar a eles todo o suporte, todo o amparo, o papel relevante de um pai, de uma mãe, dentro de uma família estruturada, uma família que foi chamada por Deus, e talvez a sua família está sendo moldada, mas ainda precisa estar mais aperfeiçoada. E é Cristo quem aperfeiçoou, é através da palavra de Deus e através da sua atitude de se achegar ao Senhor. Então amanhã, às 15 horas, segundo dia desta campanha em favor dos casais, tema Renovando o Amor e a Comunhão. Presbítero Kleber de Oliveira, na ministração da palavra, nós temos a chamada, a confirmação do presbítero Kleber de Oliveira sobre o que acontecerá amanhã aqui na sede mundial nesta campanha em favor dos casais. Vamos acompanhar.
3: Paz do Senhor Jesus, querida audiência, que Deus abençoe rica e poderosamente a sua vida. Estou aqui neste momento tão especial para convidá-los a participar já do segundo domingo desta campanha especial em prol da vida de todos os casais e de todos os matrimônios. Como diz a Bíblia, a palavra do Senhor em livro de Pedro, capítulo de número 4, versículo de número 8. Mas, sobretudo, tendes ardente amor uns para com os outros, porque o amor cobrirá a multidão de pecados. O Espírito Santo, ele tem nos convocado, nos convidado para uma vida única na presença do nosso Deus. E neste domingo, dia 13, a partir das 14 horas, nós estaremos, já no segundo domingo, realizando esta campanha em propósito com o tema Renovando o Amor e a Comunhão. Eu quero te convidar, Senhor, Senhora, irmão, irmã, traga e convide o seu cônjuge para participar deste domingo e depois deste dia sobre aquilo que você vai ouvir, aquilo que Deus tem para fazer na sua vida familiar, na sua vida matrimonial. Será completamente diferente de todas as experiências.

Essa não morreu, cantora Ângela Gonçalves. Belíssima canção para você ouvir e receber no seu coração esta mensagem para a sua vida. Porque Deus está falando. Desde amanhã, quando nós acordamos, quando abrimos os olhos, Deus fala conosco, sim, através da criação, através da nossa vivência, do cotidiano. Nós ouvimos a voz de Deus falar ao nosso coração e nos direcionar. E aqui também na Rádio Deus e Amor, não faltam oportunidades para você ouvir a voz do Senhor falar com você. Deus está falando nos testemunhos, nas mensagens, nos louvores. Basta você estar com os ouvidos atentos ao que Deus está revelando, o que Deus está falando para que você venha se posicionar. Deus está chamando a sua igreja, assim, ao posicionamento. E esse posicionamento vem através da sua atitude. Por isso, permaneça sintonizado, continue sendo edificado, fortalecido e vivendo o que Deus tem para você. Porque nós estamos em um tempo de busca, em um tempo de humilhação, em um tempo de se voltar a Deus. E esta oportunidade que Deus nos concede é a oportunidade de nos unirmos em clamor, em oração. E amanhã, a partir das 10 da manhã, aqui na sede mundial, temos aquela poderosa campanha de oração. Pai, Filho e Espírito Santo, com o pastor Davi Miranda Filho, aqui no Templo da Glória de Deus, diretamente ali do Santuário de Oração, teremos aquele momento de busca, aquele momento de entrega, aquele momento de se derramar na presença de Deus, de se humilhar aos pés do Senhor, buscando o milagre, a vitória, a providência, pedindo ao Senhor que Ele venha operar o milagre que nós precisamos. Venha estar conosco em consagração para que a oração da igreja, a oração dos homens e mulheres de fé, a oração do povo de Deus, ela venha ter um efeito, sim, devastador. Porque nós sabemos que a oração, ela é poderosa, ela tem o poder de alcançar e Deus manifestar o resultado e as forças do mal serem desfeitas, destruídas, o poder do inimigo ser totalmente contra a sua vida, lançado por terra. Ele não mais terá poder, ele não mais terá aquele espaço que antes tinha. E Deus, ele manifestar coisas maravilhosas. Temos sim relatos de vidas.

0: impactadas, pessoas que foram alcançar testemunhos de pessoas que, através da oração, do poder de Deus, Deus usando a vida do seu servo, pastor Davi, o que Deus opera é algo extraordinário. Nós vamos acompanhar agora essas pessoas relatando, se alegrando na presença de Deus, para que você também se alegre conosco e venha viver o que Deus tem reservado para você.
1: Seu nome?
2: Meu nome é Ernestina de Moraes.
1: Diga para nós, o que aconteceu?
2: Ontem, no cardiologista, eu tinha uma dor aqui, ó. Aí em casa eu tava pondo a água e já comecei a não sentir a dor. O cardiologista falou, olha, só precisa hoje ir pro hospital dia, nessa semana, fazer o exame. Aí eu fiz um outro já, e ele mandou fazer outro exame, fiz um Holter, né? Aí ele mandou fazer esse aí, ecocardiograma, eu fui que da cadeira aqui tudo, né? Fiz hoje, aí acabei de fazer, já vim pra igreja. E eu falei, Jesus, todo dia eu tô pedindo, Deus, cura meu coração, que eu sinto todo dia mal, tô sentindo muito mal, sinto aquela canseira, né? Mas não é, é do coração, né? Aí eu fiz o exame hoje, trouxe, fui lá, vim, aí eu falei, agora eu vou pra igreja. Agora o Senhor revelou, né? Chamou.
1: O Espírito de Deus revelou que tinha pessoas com enfermidade no coração.
2: E esse é o exame que acabei de fazer agora de manhã.
1: Quem está vendo o exame ali na mão do pastor? Dá uma olhada. Vocês estão vendo, igreja? Ela acabou de vir do médico fazendo um exame de enfermidade no coração. Mas o Espírito de Deus revelou e curou aqui agora. Dá glória a Deus. Que Deus te abençoe.
2: Amém.
1: O seu nome, irmã?
2: Minha nome é Angela.
1: Qual foi a bênção que a senhora recebeu?
2: Eu estava com uma infecção de urina bem grave, bem alta, e eu não conseguia, sabe, tomava remédio, ficava tudo a mesma coisa, eu não conseguia ser curada. Eu tomei vários remédios e não conseguia. Aquilo parecia que estava agravando mais e mais. Daí o pastor Davi estava orando, Davi Miranda Filho, né? E eu orando junto com também. E olha, eu estava com a ferida assim na parte íntima. E Jesus me curou, graças a Deus, orando com o pastor Davi Miranda Filho. E Jesus me curou na mesma hora, graças a Deus. Eu tomei, eu estava tomando remédio para infecção, mas depois daquela hora eu não tomei mais remédio. Graças a Deus, graças a Deus. Eu agradeço ao Senhor por tudo que o Senhor tem feito na minha vida, Pai. Glória a Deus, aleluia.
1: Irmãos, vejo uma senhora que estava com enfermidade nos seus ovários. E ela creu que Deus podia curar ela. E Deus curou e agora está contando, Jesus me deu saúde.
2: Eu estava ouvindo um pastor orando. Ele estava orando, parecia que ele estava falando comigo. Mas aquela hora que eu estava orando também, graças a Deus, o Senhor me curou na mesma hora.
1: Amém. Veja, irmãs, uma senhora chorando, derramando lágrimas, porque Deus é fiel na sua promessa. Que Deus abençoe.
0: É a obra que Deus realiza, os milagres de Deus acontecendo. Através da oração, Deus manifesta e nós convidamos vocês a estar conosco, vivendo isso. O manifestar de Deus, a operação do Senhor sobre a vida daqueles que têm fé e que tomam atitude. Aqui na Avenida do Estado, 4568, entrada principal pela Avenida Prefeito Passos, número 10, aqui no Templo da Glória de Deus. Nós aguardamos todos vocês amanhã, a partir das 10 horas, para esta campanha de oração, de busca, Pai, Filho e Espírito Santo. É a Igreja Pentecostal Deus e Amor, uma igreja firmada.

0: de experimentarmos a graça de Deus. Na Santa Ceia, a nova criatura passa a andar e viver através do novo e vivo caminho. O pecado e a morte foram rompidos pela vida abundante que é Jesus. Assim, aquele que se alimenta de mim viverá por minha causa. 1 João 6,57. O precioso sangue de Cristo, um cordeiro sem mancha ou defeito. 1 Pedro 1,19. Ele pagou por completo a dívida que devíamos a Deus pelos nossos pecados. O sangue de Jesus é purificador. Isso é claramente evidente em 1 João 1,7 a 9. Mas se andarmos na luz, como Ele na luz está, temos comunhão uns com os outros. E o sangue de Jesus, seu Filho, nos purifica de todo o pecado. Se dissermos que não temos pecado, enganamos-nos a nós mesmos. E não há verdade em nós. Se confessarmos os nossos pecados, Ele é fiel e justo para nos perdoar os pecados e nos purificar de toda a injustiça. Temos, através do sacrifício na cruz, a purificação e perdão dos pecados. João 19:34. O plano perfeito de Deus incluiu o sacrifício de Jesus na cruz, que nos deu a oportunidade de estar libertos do pecado de uma vez por todas, através do seu sangue. O objetivo da Santa Ceia é o romper com todas as estruturas da opressão. Ele morreu, mas ressuscitou. A cruz e o túmulo estão vazios, mas o trono está ocupado. Celebre a morte e ressurreição daquele que vive e ressuscitou. Lembre-se do verdadeiro significado que ela deve ter em nosso coração. A memória constante da promessa que Jesus vai voltar para nos buscar. Lembrarmos do sacrifício de Jesus na cruz por nós. Examinarmos nossa mente e coração. E nos arrependermos dos pecados ao recordar do valor da cruz de Cristo. Termos comunhão com a Igreja, tornando-nos um só corpo e anunciando juntos a vinda de Jesus.
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0: aqui mesmo na Igreja Pentecostal Deus e Amor, que você vive algo diferente na sua vida. Talvez você não esteja na capital paulista, talvez você esteja em outra capital, seja no norte, nordeste, no sul, no centro-oeste, até mesmo no sudeste, nos outros estados que compõem. Há uma igreja pentecostal Deus e Amor bem próximo aí da sua casa para você nos fazer esta visita. Eu tenho certeza que vai ser algo que vai marcar a sua vida. Deus vai falar com você, você vai sair diferente da maneira que você entrou. Vá com fé, crendo no milagre de Deus, e a bênção do Senhor te alcançará, porque as bênçãos de Deus têm nos alcançado diariamente quando nós nos colocamos diante do Senhor, crendo nele, buscando em oração. Ele manifesta grandes sinais. Já convidei todos vocês para daqui a pouco, às 11h30, nós temos a oração. Se aquele momento de clamor, aquele momento de busca, a oração iniciará às 11h30 e será até às 11h50, para nós clamarmos a Deus, para nós buscarmos ao Senhor. Lembrando, a oração do meio-dia está começando mais cedo. Então, 11h30, nós iremos clamar ao Senhor, nós iremos buscar ao Senhor. Você já prepara o seu coração, já envia o seu pedido de oração, já deixa aí no WhatsApp qual milagre você precisa receber, qual é a providência que você necessita sobre a sua vida, o que você espera de Deus e crê que Ele vai fazer, porque a sua fé está sendo colocada em ação. Coloque aí no WhatsApp 119-8292-3392. Queremos que você ore conosco, vamos nos unir, clamar ao Senhor, e Ele fará um grande milagre acontecer na minha vida, na sua vida. Ele manifestará sobre nós, em nosso meio, grandes sinais e maravilhas. Já convido a todos, já prepare a sua vida, prepare o seu coração, prepare a sua alma para receber da presença de Deus, porque daqui a pouco, às 11h30, momento de oração e clamor, e você é convidado a participar conosco.
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0: 10h43 aqui da capital dos Bandeirantes. Estamos aqui vivendo o extraordinário de Deus e recebendo daquilo que o Senhor tem a direcionar as nossas vidas, se a minha vida, a sua vida, você que está sintonizado conosco. E agora é o momento de nós recebermos uma palavra. É o quadro Está Escrito, com o presbítero Davi Miranda Neto. E o tema é sobre santidade, uma mensagem, uma reflexão, uma palavra para nosso coração, para sermos edificados. Vamos acompanhar, vamos ser tocados por Deus, vamos abrir os ouvidos para ouvir a voz do Senhor.
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3: Será que nós temos de fato vivido em santidade genuína? Queria nos próximos minutos abordar um dos principais fundamentos da nossa fé, que é santidade, mas entrar naquilo que a Bíblia diz, aquilo que de fato está escrito. Eu queria que você mergulhasse comigo uma imagem na sua mente, à medida que nós lemos o texto bíblico, uma das passagens mais poderosas da Bíblia Sagrada, quando Isaías tem uma visão de Deus sentado no seu alto e sublime trono. A partir de Isaías 6, do versículo 1, a Bíblia diz o seguinte: no ano da morte do rei Uzias, eu vi o Senhor assentado em um alto e sublime trono, e as abas das suas vestes enchiam o templo. Acima dele estavam serafins, cada um deles tinha 6 asas, com 2 cobriam o rosto, com 2 cobriam os pés, e com 2 voavam. E proclamavam uns aos outros: Santo, Santo, Santo é o Senhor dos Exércitos, toda a terra está cheia da sua glória. Ao som das suas vozes, as batentes das portas tremeram e o templo ficou cheio de fumaça. Essa é uma das visões mais espetaculares que a Bíblia descreve. Isaías teve o privilégio de ver com seus próprios olhos o Senhor sentado no seu trono de graça, de justiça e de misericórdia. É quase que inexplicável, indizível, uma visão tão estrondosa, tão poderosa, tão magnífica que Isaías pôde viver. Em cima dessa experiência de Isaías, nós podemos ter um dos principais princípios da nossa fé, que é santidade. Em primeiro lugar, santidade é um atributo de Deus. Isso vem diretamente do seu trono branco, isso vem diretamente do seu caráter. Ele nem necessariamente precisa que nós o adoremos, porque ele tem serafins, anjos que voam ao redor do seu trono, que o adoram continuamente para toda a eternidade. Santidade é o estado de ser separado, de ser diferente. Eu acho uma poesia linda e magnífica quando o salmista nos escreve: Senhor, deixe-me contemplar a formosura da tua santidade. Deus é santo e essa santidade é algo que ele compartilha conosco na nossa caminhada da fé. Em primeiro lugar, santidade começa com contemplação, com contemplar a formosura, a beleza da santidade de Deus. E toda a santidade vem diretamente de Deus. Não existe santidade sem a presença do nosso Deus. Qual que é a primeira reação que Isaías tem à medida que ele contempla a santidade de Deus? À medida que ele vê essa glória manifesta do caráter divino, do caráter santo e separado de Deus, a sua primeira reação é achar que vai perecer. Nós não estamos falando de uma pessoa ímpia, nós não estamos falando de um mero cidadão comum, nós estamos falando de um dos maiores profetas que pisaram nessa terra, que foi Isaías. E à medida que ele vê a santidade e a glória revelada de Deus, essa visão magnífica que ele teve, a sua primeira reação é falar: ai de mim, que vou perecer. Ai de mim, que eu vou morrer. Mediante essa glória manifesta de Deus, eu sou nada. Eu sou pó e ao pó voltarei, porque a luz que emana do trono branco, a luz divina que brilha de Deus, a luz de Cristo nesse mundo, ilumina as nossas trevas. A perfeição, a santidade de Deus revela o quão falho e pecador nós somos. E esse profeta, um homem que já era separado pelo próprio Deus para profetizar ao povo de Israel, reconheceu seus próprios pecados. Ao contemplarmos a glória, a santidade e perfeição de Deus, a formosura do seu caráter, a primeira coisa que nós fazemos é nos arrepender. Esse homem que já era separado pelo próprio Deus para profetizar ao povo de Israel, reconhece que ele é falho, pecador, e não tem absolutamente nada que ele possa fazer frente à santidade de Deus para si próprio santificar. Toda santidade começa com arrependimento. Toda santidade começa com contemplação. E toda santidade vem de origem no trono, na graça e de justiça do nosso Deus. Uma vez que Isaías reconhece os seus próprios pecados, e ele mesmo diz: eu sou homem impuro, com lábios impuros, e habito no meio de um povo de impuros lábios. Ele reconhece as suas falhas, ele reconhece a sua natureza, que não tem absolutamente nada a ver com a natureza do nosso Deus divino, três vezes santo, sentado no alto e sublime trono. Mas imediatamente, uma vez que ele reconhece os seus pecados, que ele reconhece que ele é impuro, que habita no meio de um povo de impuros lábios, imediatamente Deus envia um anjo que pega uma tenaz, pega brasas do santo altar do nosso próprio Deus e toca os lábios de Isaías e purifica ele por completo. Essa imagem, essa reflexão é poderosíssima, porque nós começamos a entender como que se dá santidade na nossa própria vida. Acredito eu que uma das coisas que mais me trazem angústia é pessoas que acham que pelos seus próprios méritos vão conseguir se auto-santificar. Mas na verdade, tudo que nós precisamos fazer é nos aproximar diante desse trono da graça, da justiça e de santidade do nosso próprio Deus, com ousadia, com arrependimento e com contemplação da glória do nosso Deus. Uma vez que essa tenaz toca os lábios de Isaías, purifica os seus pecados, Deus percebe essa transformação e ele está pronto para ser enviado. E aí Deus faz uma pergunta retórica. Na trindade de Deus, na pessoa do Pai, do Filho e do Espírito Santo, Deus pergunta, como se ele já não soubesse a resposta: a quem enviarei? E quem há de ir por nós? Isaías, prontamente, frente a essa magnífica revelação da glória de Deus, frente a essa contemplação da santidade de Deus, assentado sobre um alto e sublime trono, ele fala prontamente: Senhor, eis-me aqui. Envia-me a esse mundo para falar para esse mundo da tua santidade, que o Senhor é verdadeiro, que o Senhor é real e que o Senhor nos santifica mediante o teu poder, a tua presença e o teu Espírito Santo. Essa experiência que Isaías viveu, ela nos fala tudo o que precisamos saber sobre santidade. Primeiramente, santidade só vem de Deus e só Deus pode nos santificar. Em complemento à visão de Isaías, nós temos também o relato de quando Jesus andava nessa terra, enquanto ele passava por meio da multidão, havia uma mulher que por mais de 12 anos estava sangrando, a mulher do fluxo de sangue. E a Bíblia nos relata lá em Marcos 5:27 que diz o seguinte: quando ouviu falar de Jesus, chegou por trás dele no meio da multidão e tocou no seu manto, porque pensava: se eu apenas tocar no seu manto, serei curada. Imediatamente a hemorragia cessou e ela percebeu no seu corpo que estava curada daquele mal. No mesmo instante, Jesus percebeu que dele havia saído poder. Eu gosto muito das versões que fala: de mim saiu virtude. Virou-se para a multidão e perguntou: quem tocou no meu manto? Essa experiência da mulher do fluxo de sangue, obviamente, ela representa o nosso pecado. Todos os milagres, curas e maravilhas que Jesus realizou aqui na terra não foi apenas para trazer sanidade para os corpos físicos daquelas pessoas que estavam enfermas. A enfermidade, a doença, que não existia no Jardim do Éden antes do pecado, elas representam o nosso próprio pecado, que é a enfermidade da nossa alma e do nosso espírito. Na cultura judaica da época, toda a lei e toda a tradição dizia que se alguém que era impuro, alguém que tivesse um fluxo de sangue, ou também temos relatos de leprosos, se eles tocassem alguém que era puro, a pessoa que era pura se tornaria impura. Mas no caso de Jesus, a mulher do fluxo de sangue mostra a divindade de Jesus e mostra como se dá a santificação da nossa alma e do nosso espírito. Quando alguém tocava Jesus, não era Jesus que se tornava impuro, era Jesus que purificava aqueles que eram enfermos e aqueles que estavam impuros. Isso fala sobre a forma como se dá a santificação da nossa vida. O que é viver em santidade? Viver em santidade é ter a nossa natureza corrompida, a nossa natureza impura, a nossa natureza que, assim como Isaías, reconhecemos que somos pessoas falhas, corruptas, porque a nossa natureza foi corrompida, transformada pelo poder de Deus e purificada por brasas do altar, onde Deus senta sobre o alto e sobre o trono, e pela virtude que sai de Jesus quando nós tocamos no seu manto. Se nós desejamos viver uma vida em santidade, que a gente vá até a fonte de toda a santidade, que é o próprio trono de Deus e é seu caráter divino que nos transforma de dentro para fora. Lá em Romanos capítulo 6, versículo 22 a 23, diz o seguinte: agora, porém, vocês foram libertos do pecado e se tornaram escravos de Deus. O fruto que colhem leva à santidade, e o seu fim é a vida eterna. Porque o salário do pecado é a morte, mas o dom gratuito de Deus é a vida eterna em Cristo Jesus, o nosso Senhor. Se nós de fato desejamos viver a santidade, assim como está escrito na Bíblia Sagrada, que nós nos acheguemos ao trono diante de Deus em arrependimento, reconhecendo a nossa impureza, o nosso caráter falho, a nossa natureza que foi corrompida desde o Jardim do Éden, para que sejamos revestidos pelo caráter divino de Deus, que vem diretamente do seu trono, mediante o Espírito Santo que habita em nossa vida. O Espírito Santo é como uma semente que é plantada dentro do nosso ser, dentro do nosso interior. E essa semente, ela começa a frutificar o próprio caráter de Deus aqui na terra, através das nossas vidas. Que nós possamos nos revestir do Espírito Santo, do caráter de Deus, que emana do seu trono alto e sublime e separado de tudo aquilo que é deste mundo. Essa é a única forma legítima de vivermos a santidade bíblica, conforme está escrito.
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0: de Deus, maravilha de Deus. Muito bom nós sermos tocados por Deus e termos a condição de dar um passo para mais perto dele. Tomar uma atitude de fé, confiar, crer e ter este Deus tão grandioso olhando para nós, seres tão pequeninos, e tendo ali o amor sendo por nós expressado através da obra do seu filho, através do cuidado diário que ele tem conosco. Você que nos acompanha, você que está sintonizado conosco, você que é de Florianópolis, Santa Catarina, nós queremos convidá-lo para um momento especial. Você que é de Florianópolis, Santa Catarina, na sede estadual, que fica na Avenida Mauro Ramos, número 184, no centro, nós teremos um culto de confraternização com o tema O Dia do Meu Milagre, participação especial e lançamento do cantor Ivan Luiz. É a noite de lançamento do novo CD do cantor Ivan Luiz. É hoje, sábado, a partir das 18 horas, na sede estadual de Florianópolis, Santa Catarina. Vou repetir o endereço: Avenida Mauro Ramos, número 184, no centro, na direção do presbítero Samuel Dolô, que é pastor estadual. Você tem a oportunidade de estar conosco, ser tocado, ser abençoado, deixar Deus tocar no seu coração. Eu tenho certeza que será uma noite especial, uma noite de bênçãos e uma noite de vitórias. E também, lá em Blumenau, Santa Catarina, nós temos aí o aniversário, sim, da igreja, da IPBA de Blumenau, e a participação especial da Orquestra Filarmônica de Curitiba, estará em Santa Catarina participando desses 53 anos da IPBA lá de Blumenau. O endereço: Rua Germano Roeder, 110, no bairro Progresso. Hoje, dia 12 de setembro, às 18 horas também, você que é de Blumenau, Santa Catarina, pode participar desta comemoração. 53 anos da IPBA em Blumenau e a participação da orquestra vindo diretamente de Curitiba. Deus irá manifestar, Deus irá abençoar a sua vida, Deus irá derramar sobre você da graça, do renovo, da presença, e você sairá de lá vitorioso. Então, em Santa Catarina, você tem a oportunidade de participar, sim, em Florianópolis e também em Blumenau, de dois momentos especiais. Hoje, dia 12 de setembro, é o dia marcado para você ser abençoado por Deus.
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3: Aqui é Rio Janeiro, Natal, Rio Grande do Norte. Tô ligado todos os dias no programa de vocês. É uma bênção. Esse programa é maravilhoso. Que Deus abençoe vocês mais e mais. Amém. A paz do Senhor.
4: Aqui quem vos fala é o seu irmão Johnny Bueno, aqui da cidade de Quintana, São Paulo. Nós gostamos muito da programação. Esses programas têm edificado muito a nossa vida, que é a nossa casa. É um culto, né? É um culto no nosso lar. Que Deus abençoe vocês. A paz do Senhor Jesus. Fique com Deus.
5: Aqui, sua irmã Florestina de São Luís Gonzaga, Rio Grande do Sul. Eu estou ouvindo a programação. Gosto deles. É bênção do Senhor. Deus abençoe. Fique com Deus.
6: Eu sou o Arno aqui de Guaraci. Ouço programação o dia inteiro. Esse programa é uma bênção. Que Deus abençoe vocês. Continue sempre sendo uma bênção aos nossos lares e ao seu programa.
7: Curitiba, Paraná.
0: Maravilha de Deus, maravilha você que está sintonizado conosco, que Deus abençoe, permaneça sintonizado acompanhando toda a programação aqui da sede mundial e também local aí da cidade, da capital, do estado que você está. E eu tenho certeza que Deus continuará abençoando. Daqui a pouco eu aguardo todos vocês às 11h30 na oração, aquela oração especial. Lembrando, a oração do meio-dia durante o período eleitoral agora é 11h30. Você tem a oportunidade de orar conosco
7: Eu aguardo por você. Já envie o seu pedido de oração no nosso WhatsApp e seja abençoado pelo Senhor Jesus. Sim, a bênção de Deus te alcançará. O milagre e a vitória serão evidenciados em sua vida. Agora, 11 horas, nós vamos à edificação das emissoras e daqui a pouquinho nós retornaremos com vocês trazendo mais informações e falando das maravilhas de Jesus.
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0: queridos ouvintes do programa Voz da Libertação, estamos aqui dentro do programa Voz da Libertação. Hoje chegou um momento tão especial, um momento de falarmos com Deus. Abençoe aos queridos e amados ouvintes do programa Voz da Libertação. Recebam todos a paz do Senhor Jesus. Desse que vos fala, seu irmão em Cristo Davies. Estamos aqui para orar juntamente com vocês no prosseguimento da campanha de 21 dias de oração. Hoje é o 12º dia e vamos juntos clamar a Deus neste momento. Vamos juntos buscar a presença de Deus em oração. Se prepare aí, vamos juntos clamarmos ao nosso Deus dentro do programa A Voz da Libertação.
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0: Grande Deus, maravilhoso e eterno Pai, Deus, em nome de Jesus, aqui estou eu mais uma vez, ó Deus, para orar, Deus, buscar a sua face, buscar a sua presença. A tua palavra nos diz, ó Deus, que aquele que pede, recebe, aquele que busca, encontra, aquele que bate, se abre. E, ó Deus, estamos aqui, ó Pai, pedindo, rogando a tua misericórdia. Peço, ó Deus, perdão dos meus pecados, falhas e transgressões. E, ó Deus, apresento nas tuas mãos, ó Pai, mais um dia desta campanha. Ah, grande Deus poderoso, que maravilha é poder clamar, buscar a tua presença, sabendo que o Senhor é o Deus que está atento à nossa voz, à nossa oração. Grande Deus, em nome de Jesus, ó Pai, que o Senhor Deus venha abrir a janela dos céus e que possa, Deus, haver, ó Pai, sobre a vida do seu povo que neste momento estão clamando a ti, e possa haver, Deus, bênção, vitória, milagre. Deus, ó Deus, este povo estão no propósito. Irmãos e irmãs que estão nesta campanha de 21 dias de oração, 21 dias de clamor, 21 dias buscando, Pai, a tua presença, clamando ao Rei dos Reis e Senhor dos Senhores. Ah, grande Deus e Pai, em nome de Jesus, ó Deus, neste momento glorioso de oração, eu quero, meu Deus, apresentar cada um, ó Pai. Eu peço, Deus, que o Senhor derrame sobre eles, ó Pai, a resposta. Uma resposta de vitória, de milagres. Deus, pois esta pessoa está clamando a ti agora, porque acredita no poder que o Senhor tem. O Senhor tem o poder, o Senhor tem a autoridade, o Senhor é o Deus que possui, ó Pai, o poder nas tuas mãos, e, ó Deus, vai garantindo sobre eles a vitória, vai garantindo sobre eles o milagre, Pai, pois tu és o Deus de vitória, tu és o Deus de milagre, tu és o Deus de bênção. Tu és o Deus poderoso, meu Pai, para confirmar, meu Deus, vitória sobre eles. Jesus, eu quero apresentar nas tuas mãos também esta pessoa, meu Deus, que está sem força de orar, sem força de buscar, sem força de clamar a Ti, Pai. Quantas pessoas, ó Deus, que não tem mais forças para orar, forças para buscar a Tua presença. Quantas pessoas que perderam o desejo da oração, Pai. Mas eu acredito, Deus, que o Senhor é poderoso para abençoar. Eu acredito, Deus, que o Senhor é poderoso para garantir a grande vitória. Ó Deus, além, muito acima das adversidades está o Senhor Deus de Israel. Poderoso para abençoar. Poderoso para guerrear. Guerrear em favor do seu povo. Guerrear em favor dos seus filhos. Filhos, ó Deus, que clamam neste momento. Filhos que rogam ao Senhor, ó Deus, a Tua misericórdia. Filhos que rogam a Ti, ó Deus, dizendo, Deus, tem misericórdia de mim. Tem misericórdia deles, Pai. Que a Tua graça, que o Teu amor, que a Tua presença, que a Tua misericórdia, Pai, seja sobre eles. E eu creio, Deus, na vitória das Tuas mãos. E eu creio, Deus, no milagre das Tuas mãos. Eu creio, Deus, que operando o Senhor, ninguém vai impedir a vitória desse irmão, desta irmã, Pai. Ninguém vai impedir, ó Deus, suas forças serem restabelecidas, seu ânimo ser restabelecido. Deus, nós não somos nada. Nós não temos o poder para fazer nada, mas clamamos a um Deus que tem o poder. Clamamos a um Deus que tem autoridade nas Tuas mãos para mudar história, para mudar vidas, para fazer diferença. Eu sei, Deus, que o Senhor pode fazer a diferença nesta vida, nesta casa e nesta família. Ó grande Deus e Pai, neste momento eu quero pedir ao Senhor que o Senhor transforme a situação desta casa, Pai. Transforma, meu Deus, a situação desta família, Pai. Olha aí, Deus, esta pessoa clamando a Ti, dizendo, Deus, me ajuda. Deus, me ajuda. Deus, me socorre. Pai, o Senhor pode ajudá-los neste momento. O Senhor pode ajudá-los, ó Pai, nesta hora, Senhor. Deus, esta pessoa que está vendo, meu Pai, e seus filhos, ó Deus, a cada dia mergulhar nas drogas. Esta pessoa que está vendo, meu Pai, os seus filhos a cada dia, Deus, sendo levados, ó Pai, a caminhos, ó Deus, de morte. Mas Tu és o Deus de milagre, Pai. Tu és o Deus de milagre, Senhor. Meu Deus, meu Deus, meu Deus. Eu creio, Pai, no agir das Tuas mãos. Eu creio no mover do Senhor. Oh, glória a Deus, oh, glória a Deus, oh, glória a Deus, oh, glória a Deus. Ajuda, meu Pai, esta pessoa. Ajuda este irmão, Pai. Ajuda esta irmã, Senhor. Pois ele só tem a Ti para recorrer, Deus. Só tem a Ti, Deus, para pedir ajuda, Deus. Os irmãos não podem ajudá-los. Seus pais não podem ajudá-los. Seus parentes não podem ajudá-los. Os pastores, os obreiros não podem ajudá-los. Os médicos tentaram ajudar esta pessoa, não puderam. Deus, quem sabe, ó Pai, esta pessoa procurou ajuda para seus filhos em clínicas, Pai. Quem sabe, esta pessoa, meu Pai, buscou em advogados uma ajuda, não puderam ajudá-los. Senhor Deus e Pai,
2: Ajuda esta pessoa em sua causa, em sua queixa. Pois são tantas pessoas, são tantas aflições e necessidades. Se fosse aqui, ó Deus, dizer, meu Pai, as necessidades de cada um de teus filhos, ó Deus, passaria ali, ó Deus, tempos e tempos. Mas tu és o Deus que conhece as aflições deles, Pai. Tu és o Deus que conhece esse coração e esta vida, e o Senhor é poderoso para abençoar teu povo, Pai. Ah, grande Deus, em tuas mãos, ó Pai, está o poder. E o Senhor pode, meu Pai, estender as tuas mãos poderosas, em tuas mãos divinas, para ajudar, para socorrer, para abençoar esta pessoa agora, Jeová. Jeová Jireh, aleluia. Jeová Jireh, Deus, oh Deus, o Deus que foi ali, ó Pai, junto Abraão, o Deus que esteve ao lado de José, o Deus que esteve ao lado de Moisés, o Deus que esteve ao lado de Davi, o Deus que esteve ao lado dos profetas, dos reis, homens e mulheres que foram fiéis a ti, o Senhor nunca os abandonou. O Senhor é o Deus, ó Pai poderoso, para ajudar teus filhos. Deus, tenha misericórdia. Deus, tenha misericórdia, Pai. Tu és o Deus poderoso, Tu és o Deus maravilhoso. Tu és o Deus santo, Pai. O Deus que conhece todas as coisas. O Deus poderoso, Deus poderoso, Deus, eu creio, Pai, no milagre das tuas mãos, na bênção do Senhor, Deus, em nome de Jesus, Pai, abençoa, Senhor, os queridos, os amados ouvintes, Pai, esta pessoa, Deus, que clama a ti, Deus. Jesus, abençoa, Tu és meu Deus poderoso, Pai, para abençoar. Deus, eu creio na vitória, eu creio no milagre das Tuas mãos. Jesus, Tu és o Deus, ó Pai, que provê. Tu és o Jeová Jireh, o Deus da providência. E esta pessoa precisa tanto de uma providência. Esta pessoa precisa tanto da provisão das tuas mãos, Pai. Deus, provê para ela, Senhor. Provê, meu Deus, para ela, Pai. Provê, meu Deus, para esta vida. Provê, meu Pai, para esta pessoa, pois Tu és Jeová Jireh, o Deus da providência. Deus, eu creio, Pai, que o Senhor é o Deus poderoso para mudar a situação desta pessoa. Eu oro agora, Pai, em favor daquelas pessoas que estão enfermas, doentes. E o Senhor é o Deus,

Por isso, Deus, abençoa esta pessoa. Cura, Pai, esta vida, Senhor. Deus, cura, meu Pai, cura, Senhor, repreendo este mal, repreendo esta enfermidade, Deus. Ó Deus, em nome de Jesus, eu creio, meu Pai, eu creio, Deus, no poder das Tuas mãos. Pai, eu quero apresentar nas Tuas mãos a vida, Senhor, dos mantenedores do programa Voz da Libertação. Sim, meu Deus, esta pessoa que é o mantenedor, Pai, que mantém esta programação no ar, que o Senhor possa os abençoar, que o Senhor possa honrar a fé deles, Pai. Que o Senhor possa, meu Deus, multiplicar, ó Deus, o seu pão, a sua água, Senhor. Pois, ó Deus, tem pessoas que quase não têm para si. Pessoas que ganham tão pouco, Senhor. Mas mesmo assim, o pouco que tem, Senhor, são, meu Deus, Senhor, pessoas que estão ajudando, Pai, a Tua obra.

do Senhor. Creio, Deus, no poder das tuas mãos, Pai. Em ti, ó Deus, está o nosso refúgio, a nossa fortaleza. Tu és o Deus poderoso e maravilhoso, Deus. Oh, meu Deus e meu Pai, eu também me apresento nas tuas mãos, ó Pai, os dizimistas fiéis da tua obra. Abençoa os dizimistas. Abençoa aqueles, ó Pai, que têm devolvido os seus dízimos. Multiplica, Pai. Repreenda a miséria, repreenda o devorador, repreenda o migrador, repreenda toda a força contrária que queira roubar, meu Deus, o que esta pessoa tem, Pai. Deus, há poder no teu sangue. O sangue de Jesus tem poder para repreender toda a força contrária do mal. O sangue de Jesus te repreenda. O sangue de Jesus te repreenda. O sangue de Jesus te repreenda. Em nome de Jesus, ouvinte, repreenda este devorador aí na tua casa, na sua família. Vai orando, vai repreendendo este mal que luta contra a sua vida, contra a sua casa, e no nome de Jesus. Meu Deus, que haja bênção, Pai. Que haja bênção, Deus. Que haja bênção, Pai. Que ao término dessa oração haja bênção sobre esta vida, Pai. Que ao término desta oração haja vitória sobre esta casa, Senhor. Que ao término desta oração, meu Pai, esta pessoa possa, meu Deus, viver milagres. Pois eu creio no Deus de milagres. No Deus de milagres. O Deus que muda a história. Deus que muda a vida. O Deus que abençoa seu povo. Deus, entregue nas tuas mãos, ó Pai, mais um dia desta campanha. Pai, abençoa a Santa Ceia do Senhor, ó Pai. Abençoa a Santa Ceia do Senhor neste final de semana. Traga, meu Pai, as multidões, que possa, meu Deus, haver milagres, possa haver batismo, renovo, que possa haver o derramar do Teu Espírito Santo. Ó Deus, em nome de Jesus, Pai, que haja mais da Tua presença, mais da Tua graça, mais do Teu poder, mais de Ti, Pai. Quero, meu Deus, apresentar a vida do pastor Guilherme, a sua esposa, seus filhos, Pai. Abençoa teu servo. Abençoa, meu Deus, os pastores, os obreiros, Pai, que lutam, meu Pai, em favor da tua obra. Que haja bênção sobre eles. Que haja graça, Deus. Que haja, meu Deus, renovo, sabedoria, Pai, para cada dia fazer a tua obra. Deus, entrego nas tuas mãos, ó Pai, mais um dia desta campanha. Mais um dia, Pai, que estamos orando. Mais um dia que estamos clamando, Pai. E eu tenho fé e certeza. O Senhor é o Deus que ouve as nossas orações. O Senhor é o Deus que ouve, Pai, o nosso clamor. Então, Deus, muito obrigado. Fica conosco, Pai. É o que eu te peço. E também, desde já, te agradeço, em nome de Jesus.

Alerta, alerta, Belo Horizonte. Alerta, alerta, povo de Deus, porque está chegando, hein? É já neste próximo final de semana, mais um culto de celebração da ceia do nosso Senhor e Salvador Jesus Cristo. Glória a Deus por isso, porque o Senhor Deus preparou mais este mês para você participar da ceia do Senhor Jesus. Este culto, que com certeza é o mais importante do mês, está escrito na palavra do Senhor. Porque eu recebi do Senhor, porque também vos ensinei, que o Senhor Jesus, na noite que foi traído, tomou pão, tendo dado graças, o partiu e disse: tomai, comei, isto é o meu corpo, que é partido por vós, fazei isto em memória de mim. Então, venha fazer memória, venha estar conosco, já neste próximo sábado, às 18 horas, e também no domingo, às 7, às 10 e às 19 horas, estes quatro horários. Atenção, atenção, porque serão quatro horários para você participar conosco e ser abençoado pelo nosso Deus.

dia 12 e 13 de setembro, é o grande culto de celebração da ceia do Senhor. Vem ceiar, o Mestre chama, vem ceiar. Todos os nossos membros, obreiros, que congregam aqui na nossa sede estadual, serão dois dias, quatro horários, para que você possa celebrar e participar da ceia conosco. No dia 12 de setembro, no sábado, às 18h30, no dia 13 de setembro, no domingo, às 7, às 10 e também às 19 horas. Então, venha marcar presença toda a membresia, obreiros, pastores, presbíteros, diáconos, porque este é aquele tão importante culto, o culto mais importante do mês, é o culto de celebração da ceia do Senhor. Venha estar conosco, Avenida Amazonas, 8410, bairro Cabana, neste próximo final de semana, 12 e 13 de setembro, Santa Ceia do Senhor.

0: queridos ouvintes do programa Voz da Libertação. Deus abençoe você pela sintonia. Mais uma vez, lembrando você, você acabou de ouvir aí a chamada, a convocação para a Santa Ceia do Senhor. Hoje, na voz do pastor Guilherme, você ouviu aí a chamada, a convocação. E olha, quero reforçar para você o convite. Hoje à noite, às 18h30, teremos a Santa Ceia do Senhor Jesus. No domingo, teremos a Santa Ceia em três horários, às 7h, às 10h e às 19h. Hoje à noite, às 18h30, é a Santa Ceia, juntamente aqui com o culto jovem, os jovens na expansão, e estarão adorando a Deus neste culto especial de Santa Ceia. Os jovens estiveram nesta madrugada orando, buscando a Deus, numa vigília abençoada, uma vigília de avivamento, de poder de Deus sobre a vida da juventude. Foi uma bênção. E agora, né, eles estarão de volta logo mais às 18h30 para o grêmio de culto de Santa Ceia, onde o presbítero Tiago Lucas vai estar ministrando a palavra de Deus, ministrando a Santa Ceia do Senhor. E você é o nosso convidado especial para prestigiar este grande culto especial. Venha buscar a Deus, venha buscar ao Senhor, juntamente com a juventude da Igreja Deus Amor, jovens abençoados, jovens de valor, jovens guerreiros, jovens que estão aí adorando ao Senhor Jesus Cristo. Você não pode ficar de fora, você não pode perder a oportunidade. Venha adorar a Deus juntamente conosco, juntamente com a juventude da Igreja Deus Amor. Tenho certeza, vai ser uma bênção, vai ser maravilhoso. Grandes coisas Deus ele vai fazer, porque haverá renovo, haverá unção de Deus, haverá a graça do Espírito Santo, haverá manifestação do poder de Deus. E eu creio na manifestação do poder de Deus. Eu creio na manifestação do Senhor Jesus. Então, venha, venha estar conosco na Igreja Deus e Amor. Venha ser abençoado por Deus, pois aqui neste lugar é um lugar de bênção. Aqui é um lugar de vitória. Aqui é um lugar onde o Espírito Santo de Deus tem manifestado o seu poder. E olha, teremos aqui em nossa Igreja Deus e Amor oração em favor de todos aqueles que desejam buscar a Deus, buscar ao Senhor. Nós teremos oração ao teu favor. Você que está ouvindo aí o programa Voz da Libertação, pode me dizer: eu não sou membro da Igreja Deus e Amor, mas eu queria ir no culto. Eu posso? Pode. Teremos um momento da oração, onde o pastor Guilherme vai estar orando por vocês, o presbítero Tiago também vai estar orando por vocês este sábado, os demais pastores, presbíteros vão estar orando por vocês, e você, nosso convidado especial, para estar aqui na Igreja Deus e Amor, e receber de Deus a bênção, receber de Deus uma vitória, receber de Deus um milagre. Então vamos juntos buscar a Deus, e juntos buscar ao Senhor, numa madrugada, num culto de poder. Madrugada foi o culto dos jovens, né? Agora, nessa madrugada foi a vigília dos jovens, e agora chegou a vez de participarmos do culto de Santa Ceia do Senhor. Então venha adorar a Deus esses cultos especiais, cultos de bênção, cultos de vitória, cultos de manifestação do poder e da glória de Deus, onde Deus tem manifestado o seu poder. Vamos ouvir o que Deus faz aqui na Igreja Deus e Amor. Quero que você preste atenção nos milagres de Deus. Todos os milagres que aqui são veiculados acontecem na Igreja Deus e Amor, porque o povo chega aqui cheio de fé, cheio de desejo de buscar a Deus e ver milagres. E se você vir buscar a Deus conosco, pode ter certeza que o nome do Senhor será glorificado na sua vida também. Se você vir buscar a Deus, você vai viver milagres, porque aqui na Igreja Deus é Amor, é um lugar onde os milagres acontecem.
1: Queridos testemunhos, vamos ouvir pastor, o que Deus está fazendo. Vamos lá.
2: Rita Isabel, do bairro Eldorado, entrou na campanha, fez o propósito, recebeu a bênção da aposentadoria. Seu nome?
3: Rita Isabel.
2: Conte a bênção.
3: A bênção é muito grande. A bênção para minha irmã que mora lá no interior, no Vale do Mucuri. É impossível que era, né? Mas para Deus é possível. A aposentadoria dela, ela foi aposentada, recebeu os atrasados. Jesus preparou uma pessoa para ir lá buscar ela e levou no bar.
2: Através da senhora fazer a campanha que ela foi aposentada.
3: Foi aposentada.
2: A senhora fez um voto em favor dela.
3: Em favor dela.
1: O milagre chegou.
3: Chegou.
1: E tá virando notícia.
3: Virou notícia lá no interior.
1: Quem aplaude a Jesus e dá glória a Deus aí. Vamos lá, porque tem mais gente.
2: Nome da senhora?
4: Maria das Graças.
2: Conte a bênção.
4: Olha, irmão, no início dessa segunda etapa da campanha, eu entrei e no terceiro elo eu fui parar no hospital. Mas ali, quando eu lembrei que eu já estava fazendo preparativo para uma cirurgia, eu lembrei que o meu pastor, a minha igreja, estava orando. E eu falei com o senhor, eu quero terminar essa campanha dentro da igreja. E ali, irmã, passei por aquela mini cirurgia. Entre seis, eu fui a única que voltei para casa e hoje sou aqui.
1: Meu Deus!
4: Terminando dentro da igreja.
2: E a senhora orando junto com o pastor Guilherme a oração das 10.
4: São da fé.
2: É de Deus essa oração?
4: É de Deus. E ontem também, meu esposo está tratando há 2 anos. E ontem chegou o dia dele também passar por uma cirurgia. E eu estava no hospital evangélico com ele. Quando ele passou por todos os exames, o médico, o doutor Davi, disse: seu esposo está melhor do que eu, não precisa mais cirurgia.
2: Cadê o glória a Deus, Belo Horizonte?
1: Cadê
2: a turma do glória a Deus, igreja? Tremendo, pastor Guilherme.
1: Vale a pena estar na campanha, né, minha irmã?
4: Vale muito a pena.
1: Deus responde com fogo.
4: Responde com fogo.
1: Tá feliz. Essa campanha tem que parar ou continuar?
4: Tem que continuar.
1: Quem aplaude a Jesus e da glória. Vamos lá, vamos lá.
2: Nome da senhora e a bênção.
5: Meu nome é Zelita. Minha bênção foi muito grande, pastor. Porque, na verdade, foi revelado aqui sobre a minha casa. Estava precisando trocar.
1: A senhora foi revelada.
5: Estava precisando trocar toda a cerâmica que estava estufando.
1: E aí, o que que aconteceu?
5: Jesus me contemplou para trocar tudo.
1: Deus deu a bênção completa.
5: Completa, pastor, em nome de Jesus.
1: Trocou o piso inteiro da casa.
5: Tudo, pastor.
1: Vale a pena tudo. Fazer a campanha.
5: Vale a pena fazer a campanha. E Deus ainda me deu um guarda-roupa novo.
1: Tá feliz.
5: Tô feliz.
1: Quem aplaude a Jesus e dá glória a Deus. Vamos lá, pastor Adalto.
2: O nome do senhor e a bênção.
6: João Alves Gomes. Minha bênção é do meu filho. Meu filho ficava preso no quarto durante o dia todo e não saía do quarto para nada. Aí, quando ele dava na asa, o demônio usava ele vinha falar que ia matar todo mundo. Ele matava minha esposa, matava todo mundo. Aí, agora...
2: Ele estava com depressão, estava surtando também.
6: Aí, eu vim na campanha, eu fiz o primeiro da campanha e a segunda. Agora, nessa última campanha da
2: segunda etapa.
6: Ah, é. Segunda etapa, eu fui liberto.
1: Foi liberto.
6: Nome de Jesus.
1: Só vivia dentro do quarto.
6: Não comia, não bebia, só levantava. Quando o demônio usava ele, ele ia falar que ia me matar minha esposa, matar todo mundo.
1: E agora?
6: Agora ele foi liberto em nome de Jesus. Deus abriu a porta, ele está trabalhando.
1: Já está até trabalhando.
6: Ele falou comigo: Deus quer a abriu a porta para mim. Eu falei, é Deus, não é Jesus que abriu a porta.
1: Ele disse, foi Deus que abriu a porta para mim. Olha aí.
6: Em nome de Deus.
1: A depressão queria matar o filho dele, não comia, não saía do quarto, Satanás possuía, e agora o Senhor fez a campanha, ele foi liberto e já está trabalhando.
6: Está trabalhando em nome de Jesus. Deus abriu a porta, ele falou comigo. Ô pai, meu pai, Deus que abriu a porta, é Deus, é Jesus que abriu a porta.
1: É Jesus. Quem dá glória a Deus?
2: Essa campanha para ou continua?
6: Continua.
1: Quem dá glória a Deus, então? Olha que bênção tremenda. Vamos lá, mais uma.
2: O nome da senhora e a bênção.
7: Iracilda, a minha bênção é muito grande, irmão. Glória a Deus. Eu iniciei a campanha, já estava na campanha, mas eu prossegui, né? Quando o irmão chegou, o pastor Guilherme, aí entrei em firme propósito por uma bênção. Aí meu filho Vinícius, ele falou, mãe, eu vou ter que abrir mão do meu carro para me dar acabamento na minha casa. Porque a minha casa chegou no ponto agora de acabamento e agora é complicado. Então eu vou abrir mão do meu carro, mas eu não podia, porque ele tem crianças gêmeas. Então, como que deslocar para a igreja, para o esposo, levar para o médico? Eu falei, mãe, não, está difícil.
2: E qual foi a atitude de fé da senhora?
7: Mas eu vou abrir mão do meu carro, abri mão do carro, vendeu o carro, deu acabamento na casa e falou, e agora? Aguardar a bênção do Senhor. E eu entrei no propósito, falei, Deus vai entregar essa vitória para o meu filho, porque ele precisa muito dessa bênção. E nessa campanha, ele comprou um caminhão.
1: Meu Deus!
7: Precisou de comprar um carro para transportar a família e tudo que ele precisava demais. Ele falou, homem, você está esperando um carro, está programando para comprar o carro, você comprou um caminhão no valor de 200 mil? Ele falou, mãe, que quando a bênção chega na mão da gente tem que segurar. E ali, irmão, glória a Deus, para a honra e a glória do Senhor, com o dinheiro do caminhão, ele comprou o carro do sonho dele.
1: Olha só, então Deus deu o caminhão e ainda deu o carro.
7: Deu, glória a Deus, está aqui o carro.
1: Tudo isso na campanha. Olha aí, levanta aí bem alto, Deus, mostrando a foto do carro, o carro zero e também o caminhão. Deus deu o caminhão, Deus deu o carro. Ô, minha irmã, essa bênção é grande ou é pequena?
7: Muito grande.
1: Vale a pena, está na campanha.
7: Ah, mas não pode abrir mão não, irmão, glória a Deus, é bênção demais.
1: Quem vem na quarta-feira recebe a bênção.
7: Só vitória.
1: Quem é que dá glória a Deus por isso? Diga glória a Deus. É uma bênção atrás da outra. É um milagre atrás do outro. Sabe o que é isso? É a resposta da oração.
0: Nosso Deus está operando grandes milagres, prodígios e maravilhas na Igreja Pentecostal Deus e Amor. E as grandes campanhas são as grandes concentrações que aqui estão acontecendo. E o nosso Deus está fazendo sinais. Nosso Deus está fazendo prodígios. E você pode estar aqui presente e ser abençoado por Deus. Você pode se fazer presente e ser alcançado pelas mãos do Rei Jesus. Jesus garante a bênção, a vitória e o milagre na sua vida. Milagres Deus tem para você. Vitória Deus vai te entregar se você comparecer na Igreja Deus e Amor. Domingo é um domingo dos grandes milagres de Deus. Domingo é o dia da medicina. Domingo é o dia da Santa Ceia e o dia de você receber de Deus o seu milagre e a sua vitória. Então não fique de fora. Não perca a oportunidade de ser alcançado pelas mãos de Deus aqui na Igreja Deus e Amor. Aqui na Igreja Deus e Amor, os milagres acontecem, vitória Deus entrega, bênção Deus tem para você e você precisa buscar a Deus enquanto se pode achar. Buscai o Senhor enquanto se pode achar, invocai, porque o Senhor está perto e o Senhor está pronto para abençoar a sua vida. Venha, Igreja Deus e Amor, uma igreja de todos e para todos. Ouvintes, Unidos, a Igreja Deus Amor está com grandes concentrações para você ser abençoado por Deus, hein? Então você está convidada a participar das concentrações que aqui acontecem diariamente. São grandes concentrações. Hoje tem culto para você cultuar a Deus às 19 horas, às 18 horas e 30 minutos, na verdade, nós teremos o início do culto com o Expansão Jovem e a Santa Ceia do Senhor. Você que é jovem, você que tem alguém na sua casa, no seu meio familiar, que é jovem, convida ele para estar no culto hoje à noite, para ouvir uma palavra, cultuar a Deus juntamente com a juventude da Igreja Deus e Amor, aqui da nossa sede estadual do Cabana, e eu tenho certeza que serão abençoados pelas mãos de Deus. No domingo nós teremos quatro concentrações no domingo, mas a Santa Ceia do Senhor é em três delas. Nós teremos o culto pela manhã, às 7 da manhã, com o pastor Guilherme Ribeiro, às 10 horas, com o presbítero José Marcos. Nós temos culto todo domingo à tarde, também às 14 horas, e a Santa Ceia do Senhor não acontece nos cultos à tarde, mas não, tá bom? Você que ceava nos cultos à tarde há um tempo atrás e pensa assim, não, deve ter Santa Ceia domingo à tarde. Não tem Santa Ceia no domingo à tarde. A Santa Ceia do Senhor é no domingo pela manhã e domingo à noite, tá bom? Então venha cear, venha buscar a Deus conosco, venha buscar a presença do Senhor neste final de semana. Quer ter um final de semana abençoado? Quer ter um final de semana de vitória? Nada melhor do que passar o seu final de semana na Igreja Pentecostal Deus Amor, Sede Estadual do Cabana, Avenida Amazonas, 8410. Aqui é o lugar da bênção, o lugar da vitória, o lugar das manifestações do poder.

0: você quer ver os milagres acontecer, Igreja Pentecostal Deus e Amor, Avenida Amazonas, 8410, bairro do Cabana. Nesse domingo pela manhã, você tem um encontro marcado com Deus, aonde o pastor Guilherme Ribeiro aguarda por você. Você que deseja cultuar a Deus, ser abençoado pelas mãos do Rei Jesus, esteja presente neste domingo pela manhã, aonde este homem de Deus vai orar a Deus em favor do seu lar, da sua casa e também da sua família. Queridos ouvintes, nós estamos chegando ao final da nossa programação local, mas antes de encerrar, eu quero orar agradecendo a Deus por esta programação.
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0: Grande Deus, maravilhoso e eterno Pai, eu quero apresentar nas tuas mãos, ó Pai, a vida dos queridos e amados ouvintes do programa A Voz da Libertação. Que o Senhor venha abençoar a vida de cada um deles, ó Pai. Deus, entregue nas tuas mãos a vida dos seus filhos, ó Pai, que estão aí, ó Deus, participando, Pai, ouvindo o programa A Voz da Libertação. A nossa irmã Maria, lá do bairro Providência. Deus, a nossa irmã Terezinha, meu Pai, que também participou aqui do programa Voz da Libertação, abençoa ela, seu lar, a sua casa, abençoa a vida, Senhor, os irmãos que estão em sintonia, que deixaram aqui sua mensagem, nossa irmã Marlene, Pai, abençoa ela, sua casa, sua família, abençoa, meu Deus e meu Pai, cada um dos teus filhos, ó Deus, que haja bênção, que haja vitória sobre a vida deles, abençoa a vida da nossa irmã Marina, Pai, e o Senhor abençoa, que o Senhor garanta, Deus, a grande vitória, que o Senhor possa, meu Deus, abençoar. Deus, apresenta nas tuas mãos, ó Pai, Deus, teus filhos, Pai, abençoa, meu Pai, o Ruelso, Senhor, garante, meu Pai, vitória sobre a vida dele, sua casa, sua família. Deus, abençoa cada um dos meus irmãos, abençoa o Marílio, ó Pai, que também está ouvindo o programa Voz da Libertação, abençoa seu filho, Pai, sua casa, sua família. Deus, garanta, meu Pai, sobre eles, ó Deus, a bênção. Deus, em nome de Jesus, ó Pai, que teus filhos sejam alcançados, que teus filhos sejam abençoados.

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0: Joãozinho. Vamos refletir um pouquinho, Isaías, capítulo 24. Eu não vou ler todos os versículos, mas versículo do 1 ao 13. São 13 versículos, né, que acabam o encerramento deles aí com uma advertência escatológica de realmente fazer tremer as pessoas que entendem a mensagem, né? E disse que a terra será consumida, demolida, desolada, devastada, enfraquecida, murchada, reduzida a ruínas, saqueada e transformada. Está escrito também que ninguém será poupado, todos serão atingidos pela tragédia, o povo e o sacerdote, e o servo e o seu senhor, e a serva, a sua dona, o comprador, o vendedor, que toma emprestado, rico, pobre, não vai haver diferença nenhuma. A destruição vai atingir as casas, as ruas, a porta da cidade, a terra inteira, o mundo inteiro. O texto de Isaías fala de uma forma poética, né? Até bonitinho, do jeito que fala. É bem bonitinho, né? Já pensou, ô Bitoca? Que bonitinho. Eis que sereis queimados e decepados e destruídos, como a folha da erva. Parece bonitinha a forma de falar, mas a mensagem é pesada. A mensagem, ela é... Não adianta a gente usar, ouvir a expressão poética, mas o anúncio da expressão é o fim de toda a alegria. Cessou o folguedo dos tamborins. Acabou o ruído dos que exultam. Descansou a alegria da harpa. Fez-se noite para toda alegria e foi banido da terra o prazer. Ou seja, o extermínio completo de qualquer tipo de manifestação de alegria. O interessante é que Deus aparece como sujeito dos verbos desolar, devastar, dispersar e também transformar. Ele é o agente da catástrofe e também o agente do juízo. Ele se levanta e age, mostra o seu poder e reafirma que é Deus zeloso, que visita a iniquidade dos homens. Mas a culpa de tudo é colocada sobre os ombros dos moradores da terra, porque transgridem as leis, violam os estatutos, quebram a aliança eterna. Sempre assim. Eu sempre gosto de dizer, comentar que Deus, ele não pune. Deus não pune necessariamente. As pessoas escolhem ou as pessoas são vítimas das consequências dos próprios erros. A verdade é que Deus, ele julga, arbitra, mas a punição está descrita a partir do momento que as pessoas transgridem, violam, quebram a aliança. A mensagem de Isaías não se refere apenas aos tempos do profeta, mas também ao fim dos tempos. Porque mas é no tempo do profeta. Nós temos que assimilar para nós coisas que entendemos que podemos estar sujeitos a elas. É mais claro que o Apocalipse, por dispensar figuras, que o Apocalipse tem muitas figuras de difícil interpretação, né? Um dos maiores riscos do homem é não enxergar o que acontece ao seu redor, ou quando enxergar, de repente enxergar tarde demais. Nós não estamos enxergando, nem assumindo o que nós estamos contemplando em nossos dias. Falamos, comentamos, mas não escatologizamos. Eu não sei se esse termo existe. Se não existe, vou criar agora. Escatologizamos. Não criamos uma situação, eu diria. Algumas pessoas sim, né? Vamos ser justos, né? Algumas pessoas sim. Mas grande parte das pessoas passa como vento. Agora sou eu que estou sendo poético, né, Débora? Passam como vento. Algumas pessoas estão tão despercebidas, casando-se, dando-se em casamento, não está acontecendo nada comigo. Olha só o que estamos vivendo. Nós estamos vivendo, não é só a questão da hipocrisia religiosa, não é só a questão do amor das pessoas se esfriando, o crescimento da iniquidade. Nós estamos vivendo corrupção de tudo enquanto é jeito. As pessoas falam, corrupção política. Não é só corrupção política. É corrupção dentro da igreja, é corrupção dos pastores, é corrupção dos membros, aqueles que deveriam ser as ovelhas, não é? É corrupção política também. Injustiças e mais injustiças, violência e mais violência. E é em todo lugar, nos palácios, nas cidades, nas igrejas, nos meios de comunicação, na imprensa. Quando eu digo palácios, eu estou dizendo em todo tipo de movimento, ou todo tipo de, estou tentando achar uma palavra para se encaixar aqui, estrutura, vai, que possa ser aí, eu diria, um canal, que deveria ser um canal para estabilização de todas as coisas. É a corrupção tomando conta de tudo, está entranhada nas veias desse país. Como dizia o ministro, é um mal oculto. Mal oculto quer dizer, é uma sífilis que vai destruindo, vai se entranhando nas veias da nação. Mas nós não estamos enxergando, nós não estamos vendo. A corrupção não é só nos pastores, é também em pessoas, eu sou membro. É inacreditável a quantidade de gente que se diz membro de uma igreja, pessoas que se dizem, não, sou ovelha, mas a mente completamente corrupta, não constrói, só destrói, não ajudam, só criticam. São capazes de fazer administração de todas as coisas, incluindo coisas que deveriam estar na presença de Deus para ser usadas, eu diria, no evangelismo e tantas as coisas. Administram, mentem, roubam, mentem contra a verdade, fazem complôs para derrubar esse ou aquele. E o pior, que são coisas, aquelas coisas mais absurdas. Vou fazer um complô para derrubar o chefe ou o líder do louvor da minha igreja. Mas, pelo amor de Deus, onde é que as pessoas tiram isso? Ah, vamos aqui boicotar o pastor até que o troquem. Oh, ovelhada, hein? Oh, ovelhada! As pessoas não estão enxergando. Nós não estamos enxergando. Nós não estamos assumindo o juízo de Deus. Nós não estamos vendo que tudo isso deveria nos tirar a tranquilidade. Tudo isso deveria tirar a nossa segurança. Essa questão de uma falsa paz de espírito que às vezes alegamos ter. Porque a nossa alegria está indo embora. Pare e pense um pouquinho. A nossa alegria está indo embora. Por todas essas coisas que o profeta fala e que nós vamos acontecer. Quem não enxerga o próprio pecado, padrão de justiça imposto por aquele que governa o mundo, e a manifestação do justo, perdão, do justo juízo de Deus, está realmente perdido. É preciso enxergar. Falava aqui sobre a questão não só de nós lermos a palavra de Deus, não é só a questão de ouvirmos a palavra de Deus, a questão é praticarmos, é vivermos a palavra de Deus. Está perdido. Porque não se deixa persuadir pelo Espírito de Deus, cuja missão é convencer o mundo do pecado, da justiça e do juízo. Se continuarmos a pecar deliberadamente, se continuarmos a ver a corrupção só nos outros, depois de termos recebido o conhecimento da verdade, a Bíblia fala que já não nos restará sacrifício pelos pecados, mas tão somente, como eu gosto desse versículo, uma expectação horrível de juízo e fogo intenso que consumirá os inimigos de Deus. Hebreus 10. A Bíblia Sagrada e a história das civilizações mostram que o homem não transgride para sempre aquilo que foi criado por Deus, as leis de Deus. Leis de Deus não viola para sempre a sua vontade e não quebra para sempre a aliança eterna. Se ele não para por bem, pelo arrependimento, pela conversão, ele vai parar, infelizmente sou obrigado a dizer isso, por mal, pelo exercício do juízo, pelo exercício da forma de arbitrar de Deus, mas em consequência das suas próprias atitudes. Poderia falar muito mais. A questão do Espírito Santo é uma coisa que tem que ser muito presente. É? Muito presente, já que o Espírito Santo que nos convence. Muitas pessoas, o irmão não faz isso, aquele não prega aquilo. Quem tem o Espírito de Deus sabe todas as coisas. Quem tem o Espírito de Deus se comporta adequadamente. Quem tem o Espírito de Deus não corrompe e não é usado para a corrupção. Quem tem o Espírito de Deus não vive uma vida indigna. Não vive uma vida, eu diria que denigre a imagem do cristão e de Cristo. Quem tem o Espírito de Deus não se comporta indecentemente. Ama e sabe se portar diante de Deus, porque o Espírito de Deus a ensina constantemente. Que não termine a sua alegria e que não termine a sua história assim. Infelizmente, para muitos vai ser, mas que não termine o exercício do juízo de Deus.
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2: E vamos trazendo mais mensagens. Agora, Daniela traz esta mensagem, Conselho de Maria, que está no álbum Novos Valores, volume 4.

0: Vocês ouviram a voz de Daniela Balaban do CD Novos Valores, volume 4. Vamos falar um pouquinho de curiosidade bíblica, né? Moisés fez uma arca de madeira para dentro dela guardar as duas tábuas de pedra. Meio estranho falar duas tábuas de pedra, né? Onde Deus ali escreveu os 10 mandamentos. E foi Deus mesmo quem mandou ele fazer esta arquinha, um tipo de um estojo, né? Como está em Deuteronômio 10:1. E esta arca, ela foi feita no monte. Também está em Deuteronômio 10:5. Não se trata da mesma arca feita por Bezaleel, não, é diferente. Que fez a arca do concerto do Senhor, né? Que está no livro de Êxodo 37.
1: Então não é aquele de Pirituba, não, né?
0: Não, Bezaleel é outra pessoa.
1: Eu estou provocando o ouvinte a buscar a referência sobre o nome.
0: E dentro da arca do concerto havia somente as duas tábuas de pedra com a lei. Está em 1 Reis 8:9. Provavelmente a arca menor com as tábuas estava dentro da arca maior. Enquanto as tábuas da lei ficaram dentro da arca, o livro da lei ficou ao lado da arca. Diferente. Tábuas da lei uma coisa, livro da lei outra. Se você quiser uma explicação mais profunda, está em Deuteronômio 31, versículo 26. E Deus também mandou tomar um vaso com um homer. Homer, o que é isso? Homer era uma medida de cevada que os judeus levavam ao templo de Jerusalém como oferta vespertina no segundo dia da Páscoa. Então Deus mandou tomar um vaso com um homer de maná e colocá-lo diante do testemunho, como está em Êxodo 16:33. Agora, se a gente vai no Novo Testamento, a gente descobre que finalmente a arca passou a comportar três coisas importantes. Preste atenção, as tábuas da lei, a vara de Arão que floresceu e o maná. Está em Hebreus capítulo 9, versículo 4. Deu para a gente aprender um pouquinho, né?
1: Deu.
0: Uma coisa diáfora, mas que é importante para talvez quando a gente precisar.
1: Diáfora? Que isso?
0: Algo que não interfere na salvação.
1: É difícil hoje, hein, tia Débora?
0: É, você vê a televisão.
1: Viu só?
0: É isso aí. Mas é importante para talvez uma pessoa que vá pregar ou fazer um estudo saber disso, isso é importante.
1: Verdade. É o que a gente sempre fala, um dia serve, né?
0: É, um dia vai servir. Deixamos reservadinho ali.
1: Exato. Através do louvor, vem a Cristina Santana cantar para nós esse hino do CD Deus.

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1: Só Jesus pode mudar a sua vida, não é mesmo, André? E Alexandre trazem esta mensagem.

0: creia nesta palavra, Jesus veio para salvar, transformar a sua vida. Momento da Família já está no ar.
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0: Eu queria falar hoje no Momento da Família e vamos conhecer alguns dos exterminadores da família. Em primeiro lugar, eu queria falar sobre o primeiro, que é o egoísmo. Esse sentimento, ele surge quando nós olhamos para dentro de nós e começamos a desejar o melhor para nós, mesmo que esse melhor possa significar a destruição do nosso lar ou a instabilidade emocional dos nossos filhos e do nosso cônjuge. Não vemos a dor da pessoa que dorme ao nosso lado. Não vemos o seu sofrimento, não vemos a sua solidão. O egoísmo só pode ser vencido através de uma atitude que faz você perceber que sua felicidade plena está vinculada à felicidade de sua família. É lutar juntos, buscando o bem-estar e a felicidade um dos outros e não apenas a nossa individualmente. Segundo o exterminador da família, a rotina. Ah, rotina. Todo dia a mesma coisa, né? E a rotina ataca todos os dias, na mesma hora, no mesmo lugar, da mesma maneira. E a rotina costuma atacar o romantismo, a esperança. E o romantismo vai sendo minado dia após dia. Achamos que não há mais a necessidade de nós explorarmos o lado romântico da nossa vida conjugal. É claro que é até estranho falar, é ilusão pensar que aquele romantismo do início do nosso relacionamento com o nosso cônjuge vai durar para sempre, não. Mas nós precisamos continuar exercitando aquela paixão, o compromisso, o interesse pelo nosso cônjuge, a nossa intimidade com ele. Aliás, falando em romantismo, intimidade, quanto tempo faz que você não abraça o seu cônjuge? Não lhe dá um beijo, não lhe diz que o ama? É bom pensar nisso. Ah, e a esperança? A rotina nos empurra ao desânimo, ao comodismo, nos tornando incrédulos diante da perspectiva de que alguma coisa possa acontecer de boa. Muitos perdem a esperança porque esperam demais. Terceiro exterminador da família é a violência. Ela é fria, ela é cruel, ela é perversa. A violência, ela ataca nos momentos de fraqueza. E a sua principal meta é a destruição do respeito e da dignidade humana. A violência não é apenas física, não. Ela pode ser verbal e também moral. Desde que Adão culpou Eva, e Eva, por sua vez, culpou a serpente, os casais têm usado o truque de dar desculpas e fugir da responsabilidade. A infelicidade conjugal nunca é causada por apenas uma pessoa. Não. Não é quem está errado, mas o que está errado dentro da família. Quantas brigas surgem porque exigimos que o nosso cônjuge adivinhe o que estamos pensando, achando que ele vai saber tudo o que está acontecendo dentro de nós? Este também é mais um exterminador da família. Agora falemos do último, a amargura. Eu digo que é o pior de todos. É capaz de, mesmo quando destruído, refazer-se ao juntar pequenos pedacinhos. A amargura, ela penetra em todas as relações dentro da casa. E ela se alimenta tanto de coisas corriqueiras, ou seja, indiferença, como de coisas graves, como traição. Só se destrói a amargura com perdão. Pensemos em nossa relação para com Deus e do perdão que dele recebemos. Quando oramos a oração do Pai Nosso, Pai, perdoa as nossas dívidas, assim como nós perdoamos os nossos devedores. É por aí que começa o extermínio da amargura, quando nós perdoamos o nosso próximo e recebemos o perdão de Deus. vamos conhecendo algum dos exterminadores da família. Extermine todos eles agora, para que a sua família seja feliz, em nome de Jesus. Um novo coração, canta Caterine Magalhães.

0: quatro países proíbem a conversão ao cristianismo. A partir de hoje aqui ninguém pode se converter. Pois é, pessoas, não sei se devo dizer, né, mas que estão vivendo, infelizmente, aí essa chamada lei anticonversão.
1: Não há liberdade, né, religiosa, a porta da graça realmente se fechou nesse país, né?
0: Pois é, olha, Nepal, Mianmar, Butão, já aprovaram, né? O Sri Lanka e partes do Paquistão devem aprovar leis semelhantes. Ou seja,
1: não tem a liberdade de votar o que eles querem e também se converter ou fazer o que eles realmente acham que deve ser o certo, né?
0: Pois é. Lembrando que a religião do Nepal é o hinduísmo, né? Então é o budismo. Mianmar e Sri Lanka, não me lembro se é a maioria muçulmana, mas eu acho que sim. De qualquer maneira, só para você orar por esses países, né? Lembrando que nós, por muito tempo, mantivemos uma creche no Nepal. Eu acho muita hipocrisia aceitar a ajuda de cristãos do mundo inteiro e não é cristão pode ir lá levar.
1: Pode ajudar, pode mas ajudar. Ninguém vai se converter a essa, vamos dizer assim, entre aspas, essa religião que eles dizem, né?
0: Pois é. De qualquer maneira, é para orar, né? A gente ora por esses países, porque não é brincadeira, né? Pensou num país onde você não possa exercer a sua fé.
1: Eu creio que há missionários lá sofrendo, né, essa repressão política, né?
0: Não é?
1: Juremos por eles, né? Para que realmente Deus abra as portas, né? Faça. Eu creio que há famílias de missionários no Nepal lutando para que talvez uma Bíblia seja entregue a uma família. E é claro que eles são perseguidos muito mais do que em outros lugares, né?
0: Pois é. É o cantinho da notícia rápida para você aqui no MC.
1: Se tu confiares, o que vai acontecer, Ricardo? Traz essa mensagem do CD, o verdadeiro dom.

tudo isso pode acontecer somente quando você confiar. Está no CD que traz o álbum, que traz o título desse álbum, O Verdadeiro Dom. A nossa dica de saúde. Quando eu li esta manchete nesse site, onde eu quase caí de costas. Comer muito pão pode provocar tumores. Meu Deus, é uma pesquisa italiana que foi feita com muitas pessoas. E essa pesquisa diz que esse alimento pode aumentar o risco de câncer de rim. O Instituto Farmacológico de Milão, lá na Itália, alerta que comer muito pão pode aumentar o risco de desenvolvimento do câncer de rim. E segundo a pesquisa, massas de farinha branca, arroz branco, também aumentariam moderadamente esse risco, enquanto frango e vegetais reduziriam essa tendência. E para o trabalho, os pesquisadores italianos analisaram o estilo de vida, o histórico médico das pessoas e os hábitos alimentares, de 677 pessoas portadoras de câncer de rim, com outros 767 que não tinham a doença. E esse artigo foi publicado na revista especializada

0: causa para o risco de tumores. Já os alimentos com menos incidência de açúcar, como frango e vegetais cozidos ou crus, aparentemente diminuíam essa tendência. Esses especialistas também avaliaram café, chá, carne vermelha, peixes, ovos, queijos, batatas e frutas, e segundo eles, esses produtos pareceram não exercer nenhum efeito. E para a Organização Britânica da Pesquisa contra o Câncer, é necessário ter mais provas para validar o resultado do estudo. O porta-voz da entidade, Ed Young, disse que a metodologia da pesquisa pedia que as pessoas falassem que tipo de alimentos consumiam nos dois últimos anos. Isso poderia gerar imprecisões. Ele diz, abre aspas, é preciso de mais evidências para comprovar essa relação. Por enquanto, a única causa estabelecida e evitável de câncer de rim é sobrepeso ou obesidade, que responde por 1 em cada 4 casos de câncer, e o fumo, que conta para 1 em cada 5 casos, finalizou o porta-voz desta entidade.
1: Eu acho que eu não como muito pão, não.
0: Eu já digo que eu sou totalmente... sou muito adepta ao pão, gosto muito de pão.
1: Eu já não sou tanto, né?
0: Arroz, massas, eu amo. Já não gosto tanto de doces, mas o açúcar da farinha, né, que o nosso corpo produz, ela é realmente perigosa, né?
1: É verdade. Eu gosto de macarrãozinho, né, assim, tá, mas também não é todo dia, coisa assim. Eu gosto, mas acho que como dentro de um padrão normal.
0: É, a farinha branca, dentro do organismo, ela produz muito açúcar, nós temos que realmente comer moderadamente. Não é tirar de uma vez, mas comer moderadamente.
1: Débora, rapidinho antes do próximo hino.
0: Uhum.
1: 49% dos jovens brasileiros entre 16 e 20 anos consideram que o smartphone é o seu melhor amigo.
0: Nossa.
1: O negócio tá feio, hein?
0: É, então é amigo virtual agora.
1: Né? É, o negócio tá feio. 61% dos crentes no mundo residem no mundo não ocidental. Interessante, hein? Porque são países que às vezes nem sempre têm a mesma liberdade que nós temos. 250 mil pessoas desaparecem a cada ano no Brasil sem deixar rastro.
0: Meu Deus.
1: 40 mil delas são crianças e adolescentes. Gente, é muita gente.
0: Como uma criança pode desaparecer assim, né? Tem que ter muita atenção quando se sai com uma criança.
1: Mas 210 mil pessoas são adultas.
0: Adultos.
1: 40 mil apenas crianças e adolescentes. Apenas é modo de falar, porque ainda é muita gente. É uma
0: grande
1: população de uma cidade como...
0: cidade do interior, né, por exemplo.
1: Mas é muita gente, hein, minha gente. 110.391 pessoas estavam associadas à Organização de Suicídio Assistido. Na Suíça, em dezembro de 2017, também é muita gente. As pessoas perdem a perspectiva de vida,
0: esperança, né?
1: Perdem tudo. Uma pessoa foi assassinada a cada 9 minutos, em média, em 2017.
0: Que
1: é
0: triste,
1: muita gente.
0: Que triste.
1: E 1.600 crianças, aproximadamente, foram atendidas pelo PEP Internacional, um programa socioeducativo da Junta das Missões Mundiais da Convenção Batista Brasileira, e nós parabenizamos essa assistência, lembrando aos ouvintes que a Igreja Pentecostal Deus e Amor também está fazendo muita assistência, e nós fazemos um trabalho com todos os imigrantes, não é? A gente tem um trabalho que eu acho muito bonito, que a Igreja Deus e Amor faz, a gente precisa divulgar isso,
0: uhum,
1: né? Nós estamos chamando de refugiados, né? Cedendo tudo que precisam, que está ao nosso alcance, e todos os dias temos nosso grupo de assistência para essas pessoas, o que é muito importante, e é bom que você saiba, e eu me orgulho também de estar fazendo esse trabalho juntamente com a igreja, e também parabenizo a todas as igrejas que se entendem também como grandes bases sociais. A igreja faz isso também, né?
0: Para caramba, né? Nós estamos ali naquela cidade.
1: Nós estamos em Rio Branco.
0: Também na cidade de Porto Velho, e também no estado do Acre, né?
1: Exatamente.
0: Na capital, Rio Branco, fazendo também esse trabalho.
1: E aqui em São Paulo também nós temos esse trabalho, né? E nós temos nossos grupos que trabalham em várias cidades também, os Anjos da Madrugada. É muito importante você saber, ouvinte, porque às vezes a gente divulga muito pouco esse tipo de trabalho, né? Trabalho assistencial, que é muito importante num país como o nosso, um país pobre, e recentemente até eu comentava, né, com alguns irmãos, que algumas pessoas falaram de uma forma, achei meio pesada, né? Que é uma igreja que só tem pobre. Eu falei, olha, a Igreja Deus e Amor é uma igreja que tem todo tipo de gente, mas tem realmente muita gente pobre. E eu lembrei essa pessoa que falou na rede social que Jesus se manifestou e mandou anunciar o evangelho e pregou aos pobres, né? Tá, vamos mais um.

0: Linda, vamos, depois temos nosso quadro ainda hoje, né?
1: Quem vem agora?
2: Eu Sou de Deus, você vai ouvir agora com Débora Miranda do álbum É Assim Que Adoro, lançamento da nossa gravadora MC Music.

Eu quero iniciar a minha carta, a minha história, já cumprimentando a todos os ouvintes e também a irmã Débora e o pastor Lorival de Almeida. É muito bom participar desse abençoado programa e compartilhar com cada ouvinte a minha história de vida e a minha conversão. Nasci na cidade de Vinhedo, interior de São Paulo. E eu me lembro que eu tinha 2 anos de idade. E nesta idade, fui marcada com a separação dos meus pais. Eu tinha 2 irmãs, uma com 11 e a outra de 12 anos. E com a separação deles, a situação da nossa família começou a ficar sem estrutura. A minha mãe teve de sair para trabalhar fora, para agora sustentar os seus 3 filhos. E como a mamãe ficava a maior parte do tempo no trabalho, e com razão, aquela ausência materna começava a afetar a nossa vida emocional. Eu digo que a ausência dela começava a abrir um vazio profundo na nossa alma. Eu era criança ainda. Eu tinha meus 6, 7 anos e eu já sabia, já entendia as coisas. Mas eu não sabia explicar o porquê daquela tristeza, aquele vazio que eu tinha dentro de mim. A minha família começou a ficar como uma família desajustada. E eu fui crescendo com a ausência de mamãe, a ausência de papai, e não somente eu e meus 2 irmãos, nos tornamos adolescentes. E não adolescentes normais, de uma família ajustada, unida. Não, a gente começou a sentir uma rebelião que queimava dentro da gente. E começamos então a ficar muito rebeldes. Com 12 anos, eu já estava muito envolvida com bebida alcoólica. 12 anos! Não, não foi com 16 ou 18 anos. Apenas 12 anos. Estava iniciando a minha adolescência. E como isso ainda, eu posso dizer, não preenchia um vazio da minha alma, eu comecei a acrescentar drogas. Drogas leves, depois aquilo não era suficiente, eu precisava ficar mais tempo delirando, sonhando, tendo visões psicodélicas. Agora eu chegava às drogas pesadas. Ah, minha mãe nem sonhava que nós estávamos assim. Não tinha nenhum conhecimento da nossa situação. E tudo isso era fora de casa, já que mamãe estava longe, não tínhamos a presença dela. Aquela liberdade foi crescendo, e minha vida foi ficando conturbada. Eu me lembro que eu fiquei dos 11 aos 15 anos perambulando nas ruas. Más companhias, más conversações. E agora escrava pelo inimigo de nossas almas. E eu não sei que pela ausência ou pelas, vamos dizer, pela situação que a gente estava vivendo, eu deixei de falar com a minha mãe e com as minhas irmãs. Da noite pro dia, sabe, eu comecei a sentir que eu era odiada por elas. Mas não era isso. Eu tinha, como uma pessoa que estava nas drogas, eu tinha aquela mania persecutória, que as pessoas me perseguiam, que me olhavam feio, que me odiavam, e aquilo foi crescendo dentro de mim, e agora eu achava que a minha mãe e as minhas irmãs não gostavam de mim. E aquilo foi crescendo, crescendo, até que eu comecei a pensar em tirar a minha própria vida. Ah, irmã Débora,
Satanás veio realmente para matar, roubar e destruir. E era o que ele estava querendo fazer comigo. Irmã Débora, num dia de muita depressão, totalmente drogada, a cabeça cheia de tóxicos, cheia de álcool, eu comecei a buscar dentro de casa remédios fortes para que eu pudesse ingeri-los e dar um fim naquela vida horrível que eu estava vivendo, sem amor, com a vida totalmente seca, sem esperança e, acima de tudo, sem Deus, sem amor e sem paz. E assim, ingeri todos aqueles remédios de uma só vez, me sentindo fútil, desprezível, com a vida destruída e aquela revolta que atingia também quem se aproximava de mim. Mas eu não consegui morrer dessa vez. O que que aconteceu? Deus não tem prazer na morte do ímpio. Com certeza Deus me dava mais uma oportunidade de eu continuar vivendo e assim conhecer o Evangelho transformador. E como eu queria fugir da situação, ter uma fuga de tudo aquilo, eu já convivia com um jovem de drogas, um companheiro de drogas, né? Melhor dizendo. E ele sempre estava ali na roda dos vícios, das noitadas, das baladas. E eu resolvi morar com ele, como sendo meu companheiro. E fomos morar muito longe da nossa casa. Fomos para Exaporã, 431 quilômetros de distância da minha família. E eu queria distância mesmo. Eu queria ficar longe. Não queria ver ninguém. Eles já me odeiam. Para que eu ficar com eles? Vou para muito longe. No entanto, assim que chegamos nesta nova cidade, olha só como que as coisas acontecem na vida de uma pessoa sem Deus. Esse jovem, muito meu amigo, agora meu companheiro, meu, dizer entre parênteses, meu marido, vamos dizer assim, ele falou assim: não, eu vou embora. Me abandonou. Eu, peraí, como assim? O que eu fiz? Parecia que até tinha fugido de mim. Foi para outra cidade. Sabe para quê? Para se livrar de mim completamente. Agora lá estava eu, sozinha, numa cidade estranha, distante da minha mãe, das minhas irmãs, e sem emprego, sem dinheiro, sem documento, sem nada. E durante 2 dias, eu fiquei rodando na cidade procurando lugar para me abrigar e para que eu achasse um emprego, uma oportunidade de trabalho. Mas ao mesmo tempo, vinha aquele pensamento e planejamento de tirar a minha vida e também daquele moço como uma vingança, pois ele havia me abandonado.

0: E assim, irmã Débora, eu conheci uma vizinha aqui nesta mesma cidade, onde eu tinha ido morar com este jovem, a cidade de Chaporã. A minha vizinha, não por coincidência, ela era serva de Deus. E eu comecei a conversar com ela de forma como... Sabe quando você está procurando alguém para te ouvir? Como um desabafo mesmo. E eu comecei a contar para ela tudo. Tudo o que havia acontecido comigo. Desde a minha infância, que eu estava nas drogas, que eu não conseguia sair, que para fugir da minha família, que eu achava que me odiava, eu fugi com ele. E aquela senhora, serva de Deus, ouviu toda a minha história e me acolheu em sua casa. Me deu comida, roupas para eu vestir. E durante os dias em que eu estive na sua casa, ela falou imensamente do amor de Deus para com a minha vida, enfatizando a pessoa bendita de Jesus, que havia sofrido por mim, que havia morrido por mim. Que irmã amorosa, que irmã de Deus. Ela não somente falava de Deus, mas ela transmitia nas suas atitudes, nas suas palavras, este amor. Porque hoje em dia vemos muitas pessoas falarem de Deus, mas não mostram o amor de Deus pelas atitudes. Não demonstram este amor nas suas atitudes de estender a mão, de vestir um maltrapilho, de saciar a sede de um sedento e de dar de comer a uma pessoa faminta. Que irmã maravilhosa, que atitude cristã. E ela me dispensava uma atenção especial. Não se cansava de mim. Persistia me ajudando, falando de Deus, abraçando-me, mostrando o amor do Senhor para comigo. Mas sabe como que é? Meu coração não pertencia a Deus ainda. Eu continuava com a ideia fixa de ceifar a minha vida. Um dia, esta mulher, que movida pelo Espírito Santo, ela me convidou para ir à Igreja Deus Amor, onde ela era membro. E eu aceitei o convite. Ela já era minha amiga. E assim aconteceu. Chegou o dia de eu ir na igreja com ela. Quando eu cheguei lá, eu vou falar a verdade, eu fiquei um pouco assustada, porque eu nunca tinha acompanhado um culto, eu não sabia como era tudo diferente do que eu já havia visto, conhecido. E o coração totalmente endurecido para tudo que se falava de Deus, se relacionava a Deus, porque eu não pretendia e eu não queria de maneira nenhuma ser uma pessoa cristã e tampouco evangélica. Ah, mas quando Deus toca na vida da gente, é difícil você esconder isso. E não é que depois desse dia eu comecei a lutar contra os meus sentimentos, sabe como que é? Eu comecei a ver que alguma coisa começou a tocar lá no fundo, sabe? Meu ser começou a ser transformado. Eu senti a necessidade de mudança em minha vida. E eu sei que... hoje eu sei, porque na época eu não sabia. Era o Espírito Santo de Deus trabalhando dentro de mim, limpando as coisas que estavam empurcalhando a minha vida, que estava atrapalhando eu ser uma pessoa feliz, uma pessoa abençoada. O Espírito Santo estava trabalhando de forma maravilhosa dentro de mim. E eu
1: Irmã Débora, eu digo isso porque eu comecei a praticar algumas coisas e essas coisas passaram a me incomodar, sabe? E eu comecei a me sentir mal quando eu fazia certas coisas. Eu comecei a ver até dentro da minha própria maneira de vestir, a maneira de falar, sabe como que era. Eu, por exemplo, eu tinha uma unha enorme, mas parecia... Nem dá pra falar aqui, minha unha era muito grande. E eu gostava daquilo. Não é que uma unha normal grande assim, mas é... Sabe aquela coisa exagerada? Mesmo. E eu comecei a me sentir diferente das outras pessoas. Eu falei, não, eu vou cortar as minhas unhas. O meu corpo era todo cheio de piercings. Aqueles anéisinhos, era no nariz, era na orelha, era na barriga, era no braço, era em tudo quanto era lugar. E eu até evitava tomar banho. E naquele dia, eu fui tomar banho. Eu tirei os piercings que perfuravam o meu corpo. Eu cortei as unhas enormes e sujas e feias que me começaram a incomodar. E eu comecei a frequentar a igreja. E eu comecei a ir com ela à igreja. Eu comecei a ouvir a palavra de Deus. E a palavra de Deus era muito gostosa para mim. Era como se fosse um mel, e começava a me alimentar, e eu comecei a gostar, e eu comecei a lutar contra aquilo, sabe? Eu falei, não, por que que eu tô indo pro lado de crente? Por que que eu tô indo para esse lado de evangélicos? Não, eu não quero! Aleluias, eu glorifico ao Senhor, emocionada ao escrever a minha carta. Louvado seja Deus, naquela noite... O pregador usado por Deus, pelos dons do Espírito Santo. Ele olhou para mim e disse, há um espírito imundo, de morte, induzindo você a cometer o suicídio. Naquele momento eu compreendi, eu senti aquele total sentimento, aquela total certeza que eu precisava de Deus. Aleluia! Louvado seja o meu Senhor, e eu entendi a necessidade dele para ser liberta daquela opressão maligna, dos vícios que me escravizavam, que estavam me destruindo. E com essa convicção, assim que o pregador fez o convite naquela noite, convidando as pessoas para mudarem de vida, mudarem de vida em Cristo Jesus, imediatamente eu levantei do meu banco e eu fui à frente com a mão levantada, sem nenhuma timidez, eu aceitei a Jesus. Aleluia.

0: partir daquele dia minha vida mudou. Não, não, eu não queria mais tirar a minha vida. Não, a vida é bela. A vida com Jesus é maravilhosa. Porque a paz passou a reinar no meu coração. E eu queria viver, servir a Deus. Ah, que coisa linda conhecer a verdade. Porque a verdade do Senhor nos liberta, a verdade é Jesus. É como diz em João 8:32, e conhecereis a verdade. E a verdade vos libertará. Ouvinte amado, conheça a Cristo. Conheça a verdade, esta verdade que eu conheci, pois foi ela a única que pôde me libertar, que pôde mudar a minha vida, tirar-me da revolta, da depressão, da tristeza profunda e me dar uma nova vida, um novo sentido para o meu viver. Comecei a congregar na Igreja Pentecostal Deus de Amor. Agora eu já estava liberta de tudo, da opressão maligna, dos vícios, e desci as águas batismais, fui batizada, e eu continuava seguindo a Cristo. E eu dizia para todo mundo, e eu meditava nesse versículo em João 8:36, se pois o Filho vos libertar, ou seja, se pois Jesus vos libertar, verdadeiramente sereis livres. E eu acreditava e creio nesta palavra, porque realmente aconteceu na minha vida. Ah, agora eu era uma pessoa feliz, livre, livre para servir a Deus. E até hoje, sou uma pessoa feliz, vivo em harmonia com a minha família. Não, eu não penso mais que as minhas irmãs me odeiam, ou minha mãe, não. E Deus preparou um lar para mim também, abençoado. Eu busquei primeiramente o reino de Deus e Deus foi acrescentando tudo. Eu busquei o reino e a justiça de Deus e todas as coisas que precisava. Deus foi acrescentando aí minha vida. Hoje eu vivo em novidade. Eu digo novidade de vida. Não, não tenho mais desejo de vingança, de ceifar a minha própria vida, não. Realmente Jesus, o Filho do Homem, veio buscar e salvar o que se havia perdido. Ouvinte, eu quero falar com você que ouve meu testemunho, a minha história, a história da minha vida. Vocês não podem imaginar que maravilha que Deus fez em mim. Deus colocou aquela mulher no meu caminho em um momento de desespero, eu pensando na morte, de tirar a minha vida. Eu tinha uma sede de vingança enorme dentro de mim, não queria mais viver. E a partir daquele dia que eu fui abraçada por Deus, aquela mulher foi usada por Deus para não somente falar de Cristo, ela me abraçou, trazendo as coisas básicas e essenciais para a minha sobrevivência. Ela me vestiu, ela me deu de comer, ela me abrigou na sua própria casa, não teve medo de mim. E Deus usou esse canal, esta mulher, para demonstrar o amor de Deus por minha vida. E com muita paciência e amor em seu coração, ela me acolheu em todos os sentidos. E a palavra de Deus, juntamente com aquela atitude de amor daquela mulher, eu fui resgatada. E eu sempre agradecerei a Deus pela sua compaixão, misericórdia e amor. Fui resgatada do mundo das trevas para a verdadeira luz. Se Jesus não tivesse entrado em minha vida, e se eu não tivesse ouvido aquela mulher e resgatada por ela, quando eu estava já querendo tirar minha vida, hoje talvez eu estivesse numa sepultura, meu corpo inerte dentro de uma sepultura. Mas o Senhor teve pena de mim. E hoje eu posso dizer, como disse Samuel, tão somente temei ao Senhor e servi-o fielmente com todo o vosso coração, porque vede quão grandiosas coisas Deus vos fez. Volte-se para Deus. Não importa quão pecador ou pecadora você é e quantos pecados você tenha cometido. Enquanto há fôlego de vida, Procure hoje, Deus. Procure Jesus agora. Não deixe para depois, porque amanhã não nos pertence. E a mensagem que passo para todos vocês é de que Deus amou o mundo de tal maneira que deu o seu Filho unigênito para que todo aquele que nele crê não pereça, mas tenha vida eterna. Obrigada, irmã Débora, pastor Lorival de Almeida, todos os ouvintes, por ouvirem minha carta e relatarem o que realmente passei e o que Deus fez de transformação na minha vida. Me despeço desejando que a graça, a misericórdia, a paz da parte de Deus Pai e da do Senhor Jesus Cristo, Filho do Pai, seja convosco na verdade e na caridade. Escreve Tainá Cristina Canuto de Souza, de Chaporã, São Paulo. O programa Mensagens Cantadas encerra a sua programação aqui e já vamos convidando vocês para nos ouvirem amanhã, a partir das 12 horas e 30 minutos, nesta mesma emissora, ou então baixando no seu smartphone, no seu celular, o aplicativo Rádio Deus é Amor, ou então nos ouvindo pela internet, ipda.com.br. Fiquem na paz do Senhor, são despedidas do pastor Lorival de Almeida e também de sua irmã Cristo, Débora Miranda de Almeida. Até amanhã, na paz do Senhor.
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boa tarde a todos e a paz do Senhor Jesus, que vos permite ser mãe de Jesus juntas em comunhão. Estamos mais uma programação Espaço Jovem, e Deus então para o teu coração, você que está nos acompanhando nessa tarde, que Deus abençoe poderosamente. Antes de começar essa programação, ouvintes, vamos fazer uma oração apresentando a Deus nesse momento. Todos orando, você que está em casa ali conosco. Senhor meu Deus e maravilhoso Pai, neste momento, meu Deus, em oração, meu Pai, me coloco diante do Teu Espírito Santo, diante, meu Pai, da Tua Palavra, para que seja ministrada, pregada, ensinada, orientada nessa tarde. Eu quero, Deus, apresentar, meu Pai, essa programação em Tuas mãos, toda a liderança para essa programação, apresentar, meu Pai, cada ouvinte, meu Pai, que está nos acompanhando neste momento, Senhor. Quero apresentar o lar e a casa dele, o coração dele neste momento, o coração dela. Deus, que o Senhor possa, Deus, administrar essa mensagem, essa palavra, esses ouvintes, a Deus, segundo a sua direção. E confio, meu Pai, a sua grandiosa obra nessa tarde, para a sua glória, em nome de Jesus. Amém. Vamos falar hoje nessa programação, estamos com o tema Amarás o teu próximo como a ti mesmo. É o tema da programação de hoje. Eu quero falar um pouco sobre isso. Quero examinar aqui o texto sagrado, o livro de Marcos, capítulo de número 12, e versículo 30 e 31. Amarás, pois, ao Senhor teu Deus de todo o teu coração e de toda a tua alma e de todo o teu entendimento e de todas as tuas forças. Este é o primeiro mandamento. Versículo 31. E o segundo, semelhante a este, é: amarás o teu próximo como a ti mesmo. Não há outro mandamento maior do que este. Vamos falar um pouco sobre Marcos capítulo 12, versículo 30, que é o tema 31, que é o tema de hoje, que é amar o teu próximo como a ti mesmo. Quando nós falamos de amar o próximo como a nós mesmos, nós precisamos entender que essa conduta, nós precisamos entender que essa prática, ela é complementar a primeira prática de amar o Senhor teu Deus primeiro. Então a gente precisa entender o contexto. A Bíblia diz que chegou um escriba e perguntou para Jesus qual era o maior mandamento, qual é o maior grande mandamento. E Jesus respondeu para eles. Mas quando nós olhamos o versículo 31, que é o tema da programação hoje, nós vamos entender que para que a gente possa amar o nosso próximo, há um princípio antes. Nós temos que amar a Deus, como o texto diz, de todo o nosso coração, de toda a nossa alma e de todo o nosso entendimento e com todas as nossas forças. Esse é o primeiro mandamento. Então a gente vai entender, ouvintes, que para que eu possa amar o próximo, eu preciso, nós precisamos estar bem para com o Senhor em primeiro lugar. E quando nós falamos de amar o próximo, nós temos que amar a Deus. Cada palavra nos mostra que o amor de Deus deve ser total e não apenas superficial. Quando nós amamos o nosso próximo, primeiro, nós temos que amar a Deus de todo o nosso coração. O que é amar a Deus de todo o coração? Representa as emoções, os sentimentos, os desejos e a paixão profunda. Então a gente entende que amar a Deus de todo o coração é amar a Deus com as nossas emoções, nossos sentimentos, nosso desejo e a nossa paixão profunda por Ele. Então, para que eu possa amar o meu próximo como a mim mesmo, eu tenho que amar a Deus de todo o coração em primeiro lugar. Porque eu não consigo amar o meu próximo se eu não amar a Deus de todo o coração. A gente começa a observar que
para eu ter um bom relacionamento com o meu próximo, com a minha próxima, para que eu possa ter um bom relacionamento com meu irmão e com a minha irmã, ouvinte, eu, você, nós precisamos amar a Deus em primeiro lugar. É impossível amar o próximo se a gente não amar a Deus. Quando nós olhamos também outro pilar que é importante de amar a Deus, é com toda a nossa alma. Amar a Deus com toda a nossa alma representa a vida espiritual e a essência eterna da pessoa. Então, quando nós amamos a Deus com toda a nossa alma, nós dedicamos a nossa vida espiritual a Ele. Nós sempre amamos a ter uma comunhão íntima com Ele, espiritualmente falando, mostrando a nossa essência eterna na nossa pessoa para com o Senhor. Então, quando a Bíblia fala que amar a Deus com toda a nossa alma é com toda a nossa vida espiritual, com tudo aquilo que faz parte da nossa alma, com todo o nosso ser, na nossa totalidade, não tem como eu amar o meu próximo se eu não amar a Deus com toda a minha alma. Às vezes eu falo com você, e você está me escutando nesse momento, essa programação, e você que serve a Deus, você que é servo de Deus, você tem extrema dificuldade de amar o próximo, de amar o que te persegue, de amar aquele que tem te prejudicado. Entenda, para você amar essa pessoa que te persegue, para você amar esse que te prejudica, você precisa amar a Deus com todo o teu coração, com suas emoções, seus sentimentos, seus desejos, sua paixão profunda. Você precisa amar a Deus com toda a sua alma e representar a vida espiritual e a essência eterna da pessoa. A gente começa a entender também que o terceiro pilar para amar a Deus é amar com todo entendimento. Quando nós falamos amar a Deus com todo entendimento, significa amar a Deus com a nossa inteligência, nossos pensamentos, a nossa consciência, para conhecer e honrar a Deus. Nós só podemos amar o próximo quando nós amamos a Deus também com todo o nosso entendimento. Quando nós amamos a Deus com todo o nosso entendimento, nós amamos a Deus com a inteligência que nós temos, nós amamos a Deus com nossos pensamentos, pensando em Deus, pensando na obra de Deus, naquilo que Deus fez, naquilo que Deus faz. É amar a Deus com nossa consciência, para conhecer e honrar a Deus. Por que que nós devemos amar a Deus com todo o nosso entendimento? Porque a gente, para amar a Deus com todo o nosso entendimento, nós precisamos conhecer a Deus. Nós só conseguimos conhecer a Deus através do entendimento, louvado seja Deus. Nós só conseguimos conhecer a Deus através do nosso entendimento, pensamento e consciência. Amar a Deus com todo o nosso entendimento e honrar a Deus na nossa inteligência, honrar a Deus nos nossos pensamentos, honrar a Deus na nossa consciência e conhecer mais a Deus, mais e mais, honrá-lo. Então a gente começa a entender, ouvinte, que para que eu possa amar o próximo, como a Bíblia me ensina e te ensina, terceiro pilar, nós temos que amar a Deus com todo o nosso entendimento. A gente vai observar, porque entendimento é algo que aquilo que é aquilo que eu tenho uma consciência, entendimento é aquilo que eu penso, entendimento é aquilo que eu raciocino. Isso também nós devemos utilizar para amar a Deus. Não posso amar a Deus só por palavras, não posso amar a Deus só por olhar, não posso amar a Deus só por conduta, mas o entendimento, a consciência também, os pensamentos também, tem que amar a Deus, conhecendo Ele e honrar a Ele. Quando nós falamos do quarto pilar de amar a Deus, é amar com todas as nossas forças. O que que é isso, irmão Jonatas? É amar a Deus com a nossa energia física, nossas ações, as nossas práticas, dedicações do corpo,
no dia a dia. Então a gente começa a entender que amar a Deus com toda a nossa força vai nos mostrar que nós devemos amar a Deus com o nosso corpo. Talvez eu falo com você que está me ouvindo e que para você amar o próximo, você tem que amar a Deus com o teu corpo. Ou seja, o teu corpo deve glorificar a Deus. A força que você tem deve honrar a Deus. A energia que você tem deve se gastar para as coisas do céu. Isso é uma maneira de honrar a Deus com toda a sua força. A dedicação do corpo que você tem deve ser entregue ao Senhor. É uma maneira de você amar a Deus. Só através dessa forma, também desse quarto pilar, nós vamos ter condições de amar o nosso próximo. Estamos no tema, amar o teu próximo como a ti mesmo. Eu só consigo amar o próximo, ouvinte, como a mim mesmo. Nós só conseguimos amar o próximo, ouvinte, como a nós mesmos, se nós amamos a Deus primeiro de todo o coração. Se nós amamos a Deus com toda a nossa alma. Se nós amamos a Deus com todo o nosso entendimento. E se nós amarmos a Deus com todas as nossas forças. A gente começa a entender que esses quatro pilares, louvado seja Deus, é primeiramente para com o Senhor. Esses quatro pilares que fazem parte da nossa vida cristã, nosso coração, a nossa alma, o nosso entendimento, a nossa força, deve estar voltado para Deus. Quando nós voltamos esses quatro pilares da nossa vida, o nosso coração, a nossa alma, o nosso entendimento, a nossa força para Deus, honrando Ele, amando Ele, a consequência é que nós vamos ter uma ótima, uma comunhão profunda com o nosso próximo. Talvez eu falo com você que você tem extrema dificuldade de amar o teu próximo. Você não sabe como amar o próximo. E através dessa programação, através dessa orientação, Deus me manda te dizer: ame a Deus primeiro de todo o coração. Ame a Deus primeiro com toda a sua alma. Ame a Deus primeiro com todo o teu entendimento. Ame a Deus primeiro com todas as suas forças. Porque você fazendo assim vai refletir no teu próximo. Quando nós temos alguns comunhão nesses quatro pilares, quando nós amamos a Deus nesses quatro pilares da nossa vida mediante o Senhor, nós vamos ter mais facilidade de amar o nosso próximo. Quando nós olhamos dentro da Bíblia Sagrada, a gente vai perceber, eu gosto de trazer muito um exemplo do apóstolo Paulo, porque foi um que foi extremamente perseguido por amor a Cristo. E o que a gente vê no apóstolo Paulo era amor pelas almas. Porque o apóstolo Paulo literalmente na vida dele demonstrava isso, que ele amava a Deus em todo o teu coração. O apóstolo Paulo literalmente mostrava que ele amava a Deus com toda a sua alma. O apóstolo Paulo mostrava que ele amava a Deus com todo o teu entendimento, com todas as forças. A gente vai analisar que na vida do apóstolo Paulo, ele de fato amou a Deus de todo o coração, com toda a tua alma,

orava pelos que perseguiam, Paulo pregava pelos que perseguiam. A gente vai analisar que Paulo foi um dos maiores exemplos da adoração depois de Cristo, de amor ao próximo. Isso porque Paulo ele cumpriu esses quatro pilares. Quando nós, ouvintes, cumprimos esses quatro pilares, relacionado a Deus que a gente serve, quando nós amamos a Deus de todo o nosso coração, a nossa alma, o nosso entendimento, as nossas forças, nós podemos ter certeza que nós vamos amar o nosso próximo como a nós mesmos. A gente vai entender que o primeiro mandamento, que é amar a Deus, vai complementar o segundo mandamento, que é amar o próximo. Ou seja, quando nós estamos bem com Deus, seremos bem com o nosso próximo também. Talvez eu falo com pessoas que você está tendo uma dificuldade de amar o teu próximo, aquele que está te perseguindo, aquela pessoa que você olha e fala, meu Deus, que situação que você está fazendo, que trabalho que está me dando. Deus manda dizer para você que ame a Deus de todo o teu coração, ame a Deus com toda a tua alma, ame a Deus com todo o teu entendimento, ame a Deus com todas as forças, e isso refletirá na sua maneira de lidar com o teu próximo. Vai abençoar a sua comunhão com o teu próximo. Quando nós, ouvintes, estamos bem com o Senhor Deus, nós podemos ter a certeza que nós estaremos bem com o nosso próximo também. Nessa tarde eu gostaria de deixar um louvor para você. Daqui a pouquinho voltamos com a segunda parte da programação Espaço Jovem. Fique aí para você ouvir o louvor. E deixa Deus falar mais do seu coração.

Voltamos com a segunda parte do programa no Espaço Jovem. Que Deus abençoe você que está aí nos acompanhando, acompanhando a programação. Deus abençoe sua tarde poderosamente. Agora são 14 horas e 34 minutos. E vamos continuar falando, né? Na segunda parte da programação aqui. Amarás o teu próximo como a ti mesmo. Para você que está me ouvindo, eu te pergunto: você tem amado o teu próximo como a ti mesmo, ouvinte? Então nós vamos aprender, estamos aprendendo aqui. A gente vai analisar aqui que quando nós falamos amar o nosso próximo como a ti mesmo, não é uma tarefa fácil, porque é que de nós, alguns, comunhão primeiramente com Deus. E vou falar da primeira parte da programação, para que eu possa ter uma comunhão boa com o meu próximo, para que eu possa amar o meu próximo, eu preciso primeiramente amar a Deus de todo o meu coração, de toda a minha alma, de todo o meu entendimento e com todas as minhas forças. Quando nós temos esses quatro pilares na nossa vida e praticamos ele, nós podemos ter certeza que nós vamos amar o nosso próximo como a ti mesmo. Porque quando nós vamos dentro da Bíblia Sagrada, a gente vai entender que o amor é um sentimento que é dado pelo próprio Deus, mas Deus não é um sentimento de amor, Deus é o próprio amor. Então a única forma de eu amar o próximo é quando eu tenho comunhão com Deus, é quando eu tenho intimidade com o Espírito Santo, é quando de fato eu também tenho comunhão com a palavra de Deus. Nós não podemos amar o próximo se nós não amamos a Deus, se nós não amamos a sua palavra, se nós não dedicarmos a Deus. Quando nós olhamos para a Bíblia, Jesus foi um exemplo que nos traz. A gente vai analisar o nosso exemplo, o nosso Senhor, ouvintes, que por mais que ele foi perseguido, que por mais que ele era caluniado, que por mais que as pessoas o perseguindo, você pode analisar os evangelhos, que em nenhum momento ele contra-atacou, pelo contrário, sempre isso não é aquilo que o Pai ordenou. Ele sempre foi guiado por aquilo que o Pai estava orientando ele. Tudo que ele recebia do Pai, ele transferia para as pessoas daquele tempo. A gente vai analisar Jesus como exemplo, que por ele ter comunhão com o Pai, a comunhão dele refletia de como ele tinha comunhão com o próximo. E da mesma forma se aplica na minha vida e na sua vida. Talvez eu falo com você que é crente, você que serve a Deus, você está passando uma situação difícil, você está tendo dificuldade de expressar amor, dificuldade de amar o próximo, entenda, você precisa analisar a sua vida com o Senhor. Talvez eu falo com pessoas que já servem a Deus há muitos anos, mas ainda está faltando essa entrega para o próximo. Ainda está faltando de fato você amar o próximo como você mesmo. Isso nós só vamos alcançar, ouvintes, quando temos de fato comunhão plena com o Senhor. Quando temos de fato comunhão íntima com o Senhor. Quando nós falamos de amar o próximo, a gente vai analisar pelo texto de Marcos capítulo 12, versículo 31, que o amor ao próximo, o cumprimento, o amor a Deus em primeiro lugar. Não tem como eu amar o próximo e depois amar a Deus. Amar a Deus é prioridade. Amar a Deus tem que vir em primeiro lugar para que isso possa, louvado seja Deus, refletir na minha maneira que eu vou amar o meu próximo. Quando temos comunhão com Deus profunda, com Deus, essa comunhão profunda com Deus nos ensina, nos modela a ter comunhão com o nosso próximo, a ter intimidade com o nosso próximo, amar o nosso próximo. Quando a Bíblia diz amar o teu próximo como a ti mesmo, nos mostra também que o nosso próximo significa aquelas pessoas que tentam nos danificar. O nosso próximo são os nossos, as pessoas que nos perseguem. O nosso próximo, como Deus nos ensina, nos mostra, é todo ser humano que nós conhecemos,
Todo homem, toda mulher, todo jovem, toda moça que nós conhecemos, toda criança, amar o nosso próximo é amar aqueles que nos perseguem. Amar o nosso próximo é amar aquela pessoa que te odeia, aquela pessoa que não gosta de você. Talvez estou falando com pessoas que estão nessa condição. Você deve amar ele, você deve amar ela. Porque você tem Deus na sua vida, você tem temor a Deus. A gente só podemos amar o próximo, a gente vai entender isso, porque é uma capacidade de Deus na nossa vida. Então a gente começa a analisar que se for olhar para a gente mesmo, a gente não tem como amar o próximo. Porque nós somos a natureza caída, nós temos o Espírito Santo. Então a gente começa a entender que nós só podemos amar o próximo, só temos condições de amar o próximo, se de fato fomos morada, casa do Espírito de Deus, se de fato honramos ao Senhor. Talvez eu falo com você que está me ouvindo, que falta você amar o próximo, falta você amar aquela pessoa que te fere, aquela pessoa que te feriu, aquela pessoa que te prejudicou, aquela pessoa que tem te perseguido. Deus, ele te orienta nessa tarde, ame ele como você mesmo, mas a única forma de você amar ele como você mesmo é honrando a Deus, honrando a palavra, amando a Deus de todo o teu coração, amando a Deus com toda a tua alma, com todo o teu entendimento, com todas as suas forças. Entenda que você só tem capacidade de amar o que te persegue quando de fato você ama a Deus com todo o teu ser. Louvado seja Deus. Quando olhamos para o texto aqui, amar a Deus, amar o próximo, significa tratar os outros como o mesmo cuidado, respeito e empatia com que naturalmente buscamos cuidar de nós mesmos. O que é isso? Amar o próximo é como você se ama a si mesmo, como você cuida de você mesmo, como você vê você mesmo, como você se empenha para você mesmo, como você se dedica para você mesmo. Isso você deve aplicar para o próximo, porque é uma maneira de amar o teu próximo. É como você cuida do teu corpo, é como você cuida da sua saúde, é como você cuida de você mesmo, é como você tem cuidado por você mesmo. Essa mesma conduta, essa mesma prática tem que ser para com o próximo também. Tem que ser para com aquele que te persegue, aquele que tenta te fazer algo contra você, um dos seus perseguidores. Você deve aplicar a mesma conduta que você aplica a você para esse próximo. Por isso, amar o próximo tem que ter uma estreita comunhão com Deus. Talvez eu falo com você que você fala que ama o próximo e está faltando essa conduta para com o teu próximo. E nessa tarde Deus manda te dizer: ame o teu próximo como você ama a si mesmo. Cuide do teu próximo como você cuida de si mesmo. Respeite o teu próximo como você respeita a si mesmo. Busca cuidar do teu próximo como você busca cuidar de si mesmo. De calavás e bibicaias. A gente vai entender que amar o próximo, nós não temos condições. É só pelo Espírito de Deus. E quando nós olhamos a Bíblia Sagrada, a gente vai ver isso nos apóstolos. Eram homens que se entregavam, homens que dedicavam as coisas de Deus, homens que amavam a Deus com toda a tua alma, homens que amavam a Deus com todo o teu entendimento, homens que amavam a Deus com todo as tuas forças, homens que amavam a Deus com todo o teu ser. A gente pode pegar um grande exemplo, Atos capítulo de número 6, não falei a memória, Estevão, no capítulo 7. Estevão era um jovem da igreja primitiva. Estevão era diabo da igreja primitiva. A gente percebe que quando Estevão estava sendo apedrejado, você vai perceber que Estevão pediu a Deus para que viesse perdoá-los. Olha o
corrosivo que se nos dá para a gente. Eu estava sendo morto, apedrejado. E mesmo assim prejudicado, mesmo assim sendo perseguido, mesmo assim sendo caluniado, mesmo assim sendo ferido, e amou o próximo. A gente vai analisar o texto, mostra que Estevão é um jovem cheio do Espírito Santo de Deus. Nós só podemos amar o próximo quando ele nos persegue. Nós só podemos amar o próximo, mesmo que o próximo tenta nos fazer mal, é quando estamos cheios da presença de Deus. Talvez eu falo com você que está sendo perseguido ou perseguida, e Deus manda dizer para você nessa tarde, você só vai romper essa barreira de não pedir perdão, você só vai romper essa barreira dessa pessoa que está te perseguindo, se você estiver cheio do Espírito Santo de Deus, se você estiver cheio da graça de Deus, se você estiver de fato cheio da presença, da autoridade do Espírito de Deus. O texto mostra que Estevão pediu a Deus para que viesse perdoá-los. A Bíblia diz que Estevão pediu a Deus para que Deus perdoasse o Sinédrio e ter apedrejado ele, ter matado ele. A gente vê que um homem, quando é cheio de Deus, mesmo que ele ainda é perseguido, ele consegue amar o teu próximo. Então a gente vai começar a entender também que quando temos o Espírito Santo de Deus reinando, governando, conduzindo a nossa vida, gente, nos de fatos

nossas igrejas. Vivemos um período que está faltando amor no meio do povo de Deus. Isso mostra, Deus, que falta mais da presença de Deus. Falta mais a virtude de Deus. Falta mais a quebrantamento. Falta mais humildade. Falta mais simplicidade. Falta mais honrar o próximo. Vivemos um período, um tempo que muitos precisam entender isso. Que para amar o próximo tem que estar cheio de Deus. Para amar o meu próximo eu preciso estar cheio de Deus. Nós não conseguimos amar o próximo, ouvintes, na carne. Porque somos velha natureza. A natureza luta contra nós 24 horas. E se o Espírito não estiver forte, nós não conseguimos viver e fazer aquilo que agrada a Deus. E a gente começa a entender que para eu amar o próximo, eu preciso estar cheio de Deus. Deus precisa governar a minha vida e só pode governar a minha vida quando eu tenho intimidade profunda com Ele. Quando temos o Espírito de Deus governando a nossa vida, nós vamos ter empatia para com o nosso próximo. Nós vamos procurar a cuidar do nosso próximo. Nós vamos procurar amar o nosso próximo com mais sinceridade, mais zelo, mais cuidado. Isso tudo, ouvintes, nós adquirimos quando nós amamos de fato a Deus, para refletir na nossa comunhão, no nosso amor para com o próximo. A falta de amor dentro do meio do povo de Deus para com o próximo se resulta na falta de amor para com Deus. A Bíblia, Calavassuri Micaias, se resume a falta de amor com Deus, as Escrituras. Quando nós não amamos o nosso próximo como a nós mesmos, significa que estamos em falta com o Senhor. Precisamos voltar-se para Deus. Precisamos buscar mais a Deus. Precisamos se entregar mais ao Senhor. Precisamos de fato ser mais sinceros, mais íntimos com o Senhor. Porque quando nós somos sinceros com Deus, porque quando nós buscamos a Deus, porque quando nós entregamos mais ao Senhor, porque quando nós dedicamos mais ao Senhor, isso vai refletir como eu trato o meu próximo, como eu trato aquele que me persegue, como eu trato aquele que me persegue. Jesus foi um exemplo. Paulo foi exemplo, Pedro foi exemplo. A gente tem vários exemplos, tanto no Novo Testamento como no Antigo. João, cheio da presença de Deus, que venceu a perseguição, venceu a calúnia, porque amavam, porque dedicavam, porque procuravam amar o próximo, porque eles amavam a Deus com tudo o seu ser. Amar o próximo significa ter ordem de prioridade. O amor a Deus vem em primeiro lugar, pois Ele nos capacita, nos orienta de tal forma correta como devemos amar o próximo. Então a gente vai começar a entender que amar o próximo como a nós mesmos significa amar a Deus com toda a tua alma, amar a Deus com todo o teu entendimento, amar a Deus com todas as suas forças, amar a Deus com todo o coração. Isso vai refletir numa vida cheia da presença de Deus. Isso vai impactar o nosso modo de tratar, de lidar com o nosso próximo. Talvez eu falo com você que está me ouvindo, o que lhe falta, você está na igreja do Senhor, você serve a Deus, mas você ainda não ama o seu próximo como a ti mesmo. E Deus, Ele te orienta nessa tarde. Prioriza a Deus. Ama o Senhor. Ama a Deus de todo o teu coração. Ama a Deus com toda a tua alma.
Deus com todo o teu entendimento, todas as suas forças. E isso traz resultado de amar o próximo. Você pode ter certeza, você que está me ouvindo, você tendo esses quatro pilares, vai refletir o seu amor para com o teu próximo. Vai refletir como você vai tratar o próximo, como você vai respeitar o próximo, como você vai lidar com o próximo. Que a gente possa, ouvinte, entender que para que eu possa amar o meu próximo como a Bíblia

0: do seu coração. E que você possa entender que para você amar aquele que te persegue, aquela pessoa que tentou te ferir, para você amar o próximo, você precisa amar a Deus, entenda. A sua comunhão com Deus é a prioridade. Acaba de refletir como você lida, como você trata o seu próximo. Guarde essa palavra. Guarde essa palavra de Marcos, capítulo 12, versículo 30 e 31. Eu nunca se esqueça. Para que você possa amar o próximo como a Bíblia te ensina e me ensina, primeiramente, amar a Deus com toda a tua alma, todo o teu coração, todo o teu entendimento e todas as suas forças. Você fazendo assim, você vai conseguir amar o teu próximo. Guarde essa palavra. Que Deus te abençoe. Nesse momento eu quero orar por você que está com essa programação e você tem dificuldade de amar o que te persegue. Você tem dificuldade em lidar com aquela pessoa que tem tentado te prejudicar. Eu sei que amar não é fácil, é algo que Deus está passando. Nesse momento eu quero orar pela sua vida e teu coração. Senhor meu Deus e eterno Pai, Deus, nós ouvimos, ó Deus, a sua palavra, Pai, e aprendemos, Senhor, que para que a gente possa amar o nosso próximo, como a sua palavra nos ensina, precisamos priorizar, Deus, a comunhão com o Senhor. Precisamos, ó Pai, se entregar para Ti com toda a nossa alma, todo o nosso coração, todo o nosso entendimento e todas as nossas forças, ó Pai. Deus, eu oro pela vida, Pai, do Teu servo e da Tua serva que neste momento passa por essa programação. Eu oro, meu Pai, por essa vida, meu Pai, que estão tendo dificuldade, meu Pai, de expressar amor para aquelas pessoas que têm nos perseguido, para aquelas pessoas, ó Pai, que têm tentado prejudicá-los, ó Pai, de alguma maneira. Têm tentado, meu Pai, fazer algo contra a vida deles, contra a casa deles, ó Pai, prejudicando eles, ó Pai, de uma certa forma. Meu Pai, capacita, meu Pai, este ouvinte, meu Pai, amar, meu Pai, aquele que tem perseguido ele. Capacita-me também, Senhor meu Deus amado, amar aquele que me persegue, meu Pai, aquela que me persegue, Senhor. Nos capacita, meu Pai, através, ó Pai, da sua presença. Nos ensine, meu Deus, e maravilha te amar, Jesus, ó Pai, em primeiro lugar, com toda a nossa alma. Ó Pai, nos ensina, meu Pai, te amar, Jesus, ó Pai, com todo o nosso entendimento, todo o nosso coração, nossas forças, ó Pai, para que a gente possa, meu Pai, ser capacitado pelo Senhor, para que a gente possa amar o nosso próximo, Senhor. Capacita, meu Pai, as nossas igrejas, capacita a nossa vida, meu Pai. Nos ajuda, Deus, a entender, Senhor, de calavassura e micandorápia, ó Deus, para que a gente possa amar o próximo, meu próximo, que nos capacita, meu Pai. Pai, capacita o teu servo, a tua serva, meu Pai, que mesmo debaixo de perseguição, mesmo, meu Pai, que a vida natureza, meu Pai, não quer liberar perdão, não quer amar, capacita ele, capacita ela, meu Pai, querido, amar aquele que tem perseguido, porque essa capacitação, ela vem do Senhor, meu Pai. Meu Deus, é isso que eu peço neste momento, meu Pai, de oração, é que o Senhor possa, para nos dar cada dia amor, meu Pai, para o nosso próximo. Nos ensina, meu Deus, a amar como a sua palavra nos ensina. Nos ensina, meu Deus, a perdoar como a sua palavra nos ensina. E nos ensina, meu Deus, a aplicar, meu Deus, a praticar, Deus, o que a sua palavra nos ensina. Que para eu amar o próximo, eu preciso, Pai, nós necessitamos, ó Pai. Este ouvinte necessita calavassura e micandorábia, meu Deus. Amar o Senhor, meu Pai, de todo o coração. Amar o Senhor, meu Deus, de maravilha, com toda a tua alma, amar o Senhor, meu Pai, com todo entendimento, amar o Senhor com todas as nossas forças, ó Pai. Nos capacita, meu Pai, para que a gente, fazendo assim pelo teu Espírito Santo, possa, Pai, refletir, Senhor, meu Deus, naquele que nos persegue, naquelas pessoas que tentam nos prejudicar, Naquelas pessoas, ó Pai querido, Senhor meu Pai, que não é com a nossa cara, nos ajuda, nos capacita, meu Pai, para que a gente possa, meu Deus, amar de fato, Deus, todas as pessoas, ó Pai, como a sua palavra nos ensina. Senhor, eu oro por esse coração, por essa vida, capacita ele, capacita ela com teu amor, e capacita, Pai, com teu amor, nos capacita, Pai, porque somos a sua igreja, Senhor. Esse é um mandamento, meu Pai, que temos, ó Pai, que priorizar, em nome de Jesus, é o que eu peço, oração neste momento, ó Pai, em nome de Jesus, amém. Que Deus te abençoe, convide poderosamente você que ouve essa palavra. Deus abençoe, guarde essa palavra, livro de Marcos, capítulo de número 12, e versículo 30 e 31, bem? Quero, já que deixar os avisos da obra do Senhor, nós temos o culto de Santa Ceia, bem? Você é o nosso convidado, venha participar da Santa Ceia para ouvir a palavra do Senhor, será ministrando na palavra de Deus o nosso conselheiro estadual, o Tiago, será ministrando a palavra de Deus, o culto começará às 18h30 e você é o nosso convidado especial. Amanhã, o culto de Santa Ceia com o nosso pastor Guilherme, venha você convidado também. Deus abençoe sua vida poderosamente em nome de Jesus. Deus abençoe você que nos acompanha nessa programação, e neste momento quero fazer a última oração. Senhor, meu Deus e maravilhoso Pai, neste momento, meu Deus de maravilha, quero agradecer, Senhor, meu Pai, por essa programação, que está encerrando mais uma programação, Senhor, que o Senhor possa abençoar, meu Pai, este ouvinte, meu Pai, que estava conosco aqui, Senhor, meu Deus de maravilha, que o Senhor possa abençoar a casa dele, o lar dele e toda a família, Pai, de uma maneira poderosa e tremenda. Abençoa, meu Pai, poderosamente, meu Deus de maravilha, o ouvinte, meu Pai, que está com essa programação, os que também não puderam acompanhar, meu Deus, que o Senhor possa abençoar poderosamente. Quero, Deus, entregar nas tuas mãos a vida do nosso irmão Gideão, que estava aqui na mesa de som conosco, para nos ajudando. Continua abençoando a vida dele poderosamente, meu Deus, em nome de Jesus, meu Pai, confirma uma grandiosa vitória, em nome de Jesus. Ouvinte, que Deus abençoe sua vida poderosamente. Quero agradecer nosso irmão Gideão, que está aqui na medição, que me ajudou. Deus abençoe poderosamente a vida dele, sempre que nos ajudando. Deus abençoe toda a liberdade de expansão, se conselheiro, por essa oportunidade. E Deus abençoe você, aqui quem nos pede, seu nome, Cristo Jesus, junto com Natanael. Deus abençoe e até a próxima, em nome de Jesus.
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0: 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Quem cumprimenta vocês, a sua irmã Cris, o Estado da Catiele, aqui, responsável do Bazar 60 Mais Help. Gostaria de convidar todos vocês para nos conhecer. Estamos aqui localizado na Avenida Amazonas 8410, no bairro Cabana. Isso mesmo, estamos aqui dentro do estacionamento. Amém? Gostaria de convidar vocês para nos conhecer. Temos opções de saias, blusas, ternos, blusas sociais, calças sociais, blusas, temos vestidos, temos sandálias, temos sapatos, até um infantil, ao juvenil. Amém? E os horários de funcionamento acontece assim, ó, de 8 a meio-dia. Domingo e quarta estamos abertos, ou em dias de eventos na igreja. Amém? Tá bom? Vai ser um prazer receber todos vocês. Amém? E vocês que vêm cá comprar, que estão adquirindo, o nome de vocês vai pro caderno de oração, e além do nome de vocês vir pro caderno de oração, vocês estão abençoando a Fundação Reviver. É isso mesmo. Então, todos que vêm aqui comprar, aqui no Bazar 60 Mais, já é abençoado porque está comprando, e é mais abençoado ainda porque está ajudando a Fundação Reviver. Amém? Eu deixo um agradecimento especial a todos vocês, queridos ouvintes da Voz da Libertação, pelo forte abraço. Quem despede de vocês é sua irmã em Cristo Jesus, Tabata Catiele, aqui responsável do Bazar 60 Mais Help. E lembrando, o nosso endereço está na Avenida Amazonas 8410, na sede do Cabana, aqui na Igreja Pentecostal Deus e Amor. Estamos localizados aqui no estacionamento da Igreja Deus e Amor. Amém? Estamos na responsabilidade do nosso querido pastor Guilherme Ribeiro. Amém? Deus abençoe todos vocês. Um forte abraço. Fiquem todos na paz do Senhor Jesus Cristo, os ouvintes da Voz da Libertação.
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2: 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Meu nome é Deus, eu sou da cidade de Presidente Prudente. Quero contar uma bênção que o Senhor me concedeu através do culto da Fundação Reviver. Eu trabalhava por dia, não tinha registro na carteira. Tinha um desejo muito grande de estudar, mas tinha medo de não conseguir passar, pagar as parcelas, né, naquele curso. E um dia chegando na casa da minha mãe, eu me convidei para ir no culto, que era ali para a Fundação Reviver. E ali estava contando um testemunho, minha irmã contando um testemunho que Deus tinha feito através da Fundação Reviver. E eu peguei ele para mim e falei, ah, irmã, eu queria tanto poder estudar, igual essa irmã contou, a minha mãe falou, faz o voto com Deus hoje, que você vai ver que Deus vai abrir as portas. Ali na hora que a irmã passou com o envelope da Fundação Reviver, eu pedi 5. A minha mãe olhou para mim e falou, eita, você é grande. Aí eu fiz no meu coração com Deus 5 votos. 4 de temas, e cada tema que eu terminasse, eu ia levar e agradecer a Deus. E o último era de agradecimento a Deus. E quando eu cheguei no 4º voto, eu fui no culto levar o voto, eu comecei a chorar porque eu estava próximo da minha formatura e Deus nunca, nunca deixou faltar um dia de serviço. Com aqueles votos que eu tinha feito com Deus, eu não sei contar como, mas Deus multiplicou o meu serviço. Para quem fazia uma faxina por dia, tinha dias que não tinha faxina para fazer, o Senhor me preparou duas faxinas em apartamentos de estudantes para mim fazer. O voto que eu fiz com Deus, para não deixar faltar a faxina para mim, Deus multiplicou os dias de serviço para mim. Tinha sábado que eu trabalhava em dois, tinha domingo que eu tinha que ir um para

0: E não só eu cumpri com os meus votos, quando eu terminei o meu curso de enfermagem, eu falava para o Senhor assim, eu só quero trabalhar se for na UTI ou na psiquiatria para me falar do Senhor. Porque eu vi que era o lugar mais difícil que tinha dentro de hospital. E não, quando eu terminei o meu curso, Deus usou uma irmã que também estava pregando no culto da Fundação Reviver para falar que o Senhor ia abrir a porta aonde o meu coração desejava. E hoje, pela honra e glória do Senhor, eu estou trabalhando na UTI do Hospital Presidente Prudente. Por isso eu falo para todos vocês, essa obra é de Deus. E eu agradeço a oportunidade em nome de Jesus.
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do Senhor Jesus Cristo. Quem cumprimenta em vocês a sua irmã em Cristo Jesus, Tabata Tatiele, aqui responsável do Bazar 60 Mais Help. Irmãos, quero deixar uma meditação para vocês, um versículo de meditação, amém? Que se encontra aqui, ó. 2 Coríntios, capítulo 9, verso 7, que diz assim, ó: Deus ama quem dá com alegria, sem tristeza ou sem sensação de obrigação. Irmãos, aquele que doa com alegria, com certeza colherá com alegria. Irmãos, gostaria de deixar uma observação para vocês. Quando a gente doa com amor. E o próprio Senhor Jesus nos ensinou a amar o próximo. Ameis o próximo como a ti mesmo. Se eu amo o meu próximo, eu vou fazer o bem pro próximo. Então, eu gostaria de pedir vocês que quando doar, doa com amor, doa com alegria. Ouvintes da Voz da Libertação, gostaria de pedir vocês que quando doar, doa roupa com bom estado. Roupa não rasgada, não velha, não suja, mão mofada. Porque como é que eu vou amar o meu próximo do homem que é o velho, o que é o sujo, o que é o rasgado? Não podemos fazer isso, porque não foi isso que o nosso Senhor Jesus Cristo nos ensinou. Não foi isso que o Senhor deixou como mandamento para nós. O primeiro mandamento é: amarás o Senhor teu Deus de todo o seu coração. O segundo é: amarás o próximo como a ti mesmo. Como é que eu vou amar o meu próximo se eu dou uma roupa rasgada, uma roupa velha, uma roupa suja? Não tem como. Então, eu gostaria de pedir, quando doar, dou uma calça boa. Bom, essa calça serve para mim, mas também serve para meu irmão. Essa blusa serve para mim, mas serve para minha irmã. Essa saia serve para mim, mas também serve para ela. E esse calçado serve para meu irmão? Serve para minha irmã? Então, vamos, em nome de Jesus Cristo, doar com amor, com alegria. Tudo que é para nós é com amor. E para o próximo será o dobro com amor. E vocês podem ter certeza que o Senhor Jesus Cristo se alegra quando fazemos o bem sem olhar quem. Amém? Agradeço a todos vocês, amém, que estão me ouvindo neste momento. Que o Senhor Jesus Cristo possa abençoar.

sede, Deus e amor, amém? Fica dentro da igreja, no salão principal, fica dentro do salão principal, próximo ao altar. Essas recordações ficam numa caixa, tá bom, irmãos? Fica próximo ao altar, escrito: amor de Deus socorre vidas, amém? E o nosso endereço, você já sabe, fica na Avenida Amazonas, 8410, no bairro Cabana, Igreja Pentecostal Deus e Amor, na responsabilidade do nosso querido pastor Guilherme Ribeiro. Deus abençoe a todos vocês, queridos ouvintes da Voz da Libertação. Me despeço de todos vocês, um forte abraço da sua irmã querida em Cristo Jesus, Tabata Catiele, responsável aqui do Bazar 60+.

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1: Seu nome?
2: Israel.
1: Tá chegando de qual nome, meu irmão?
2: Tô chegando do Abril.
1: Pra aumentar a fé dos ouvintes que tá te ouvindo agora, onde é aquela bênção que mais marcou e impactou a vida do irmão?
2: Depois que eu passei a conhecer a Igreja Deus Amor, inclusive faz parte do projeto Casa Aberta, que minha mente abriu, Deus foi só me dando vitória. Agora eu estou indo levar a minha documentação que tá aqui, ó. O irmão tá vendo, tá aqui pra eu levar pra empresa e já pegar o uniforme.
1: Depois que o senhor

0: entrou aqui com o pastor Guilherme Ribeiro e toda a equipe da fé aqui no projeto Casa Aberta.
1: Tudo mudou.
0: Tudo mudou.
1: Tudo mudou.
0: Tudo mudou. E como que o irmão conheceu esse projeto do Casa Aberta? Foi através do rádio, aqui na cobertura com o pastor Guilherme, ou foi alguém que te convidou?
1: Alguém que me convidou. Me convidou e a partir de então eu exercitei minha fé, eu estava parada. Cheguei no projeto, aí já parei de subsistência, já parei com tudo.
0: E aí, tudo.
1: Com tudo, graças a Deus.
0: Através do Casa Aberta.
1: Através do Casa Aberta.
0: O irmão estava em situação de rua, veio pro Casa Aberta aqui, juntamente com o pastor Guilherme, toda a equipe, primeiramente o Senhor Jesus. O irmão recebeu auxílio espiritual, alimentação, roupa, orientação, e hoje a sua vida mudou.
1: A minha vida mudou. Devido a tudo isso, a minha vida mudou. Cheguei no Casa Aberta, né, devido ao pastor Guilherme, conheci a programação toda, né, o programa Casa Aberta tá me dando banho, alimentação, roupa, e a partir daí eu comecei a olhar as coisas. A partir daí eu entendi, pô, eu tenho que dar a volta por cima. Eu comecei a procurar trabalho, agora eu tô aqui com as coisas para levar para a empresa, para deixar na empresa a documentação, pegar o uniforme e voltar semana que vem para pegar lá.
0: Ô querido irmão, como que o pastor Guilherme foi receptivo? Como que ele te recebeu no projeto Casa Aberta?
1: Irmão, eu achava que não valia nada.
0: Nada.
1: Eu achava que não valia nada. Depois eu conheci meu pastor, aí
0: pastor Guilherme,
1: isso, conversei com ele, falei assim, olha, tudo pode mudar. Exercita sua fé e tal, fica aí, tem um projeto aí e tal.
0: Casa Aberta.
1: O Casa Aberta.
0: E ele teve todo carinho, todo amparo,
1: todo amor, todo carinho, todo amparo, todo amor. Aí me orientou, eu peguei e falei, não, eu tenho que ficar. Eu fiquei e ele deu suas unidades.
0: Maravilha. E como que é o procedimento do pastor Guilherme lá com as almas, aquelas pessoas que são tiradas em situação de rua, em estado de rua? Como que é a atitude do pastor Guilherme Ribeiro no Casa Aberta?
1: Irmão, não sei se eu posso falar isso. O pastor Guilherme, ele não faz acepção de pessoas.
0: Pra ele, todos são iguais.
1: Todos são iguais. Me tratou maravilhosamente bem, muito bem.
0: Eu já estou aqui devido a isso.
1: Tá com toda a documentação para ir para a empresa.
0: Aí, agora, como...
1: arrumou um emprego, um salário satisfatório e gratificante.
0: Graças a Deus.
1: Graças a Deus.
0: Através do Senhor Jesus e do Casa Aberta, hoje o irmão tem sua vida transformada.
1: Transformada.
0: Transformadíssima.
1: Valeu a pena.
0: Valeu.
1: Muito a pena. Muito, muito, muito,
0: muito, muito a pena. E domingo agora nós temos essa grande concentração também. O jejum mundial, campanha da família com o pastor Guilherme. O povo tem que vir ou não?
1: Sim, com certeza, irmão. Aquele que está jogado, aquele que não está jogado ainda, não chegou o momento dele estar jogado, mas aquele que está desacreditado da medicina, aquele que está sem fé, a fé está parada, estagnada, irmão, levanta e vem,
0: levanta e vem.
1: Pastor Guilherme, com toda a equipe da fé, está aqui para receber o povo de Belo Horizonte.
0: Com certeza, eu fico muito bem amarrado aqui,
1: muito bem amarrado.
0: Deus está honrando a fé dele aqui.
1: Com certeza,
0: com certeza.
1: Com certeza.
0: Seu nome?
1: Israel.
0: Seu bairro?
1: Meu bairro, eu estou morando lá no Abrigo, São Paulo, próximo 1º de maio.
0: Já vai para a empresa agora?
1: Já vou para a empresa agora.
0: E a vida vai mudar?
1: Já mudou, irmão. Falei assim, vou levar uma kitnet, vou te ajudar e tal. Já mudou. Agora é só vitória.
0: Deus te abençoe.
1: Amém.
0: Graças a Deus. Está vendo aí, amados e diletos ouvintes? Já é o projeto Casa Aberta, que foi abençoado, foi curado, foi liberto, foi prosperado através de comparecer aqui no projeto Casa Aberta.

Alerta, alerta, Belo Horizonte. Alerta, alerta, povo de Deus, porque está chegando, hein? É já neste próximo final de semana, mais um culto de celebração da ceia do nosso Senhor e Salvador Jesus Cristo. Glória a Deus por isso, porque o Senhor Deus preparou mais este mês para você participar da ceia do Senhor Jesus. Este culto, que com certeza é o mais importante do mês, está escrito na palavra do Senhor, porque eu recebi do Senhor o que também vos ensinei, que o Senhor Jesus, na noite que foi traído, tomou pão, tendo dado graças, o partiu e disse: tomai, comei, isto é o meu corpo, que é partido por vós, fazei isto em memória de mim. Então, venha fazer memória, venha estar conosco, já neste próximo sábado, às 18 horas, e também no domingo, às 7, às 10 e às 19 horas, estes quatro horários. Atenção, atenção, porque serão quatro horários para você participar conosco e ser abençoado pelo nosso Deus.

0: dia 12 e 13 de setembro, é o grande culto de celebração da ceia do Senhor. Vem cear, o mestre chama, vem cear. Todos os nossos membros, obreiros, que congregam aqui na nossa sede estadual, serão dois dias, quatro horários, para que você possa celebrar e participar da ceia conosco. No dia 12 de setembro, no sábado, às 18h30, no dia 13 de setembro, no domingo, às 7, às 10 e também às 19 horas. Então, venha marcar presença toda a membresia, obreiros, pastores, presbíteros, diáconos, porque este é aquele tão importante culto, o culto mais importante do mês, é o culto de celebração da ceia do Senhor. Venha estar conosco, Avenida Amazonas, 8410, Bairro Cabana, neste próximo final de semana, 12 e 13 de setembro, Santa Ceia do Senhor.
1: Aqui, hoje, também tem a Mabe. Nós estamos já na ponta da linha. Alô. Alô. Alô, quem fala?

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0: Graça.
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0: Quarta-feira prossegue a maior campanha de prosperidade do estado de Minas Gerais.
1: Essa campanha tem que parar ou continuar?
2: Tem que continuar.
1: Quem aplaude a Jesus e da glória.
0: A terceira etapa, o meu milagre vai virar notícia.
3: Rita Isabel do bairro Eldorado entrou na campanha, fez o propósito, recebeu a bênção da aposentadoria.
4: Rita Isabel,
3: conte a bênção.
4: É impossível que ela, né? Mas pra Deus é possível. A aposentadoria dela, ela foi aposentada, recebeu os atrasados.
3: Através da senhora fazer a campanha que ela foi aposentada.
4: Foi aposentada.
3: A senhora fez um voto em favor dele.
4: Em favor dela.
1: O milagre chegou e tá virando notícia.
4: Virou notícia lá no interior.
1: Quem aplaude a Jesus e da glória a Deus aí.
3: Nome da senhora e a bênção.
5: Iracilda, a minha bênção é muito grande, irmão. Glória a Deus. Quando o irmão chegou, o pastor Guilherme, aí vem sempre o propósito. Aí meu filho Vinícius, ele falou: mãe, eu vou ter que abrir mão do meu carro para me dar acabamento na minha casa. E falou: e agora? Aguardar a bênção do Senhor. E eu entrei no propósito de Deus, vai entregar essa vitória para o meu filho, porque ele precisa muito dessa bênção. E nesse, dentro dessa campanha, ele comprou um caminhão.
1: Meu Deus!
5: Você comprou um caminhão no valor de 200 mil. Ele falou: mãe, que quando a bênção chega na mão da gente, a gente tem que segurar para a honra e a glória do Senhor. Com o dinheiro do caminhão, ele comprou o carro do sonho dele.
1: Olha só! Então Deus deu o caminhão e ainda deu o carro. Uma foto do carro, o carro zero e também o caminhão. Ô, minha irmã, essa bênção é grande ou é pequena?
5: Grande.
1: Vale a pena, tá na campanha.
5: Ah, mas não pode abrir mão, não, irmão. Glória a Deus, é bênção demais.
1: Quem vem na quarta-feira recebe a bênção.
5: Só vitória.
1: Quem é que dá glória a Deus por isso?
0: 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A terceira etapa, o meu milagre vai virar notícia.
6: Alô, Simone, sabe o que aconteceu? Roubaram a moto de Dallas. Aí eu fiquei tão tranquila em sair daqui com voto do livramento e com voto do desafio. E falei pra ele assim: incomodar os ladrões. Dentro de 10 minutos é uma resposta. Já a moto já está lá.
1: Meu Deus!
3: Já foi restituída.
6: Na hora, 10 minutos que eu fiz o voto.
1: Era pra ser um prejuízo muito grande, né, minha irmã?
6: Todo mundo apavorado, eu fiquei tranquilo.
1: Porque Deus já tinha dado o livramento. Tá feliz.
6: Muito feliz.
1: Vale a pena fazer voto com Deus. Quem aplaude a Jesus e dá glória a Deus aí.
3: O nome do Senhor e a bênção.
7: João Alves Gomes. Minha bênção é do meu filho. Meu filho estava preso no quarto e não saía do quarto para nada. Quando ele estava na rua, o demônio usava ele vinha falar que ia matar todo mundo, ia me matar, matar minha esposa.
3: Ele estava com depressão, estava surtando também.
7: Aí eu vim na campanha, foi liberto.
1: Foi liberto.
7: Nome de Jesus.
1: Só vivia dentro do quarto.
7: Não comia, não bebia, só levantava. Quando o demônio usava ele ia falar que ia me matar. Matar minha esposa, matar todo mundo.
1: E agora?
7: Agora ele foi liberto em nome de Jesus. Deus abriu a porta, eu estou trabalhando.
1: Já está até trabalhando.
7: Tá trabalhando, Jesus.
1: A depressão queria matar o filho dele, não comia, não saía do quarto. Satanás possuía. O senhor fez a campanha, ele foi liberto e já está trabalhando.
7: Está trabalhando em nome de Jesus. Ele falou comigo, meu pai. Deus quer abrir a porta, meu filho. É Deus, meu Jesus. Jesus,
1: é Jesus, é Jesus. Quem dá glória a Deus?
3: Essa campanha para ou continua?
7: Continua.
1: Quem dá glória a Deus, então?
0: A terceira etapa da grande campanha profética. 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
8: Vai virar notícia.
1: Você que não crê no poder de Deus através do voto de desafio, escuta essa.
3: O nome da senhora?
9: Meu nome é Elizabeth.
3: O que aconteceu na vida da filha da senhora depois que a senhora entrou na campanha e pegou?
2: meu voto.
9: Eu estive aqui numa quarta-feira, a minha filha estava entubada, e eu, meu marido e a minha outra filha.
2: E a filha entubada e desenganada?
9: A filha estava entubada. Quando eu cheguei em casa, o meu genro chegou lá e falou assim: a sua filha já está fora de perigo.
2: Meu Deus do céu! O primeiro dia que a senhora veio na campanha, a filha estava entubada, estado clínico grave, a senhora entrou na campanha, o primeiro dia ela saiu da intubação.
9: Ela saiu da intubação. Com 4 dias, os médicos liberou e ela já estava em casa. E já teve o bebê, deu um bebê para o filho.
2: Recebeu um bebê ainda, pastor Guilherme?
1: É mesmo? Essa bênção é grande ou é pequena?
9: É muito grande.
1: É muito. Está feliz.
9: Graças a Deus.
1: Vale a pena estar nas campanhas.
9: É em nome de Jesus.
1: Mas essa campanha tem que parar ou continuar?
9: Continuar.
1: Quem é que dá glória a Deus por isso, então? E as dores, minha irmã? Subiu as dores. Quem te curou?
10: Jesus!
1: Foi Jesus! Foi Jesus!
2: Glorifica a Deus com ela!
1: Essa campanha tem que parar ou continuar?
9: Tem que continuar.
1: Quem aplaude a Jesus e dá glória?
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3: Você não pode ficar falando uma mentirinha, né? Aleluia, crente é assim, meus irmãos. Ele não está ouvindo o mundo, ele está olhando para Deus. Ele não está, aleluia, se incomodando. Ele está no caminho dele. Fica no seu caminho, irmão. Fica no seu caminho, irmão. Aleluia, ô glória. Fica no seu caminho. Faz o que Deus te manda. Aleluia. Faz o que Deus te manda, manda você fazer. Foi assim com Pedro, foi assim com aqueles homens, aleluia, eles foram para o lado que Deus mandou, eles seguiram as ordens do Senhor, eles seguiram a palavra de Deus, eles tiveram uma atitude de fé, uma atitude de humilhação, uma atitude de obediência, aleluia, reconheceram que o Senhor era Deus, aleluia, não era o conhecimento deles, não era a estratégia deles, não era a força deles, não era a virtude deles, aleluia, mas era a palavra do Senhor que governava. É a palavra do Senhor que governa a nossa vida, é a palavra do Senhor que move a nossa vida, aleluia. E assim, meus irmãos, aconteceu. E Pedro viu aquele monte de peixe e foi acontecendo, e assim diz a palavra do Senhor, e outra vez vereis a diferença do que serve a Deus e do que não serve. Aleluia, a diferença de quem está com Deus e de quem não está com Deus, a diferença que daquele que segue a própria vontade e da diferença daquele que está atento ao que o Senhor fala. Aleluia, a fé, a vitória andam junto, meus irmãos. Aleluia, a obediência, a virtude e a salvação também andam junto. Aleluia, a gente agarra todas, porque vem de Deus, porque é bênção de Deus, aleluia, porque é vitória de Deus, porque é virtude de Deus. Aí pode bater as palmas para Jesus, pode bater as palmas para Jesus, ô glória, ô glória. Fica firme, fica na presença, fica no propósito. Então começou aqui, rebuliço, começou aquela mudança. Então Pedro começou a ver que as coisas estavam diferentes, chamou os outros, vem cá. Deu um assobio, um assobio. Não, isso não está escrito na Bíblia, mas chamou os outros. Porque, meus irmãos, a bênção que a gente recebe, a gente tem que mostrar. A bênção que a gente recebe vem da mão de Deus, a gente mostra. E a gente compartilha. Quanta gente, meus irmãos, que não é abençoado porque quer a bênção só para ele. Não é? Se ele não reparte a bênção, o que que acontecia? Afundava. Se ele não chama os outros e ficasse tudo com ele, o que acontecia? Afundava. Muita gente é abençoado para abençoar toda a sua casa. Você é abençoado por Deus. Você é a resposta, aleluia, para a vida da sua família. Você é o que tem Jesus na sua casa. É você que tem Jesus na sua vida. Aleluia. José, aonde ele ia, era abençoado. E a bênção ficava só com José? Não. Potifar, que era egípcio, falou: esse homem é abençoado. Eu vou colocar ele em cima de tudo. O carcereiro também viu: esse homem é abençoado. eu vou colocar em cima de tudo. Aleluia, porque aquele que é de Deus, aquele que obedece, aquele que tem Jesus no caminho dele, ele é abençoado e ele abençoa todo mundo que está do lado dele. Aleluia, ele abençoa todo mundo. Crê no Senhor Jesus e será salvo tu e a tua casa, assim diz a palavra do Senhor. A bênção de Deus que está na sua vida, ela transborda. Ela transborda. A palavra do Senhor diz lá no Salmo 1, que aquele que é abençoado de Deus, ele quer como uma árvore plantada à beira do, à beira das águas. À beira das águas. Aleluia. E os animais vêm ali e comem daquela árvore. E se refugiam do sol naquela árvore. Assim é aquele que é de Deus, aquele que obedece. Ele é luz do mundo, sal da terra. Aleluia. Oh glória. Ele fala de Jesus, ele traz a bênção para todo mundo. Aleluia. É assim que nos fala. Essa muralha vai cair e a bênção vai transbordar na sua vida. A bênção vai transbordar na sua família, a bênção vai transformar na sua casa. Por quê? Porque você obedece a Deus. Porque o Senhor Jesus é o Senhor da sua vida. O Senhor Jesus é o Senhor da nossa vida. O Senhor é que governa os nossos caminhos. A gente segue a palavra de Deus, aleluia, porque Ele manda, nós obedecemos. Aleluia, pode bater as palmas para Jesus. Como não? É pela palavra de Deus, aleluia. É segundo a vontade de Deus, segundo os caminhos de Deus, aleluia. É na obediência de Deus. Na obediência de Deus, oh glória. Oh glória a Deus, aleluia. É na minha misericórdia de Deus. Oh glória a Deus. Aleluia, Jesus. Maravilha, glória a Deus. Graças a Deus. Pode bater as palmas para Jesus, igreja. Pode bater as palmas para Jesus. Oh glória, louvado seja o nome do Senhor. Eu acho que é lá maior.

0: bater as palmas para Jesus. Pode bater as palmas para Jesus. Glória a Deus. Aleluia. São 57 pessoas. 57 pessoas. Já passou tempo, irmã. Já passou tempo, varão. Já passou tempo. Já passou lua. Já passou mês. Já passou ano. Já passou tempo. E você espera a resposta de Deus. São 57 pessoas. O choro dura uma noite, mas a alegria vem pela manhã. A alegria vem pela manhã. Essa muralha vai cair. Essa muralha vai cair. Aleluia. Oh, glória a Deus. Irmãos, faz 8 anos que eu estava esperando uma muralha cair, caiu. Aleluia. E o Senhor mandou dizer para 57 pessoas: essa muralha vai cair. Aleluia, vai cair em nome de Jesus Cristo. Levanta sua mão, levanta sua mão, levanta sua mão. 57 pessoas, todas essas 57 pessoas, aleluia, levanta a mão, ajoelha onde você está e fala: obrigado, Senhor Jesus. Obrigado, Senhor Jesus. Oh, glória. Eu queria fazer uma oração. Pode bater as palmas para Jesus. Como não? Pode bater as palmas para Jesus. Oh, glória. Oh, glória a Deus. Aleluia. Eu queria fazer uma oração aqui para 55 pessoas que o inferno está lutando contra a sua bênção. Está derrotado em nome de Jesus Cristo. São 55 pessoas. Fica de pé toda a igreja. Toda a igreja, todo mundo, fica em pé em nome de Jesus Cristo. É agora, é a hora da peleja. Entra na peleja. Vem com Josué lutar em Jericó. Essa muralha vai cair. Vai cair, pode pôr a mão na cabeça. Pode pôr a mão na cabeça. Sai toda a obra do inferno. Sai todo o poder das trevas. Toda a obra maligna. Todo o poder do inferno sai em nome de Jesus Cristo. Cai por terra. Cai por terra, Satanás. Exu Caveira, tranca a rua, Zé Pilintra. Sai, sai, sai, pomba gira. Saia, queima, Senhor Jesus. Toda a obra do diabo saia. Sai em nome de Jesus Cristo. Queima mesmo, Senhor. Queima mesmo esse impedimento, essa obra do inferno. Sai, demônio da depressão, demônio do aleluia, da morte, saia, saia, demônio do suicídio, queima, Senhor, queima, Senhor Jesus, queima todo o poder das trevas, queima todo o poder maligno, toda a obra de Satanás, sai dessa casa, sai dessa vida, sai desse caminho, em nome de Jesus Cristo, sai, sai, sai, sai do trabalho, sai do caminho, sai da família, sai em nome de Jesus Cristo, saia, sai. Em nome de Jesus Cristo, aleluia, Jesus, oh glória, oh glória, oh glória, oh glória. Pode sentar, igreja, pode sentar em nome de Jesus Cristo. Essas 55 pessoas, essas 55 pessoas, ajoelha aí onde você está e fala: obrigado, Senhor Jesus. E o resto da igreja bate palma para Jesus, bate palma para Jesus, bate palma pra... Pode bater mais forte as palmas para Jesus, pode bater mais forte. Essas palmas estão que nem os pingos da chuva, aleluia. Pode bater mais forte as palmas para Jesus. Oh glória, oh glória, aleluia, Jesus. Eu queria saber, nessa tarde abençoada, aleluia, que você veio aqui, não quis nem saber se está frio ou se está chovendo. Não quis não. Vocês têm fé, hein, irmão? Vocês têm fé, irmã? Aleluia. Quem que ainda não entregou sua vida para Jesus? Entrega seus caminhos ao Senhor, confia nele, ele tudo fará. Eu levantei minha mão para Jesus. Eu estava na igreja e o pastor falou, e eu levantei minha mão para Jesus. Numa quarta-feira à noite, fui andando até o altar. Fui andando até o altar. Desde aquele dia, Jesus segurou na minha mão. Jesus segurou na minha mão. Jesus mudou. O Senhor mudou minha vida. O Senhor mudou a minha vida.
1: tudo que eu tenho eu devo a Jesus. Tudo que eu tenho foi Jesus que me deu, Jesus mudou minha vida, Jesus toma conta da minha vida. Aleluia. Por quê? Porque eu levantei minha mão para Jesus. Porque eu fui lá na frente, aceitei Jesus como Salvador da minha vida. Aceita Jesus como Salvador da sua vida. Amanhã não vai ter tempo, irmão. Amanhã não sei o que vai acontecer. Hoje você está aqui. Hoje você está aqui, irmão. Hoje você está aqui, jovem. Vem para Jesus, quem está afastado dos caminhos do Senhor. O Senhor Jesus disse assim: ide antes as ovelhas perdidas da casa de Israel. Vem para Jesus. Vem para Jesus, o bom da vida. O bom da vida, o que que é? O bom da vida é Jesus. O bom da vida é Jesus, aleluia. O que que te move? O que que é a alegria da sua vida? A alegria da nossa vida é Jesus. Venha participar dessa alegria, venha participar dessa salvação, venha entrar nos caminhos de Deus, venha andar com Jesus, venha andar nos caminhos de Deus. Levanta a sua mão e volta para Jesus, levanta a sua mão e entrega a sua vida para Jesus. Vem para os caminhos do Senhor. Eis que estou à porta, eis que estou à porta e bato, assim diz Jesus. Eis que estou à porta e bato. Aquele que abrir, eu entrarei e cearei com ele e ele comigo. Vem para Jesus, levanta sua mão e corre para Jesus. Corre para Jesus, venha para a vida, venha para os caminhos do Senhor, irmão de casa, nossos irmãos ouvintes, aleluia, que ouvem essa transmissão. Aceita Jesus, entrega seus caminhos ao Senhor. Entrega seus caminhos ao Senhor. Quem está afastado dos caminhos do Senhor, volta para os caminhos do Senhor. Volta agora. Amanhã pode ser muito tarde. O mundo está no maligno. Aleluia. Vem para Jesus, vem para os caminhos do Senhor, vem para a bênção, vem para a luz. Aleluia, deixa Deus mudar a sua vida. Levanta sua mão e venha para frente. Deixa Jesus mudar a sua vida. Jesus mudou minha vida. Jesus muda a sua vida. Irmãos de casa, vocês que estão nos ouvindo, deixa Jesus mudar a sua vida. Aceita Jesus, escreve no chat: eu aceito Jesus, eu estou voltando para Jesus. Procure a Igreja Deus e Amor mais perto da sua casa. Pode procurar a Igreja Deus e Amor mais perto da sua casa e fala com o pastor: eu aceitei Jesus, eu ouvi a transmissão, e eu aceitei Jesus, eu ouvi a transmissão e eu voltei para Jesus. Procure o pastor da Igreja Deus e Amor mais perto da sua casa. Aleluia, e fala com ele que ele vai te atender, ele vai orar por você. Que ninguém aqui, aleluia, vem para Jesus, vem para Jesus agora. Aleluia, pode bater as palmas para Jesus, pode bater as palmas para Jesus. Oh glória, oh glória, oh glória, oh glória, oh glória. Aleluia, Jesus. Levanta seu voto, levanta para Jesus, levanta sua oferta. Oh glória a Deus, aleluia. Eu estou aqui levantando meu voto de agradecimento a Deus. Aleluia, porque as muralhas já caíram, as barreiras já caíram. Levanta seu voto, levanta para Jesus. Oh glória, oh glória a Deus, aleluia. Levanta seu voto, levanta para Jesus. Ainda tem mais hoje e 3 dias nessa campanha. Deus vai derrubar todas as barreiras. Essa foi só a primeira em nome de Jesus. Essa foi só a primeira em nome de Jesus. Deus vai derrubar essas barreiras. Aleluia, Deus já te deu a vitória, irmão. Deus já te deu a vitória, irmão. Aleluia. Antes da gente orar por esse voto, quem já recebeu a vitória nessa campanha? Quem já recebeu essa vitória? A vitória nessa campanha, só segura a mão levantada junto com a minha. Só segura a mão levantada junto com a minha. Só quem já recebeu em testemunho. Em testemunho do que Deus fez na sua vida. Deus já derrubou essa barreira, irmã. Deus já derrubou, aleluia. Oh glória a Deus. Levanta, segura a sua mão. Segura a sua mão, aleluia. Oh glória a Deus. Graças a Deus. Levanta o seu voto, levanta o seu voto, levanta o seu voto, levanta para Jesus. Oh glória a Deus, aleluia. Aquele que não planta, não colhe. Aquele que não busca, não encontra. Quem está me entendendo? Aquele que não planta, não colhe. Aquele que não busca, não encontra nada. Não encontra. Tem gente que quer achar sem buscar. Quer receber sem pedir. aleluia, que é só ficar ali. Tenha fé, irmãs. Fé sem obra é morta. Fé sem obra é defunta. Defuntinha, mortinha. Não faz nada. Tenha fé. Tenha fé que Deus vai derrubar essa muralha. Tenha fé que Deus vai derrubar essa barreira. Tenha fé que Deus vai abrir essa porta. Aleluia. Quem não planta nada não recebe nada. Quem não busca não encontra. Quem não bate não abre. É assim que funciona. Deus não quer ver o tamanho do dinheiro que eu pus aqui. Deus quer ver o tamanho da gratidão e da fé. Deus quer ver o tamanho da gratidão e da sua fé. É isso que Jesus está querendo ver aqui agora. É isso que está em jogo agora. É isso que está na prova agora. Aleluia, não é o dinheiro, é a fé. Aleluia, é a fé. A fé remove montanhas, assim diz a palavra do Senhor. A fé muda as coisas, a fé muda o seu destino. Creia, creia na vitória, creia na bênção. Creia, aleluia, que é preciso plantar para colher. Creia que Deus vai te abençoar. Creia que Jesus está aqui. Aleluia, glória a Deus. Levanta o seu voto, levanta para Jesus. Nossos irmãos que estão fazendo Pix, pode fazer o Pix aí, 43-208-040-0001-36 ou 43-208-040-0001-36. Mas tem umas irmãs que falam do começo ao fim, hein? É uma bênção, rapaz. Jesus do céu, como fala? Não é não? Eu queria ter essa força para falar assim direto. Mas direto, direto, direto, mas nem respira. Jesus do céu. Oh, meu Pai. Oh, Jesus. Quem não tem como fazer o voto, levanta a sua mão. Levanta a sua mão, tenha fé. Obrigado, irmã. Oh, glória. Levanta para Jesus. Senhor Jesus, meu Deus e meu Pai, Pai de poder, Deus de misericórdia, Senhor, abençoa essa vida, Senhor Jesus, abençoa em nome de Jesus Cristo, abençoa em nome de Jesus Cristo, abençoa, meu Pai, abre as portas na vida do meu irmão, da minha irmã, abre as portas na vida desse varão, dessa varoa, em nome de Jesus Cristo, dá vitória, dai tua bênção, dai tua graça, Senhor. Oh, Pai, muito obrigado, Senhor Jesus, pela vitória, muito obrigado pela bênção, muito obrigado, Senhor Jesus, oh, glória. Oh, glória a Deus pela vitória concedida, Senhor. Abençoa, Senhor Jesus, o meu irmão e minha irmã, Senhor Jesus. Faz transbordar essa vitória. Faz transbordar essa bênção, Senhor Jesus, na vida do teu servo, da tua serva, Senhor Jesus. Abençoa, Senhor. Dá, Senhor Jesus, a bênção, Senhor Jesus, a vitória transbordante, Senhor. Oh, Pai de poder, Senhor Jesus, manda fogo do céu, Senhor. Amém, Jesus, oh glória. Oh glória a Deus, pode depositar na salva. Pode depositar na salva. As irmãs louvam a Deus e as palmas louvam Jesus. Oh glória. Oh,

Glória a Deus. Seu microfone estava mudo o tempo todo, senhor. Aleluia. Mas não tem problema, não. Levante seu voto. Aleluia, glória a Deus. Maravilha, levanta para Jesus, levanta seu voto. Tenha certeza, voto para o quinto dia da campanha, queda das muralhas. Queda das muralhas, aleluia. Essa muralha vai cair em nome de Jesus Cristo. Em nome de Jesus Cristo. Oh, glória a Deus, aleluia, Jesus. Maravilha, Jesus. Levanta seu voto, pega o seu voto, já pegou, todo mundo já pegou. Senhor meu Deus e meu Pai, Pai de poder, Deus de misericórdia, ó Deus vivo e santo, Senhor Jesus, abençoa teu servo, abençoa tua serva, meu Pai, da vitória, em nome de Jesus, manda fogo do céu, abre as portas que estão fechadas para essa vida, derruba essa muralha, meu Pai, derruba essa muralha, derruba essa barreira, faz, Senhor Jesus, cair, Senhor, faz cair essa muralha, faz, Senhor Jesus, tira essa montanha da nossa frente, da nossa nossa vida, abençoa, Pai, repreende todo mal, todo príncipe dos demônios que está lutando, sai, em nome de Jesus Cristo. Então, a irmã Luana, louva a Deus agora, bate no microfone, vê se está funcionando, e as palmas para Jesus.

aleluia. Pode bater as palmas bem forte, bem forte, bem forte para Jesus. Ô glória a Deus, aleluia. Quem veio buscar sua vitória, quem veio buscar sua bênção, aleluia. Quando tem luta é porque tem vitória. Quando tem luta é porque tem bênção. Tem, pode ter certeza, certeza, certeza. Fica de pé, fica de pé, fica de pé. Põe a mão na cabeça. Põe a mão na cabeça, Jesus está aqui. Jesus está aqui, ô glória. Ô glória a Deus, aleluia, Jesus. Jesus está aqui, creia na vitória. Pode pôr a mão na cabeça. Quem crê na revelação, quem crê na cura, quem crê na presença de Jesus, quem crê que Jesus está passando pela igreja, pode pôr a mão na cabeça em nome de Jesus Cristo. Senhor Jesus, meu Deus e meu Pai, Pai de poder, Deus de misericórdia, cura essa vida, meu Pai, cura desse joelho, cura, meu Pai, dessas costas, Senhor, cura mesmo, Senhor Jesus, pela tua misericórdia. Deus vivo e santo, Senhor Jesus, abençoa, meu Pai, abençoa, Senhor Jesus, oh glória. Manda fogo mesmo do céu, Senhor, manda fogo mesmo do céu, abençoa essa vida, em nome de Jesus Cristo, Senhor, em nome de Jesus Cristo, ó Deus vivo e santo, ó Deus verdadeiro, ó Deus poderoso, manda fogo mesmo do céu, Senhor.

0: confirma o teu poder, a tua graça, a tua misericórdia, a tua fortaleza. Confirma, meu Pai, Senhor Jesus, a tua bênção, Senhor, sobre essa vida. Abençoa, Senhor Jesus, dá vitória para essa vida. Cura, meu Deus, cura em nome de Jesus Cristo. Senhor Jesus, cura em nome de Jesus Cristo. Nós cremos no Senhor, na força do teu poder. Move as águas, Senhor, move as águas do teu poder, Senhor Jesus, oh glória. Move as águas do teu poder, Senhor Jesus, oh glória. Ainda que eu andasse pelo vale da sombra da morte, não temeria mal algum, porque o Senhor está comigo. Senhor Jesus, aleluia, dá vitória para essa vida. Senhor Jesus, confirma, confirma teu poder, a tua graça, a tua fortaleza, a tua presença, a tua presença, a tua presença, meu Pai, cura essa vida, cura, meu Deus, cura em nome de Jesus Cristo. Dá vitória, meu Deus, dá vitória para tua serva, dá vitória para o teu servo. Senhor Jesus, confirma, confirma a tua misericórdia, a tua graça, em nome de Jesus Cristo, Senhor, dá vitória, em nome de Jesus, Senhor. Pode bater as palmas para Jesus, pode bater as palmas para Jesus, oh glória, oh glória a Deus, oh glória a Deus, oh glória a Deus. Pode sentar, pode sentar, pode sentar. Aleluia, Jesus, oh glória a Deus. São 25 pessoas que você chegou aqui sentindo dor, sentindo alguma coisa, aleluia, alguma espécie de enfermidade, e você não está mais. São 25 pessoas, oh glória a Deus, aleluia, que você se veio aqui, se locomoveu para a igreja para buscar a sua bênção, e Jesus já tocou em você. Oh glória a Deus, segura a mão levantada em nome de Jesus Cristo, segura a mão levantada em nome de Jesus Cristo, segura a mão levantada mais alto para a honra e glória de Jesus. Aleluia, pode bater as palmas para Jesus, pode bater as palmas para Jesus. Oh glória, pode ajoelhar onde você está e falar obrigado, obrigado, obrigado, Senhor Jesus, e mais forte as palmas para Jesus. Oh glória a Deus, aleluia. Oh, maravilha, Jesus, são 120 pessoas. Oh, maravilha, Jesus, 120. Agora que o diabo fica doido mesmo. 120 pessoas que você chegou aqui com uma fé. E agora você está com a fé lá no céu, lá no alto. Você chegou aqui com um pensamento, agora você está com outro pensamento. Você chegou aqui achando que... não achando nada, mas agora você está com confiança. Agora você, Jesus já falou com você. Jesus já falou com você e você sabe que a bênção está na sua frente, que a bênção está na sua mão, aleluia, que a vitória está na sua mão, aleluia, glória. São 120 pessoas que Jesus te mostrou a luz, que Jesus te mostrou a bênção, que Jesus te mostrou a vitória, que Jesus já te mostrou essa muralha caindo na sua frente, aleluia. Dessa maneira, se não for dessa maneira, não precisa levantar a mão. Cadê a 120 pessoas, cadê essas 120 pessoas que você, Jesus já te mostrou? Você chegou de um jeito e agora já está confiante. Você chegou pensando de uma forma, Jesus já falou com você, já falou no seu coração, aleluia. Espera no Senhor, pode ajoelhar e falar obrigado, obrigado, obrigado, Senhor Jesus. Bate palma para Jesus, igreja, bate palma para Jesus, oh glória. Maravilha, glória a Deus, pode bater mais forte as palmas para Jesus, oh glória a Deus, aleluia. São 7 pessoas que nesse tempo de chuva, 7 pessoas, você teve prejuízo. Essa é a palavra certa, essa chuva trouxe prejuízo. Prejuízo, não sei se foi porque você não vendeu, não sei se foi porque caiu o muro da sua casa, a telha, choveu dentro, deu curto-circuito, sai fora, irmão. Mas Deus está me falando que você teve prejuízo. Tudo isso que eu falei fui eu pensando, mas a palavra que Deus me deu foi 7 pessoas que tiveram prejuízo com essa chuva. Aleluia. Jesus restaura. Jesus restaura, já tem um ali. Pode levantar a mão, pode levantar a mão, pode ajoelhar vocês 7. Jesus vai derrubar essa muralha. Jesus restaura tudo. Pode ajoelhar e falar obrigado, Senhor Jesus. Bate palma para Jesus. Bate palma para Jesus, oh glória. Oh glória a Deus, aleluia. Oh glória a Deus, tem 15 pessoas. 15 pessoas que você sonhou com uma ventania. Você sonhou com vento. Vento é tribulação. Mas no seu caso, não. Vento é porque está chegando a vitória. A bênção de Jesus está trazendo já. Está trazendo, as coisas vão mudar. Essa é a palavra. As coisas vão mudar. A bênção que você precisa é mudança. A bênção que você precisa não é material, não é saúde. É mudança. Mudança. A vida vai mudar, essa coisa vai mudar, essa situação vai mudar. São, cadê essas pessoas? 15 pessoas. 15 pessoas para um regularismo. Senhor Jesus, você teve esse sonho. Você teve essa visão. Cadê? Pode levantar a mão, cara. Levantar a mão. Vocês 15. Ajoelha onde você está e fala, obrigado, Senhor Jesus. Pode ajoelhar onde você está e a igreja bate palma para Jesus. E a igreja bate palma para Jesus. Oh glória a Deus, aleluia. O Senhor me pode bater mais forte essas palmas para Jesus. Essas palmas aí estão aparecendo. Ai, agora sim, oh glória a Deus, aleluia. São 42 pessoas. 42 pessoas, oh glória a Deus, aleluia. Você sente um trem na cabeça, aqui dentro da cabeça. Você está andando e dá uma coisa diferente. Aí você fica com medo, será que eu vou ter um derrame, Senhor? Aleluia. Cadê essas 42 pessoas? Jesus te cura aqui agora. Cadê essas 42 pessoas? Pode... Jesus te cura aqui agora. Agora. Não vai ter mais. Não vai acontecer mais. Você não vai mais sentir esse negócio lá dentro da sua cabeça. São 42 pessoas que Deus está te dando um livramento. São 42 pessoas que vocês estão recebendo o presente de Deus, a bênção de Deus, a vitória de Deus. Aleluia. Pode pôr a mão na cabeça. Senhor meu Pai, Senhor meu Deus, abençoa essas vidas, abençoa essas 42, Senhor Jesus. Dá vitória, Senhor Jesus. Dá a tua bênção, com a medicina, com a graça. Cura, Senhor Jesus. Opera maravilha nessa tarde. Opera maravilha nessa tarde, Senhor Jesus. Amém. Pode ajoelhar, pode ajoelhar, pode ajoelhar e receber a vitória e falar, obrigado, toma posse, obrigado, Senhor Jesus, toma posse da vitória. Bate palma para Jesus, bate palma para Jesus, oh glória, oh glória, oh glória, aleluia, louvado seja o nome do Senhor. Maravilha, vamos fazer a oração da fé hoje. Hoje vocês vão pegar o ônibus mais cedo, hoje chega mais cedo, aleluia. Hoje nós vamos escapar da chuva. A chuva é bênção. Deixa a chuva molhar, não é? Deixa a chuva molhar. Pode deixar que a vitória vai tá chegando. Pode deixar que a vitória está chegando, irmã. Pode deixar que a vitória está chegando. São 72 pessoas. Pode deixar que a vitória está chegando. Está chegando, está chegando, pastor. Pode deixar que a vitória está chegando. Aleluia. Oração do agradecimento, oração da fé. Aleluia, glória a Deus. Oração do agradecimento. Quem tem muito a agradecer a Deus? Oração da fé, oração do agradecimento. Muito obrigado. Muito obrigado, irmã Sandra, irmã Luana, obrigado os técnicos de som, muito obrigado, hoje foi luta, aleluia, obrigado nossos irmãos das câmeras, oh glória a Deus, pastor Jorge, muito obrigado, os pastores que estão aqui, os ministros de Deus, nossas irmãs que ficaram na porta, nossas irmãs da livraria, obrigado, nossas irmãs, nossos técnicos de edição, oh glória a Deus, todos aqueles que oram a favor da minha família, muito obrigado irmão, muito obrigado irmã. Muito obrigado, Jesus. Obrigado, Jesus. É isso aí. Glória a Deus. Muito obrigado, Jesus. Muito obrigado, Jesus. Levanta a fotografia, peça de roupa. Levanta para Jesus. Levanta. Pode pegar a foto do seu parente que está no celular. Pode levantar para Jesus. Jesus vai levantar essa pessoa. Jesus vai levantar essa pessoa. Pode apresentar para Jesus. porque em parte falamos, em parte profetizamos. Pode levantar. Pode levantar, que Jesus levanta essa vida. Pode pôr no celular e levantar ele. Pode apresentar para Jesus, em nome de Jesus Cristo. Oh, glória a Deus, aleluia. Deus vai curar esse câncer. Em nome de Jesus Cristo, pode levantar a foto, que Deus vai curar esse câncer. Pode levantar esse exame médico, que Deus vai curar. Pode levantar esse exame médico. Em nome de Jesus Cristo, corre para Jesus. Corre para Jesus, creia na vitória. Creia na bênção. Jesus está aqui. Jesus está aqui. Oh, glória a Deus, aleluia. Oração do agradecimento, oração da fé. Senhor Jesus, meu Deus e meu Pai, leva em paz o teu povo, leva em paz a tua igreja. Senhor Jesus, abençoa essas vidas, abençoa essas vidas, meu Pai. Oh, glória a Deus, aleluia. Jesus, dá vitória, Senhor Jesus, dá vitória em nome de Jesus Cristo, dá vitória em nome de Jesus Cristo, dá vitória, Senhor Jesus, tem misericórdia, meu Pai, dá vitória, abençoa, Pai, abençoa, Senhor Jesus, leva em paz a tua igreja, leva em paz o teu povo. Amém, Jesus. Sábado que vem, se tiver culto, aleluia, se não tiver nenhuma surpresa, não é isso, pastor Lima? É, porque às vezes tem surpresa, aleluia, quando tem surpresa, se não tiver surpresa, estou eu aqui, em nome de Jesus Cristo, para o quinto dia da campanha Queda das Muralhas, aleluia. Vamos despedir então com a paz do Senhor Jesus.
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Senhor Jesus Cristo. Olá, queridos ouvintes da Voz da Libertação. Quem cumprimenta vocês é sua irmã Cristo Jesus Tabata Catiele, aqui responsável do Bazar 60 Mais Help. Gostaria de convidar todos vocês para nos conhecer. Estamos aqui localizado na Avenida Amazonas 8410, no bairro Cabana. Isso mesmo, estamos aqui dentro do estacionamento, amém? Gostaria de convidar vocês para nos conhecer. Temos opções de saias, blusas, ternos, blusas sociais, calças sociais, blusas, temos vestidos, temos sandálias, temos sapatos, até um infantil, algo juvenil, amém? E os horários de funcionamento acontecem assim, ó, de 8 a meio-dia, domingo e quarta estamos abertos, ou em dias de eventos na igreja, amém? Tá bom? Vai ser um prazer receber todos vocês, amém? E vocês que vêm cá comprar, que estão adquirindo, o nome de vocês vai pro caderno de oração, e além do nome de vocês vir pro caderno de oração, vocês estão abençoando a Fundação Reviver, é isso mesmo. Então, todos que vêm aqui comprar, aqui no Bazar 60 Mais, já é abençoado porque está comprando, e é mais abençoado ainda porque está ajudando a Fundação Reviver, amém? Eu deixo um agradecimento especial a todos vocês, queridos ouvintes da Voz da Libertação, por um forte abraço. Quem despede de vocês é sua irmã em Cristo Jesus, Tabata Catiele, aqui responsável do Bazar 60 Mais Help. E lembrando, o nosso endereço está na Avenida Amazonas 8410, na sede do Cabana, aqui na Igreja Pentecostal Deus e Amor. Estamos localizados aqui no estacionamento da Igreja Deus e Amor, amém? Estamos na responsabilidade do nosso querido pastor Guilherme Ribeiro, amém? Deus abençoe todos vocês, um forte abraço. Fiquem todos na paz do Senhor Jesus Cristo, os ouvintes da Voz da Libertação.

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0: os acordes musicais do hino O Galileu. 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

17 horas com mais 5 minutos da capital mineira. Amados ouvintes, aceitem a doce paz de nosso Senhor e Salvador Jesus Cristo. E quem tem o prazer de vos cumprimentar com a paz do Senhor Jesus, é vosso irmão em Cristo, o cooperador Adnan Emerson. Estamos aí na programação do Espaço PEMUC, que vai ao ar todos os sábados de 17 às 18 horas, com a apresentação do PEMUC Minas Gerais.

17 horas com mais 6 minutos na capital mineira. Temos aí também cobertura total para o domingo de Santa Ceia aqui na nossa sede estadual do Cabana. Hoje às 18h30, com situação jovem, e amanhã às 8 horas da manhã com o pastor Guilherme Ribeiro.

amados ouvintes, vocês são os nossos convidados, mais que especiais, para participar conosco no culto de celebração da Santa Ceia do Senhor, aqui na nossa sede estadual do Cabana, onde uma vez mais, às 8 horas da manhã, no Santo Altar de Deus, pastor Guilherme Ribeiro, presbítero José Marcos, juntamente com a equipe de pastores, diáconos e presbíteros no Santo Altar de Deus, pregando a Santíssima Palavra de Deus, orando em favor de todos, orando pelos mais excelentes dons das divinas revelações do Espírito Santo, e ministrando a Santa Ceia do Senhor, e com certeza o nome do Senhor vai ser glorificado, milagres vão acontecer e você não pode ficar de fora. Você que faz parte da nossa Igreja Pentecostal Deus Amor, você que tem comunhão com Deus, você que tem comunhão com o ministério, vem ceiar conosco. Jesus, ele disse, aquele que não come da minha carne e não bebe do meu sangue, não tem parte comigo. Então venha ceiar com o Senhor, venha renovar a tua aliança com Deus, e com certeza o nome do Senhor vai ser glorificado, as bênçãos do Senhor vai ser derramada, Deus vai estar renovando, restaurando a nossa vida espiritual, a nossa aliança com Ele, e você é o nosso convidado todo especial. O endereço da bênção é Avenida Amazonas, 8.410, no bairro Cabana.

0: vamos lá, tem mais uma. Seu nome, minha irmã.
1: Ana Paula.
0: O que que aconteceu, irmã Ana?
1: Eu estava meio assim com meu dízimo, né? Eu tirava sempre meu dízimo, mas primeiro eu pagava umas contas. E aí eu vi a irmã contando aqui, a irmã Carmelita contando sobre a primícias. Aí eu fui e falei assim, eu vou tirar o primeiro voto. Só que o inimigo ficou lutando comigo, eu vim aqui para entregar primícias e ficou aquela luta. Aí eu voltei com o voto, mas eu não mexi. Eu falei assim, o quê? Está repreendido, Satanás, eu vou entregar o voto. E eu entreguei o voto. Depois que eu entreguei o voto, eu recebi no dia 9, eu estava sem possibilidade. Quando foi no final do mês, caiu um dinheiro.
2: Aí um dinheiro que a senhora não esperava receber.
1: Um dinheiro que eu não esperava. Caiu, eu nem sabia que estava lá. Quando foi início do mês, de novo, caiu outro dinheiro.
2: Depois que a senhora colocou o dízimo e o propósito como prioridade.
1: Eu coloquei como prioridade. E aí foi caiu, eu fiquei maravilhada.
0: O devorador foi embora, né, minha irmã?
1: Foi embora. E eu sonhei que eu estava dando um tapa no rato e ele ia voltar, depois vinha e eu matava ele de novo.
0: Então, o rato é o devorador.
1: Quer dizer, ele não queria sair, né?
0: Mas o ratão caiu por terra.
1: E eu consertei. Agora eu estou tirando primícia de tudo, né?
0: Vale a pena ser fiel com Deus.
1: Vale a pena ser fiel.
0: Quem dá glória a Deus por isso? Meu Deus, vamos lá, tá vendo? A fila só ia crescendo. Vamos lá, o nome da senhora.
3: Meu nome é Maria das Dores.
0: O que que aconteceu?
3: Pastor, eu entrei na campanha, pastor, e a minha aposentadoria esse mês veio o dobro. Eu dei o dízimo dobrado esse mês, porque Jesus multiplicou.
0: Deus multiplicou. Quem é que dá glória a Deus por isso? O Senhor está falando aqui comigo. Tem uma dessas pessoas que estão aqui, que o Senhor me diz que na hora da oração, você sentiu a presença de Deus te curando. E a prova de que você sentiu a presença de Deus te curando, é porque a enfermidade que você tinha já desapareceu. Você chegou aqui hoje, só você e Deus sabe. Isso. Vê ali o que aconteceu com ela, pastor Adalto.
2: Impressionante, pastor Guilherme Ribeiro. Esta senhora está reportando que ela chegou aqui com a perna paralisada. Inclusive, ela tem o diagnóstico médico, os laudos médicos. Ela disse que não estava conseguindo nem andar. Mas após a oração explosão de milagres, foi completamente curada por Jesus. E a igreja que glorifica, o diabo não fica.
0: Seu nome, minha irmã.
4: Glória a Deus, Maria.
0: O que que estava acontecendo, irmã Maria?
4: Tem dois meses que eu não estava nem conseguindo andar, com a dor no joelho, da coxa para a perna.
0: Há dois meses.
4: É, já fui em 3 ortopedistas, já fiz os exames, tudo, não deu, até ressonância magnética.
0: O médico disse para a senhora que era o quê?
4: Disse que era só um nervo, mas não dá inflamação, não dá nada, nada,
0: não,
4: nada.
0: Não diagnosticou nada.
4: Nada,
0: mas
4: nada.
0: Mas as dores continuavam.
4: Não, agora eu não estou sentindo nada, não.
2: Mas a senhora chegou aqui sentindo dores.
4: É, estava andando assim, ó.
0: Estava andando de forma dificultosa. E agora, cadê as dores?
4: Sumiu.
0: Desapareceu. Então caminha, irmã, caminha.
2: Vou fazer um teste.
0: Isso,
2: caminha aí.
0: Caminha.
2: Caminha.
0: Olha aí, caminhando normalmente para a glória de Deus. Chorando de alegria.
4: Glória a Deus, glória a Deus.
2: Valeu a pena, valeu a pena.
4: Valeu, valeu.
0: Ô, minha irmã, na hora da oração a senhora sentiu o toque do Senhor.
4: Senti, senti.
0: E Jesus curou a senhora. Essas lágrimas de tristeza ou de alegria?
4: De alegria, porque Deus tocou em mim.
0: Porque Deus tocou em ti. Vai em paz, a tua fé te salvou.
4: Glória a Deus, glória a Deus.
0: Quem dá glória a Deus por isso?

17h14 no Capital Mineiro, amados ouvintes. Vocês são os nossos convidados mais que especiais para participar conosco no culto de Santa Ceia que será realizado aqui na nossa sede estadual do Cabana, hoje com a mocidade, com o presbítero Tiago Lucas, às 18h30. E amanhã também vai acontecer a Santa Ceia aqui na nossa sede estadual do Cabana, às 8h, no Santo Altar de Deus, pastor Guilherme Ribeiro, presbítero José Marcos, juntamente com a equipe de pastores, diáconos e presbíteros no Santo Altar de Deus, pregando a Santíssima Palavra de Deus, orando em favor de todos, orando pelos mais excelentes dons das divinas revelações do Espírito Santo, ministrando a Santa Ceia do Senhor. E você é o nosso convidado todo especial. Você que está em comunhão com Deus, está em comunhão com a nossa Igreja Deus Amor, venha cear conosco. Você que faz parte do rol de membros da Igreja Pentecostal Deus Amor, você que é obreiro, você que é obreira, pastor, diácono, presbítero, voluntário, financeiro, você que exerce alguma função na igreja, você que é um membro de bom testemunho, venha ceiar conosco, porque Jesus garante a vitória. Também teremos Santa Ceia também às 10h e também às 19h, e você não pode ficar de fora.

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Estamos ao lado de Sacolão Feirão da Fartura, a poucos metros da estação de metrô Vila Oeste. 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E temos amplo estacionamento para você estacionar o teu carro e você não pode ficar de fora. O endereço da bênção é muito fácil, Avenida Amazonas, 8410, no bairro Cabana. Não fique em casa, porque ficar em casa é perder as bênçãos de Deus.

17 horas com mais 17 minutos. Lembrando, os amados ouvintes, que teremos batismo nas águas no dia 20 de setembro, às 8 horas da manhã, no Balneário Água Limpa, na Avenida dos Diplomatas, número 68, Nova Lima, Minas Gerais. Você é o nosso convidado para participar conosco do batismo nas águas. Você que passou pelo pré-batismo, você que está preparado para descer as águas, para morrer para o mundo e viver para Cristo, venha participar conosco desse batismo. A gente sabe que até na última hora, o Satanás luta com a pessoa desistir do batismo. Então, no dia 20 de setembro, às 8 horas da manhã, batismo nas águas, no Balneário Água Limpa, localizado na Avenida dos Diplomatas, número 68, na cidade de Nova Lima.

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1: Olha pra cá. Olha pra cá. Ainda de pé. Já procure as dores, já procure as enfermidades. Duas pessoas que o Espírito Santo tocou e desentupiu uma veia aqui na região do seu cérebro. Ali tem uma. Corre lá, pastor Adalto. Olha lá, ouve lá a senhora de camiseta, de blusa preta. O Senhor me diz que já tem mais de uma semana. Essa senhora do outro lado, pastor Adalto. Isso, ali ó. Isso. Vê o que aconteceu aí com essa irmã também. Uma semana que a dor não passava, não sumia. Vamos lá.
2: Vamos entrevistá-la aqui, pastor Guilherme. Seu nome?
3: Sueli.
2: Há quanto tempo a senhora sentindo essas fincadas na cabeça, essas dores?
3: Tem mais ou menos uns 30 dias.
2: 30 dias.
3: E hoje, na hora que eu cheguei, estava doendo muito, muito. E eu estava achando que eu não ia aguentar.
2: E agora?
3: Agora...
1: sumiu. Tá,
3: sumiu.
1: Desapareceu. A senhora estava sofrendo há 30 dias.
3: 30 dias ou mais.
1: Tomava os remédios, não adiantava nada.
3: Hoje mesmo eu tomei dois para chegar aqui.
1: Tomou dois remédios para chegar aqui. E agora Jesus se curou.
3: Sumiu.
1: Não está sentindo mais nada. Olha lá.
3: Nada, nada.
1: Quem aplaude a Jesus e dá glória a Deus por isso.
2: Glorifica a Deus com ela, igreja. Mais uma senhora, pastor Guilherme. Seu nome?
4: Jalmi.
2: Há quanto tempo sentindo essas dores terríveis na cabeça?
4: É muito tempo, é muitos anos. Não é direto, mas passa sempre.
2: Muitos anos?
4: É.
2: E o que aconteceu aqui agora da parte de Deus?
4: Aí eu levantei a minha mão pela frente, se fosse eu, pastor, eu ia apontar.
2: Sumiu?
4: Sumiu.
2: Tá sentindo mais nada?
4: Não.
2: Completamente curada, pastor Guilherme.
1: E quem foi que curou ela? Quem te curou, minha irmã?
4: Jesus.
1: Foi Jesus de Nazaré.
5: Tem uma mãe aqui. Você sentou perto da sua filha. Esta mãe. Você sentou perto da sua filha. E você falou: filha, eu já te falei muitas vezes que não vai dar certo. Deixa de lado. Vem. O reclama lavar. basta, clama, lá baia. E palavra clama, lá basta, clama, lá basta, clama, lá baia. E palavra clama, lá basta, clama, lá baia. E palavra subclama, lá basta, clama, nas.
6: Ó. Oh. Tem uma pessoa aqui. O Senhor não me fala o que é. Mas você está pensando em deixar para segunda-feira. Você falou assim, ah, não vou lá hoje não, eu vou segunda-feira. Mas Deus quer que você vá hoje. Cadê você? Quer? Oramos. Venha, venha, venha.
5: E palavra clama, alabaste, clama, alabaia. E palavra clama, alabaste, clama, alabaia. Ô glória a Deus, aleluia, aleluia. Ô glória a Jesus, aleluia, aleluia. E palavra clama, alabaste, clama, alabaia. O Espírito de Deus está aqui. O Espírito de Deus está aqui. O Senhor está me mostrando aqui uma mulher. Aleluias. A sua cirurgia está marcada para quase para o final do ano. Mas quando chegar o dia da sua cirurgia, você já vai estar curada. Cadê esta pessoa? Que a bênção de Deus, não vou insistir. Eu não vou demorar. Recebe. Recebe, meu irmão.
6: E palavra clama, alabaste, clama, alabaia. E palavra clama.

0: O Senhor está falando aqui comigo que tem uma dessas pessoas que estão aqui, que o Senhor me diz que na hora da oração você sentiu a presença de Deus te curando. E a prova de que você sentiu a presença de Deus te curando é porque a enfermidade que você tinha já desapareceu. Você chegou aqui hoje, só você e Deus sabe isso. Vê ali o que aconteceu com ela, pastor Adalto.
1: Impressionante, pastor Guilherme Ribeiro. Esta senhora está reportando que ela chegou aqui com a perna paralisada. Inclusive, ela tem o diagnóstico médico, os laudos médicos. Ela disse que não estava conseguindo nem andar. Mas após a oração explosão de milagres, foi completamente curada por Jesus. E a igreja que glorifica, o diabo não fica.
0: Seu nome, minha irmã.
2: Glória a Deus, Maria.
0: O que, que estava acontecendo, irmã Maria?
2: Tem dois meses que eu não estava nem conseguindo andar, com a dor no joelho, da coxa para a perna.
0: Há dois meses.
2: Já fui em três ortopedistas, já fiz os exames, tudo, não deu, até ressonância magnética.
0: O médico disse para a senhora que era o quê?
2: Disse que era só um nervo, mas não dá inflamação, não dá nada, nada,
0: não,
2: nada.
0: Não diagnosticou nada.
2: Nada,
0: dores continuavam.
2: Não, agora eu não estou sentindo nada, não.
1: Mas a senhora chegou aqui sentindo dores.
2: É, estava andando assim, ó.
0: Estava andando de forma dificultosa. E agora? Cadê as dores?
2: Sumiu.
0: Desapareceu. Então caminha, irmã, caminha.
1: Vou fazer um teste.
0: Isso,
1: caminha aí.
0: Caminha.
1: Caminha.
0: Olha aí, caminhando normalmente para a glória de Deus. Chorando de alegria.
2: Glória a Deus, glória a Deus.
1: Valeu a pena, valeu a pena.
2: Valeu, valeu.
0: Ô, minha irmã, na hora da oração a senhora sentiu o toque do Senhor.
2: Senti, senti.
0: E Jesus
2: toque,
0: curou,
2: senti
0: a senhora. Essas lágrimas de tristeza ou de alegria?
2: De alegria, porque Deus tocou em mim.
0: Porque Deus tocou em ti. Vai em paz, a tua fé te salvou.
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2: Sou eu que conheço os planos que tenho para vocês, diz o Senhor. Planos de fazê-los prosperar e não de causar dano. Planos de dar a vocês esperança e um futuro. Jeremias 29:11.
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17 horas com mais 31 minutos na Capital Mineira. 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A direção e a supervisão geral é da nossa irmã Irene Miranda e a direção estadual, pastor Guilherme Ribeiro.

17 horas com mais 32 minutos na capital mineira. Lembrando, os amados ouvintes, que hoje tem Santa Ceia do Senhor, às 18 horas e 30 minutos, com a nossa mocidade, com a exposição jovem ali, com o presbítero Tiago Lucas, e com certeza o Senhor Jesus vai estar abençoando a vida de todas as pessoas que comparecerem. Vocês são os nossos convidados para ceiar conosco. Venha ceiar juntamente com a mocidade Forte e Valente, aqui da nossa sede estadual do Cabana, e também amanhã, às 8 horas da manhã, às 10 horas e também às 19 horas, Santa Ceia do Senhor, aqui na nossa sede estadual do Cabana, onde uma vez mais, às 8 horas da manhã, no Santo Altar de Deus, pastor Guilherme Ribeiro, presbítero José Marcos, juntamente com a equipe de pastores, diáconos e presbíteros no Santo Altar de Deus, pregando a Santíssima Palavra de Deus, orando em favor de todos, e orando ali pelos mais excelentes dons das divinas revelações do Espírito Santo, e ministrando a Santa Ceia do Senhor, e fazendo a poderosa oração do renovo espiritual, a oração do avivamento, e com certeza, em nome do Senhor Jesus, ele será glorificado às 10 horas da manhã com o presbítero José Marcos e às 19 horas a Santa Ceia do Senhor com o presbítero Mauro César. E você não pode ficar de fora. O endereço da benção é Avenida Amazonas 8410. Aqui mesmo no bairro Cabana, estamos ao lado do Sacolão Feirão da Fartura, a poucos metros da estação de metrô Vila Oeste. Temos mais de 30 linhas de ônibus que passam na porta da nossa igreja Deus e Amor, e temos amplo estacionamento para você estacionar o teu carro, e você não pode ficar de fora. O endereço da benção é muito fácil: Avenida Amazonas 8410, no bairro Cabana. Não fique em casa, porque ficar em casa é perder as bênçãos de Deus.

0: Preste atenção. Você não contou o seu problema para ninguém, nem para sua família. E você disse assim: Jesus, eu não vou contar para ninguém, mas eu quero que o Senhor me cura. Porque você não queria ir para o hospital. Você tinha medo de ser algo pior. O Senhor está curando esse irmão aqui hoje. O Senhor me diz que as dores que você sentia, até a urinar, queimava, ardia, Jesus curou você aqui agora. Eu quero que você venha aqui agora na frente, eu quero ouvir você: Jesus curou você aqui agora. Era uma inflamação na próstata e Jesus curou você aqui agora. Você disse: eu não vou contar para ninguém, Deus vai me revelar e vai me curar. Aleluia, isso, de óculos lá. Ouve ele lá, isso. Isso, esse aí que está vindo para frente. Vamos lá.
1: O nome do senhor?
2: Valdivino.
1: Foi do jeitinho da revelação, Valdivino?
2: Foi.
1: Conte a benção. Quanto tempo essa enfermidade?
2: Tem 5 anos que começou doendo, senti assim na próstata.
1: E o que que o médico falou com o senhor que era?
2: Aí foi um médico, falou que estava com câncer.
1: Câncer na próstata, pastor?
0: Foi diagnosticado pelo médico como câncer na próstata.
2: Foi na próstata.
0: Já sofrendo há 5 anos com essa enfermidade. E agora, após a revelação, Jesus te tocou, meu irmão.
2: Eu senti o Senhor Jesus me curou, quando senti o toque do Espírito Santo. Senti a cura, senti um calor aqui no meu corpo.
0: Está saindo daqui curado para a glória de Deus.
2: Glória a Deus, glória a Jesus.
0: Aleluia! Vem da glória a Deus por isso. Amém.

0: 17 horas com mais 34 minutos. Nós agora vamos ao que marca essa programação. Vamos agora, são os testemunhos de bênçãos, de vitórias, de curas, de milagres que marcam o programa Voz da Libertação. Ouça aí esse belíssimo testemunho e tira suas conclusões.
1: Irmão, o Espírito de Deus me revela, esse irmão, você chegou aqui nesta manhã.

0: falando aqui comigo que tem 43 pessoas que enquanto você está aqui, Jesus visitou filho, neto, filha, neta, lá no local de trabalho agora. Levanta a mão e dá glória a Deus aí. O Senhor está falando aqui comigo que tem 18 pessoas que o inimigo não vai roubar sua bênção. Ei, o que é seu e o diabo não vai tomar não. O Senhor está falando comigo que a sua causa foi colocada na balança da justiça de Deus. E Deus te deu vitória aqui nesta manhã. Vai recebendo, vai recebendo, vai recebendo. Isso, você glorifica e Deus opera. Você glorifica e Deus opera.
1: Está emocionada, pastor Guilherme Ribeiro e amados ouvintes, a nossa irmã Rita Isabel está reportando aqui que as duas filhas cursou a faculdade depois que ela entrou na campanha e Deus já abriu a porta de um emprego satisfatório.
0: Seu nome, minha irmã?
2: Rita Isabel.
0: Quanto tempo nessa já, a senhora já é a primeira, segunda ou terceira etapa da campanha?
2: Tem muito tempo, cantora.
0: Está fazendo há muito tempo a campanha. O que aconteceu?
2: Uai, que aconteceu que era impossível para os homens, mas para Jesus é possível. Eu consegui formar minhas duas filhas, elas formaram numa melhor faculdade de Belo Horizonte e Jesus já abriu as portas para elas.
0: Já estão
2: elas,
0: até trabalhando.
2: Tá trabalhando na área que elas formou. Uma está trabalhando no escritório de arquitetura e a outra no laboratório de bioquímica.
0: Vale a pena fazer a campanha.
2: E o salário muito bom. Uma delas, só o vale de refeição, R$700.
0: Quem dá glória a Deus por isso? Tá feliz?
1: Emocionada.
0: Quem aplaude a Jesus e dá glória a Deus?
2: Glória a Deus!

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neste momento, prepare o seu coração e preste bastante atenção numa palavra vinda do coração de Deus ao seu coração.

17 horas com mais 49 minutos na capital mineira. Amados ouvintes, vamos agora meditar no versículo da palavra de Deus. A minha Bíblia se encontra aberta no livro de Mateus, capítulo 21, no versículo de número 22. E tudo o que pedirdes em oração, crendo, recebereis. Amados ouvintes, como nós acabamos de meditar na palavra do Senhor, a palavra de Deus está falando sobre fé. Fé para vencer. Fé através da oração. Tudo que pedires em oração, crendo recebereis. Porque nós sabemos que nós temos que orar a Deus, nós temos que clamar. Porque a oração, ela é a chave da vitória. A oração, ela move as mãos de Deus. A Bíblia diz em Mateus capítulo 7, no versículo 7, pedi, dar-se-vos-á. Porque aquele que pede, recebe. Aquele que busca, encontra. Aquele que bate, as portas se abrem. Muitas pessoas hoje em dia têm perdido a fé de orar, têm desanimado de clamar a Deus, porque às vezes está passando uma situação difícil, às vezes está passando um problema na família, um problema financeiro, um problema de enfermidade, um problema no casamento, ou às vezes porque está clamando a Deus em favor de algo já tem muito tempo e um milagre ainda não aconteceu. Às vezes foi revelado que Deus vai dar vitória, que Deus já entrou com a providência, às vezes já foi revelado que a bênção está a caminho, às vezes Deus usou alguém para falar, ora mais um pouquinho, e você tem esmurecido na oração. Nós temos que perseverar, porque aquele que persevera até o fim, este será salvo. Sedes, pois, pacientes na tribulação, e perseverai na oração. Nós temos que ter paciência no momento que estamos passando por lutas, por provações, por dificuldades, por perseguições, por calúnias, por acusações, por problemas familiares, por problemas internos, por problemas de dívidas, por problemas, às vezes, que aos olhos humanos nós vimos que não tem solução. Nós sabemos que para Deus nada é impossível. Nós temos que colocar a nossa fé para funcionar. Mas também temos que ter paciência para esperar Deus agir na nossa vida, na hora dele, no tempo dele. Porque o nosso tempo não é o tempo do Senhor. Às vezes, nós somos igual aquele ventilador, né? Que roda rápido, quer dizer, às vezes você quer que Deus faça um milagre na sua vida rápido. Tem que ser rápido, Jesus. Não. Jesus não é o nosso empregado. Jesus é o nosso Pai, Ele é o nosso Senhor. Nós temos que chegar diante dEle com humildade, como aquele leproso, que disse assim, Senhor, se o Senhor quiser, o Senhor pode me curar. No relógio de Deus, no tempo de Deus, vai passando de segundo em segundo até formar um minuto, de minuto em minuto até formar uma hora, no relógio de Deus. Agora, no nosso relógio, às vezes você quer que o negócio aconteça tudo no instantâneo. Não é assim, gente. Não adianta querer colocar Deus contra a parede, chantagear Deus, que se Deus não fizer tal coisa na tua vida, até na data tal, até no dia tal, até na hora tal, você não vai ser crente mais, eu não vou mais na igreja, não quero saber de fazer a obra. Isso aí está errado, gente. Nós temos que pôr a nossa boca no pó e clamar ao Senhor. Põe a tua boca no pó, que talvez haja esperança. A Bíblia diz em Jeremias 18, desce na casa do oleiro, que lá te farei ouvir as minhas palavras. Nós temos que nos humilhar na presença de Deus. Humilhai, pois, debaixo das potentes mãos de Deus, para que no tempo certo Ele vos exalte. Você que precisa de uma cura, de um milagre, de uma porta aberta, de um dinheiro para pagar as tuas dívidas, da cura de uma enfermidade para você ou para um seu familiar, está com uma causa na justiça que não resolve, está com o marido nos braços do amante, às vezes você está passando uma perseguição no emprego, no meio da sua vizinhança, às vezes tem alguém da tua família que está jurada de morte, está com uma causa na justiça,
justiça que não resolve. Às vezes já gastou rios de dinheiro, mas ainda não resolveu. Às vezes o advogado falou que não tem mais jeito, o juiz falou que não tem mais jeito, mas para Deus nada é impossível. Coloca um propósito de clamar a Deus, de buscar a presença do Senhor, de buscar a Deus de madrugada, porque a Bíblia disse, Provérbios 8:17, eu amo os que me amam e os que de madrugada me buscam, me acharão. Deus tem bênção, Deus tem vitória para todas as pessoas que estão clamando ao Senhor, que estão servindo ao Senhor, que estão sintonizados conosco neste momento, que estão ouvindo a palavra de Deus através dessa emissora de rádio. Deus tem vitória para você, Deus tem vitória na tua casa, Deus tem vitória na tua família, mas basta você clamar, basta você esperar, basta você se humilhar na presença de Deus, basta você perseverar. Não pede a Deus paciência, mas pede a Deus força para vencer as lutas, porque se você pedir paciência, Deus vai mandar prova para te ensinar a exercer a paciência. Mas clame a Deus, porque Deus tem vitória para cada um de nós, porque a oração, ela é a chave da vitória. A oração, ela move as mãos de Deus. A Bíblia diz, 1 João capítulo 5, versículo 14, temos a tal confiança, porque se pedirmos a Deus alguma coisa segundo a tua vontade, isso ele fará. Se você pedir a Deus alguma coisa segundo a vontade dele, ele vai te conceder, mas é tudo na hora dele, é tudo no tempo dele, é tudo do jeito dele, e na hora certa, o seu problema, ele vai ser resolvido, a sua empresa vai ser restabelecida, o seu casamento, ele vai ser restaurado, aquela porta de emprego, ela vai se abrir, a sua dívida, ela será cancelada, a sua enfermidade, ela vai desaparecer. Jesus Cristo, ele vai te dar saúde. É aquela cirurgia que você tem que passar. Se for da vontade de Deus, você vai passar pelas mãos do médico, pela cirurgia. Mas se não for da vontade de Deus, o próprio Deus, ele vai te curar. Faz um propósito com Deus, porque Deus tem o de melhor para você, para tua casa e para toda a tua família.

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1: Às 17h57 na capital mineira. Amados ouvintes, prepare o seu coração, porque é momento de oração. Grande Deus, maravilhoso e eterno Pai, é nesta hora gloriosa e poderosa de oração que nós entramos, ó Pai, diante da Tua presença. Nós entramos, Senhor, diante da Tua face, diante do Teu Santo altar, meu Deus. Perdoa os nossos pecados, perdoa as nossas falhas, fraquezas, perdoa as nossas transgressões, as nossas iniquidades, e em nome do Senhor Jesus eu apresento ao Senhor agora os amados ouvintes do programa Voz da Libertação nas Tuas mãos. Abençoa todos que estão sintonizados conosco nessa programação. Entra nessas vidas, meu Deus, agora com grande milagre. Entra nessas vidas com a prosperidade, com grande livramento. Entra nessas vidas com as portas abertas. Visita agora essas pessoas que estão doentes em casa, nos hospitais, nos presídios. Essas pessoas que têm o espírito de enfermidade, arranca a dor, hein? Arranca a enfermidade, arranca a inflamação, a infecção, repreende todo mal contra essas vidas, dá o livramento, Senhor, para nossos irmãos presidiários que se encontram numa cadeia pública, numa penitenciária, Senhor, que se encontram no presídio, dá o livramento para todos, entra nessas vidas com libertação, com cura, com transformação. Em nome de Jesus, abençoa nosso pastor Guilherme Ribeiro, abençoa na sua casa, abençoa no seu lar, Senhor, abençoando toda a sua família, dando livramento, vai abençoando nossa diretoria mundial, abençoando o presbítero José Marcos, juntamente com toda a sua família, abençoando o presbítero Adalto Luiz, os transmissores, abençoando todos os seus familiares, Pai, no nome de Jesus, confirma na vida de todos a grande bênção e a grande vitória, no nome do Senhor Jesus Cristo, amém, Jesus. E graças a Deus.

0: 17 horas, com mais 59 minutos na Capital Mineira, amados ouvintes. Chegamos ao final de mais uma programação e vou ficando por aqui. Desde já agradeço a minha participação. Fiquem todos na paz do Senhor Jesus. E quem vos despede com a paz do Senhor Jesus é o vosso irmão em Cristo, o cooperador de Naemson. E até a próxima programação, se assim o Senhor nos permitir. E Deus abençoe também o presbítero Adalto Luiz nos transmissores. Fiquem todos com Deus e que Deus abençoe a todos no nome do Senhor Jesus.
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0: ajuda este ouvinte, nos ajuda, Senhor, nós pedimos. Ajuda-nos, Espírito Santo, a melhorarmos. Ajuda-nos, ó Senhor, a cada dia, purificando, purifica o nosso coração, purifica a nossa vida, Pai. Senhor meu Deus, que a cada dia que a Sua palavra possa, Senhor meu Deus, cada vez mais estar dentro do nosso coração. Ah, meu Deus, para que venhamos estar e viver uma vida que agrada ao Senhor. Oh, meu Deus, purifica, perdoa-nos, santifica-nos, ó Pai. Pai, queremos melhorar a cada dia. Pai, mostra-nos, Senhor, tudo aquilo que precisamos melhorar. Para que nós não venhamos olhar só para a vida do nosso irmão, da nossa irmã, mas que pela luz do Teu Santo Espírito nós possamos enxergar aquilo que o Senhor quer, que o Senhor quer trabalhar em nós. Trata, meu Deus, a cada dia o nosso caráter, a nossa vida. Trata, meu Deus, o nosso caráter, meu Pai. Que tenhamos atitudes que agradam ao Senhor. Que tenhamos, meu Deus, meu Pai, um estilo de vida pautado e direcionado pelo Senhor. Deus, que sejamos, meu Pai, guiados e conduzidos pelo Teu Santo Espírito. E as pessoas ao olharem para nós, ao ver as nossas atitudes, ao ver o estilo de vida no nosso andar, no nosso falar, no nosso vestir, da maneira em que nós vivemos, Senhor, que elas enxergam o Teu Santo Espírito em nós. Ah, meu Deus, nós colocamos o nosso coração, a nossa palavra, o nosso coração diante do Senhor nesta oração. E almejamos melhorar a cada minuto. Pai, nós oramos isso e buscamos da Sua presença, Senhor. Porque nada acontece, isso não acontece se o Senhor não estiver conosco. O quão bom é, meu Pai, nós temos uma vida com o Senhor. O quão bom é, meu Pai, nós temos uma vida na dimensão do Teu Santo Espírito. Leva-nos, ó Senhor, leva-nos, ó Pai, a cada dia a vivermos uma vida, Senhor meu Deus, no íntimo, do profundo de Sua presença, Senhor. Oh, meu Deus, nesta oração, Pai, fala conosco. Nesta oração, Senhor, fala com este ouvinte. Nesse momento de oração, de clamor, fala com esse internauta. Pai, talvez tem pessoas, Senhor, que estão orando. Talvez tem pessoas que elas estão, Senhor, clamando agora. Mas faz tempo que elas não conseguem ter a sensibilidade de ouvir a Sua voz. E que através da oração, do momento de busca de sinceridade, que elas possam ouvir a Sua voz. Ouvir a voz do Senhor, Pai, é ter uma direção. É ter uma saída, é ter um refrigério. A Sua voz, meu Deus, é refrigério, é saída, é proteção para nós. Senhor, se nós não ouvirmos o Senhor, meu Deus, estamos perdidos. Mas o Senhor é quem nos direciona. O Senhor é quem nos encoraja através de Sua voz. O Senhor é quem nos ilumina e nos ajuda. Pai, nós clamamos pela Sua presença neste momento de oração. A Sua presença, Senhor, que nos renova, que nos ajuda, que nos fortalece, meu Deus. Senhor, quantas pessoas que estão orando, quantas pessoas que estão suplicando, que estão buscando a Sua face. E eu sei que algumas delas estão orando juntamente comigo, verbalmente, em palavras. Mas eu sei que também tem uma grande maioria, Senhor. Tem esse irmão, tem essa irmã que está orando agora. Mas a oração dele não é com palavras, meu Pai. O Senhor conhece mais do que eu. Mas tem orações, meu Deus, que estão sendo feitas por lágrimas. Lágrimas, ó Pai, que são representadas por palavras que não podem ser ditas, devido à dor ser grande, devido ao sofrimento, Senhor, ó Deus, ó Pai, ser imenso o sofrimento diante da luta, o sofrimento em decorrência da prova, o sofrimento em decorrência, Senhor, ó Deus, das turbulências e das pancadas da vida. Mas socorre, meu Deus, este ouvinte agora. Socorre, meu Pai, esse internauta agora. Sim, grande Deus, nós cremos, meu Pai, que através desse momento de oração, Senhor, não é pela nossa força, não é pelo nosso jeito, mas é a Sua presença que é fiel e através de Sua misericórdia. O Senhor tem o poder de alcançar este ouvinte que está chorando, Senhor, nesta oração, em desespero. Oh, meu Deus, acalma esse sofrimento, Senhor. Acalma esta aflição. Acalma, Senhor, meu Deus, o desespero deste coração. Esse coração aflito, meu Deus. Este coração angustiado. Esta pessoa, Senhor, que está em lágrimas agora. E ela está dentro deste carro, Senhor. Ela está neste trânsito. Deus está preocupada com um parente que está no leito de dor. Senhor, eu coloco e peço, Senhor, eu intercedo por esta pessoa que está agora, Senhor, dentro de casa, sem ter condições, meu Deus, sem ter o alimento para a família. E o desespero está tomando conta, Senhor, mas tende misericórdia. Porque o Senhor é fiel, Tu és o Deus da provisão, Tu és o Deus de escape, Tu és um Deus que pode todas as coisas. Ó Deus, nós clamamos a Ti, ó Pai, e apresentamos em oração, Orianda Labaster e Mianda Labaia, Senhor, esta pessoa, Pai, que ela chegou nesta oração, e ela está, Senhor, meu Deus, com o coração tão angustiado. Esse jovem, Senhor, que está pensando em parar. Esta pessoa que está pensando em desistir, de jogar tudo para o alto e retroceder. Deus, que mais do que a voz, que mais, ó Deus, desta transmissão, mas que seja unicamente a presença do Senhor, a unção do Teu Santo Espírito alcançando, meu Deus, esta pessoa que agora está orando e chorando. O Senhor tem o socorro. O Senhor tem, meu Deus, o escape. O Senhor é o Deus, socorro bem presente na hora da angústia. Então nós suplicamos este momento, alcance, Espírito Santo. Alcance, Espírito de Deus, e que a Sua presença possa alcançar, que o Senhor possa ir ao encontro desta pessoa que quer parar, que quer desistir, que está pensando que não tem mais jeito. Senhor, opera o milagre, que haja neste momento um fortalecimento do Senhor. Alabarter e me anda alabaia, fortaleça, Deus, que este ouvinte que está orando agora através da rádio Deus e Amor, que ele sinta e tenha um encontro com a Sua presença no final desse, no início desta noite. Que a força do Senhor, que o mover do Senhor possa alcançar esse coração em desespero. Alabadara, manturianda, alabás. Oh, meu Deus, oh, meu Pai, olha a ferida desta alma, Senhor. Deus, olha esse internauta que ele não sabe até mesmo como ele chegou até esta live de oração. Mas eu tenho uma plena certeza que não é um acaso, mas foi o Senhor que trouxe ele até aqui. Foi o Senhor que trouxe esta moça até esta oração e eu oro por ela. Senhor, eu oro por esta casa. Senhor, que a intervenção do Senhor possa chegar até este lar. E que este lar seja alcançado pela bênção. Que este lar seja alcançado pela vitória. Que este lar seja alcançado pelo livramento do Senhor. Pai, que todo plano maligno seja quebrado. Que todo plano das trevas seja, Senhor meu Deus, quebrado agora no nome do Senhor Jesus. Eu apresento este ouvinte em Tuas mãos. Eu apresento esse internauta. Senhor, eu apresento esta família, Senhor, este lar, meu Deus, que está sendo representado por esta pessoa que está orando agora. Pai, que toda obra maligna seja quebrada. Senhor, esse espírito maligno que está nesta casa, Senhor, esta confusão que não para, Senhor, meu Deus e meu Pai, esta contenda, Senhor, ó Deus, esta dissensão maligna, nós repreendemos agora no teu nome, que em nome de Jesus seja quebrado agora, mas que este lar seja alcançado pela presença do Espírito Santo. Senhor, que este lar, meu Pai, que o lar que desta pessoa que está orando agora seja alcançado pelas mais altas bênçãos do Senhor. Deus, coloca paz. Senhor, meu Deus, derrama da tua paz sobre este lar. Pai, coloca, Senhor, meu Deus, a tranquilidade. Senhor, eu creio, Senhor, esta família do Senhor, a família deste pai que está orando, Senhor, a família desta mãe que está em oração, a família desta pessoa que está em campanha de oração às 18 horas. Deus, nós oramos agora, Pai. Senhor, esta tua serva, ela vai ainda testemunhar o milagre da família dela. Senhor, nós intercedemos e pedimos que a bênção do Senhor esteja sobre este lar, porque este teu filho, este pai de família, Senhor, ele vai testemunhar a bênção. Nós intercedemos por este lar, meu Pai. Nós intercedemos por esta família. Ah, Senhor, esta família que tem vivenciado dias difíceis, esta família que tem vivenciado dias de humilhação, dias de turbulências. Ó Deus, Pai, o Senhor, mais do que nós, é o Deus que viu o sofrimento desta casa. O Senhor é mais do que eu, sabe o sofrimento desta mãe, deste pai. Ó Espírito de Deus, Senhor, não queremos, ó Pai, de maneira alguma ditar quem somos nós para ditar a maneira em que o Senhor deve trabalhar. Mas nós oramos, clamamos por misericórdia. Pai, pela tua misericórdia, Senhor, se for da sua vontade, nós suplicamos, nos humilhamos. Senhor, opera um milagre nesta família. Opera um milagre neste lar. Muda esse cenário de choro, Senhor. Muda esse cenário de sofrimento. Deus, olha esta mãe. Senhor, olha este pai. Olha, Senhor, este líder desta casa, que está em desespero porque não tem nada, meu Deus, não tem nada para prover para sua família. Senhor, olha o desespero deste pai, desta mãe, porque ele bateu, ela bateu em portas, mas ainda o milagre não aconteceu. Senhor, ela bateu em portas, ele bateu em caminhos, mas só foi, Senhor, meu Deus, respostas negativas. Ah, meu Deus, mas ainda, Senhor, que o choro, ele dure uma noite, a alegria vem pelo amanhecer, e nós cremos no amanhecer novo. Nós cremos, meu Deus, numa nova história. Nós cremos, meu Deus, numa nova chance. Nós cremos, meu Deus, que o Senhor é o Deus que muda o cenário. Alamanto e andalabaia. Senhor, e nesta oração, Senhor, tem milhares e milhares de pessoas que estão orando comigo. E o Senhor está ouvindo-as, ó Deus. O Senhor está nos ouvindo e cremos que o Senhor irá se levantar. Cremos que o Senhor é o Deus que vai se levantar em favor dos teus filhos, em favor dos seus servos, em favor de cada cenário, e vai operar o milagre. Senhor, em nome do Senhor Jesus Cristo, traga calmaria a este coração. Senhor, traga leveza, traga calmaria a este coração agitado. Porque ainda que a tempestade venha, mas o Senhor é o Deus que nos sustenta. Sustenta-nos nas palmas de tuas mãos, Senhor. Tranquiliza, Senhor, esta pessoa que quer tomar uma atitude, Senhor, meu Deus, isolada. Senhor, esta pessoa que quer tomar uma atitude sem pensar. Senhor, meu Deus, quer largar, quer retroceder. Deus, esta pessoa que agora, meu Pai, quer tirar a própria vida. Ah, Senhor, intervenha lá, manturiando a labaia. Senhor, intervenha com o poder do Espírito Santo. Entra nesta situação, Senhor. Confirma a vitória. Confirma o livramento. Traga calmaria a este coração. Senhor, alcance esta pessoa no leito deste hospital. Deus, olha este teu filho que acabou de receber este boletim médico. Olha este teu servo, Senhor, que acabou de receber, meu Deus e meu Pai, esse diagnóstico. Oh, meu Deus, nós cremos no poder do Senhor. Este não será o fim desta pessoa. Este não será o fim, meu Deus, deste ouvinte que está acamado. Ele não consegue levantar desta cama. Senhor, ele não tem amigos. Talvez ele não tenha companheiros. Pai, eu oro, Senhor, por esta pessoa que está através da internet. Ele não tem amigos, não tem companheiros. Talvez não tenha alguém para liberar uma palavra amiga. Talvez não tenha alguém, Senhor, para dar um refrigério, para dar uma palavra. Mas ele tem o Senhor. Ele tem uma fé, ele tem a sua presença, Senhor. E ele ouve, Senhor, agora esta oração do leito deste hospital. Senhor, ele ouve esse humilde clamor, meu Deus, na casa, acamado, sem conseguir tomar uma água, sem conseguir, meu Deus e meu Pai, levantar da cama. Senhor, esta pessoa que está em desespero, em depressão profunda, com crise de ansiedade, alamantor e vianda labaia. Tu és um Deus, Senhor, que pode ir além. Arranca, Senhor, desse sofrimento, Espírito de Deus. Oh, Espírito Santo, alamandarabasterianda labaia. Senhor, clamamos a Ti, Senhor, e apresentamos todas as causas, e principalmente as causas que fogem da nossa limitação. E principalmente, Senhor, apresentamos aquilo que foge do nosso controle. Que tudo aquilo que nós não podemos fazer, que o Senhor, através do Teu grande poder, possa manifestar em nosso meio. Que neste momento, Senhor, que os ouvintes que estão enfermos, que eles sejam curados em nome do Senhor Jesus. Que os internautas que estão acompanhando, estão orando conosco, Senhor, meu Deus, eles estão em desesperos, que a calmaria do Senhor possa alcançá-los, que a presença do Senhor possa alcançá-los e que o nome do Senhor seja glorificado. Deus, muito obrigado por este momento de oração. Senhor, muito obrigado por este momento de busca. Muito obrigado, Senhor, intercedemos por tudo. Intercedemos logo mais, Senhor, pelo culto de ceia que teremos. Usa, Senhor, o Teu Filho, presbítero Davi Miranda Neto. Usa os ministros, meu Deus, que ali vão conduzir a sua igreja em adoração, em oração, Senhor. Usa os Teus filhos. Usa, Senhor, meu Deus, toda a diretoria. Pai, nós apresentamos a Tua serva, ó Deus, a nossa presidente, Nereni Miranda. Abençoa ela. Abençoa, Senhor, toda a diretoria deliberativa. Senhor, meu Deus, pastor Lourival de Almeida. Senhor, irmã Débora Miranda. Senhor, meu Deus, presbítero Davi Miranda Neto. Abençoa-os, ó Pai. Abençoa toda a diretoria executiva, Senhor. Abençoa os Teus servos, intercedemos por eles, ó Pai, pastor Milton de Almeida, pastor Antônio Osmar. Senhor, abençoa, Senhor, meu Deus, irmã Maria, Senhor, ó Pai, Josefina. Abençoa, Senhor, o Teu filho, presbítero Fabrício Beata, presbítero Marco Magno, presbítero Jeque, presbítero Wilson Siqueira. Abençoa, Senhor, os Teus servos, abençoa o Ministério Geral, as igrejas, os pastores, Senhor, todas aqui, Senhor, meu Deus, que estarão todos os departamentos, os ministérios de nossa sede mundial. Senhor, nós Te agradecemos. Abençoa, Senhor, o culto de ceia que teremos. Ó Deus, receba a nossa oração no nome de Jesus. Amém, Jesus. Que Deus abençoe você que orou conosco, você que buscou a presença de Deus, você que sentiu o toque do Senhor e hoje quer entregar a sua vida para Jesus, você que quer aceitar Jesus e reconhecer Ele como Salvador da sua vida, repita comigo as seguintes palavras. Senhor Jesus, perdoa os meus pecados. Sara, Senhor, as minhas feridas. eu aceito e eu reconheço o Senhor como único e suficiente Salvador da minha vida. Escreve meu nome no livro da vida e me sela com o teu sangue. Que Deus abençoe. Você fez a melhor escolha da sua vida. Antes de nós terminarmos essa live, você pode chamar nos dois meios de comunicação para ser atendido pela nossa equipe pastoral. Você pode entrar em contato pelo WhatsApp, DDD 11 9 50 94 4645, ou o nosso e-mail, queraceitarjesus@ipba.com.br. Chame em contato, entre em contato conosco, chame agora e você será atendido. Você receberá todo o suporte espiritual para que você fique firme e faça parte da família Deus é Amor. Aproveite também, procure a Igreja Deus Mundo mais próxima da sua casa, mais próxima do seu bairro, aí. Não vá sozinho, vá você, a sua família, os seus amigos, e ali teremos uma equipe especial, um pastor, uma equipe cheia de amor e carinho, e vai receber você para vocês fazerem parte da família Deus é Amor. Porque a Igreja Deus é Amor é muito mais do que uma igreja, uma verdadeira família. 18 horas e 26 minutos, que Deus abençoe você que orou conosco. Muito obrigado pela sua audiência, muito obrigado pela sua oração. Continue ligado, daqui a pouquinho, cobertura ao vivo desse culto especial de Santa Ceia do Senhor. Que Deus abençoe a todos, fiquem todos na paz do Senhor Jesus.
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3: A pergunta de Jesus para você hoje é: você está disposto a dar sua vida por mim? Você está disposto a entrar em hospitais, subir em favelas, pregar em presídios? Está disposto a evangelizar as crianças, seu vizinho, seus amigos? Já falou de Jesus para sua família hoje? Está disposto a levar o amor de Deus a pessoas que ainda não conhecem a Jesus? Faça a sua parte. O fruto da retidão é árvore de vida, e aquele que conquista almas, sábio é. 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
4: 18 horas e 27 minutos.
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0: Amados e diletos ouvintes, mais uma vez, aceite a gloriosa paz de nosso Senhor e Salvador Jesus Cristo. Que prazer, que alegria, que felicidade nesse exato momento estar falando com todos vocês para convidar a todos estarmos conosco domingo, dia 13 de setembro. Nós estaremos iniciando a grande campanha do Ministério da Oração e do Ministério do Jejum. Serão 3 domingos, das 10 horas da manhã até o meio-dia. Vai ser aqui na sede mundial das nossas igrejas, Deus é Amor. Estamos aqui muito felizes. Qual é o motivo? Sabendo que você vai participar desta campanha, que você vai vir estar conosco. E aqueles que não puderem estar conosco, estará também ouvindo e assistindo a transmissão ao vivo. Estaremos no altar de Deus, orando, clamando, estaremos juntos nesta fé. Jesus disse: tudo que nós pedimos em oração, crendo, nós receberemos. Estamos nesta fé, nesta comunhão, porque dia 13 começa a campanha de 3 domingos, Pai, Filho e Espírito Santo.

batei e abrisse-vos-á. Porque aquele que pede, recebe, o que busca, encontra, e o que bate, abre-se-lhe-á. Eu tenho certeza, você que está me acompanhando nesse exato momento, vão ser várias orações. Estaremos orando para o Senhor revestir a igreja com poder e glória. Lembra em Atos dos Apóstolos, capítulo 2, a partir do versículo 1, quando todos estavam reunidos naquele lugar, o Espírito de Deus se apoderou daquele povo. Línguas estranhas, aonde eles falavam em mistério, e todos foram cheios do Espírito Santo. Da mesma forma vai acontecer domingo, dia 13. Nós vamos começar esta campanha. Serão 3 domingos de oração, das 10 da manhã até o meio-dia. E eu tenho certeza que esta campanha vai ficar guardada em teu coração. O motivo é por quê? Porque Deus vai se manifestar com poder e grande glória. Estaremos também orando para Deus fazer milagres. Você que crê que Jesus é capaz de fazer, então venha. Convidamos também pessoas que estão debaixo de tanta maldição. Estaremos fazendo a oração da libertação. Pessoas oprimidas, pessoas que estão encarceradas espiritualmente, amarradas espiritualmente. Cadeias vão ser abertas, correntes serão quebradas e algo sobrenatural Deus vai fazer. Você que me escuta agora, me acompanha nesse exato momento, que alegria saber que você está conosco nesta fé. Venham todos, você mesmo de outras igrejas também, você que me acompanha, todos estão convidados. Vai ser o trabalho de um culto de oração. Vamos sim orar para Deus batizar com fogo e com o Espírito Santo. Por isso, serão 2 horas de oração. Oração, eu tenho certeza que nós vamos buscar os dons do Espírito Santo. Ninguém pode perder. Estamos deixando bem claro para você. Vai ser de uma fé muito grande. Vai ser de uma comunhão muito maravilhosa. Vamos unir a nossa fé. Vamos dar as mãos erguidas aos céus, clamando: misericórdia, Senhor. Não esqueça, dia 13 de setembro, às 10 da manhã até o meio-dia. Eu quero chamar a sua atenção para você estar conosco em jejum. Eu tenho certeza que você vai ver as maravilhas que Deus vai fazer, os sinais que vão acontecer, algo sobrenatural. Que Deus abençoe, amados ouvintes. No decorrer desta programação, retornaremos a falar com vocês, para que vocês não se esqueçam do trabalho da igreja Deus e Amor. Estamos unidos na fé e na coragem e no amor. Que Deus vos abençoe, amados ouvintes.

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1: Mas lemos do livro 1 Coríntios, capítulo 7, versículo 22. Pois aquele que, sendo escravo, foi chamado pelo Senhor, é liberto e pertence ao Senhor. Semelhantemente, aquele que era livre quando foi chamado, é escravo de Cristo. Este é um versículo que nos chama bastante atenção, porque ele nos parece algo antagônico, nos parece algo que se contradiz em si mesmo. Como pode ser uma pessoa livre e como pode essa pessoa que foi livre ser escrava ao mesmo tempo? Para nós, no âmbito físico, no âmbito deste mundo, nos parece algo que não tem muito nexo, né? Essa carta que Paulo escreveu à igreja de Corinto. Mas, levando em contexto as questões espirituais e as questões que Paulo estava dizendo, esse versículo ele fala sobre a escravidão que o ser humano sempre esteve desde o Jardim do Éden, uma vez que o ser humano decidiu comer da árvore do conhecimento do bem e do mal. O ser humano tem a opção de escolher o errado, né? Diferentemente das outras criaturas que não têm esse discernimento entre o bem e o mal. E o ser humano, tendo essa escolha, tendo a opção de escolher o errado, consequentemente ele passou a ser um ser corrompido. Teve sua natureza corrompida, teve sua natureza agora pecaminosa. E o ser humano, a humanidade como um todo, representado por Adão e Eva no Jardim do Éden, pecaram e caíram da graça de Deus, caíram distante de Deus, foram separados de Deus pelo pecado. E isso tornou-se uma escravidão. O ser humano ele tornou-se escravo do pecado, porque a própria Bíblia diz em João 8,34 que aquele que comete pecado é escravo do pecado. Então o estado do ser humano, uma vez que ele vai ganhando consciência na vida, uma vez que ele vai perdendo a inocência de uma criança, ele vai sendo escravizado pelo pecado. A sua natureza corrompida vai levando ele a praticar aquilo que o próprio apóstolo Paulo chama das obras da carne: imoralidade sexual, impureza, libertinagem, idolatria, ódio, discórdia, ciúmes, enfim, tudo aquilo que nós podemos ver no mundo afora, e tudo que este mundo está em decadência moral, em decadência espiritual, e nós vemos a escravidão do pecado muito palpável no nosso dia a dia, no ser humano, nas decisões que são tomadas, na multiplicação dos pecados, na multiplicação de assassinatos, na multiplicação de divórcios, de traições, de famílias destruídas. Nós vemos um mundo decadente, nós vemos o resultado da escravidão do pecado na natureza do ser humano. E uma vez que ele, sendo escravo, sendo chamado por Cristo, ele é liberto. E ele é liberto exatamente desta escravidão ao pecado, porque o ser humano, sem uma intervenção divina, está aprisionado no seu pecado. E Cristo veio, se fez homem, o Verbo que se fez carne, o Deus encarnado, veio a este mundo, viveu uma vida em completa santidade, em completa comunhão com Deus. Apesar de ele ser Deus, ele se tornou homem, assim como eu e você, e ele veio para morrer por nós. Uma vez que ele viveu uma vida em santificação, nunca cometeu nenhum tipo de erro, nenhum tipo de pecado, o sangue dele era inocente. Uma vez que ele se entregou na cruz do Calvário, ele teve o sacrifício substitutivo para que nós tenhamos vida eterna, para que nós pudéssemos ser reconciliados com Deus. O ser humano, uma vez que foi corrompido, precisava ter a justiça divina feita, e foi isso que Jesus veio fazer quando ele veio aqui na terra e andou como nós, em carne e osso. E esta é a liberdade que Paulo está falando. Nós fomos libertos da escravidão do pecado pelo sacrifício de Cristo. Nós fomos, pela graça de Deus, pela justificação do sacrifício de Cristo, nós fomos lavados e redimidos destes pecados. E agora, quando nós aceitamos o sacrifício de Jesus em nossas vidas, nós recebemos o Espírito Santo, que é um espírito de liberdade. É um espírito que tira de nós o nosso pecado e que nos dá tanto a força e nos dá a capacitação de andarmos em obediência e em comunhão com Deus. É neste sentido que Paulo diz: aquele que uma vez foi escravo foi chamado pelo Senhor e é liberto e pertence ao Senhor. Esta é a parte mais fácil de se entender deste versículo, é mais a parte mais óbvia, é o evangelho puro e simples, essa é a parte mais básica e mais conceitual do que a Bíblia como um todo nos diz. Agora, Paulo diz também que, semelhantemente, aquele que era livre, quando foi chamado, é escravo de Cristo. Esta é a parte que nos parece um pouco contraditória, é uma parte que não parece que é em concordância com o que Paulo diz, que somos livres em Cristo. Mas o que Paulo estava querendo dizer é basicamente uma retribuição, basicamente uma resposta ao sacrifício de Jesus. Se Jesus é o Verbo que se fez carne, é o Verbo encarnado, é a palavra de Deus como um exemplo físico, como uma forma de viver a nossa vida, exemplificando o que a palavra de Deus diz, Ele é o nosso maior exemplo, é o nosso Deus, é a quem nós espelhamos, né? Um ser humano perfeito. Nós devemos seguir todos os exemplos de Cristo. E se Cristo se entregou por nós na cruz do Calvário, este é o exemplo que nós temos que seguir e fazer o mesmo para com Deus. Nós temos que nos entregar por completo, assim como Jesus se entregou em corpo, alma e espírito, e até mesmo na cruz do Calvário ele falou: Senhor, a Ti eu entrego o meu espírito. Nós temos que nos entregar a Cristo. Então, quando Paulo está dizendo que nós somos escravos de Cristo, ele está dizendo que a nossa vida não é nossa. Ela foi comprada pelo sacrifício de Jesus na cruz do Calvário, e nós devemos a nossa vida, ela é devida a Deus. O preço foi pago pelo derramamento do sangue inocente, e nós retribuímos isto por amor, e não por força, não por violência, mas pelo Espírito de Deus. Nós devolvemos a nossa vida a Deus. E isto é algo que não é contraditório com o que Paulo está falando. Porque quando você começa a entender, agora já trazendo para o nosso relacionamento com Deus, uma vez que nós encontramos a Deus, ou Deus nos encontra, como queira dizer, quando nós começamos a ter uma vida baseada em oração, baseada na palavra de Deus, baseada num relacionamento verdadeiro com Deus, nós sentimos o Espírito Santo de Deus nos atraindo cada dia mais para se entregar, para nos entregarmos a Deus. E o Espírito Santo de Deus vai agindo em nossa vida, e nós vamos entendendo a verdade absoluta, que não tem nada mais importante neste universo do que o reino espiritual que Deus estabeleceu aqui na Terra. Não tem nada mais importante do que o mundo espiritual que é eterno, frente ao nosso mundo físico que é pó, e ao pó voltará. Então, é neste sentido que Paulo está dizendo que nós somos escravos de Cristo. Mas não por exploração, não como a escravidão que nós conhecemos aqui no mundo de um trabalho escravo para explorar a mão de obra de alguém, com muito sofrimento, com muita angústia, com muita autoridade imposta de um ser humano sobre o outro. Não é neste sentido em que nós somos escravos de Cristo. Nós somos escravos de Cristo no sentido que nós queremos servir a Cristo, nós queremos demonstrar o nosso amor a Cristo, porque Ele nos amou primeiro. É uma servidão, é um estado de entrega. E cada dia que nós passamos, cada dia que nós vamos continuando vivendo com Jesus, continuando vivendo o relacionamento com Deus, em oração e vendo na palavra, vivendo o nosso dia a dia, nós vamos nos entregando um pouco mais, porque Deus vai nos atraindo um pouco mais. Dr. Martin Luther King, que foi um grande exemplo na cultura americana, que lutou quase que toda a sua vida pela igualdade social, pela igualdade racial, onde nos Estados Unidos, que teve uma cultura muito forte e que por muitos anos teve a escravidão dos negros pelos brancos, né? E os estados do sul dos Estados Unidos tiveram muito da sua história baseada na escravidão, na cultura da escravidão. O próprio Dr. Martin Luther King, ele disse algo que a gente pode levar para a nossa vida como uma lição. Ele disse: se você ainda não achou uma causa pela qual valha a pena morrer, você ainda não achou a razão de viver. É neste sentido, nós temos a nossa vida transformadas por Cristo, porque uma vez que nós fomos libertos do nosso pecado, da condenação e da morte, uma vez que nós começamos a viver uma vida para Deus, uma vida para Cristo, nós encontramos um propósito, nós encontramos algo que passa a valer a pena morrer por aquilo. É algo mais importante do que nós mesmos, é mais importante que a nossa família, é mais importante que qualquer coisa que nós podemos conquistar aqui no mundo físico. E é este ditado de Martin Luther King, que é ouvido ao redor do mundo, nós vemos isso em tantos lugares, podemos trazer isso também à luz da Bíblia, à luz da nossa vida em Cristo, do relacionamento que nós temos com Jesus Cristo, que quer ser o nosso amigo, o nosso pai, um relacionamento de amor e compaixão, e quer trazer tudo que há de bom para nós. Enquanto isso, nós continuamos vivendo a nossa vida em relacionamento com Ele. É neste sentido que nós vamos cada dia mais sendo escravos de Cristo, apesar de estarmos libertos, libertos da nossa natureza corruptiva, da nossa natureza completamente corrompida, libertos do pecado, da condenação e da morte que vem do pecado. Porque a Bíblia diz que o salário do pecado é a morte, mas o dom gratuito de Deus é a vida eterna em Cristo Jesus, o nosso Senhor. Então nós temos esta relação muito facilmente entendida quando se analisa o contexto do que Paulo está dizendo. Nós somos livres, libertos da nossa natureza, do pecado, da queda do homem no Jardim do Éden, e ao mesmo tempo nós começamos a servir a Deus, sendo, entre aspas, escravizados. Mas eu não diria que é uma escravidão em si. O próprio Paulo diz que isto é um termo para que nós pudéssemos entender este tipo de relação. Mas o próprio Jesus disse que eu não vos chamo mais de servos, mas chamo de filhos, chamo de amigos, porque tudo aquilo que o Pai me ensinou, eu mostrei a vocês. Então Jesus nos atrai pelo seu amor e não por imposição. Ele nos atrai porque Ele nos amou primeiro, e é um relacionamento como pai para filho, de amigo, de amizade mútua. Neste sentido, quando nós somos encontrados por Cristo, quando a graça nos encontra, quando nós somos novos nascidos e temos o Espírito Santo em nossa vida, nós começamos a deixar de viver para nós e começamos a viver para Cristo. E assim somos livres, libertos do pecado, da condenação e da morte, livres para viver em retidão e santificação e santidade, e viver uma vida para Cristo, para que nós possamos um dia desfrutar, juntamente com Jesus, a vitória sobre a morte. Quem falou aqui é o vosso irmão em Cristo, Davi Miranda Neto. Vocês fiquem na paz do Senhor Jesus.

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Louvado seja Deus. Graça e paz, meus irmãos. Graça e paz, meus irmãos. Como é bom estar com vocês, reunidos para este momento tão importante para a igreja, que é fazer memória, lembrança. Podemos nos assentar, por gentileza. Meu muito obrigado. Fazer lembrança do sacrifício salvífico do Cordeiro de Deus na cruz do Calvário. Hoje é o dia em que nós nos reunimos em memória do favor imerecido que o Senhor nos fez. E eu quero fazer uso da palavra de Deus no livro de Tito, capítulo de número 2 e versículo de número 11. Você trouxe Bíblia, faça uso dela agora, do celular também, tem os aplicativos aí no celular, faça uso agora para nós lermos este versículo que é tão importante para nós, pois traz uma grande revelação. Eu leio o que diz assim: porque a graça de Deus se há manifestado, trazendo salvação a todos os homens. Que bonito esse versículo. Nós temos aqui uma ocorrência escrita de como Deus nos resgatou. Primeiro, porque ele está dizendo que trouxe salvação a todos, no plural, porque todos nós aqui éramos farinha da mesma safra, estávamos perdidos, estávamos atolados no pecado, separados de Deus. A Bíblia vai dizer que todos pecaram e destituídos estão da glória de Deus. A gente já não tinha mais a presença de Deus. Ah, isso é terrível. Ninguém consegue viver sem Deus. Só que este versículo que nós lemos nos mostra que o Senhor, mesmo sem nós merecermos, ele elaborou um plano e nos fez um favor. Por isso, a definição de graça é favor imerecido. Você está aqui hoje, eu estou aqui hoje, nós estamos aqui hoje, mas nenhum de nós outros aqui merecíamos isto. Mas a graça de Deus, mas a graça de Deus se há manifestado, trazendo salvação a todos os homens. A gente pode observar que a lei, ela mostrava o pecado. Ela era o raio-x do pecado. Revelava o pecado, mas não podia fazer nada. Não podia tirar o pecado. Pelo contrário, sentenciava a morte. Por isso a Bíblia vai dizer que o salário do pecado é a morte. Mas também vai dizer que o dom gratuito de Deus é a vida eterna. Não podia fazer nada. Agora, a graça de Deus é o remédio para o pecado. A lei não podia curar o pecado, mas a graça de Deus é o remédio para arrancar, para curar o pecado que estava em nós. E a gente vê um resumo de tudo isto quando a mulher adúltera é levada até Jesus. A lei leva ela até Jesus.
cercada pelos escribas, cercadas pelos doutores da lei daquela época, com pedras nas mãos, porque a lei fazia isto. E a gente vê um encontro com a graça de Deus, que é Jesus. E quando se encontra com a graça, eles dizem: olha, a lei mosaica manda apedrejar essa mulher. E o que o Senhor vai fazer? Jesus abaixa, olha para eles e diz: escuta, aquele que não tem pecado aqui, seja o primeiro a tirar a pedra. Ele abaixa-se e começa a escrever no chão e começa a escutar barulhos de pedra caindo, porque as pessoas vão soltando as pedras. Porque diante da graça de Deus, a lei não prevalece. Tem que soltar as pedras, tem que tirar as pedras. E aquela mulher, ela foi livre. E de repente Jesus olha para ela e diz: escuta, mulher, cadê os teus acusadores? E ela diz: Senhor, foram embora. Não te condenaram, não. Aí a graça de Deus vai dizer: eu também não te condeno. Vai e não peques mais, porque a graça de Deus se há manifestado, trazendo salvação a todos os homens. Só quem foi alcançado pela graça. Levante as mãos, se coloque em pé. A graça de Deus está aqui nesta noite, e nós estamos fazendo lembrança de quando Ele nos resgatou. Olha para essa pessoa bonita do teu lado e diga: era para você estar morto, mas a graça de Deus te alcançou. A graça de Deus nos alcançou. Aleluia. Feche os seus olhos. Pai, muito obrigado, Senhor, por esta noite. Muito obrigado, Senhor, por esta oportunidade. E é aquilo que sempre a gente diz em oração: não estamos aqui porque somos bonzinhos, não estamos aqui porque nós somos merecedores. Isto aqui não é meritocracia, isto aqui é graça, isto aqui é misericórdia, isto aqui é o favor do Senhor realizado por nossas vidas, porque não merecíamos isso aqui. Na verdade, meu Deus, nós estamos reunidos aqui hoje e o Seu amor nos constrange. A gente está aqui, meu Deus, dizendo: não sou digno. Eu não sou digno de participar da ceia. Pois é, mas a Sua graça está se manifestando e dizendo: vinde e participai, porque eu te resgatei, eu te salvei, eu te libertei, eu te busquei num lamaçal de pecado para estar assentado aqui hoje adorando o meu nome. Assim diz o Senhor. Pai, obrigado, Senhor, e continua conosco, continua neste lugar, recebendo a adoração desta igreja, recebendo a adoração deste povo, pois a nossa finalidade aqui é exaltar e engrandecer o teu nome. E como dizia João Batista, importante é que o Senhor cresça e eu diminua, e eu diminua, e eu diminua. Senhor, fica conosco, fica, Senhor, neste lugar, em nome de Jesus.

está aqui nessa noite, amém? Eu te convido a fechar os teus olhos neste momento. Eu convido você a fechar os teus olhos neste momento. O nosso culto não começa simplesmente aqui, ele já começou desde onde nós estávamos na nossa casa. O Senhor é digno de honra, ele é digno de adoração. E nós acabamos de dizer, Senhor, nós queremos ser como o seu jardim fechado. Eu não sei o que cada pessoa aqui passou nessa semana, Espírito Santo de Deus. Eu não sei as fases que cada um está enfrentando. E quero te dizer uma coisa, as fases que nós estamos enfrentando não importa, desde que o Senhor esteja conosco. E o Senhor é o nosso bálsamo. Ele é a tranquilidade que vem e que está em nós, mesmo quando nós estamos passando em mares agitados. Espírito Santo de Deus, o Senhor aqui. Eu peço, Pai, para que o Senhor entre em vidas, em almas que estão talvez entristecidas ou almas que estão alegres, mas Espírito Santo de Deus, visite cada coração aqui neste lugar. E nós dizemos que nós queremos ser como um jardim fechado no Senhor Jesus.

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que nesta noite, para fazer memória do nosso Cristo, nós cantamos que Ele sofreu na cruz por nós, e o mínimo que nós podemos fazer por Ele aqui nesta noite é louvar a Ele e dizer: Senhor, o Senhor é poderoso.

Pode ser mais alto essas palmas. Louve ao Senhor com as suas palmas, com o seu glória a Deus. Porque o Senhor é digno. O Senhor é santo. Os anciões, na visão de João no Apocalipse, na ilha de Patmos, tiravam as suas coroas, rolavam perante o trono e dizia: digno é o Cordeiro que foi morto e reviveu, digno de honra, digno de glória, digno de ser adorado. Os serafins, tão conhecidos de Isaías 6, um olha ao outro e diz: ele é santo, ele é santo, ele é santo, santo é o Senhor. E nós não seremos e não faremos diferente. Nós vamos adorá-lo, a sua santidade. Se você pode aplaudir o nome dele e dizer que ele é santo, misturar essas palmas com glória a Deus e dizer que Deus é santo. Santo é o Senhor dos exércitos e toda a terra está cheia da sua glória. E diante de tanta glória, de tanta santidade, de tanta presença de Deus, o que é que nós temos a dar ao Senhor? O que darei eu ao Senhor, como disse o salmista, por todos os benefícios que o Senhor tem me feito? Está sentado aqui à mesa, em um momento de comunhão da igreja, em um momento tão especial onde nós apenas estamos experimentando uma coisa que viveremos em glória ainda, sentado à mesa com o Senhor, na mesa da ceia do Senhor. E Jesus, sempre nas suas refeições com seus discípulos, em especial na ceia, ele disse: fazei memória de mim. Fazer memória é fazer repassar pelo coração a crucificação. O momento da ceia do Senhor é um momento onde nós fechamos os nossos olhos e nós imaginamos Jesus sendo flagelado. Uma coroa de espinhos, sendo chicoteado com uma ferramenta que na época era chamada de azarrogue, que tinha 12 tiras de osso de carneiro seco e 12 tiras de bola de chumbo. As pequenas bolas de chumbo causavam hematomas, e os ossos dos carneiros secos rasgavam os hematomas. E Jesus disse: fazei memória de mim. Então a ceia é esse momento em que nós fechamos os nossos olhos e imaginamos esse Cordeiro sendo sacrificado diante de nós. E nós falamos: eu era digno de ser morto, mas ele assumiu o meu lugar, ele tomou o meu lugar, ele carregou a minha cruz, ele levou as minhas culpas, ele levou os meus pecados, ele levou os meus erros. Irmãos, e diante de tanto sacrifício, um sacrifício que ninguém pode mensurar, porque ele entrou uma vez por todas no Santo dos Santos, assumiu o lugar, rasgou o véu, e hoje nós estamos aqui em família para poder aplaudir ao nome dele, louvar ao nome dele, bendizer ao nome dele, porque a sua graça nos alcançou. E o que é que nós podemos fazer para Deus nos amar mais? O que é que nós podemos fazer para Deus nos amar mais? O que é que você pode fazer para Deus te amar mais? Ah, eu vou fazer. Isso não faz Deus te amar mais. E o que é que você pode fazer para Deus te amar menos? Isso nós chamamos de amor incondicional. Imagine o seu filho. O seu filho não é amado pelos acertos que ele tem. E o seu filho não é menos amado pelos erros que ele comete. O seu filho simplesmente é amado por ser seu filho. E Deus não é diferente. Deus está olhando para nós hoje em mesa de ceia e está dizendo para nós: se você me recebeu como filho, se você me recebeu como pai,
eu te recebo como filho. Porque todos quantos o receberam, receberam o direito de serem chamados filhos de Deus. E hoje eu não falo a escravos, hoje eu não falo a prisioneiros. Hoje nós não sentamos à mesa como escravos ou prisioneiros. Nós sentamos à mesa como os filhos de Deus. Irmãos, isso é motivo de nós adorarmos ao nome do Senhor, bendizermos ao nome dele, porque somos filhos. E como filhos, nós também temos as nossas responsabilidades. E eu queria muito ler com vocês o livro de Provérbios, no seu capítulo 3 e o versículo 9, se você puder ficar em pé para que a gente faça uma leitura. Provérbios 3, 9, diz assim: honra o Senhor com a tua fazenda e com as tuas primícias de toda a tua renda, e se encherão os teus celeiros abundantemente e transbordarão de mosto os teus lagares. Agora é o momento em que nós vamos ser gratos a Deus. E nós vamos ser gratos a Deus por aquilo que Ele já fez. Podemos ser gratos a Deus por aquilo que Ele fará também. Mas o momento da ceia, em especial o momento da oferta, é exatamente o instante em que nós somos gratos por aquilo que Deus fez. Pelos livramentos que Deus fez nos alcançar, pela bondade que foi derramada sobre nós, pela sua bondade que caiu sobre nós. É o momento de sermos gratos a Deus. Nós vamos honrar a Deus com os nossos bens, com os nossos dízimos e as nossas ofertas. E fazendo isso, eu tenho certeza que você está levando a sua primícia. Ou seja, você está levando o seu melhor para Deus. E Deus te honrará em fé. Eu quero convidar agora você de verdade a pegar a sua oferta, a pegar o seu dízimo e também os seus votos. E você agora pegue a sua oferta, o seu dízimo, os seus votos, curve a sua cabeça, segurando o seu dízimo, a sua oferta na mão. E nós vamos fazer uma oração a Deus, pedindo para que Deus visite os nossos celeiros agora. Deus visite as nossas finanças agora. Para que Deus entre nas nossas casas e visite as nossas dispensas. E nós vamos agradecer a Deus pelos milagres que nós vamos alcançar. Deus de amor, eu quero muito ser grato a Ti, porque eu sei que a Tua bondade e a Tua misericórdia nos alcançou em cuidado, em graça. E se não fosse, Pai, a Tua graça e a Tua bondade para conosco, ó Deus, nós não estaríamos aqui hoje em mesa de ceia. E nesse momento, nesse culto tão especial, neste culto tão importante, nós não queremos ser apáticos. Nós não queremos agir, ó Deus, de forma diferente. Muito pelo contrário, nós queremos ser gratos a Ti. Grato porque o Senhor nos deu um mês de saúde. Grato porque estamos aqui em perfeição. Porque o Senhor nos alcançou com a Tua bondade, ó Deus, e com a Tua graça. Eu quero Te pedir, esse Teu filho, essa Tua filha, ó Pai, que agora vai ofertar, que agora vai dizimar, que o Senhor, ó Pai, honre a fé do Teu filho, ó Deus, e a fé, ó Deus, da Tua filha. Para aquele, ó Deus, que está desempregado por alguma razão, o Senhor abra, Pai, as portas, ó Deus. Encha, ó Deus, o celeiro do Teu filho, ó Pai. Em nome de Jesus é o que nós Te pedimos, ó Deus, e também, ó Pai, Te agradecemos. Oferte ao Senhor com alegria. E você que está nos acompanhando pela live e quer ofertar também na casa de Deus, está aparecendo aqui também o QR Code. Você pode abrir o aplicativo do seu banco e na parte do QR Code e ofertar na casa do Senhor. Que Deus em Cristo te abençoe. Oferte a Deus com alegria.

Feche os seus olhos agora. Faça elogios ao Senhor. Diga a Ele: eu estou contente, Senhor. Eu estou feliz, Senhor, por aquela oportunidade de estar aqui. Fale com Deus de todo o seu coração. Fale com Ele com o seu coração repleto de gratidão. Sem importar as lutas, as provações, as dificuldades que você tem enfrentado na sua vida. Fale com Ele esta noite. O Senhor quer ouvir a voz de gratidão. Oh, aleluia. Aqui estamos, Senhor, com o nosso coração aberto. Aqui estamos, Senhor, diante da mesa do Senhor, para lembrar, para recordar o que o Senhor Jesus fez por nós, a morte e a ressurreição de Cristo.

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0: faz
1: bem. Eu. E eu. Levante a sua mão e diga, meu Deus. Mais forte, meu Deus. Eu te louvo e te agradeço pela sua palavra. Amém. Podeis assentar glorificando ao nome do Senhor. Mais forte as palmas para o Senhor. Moisés recebeu de Deus uma missão muito difícil. E a missão que Moisés havia recebido de Deus era conduzir o povo que estava sendo escravizado no Egito e levá-los a Canaã. O Senhor, em seu chamado a Moisés, ele mostrou o seu poder, a sua glória, a sua grandeza, a sua bondade. E Moisés, durante algum tempo, ficou relutante pelo chamado de Deus em sua vida, mas ele obedeceu. A responsabilidade de Moisés era muito grande, porque conduzir uma multidão daquela, 600 mil homens, somente homens, fora crianças e mulheres, mais de 2 milhões de pessoas pelo deserto. E nós conhecemos a história e já estamos familiarizados com tudo aquilo que Moisés passou, com as dores, com as decepções, porque nós precisamos entender que quando nós decidimos obedecer o chamado de Deus, quando nós nos colocamos em posição de fazer aquilo que o Senhor nos chamou para fazer, nós passaremos por tudo isso, sofreremos tudo isso. Muitas dores, muitas decepções, passaremos por muitos problemas. E nós não devemos de maneira nenhuma estranhar isso, porque essas coisas ocorrem na vida de todos os cristãos, na vida de todo servo de Deus e toda serva de Deus. Todos nós passamos por dificuldades, por lutas e por tribulações. É bom lembrar vocês que a nossa fé, ela precisa ser provada no fogo. Ela precisa passar pelo fogo para que ela seja aprovada. E nós conhecemos todas as dores de Moisés, todas as dificuldades que ele enfrentou no deserto. E para que aquele povo conseguisse, para que aquele povo permanecesse firme, caminhando pelo deserto, para chegar até a terra prometida, eles precisavam muito da ajuda do Senhor. Eles precisavam muito do favor de Deus, do poder de Deus e de sua bondade. E o Senhor então dá estratégias para Moisés. O Senhor fala com Moisés e ele entrega esta palavra a ele, dizendo: Moisés, esta é a instrução que você vai passar aos sacerdotes. Essa é a instrução que você vai passar a Arão e você vai passar aos seus filhos. E a instrução é essa: é desta forma que eles vão abençoar o povo de Israel. É desta forma, é esta declaração que eles farão ao meu povo. É o próprio Deus falando, não é outra pessoa, não é ninguém dizendo a Moisés, dando instrução a Moisés. É o Deus Todo-Poderoso falando com ele. E o Senhor diz assim: é assim que eles vão abençoar os filhos de Israel, dizendo: o Senhor te abençoa e te guarde e faça resplandecer o seu rosto sobre ti. O Senhor está dizendo, Moisés, nesta bênção, nesta declaração, os sacerdotes vão dizer que o Senhor fará resplandecer o seu rosto sobre o povo. Eles não atravessarão o deserto por sua própria capacidade. Eles não andarão no deserto porque eles têm capacidade de si mesmo, mas porque o rosto do Senhor resplandeceria sobre eles, e isto os capacitaria com uma força sobrenatural. Faça resplandecer o seu rosto sobre nós, Senhor. No Velho Testamento, escute isso. No Velho Testamento, a maioria das pessoas não viam o rosto dos reis pessoalmente. Muitas pessoas viam o rosto dos reis, mas de longe, a longa distância. Principalmente as pessoas comuns, as pessoas mais, podemos dizer, mais simples. Essas pessoas não viam o rosto do rei, era difícil, e alguns conseguiam ver, mas viam de longa distância. É por isso que Davi, entendendo isso, várias vezes o salmista, o Davi dizia em sua oração: Senhor, não esconda o seu rosto de mim no dia da minha angústia. O Senhor é o meu rei, o Senhor é o Deus Todo-Poderoso. Eu preciso, em outras palavras, o salmista está dizendo: eu preciso que o seu rosto esteja virado para mim no dia da minha angústia. Eu preciso que o seu rosto esteja voltado para mim no dia da minha angústia, porque o seu rosto resplandecendo sobre mim, a sua glória resplandecendo sobre mim, me dará força para vencer todo e qualquer desafio. Faça resplandecer o seu rosto sobre mim, Senhor. Tem alguém que pode glorificar o nome do Senhor por isso? Pode glorificar? No dia da minha angústia, eu preciso que o seu rosto esteja voltado para mim. Porque se o seu rosto estiver voltado para mim, a sua glória resplandecerá sobre mim. O Senhor vai estar olhando para mim.
0: Oh, glória a Deus, glória a Deus, glória. Precisamos de ti, Senhor.
1: Eu vi alguém que dizia,
0: glória a Deus,
1: sobre o Senhor olhar para alguém. E nós devemos entender que o rosto do Senhor está voltado para nós e o Senhor está olhando para nós. Realmente o Senhor está olhando para mim e o Senhor está olhando para você. Quando Agar, isso só para lembrar, estava chorando, estava sofrendo no deserto, o menino estava chorando no deserto, a Bíblia diz que o Senhor viu o sofrimento de Agar e o Senhor ouviu o choro da criança. Deus está com o seu rosto voltado para o seu povo e Ele vê quando você está passando pelas dificuldades da vida, pelas ardentes provações da sua vida. E Ele não somente vê e fica indiferente daquilo que Ele está vendo, mas Ele vê e te ajuda. E age em seu favor. É por isso, escuta o que eu quero dizer para você. Não importa o que você esteja passando na sua vida, não importa a dificuldade que você esteja passando na vida, você não tem motivos para voltar atrás, porque o Senhor está olhando para você. Quem crê que isso é suficiente? O Senhor está olhando para você. O Senhor está olhando para você. Eu vejo algumas pessoas às vezes reclamando. Parece que o meu pastor não olha para mim, parece que o meu pastor não me vê, parece que a diretoria não me vê, parece que fulano me vê, e na minha casa não me vê, e a irmã lá da igreja não me vê. O Senhor está olhando para você. Jó, em meio à sua provação, em meio à sua dificuldade, ele dizia assim, No meio da minha aflição, eu olho para frente e parece que eu não vejo Deus. Eu olho para trás de mim, tampouco vejo. Eu olho pela minha direita, não vejo. Eu olho pela a minha esquerda, não me vejo. Mas depois ele resolve e ele diz assim: eu parece que não vejo Deus nessa situação de nenhum lado. Mas não tem problema, eu não vejo Deus, mas Deus está me vendo. Não, mas vocês não estão glorificando assim. O Senhor está me vendo. O salmista dizia: Senhor, por favor. E foram várias vezes que ele disse isso no livro de Salmos, Salmos 102, Salmos 89, e assim vai. Ele dizendo: Senhor, não, no dia da minha angústia, por favor, não faça como os reis fazem com as pessoas, quando eles não acham graça nas pessoas, quando não querem atender as pessoas, não vire as costas para mim, não vire a sua face para mim, no dia da minha angústia, Senhor, não me esconda o seu rosto de mim. Quando eu falo sobre isso, eu me lembro de uma pessoa muito importante que veio para um templo, que era Esther, a rainha Esther. Ela teve uma responsabilidade muito grande em suas mãos, porque ela estava em uma posição de influência. E Amã conseguiu um decreto para exterminar todos os judeus. Todos os judeus. E Mardoqueu, o primo de Esther, pediu que ela intercedesse diante do rei, mesmo sabendo que ela poderia ser morta. Ele disse: Esther, você precisa interceder, esta é a chance. E aí ele disse uma palavra muito bonita que eu gosto de mencionar: quem sabe foi para esse tempo que o Senhor te colocou aí, que o Senhor te deu esta cadeira, que o Senhor te deu esta responsabilidade. Quem sabe não foi para esse tempo. E aí sabe o que que Esther fez? Esther jejuou 3 dias, convocaram o povo para jejuar 3 dias, exatamente por isso, porque se Esther chegasse na presença do rei e ele virasse o rosto para ela, ele desse as costas para ela, significava sua morte. E ela convocou a todos para jejuar antes de entrar na presença do rei, para que dê tudo certo, para que ele não vire o rosto para mim, para que ele não vire as costas, mas ache graça e possa estender o cetro de ouro. Vamos todos jejuar. Tem alguém que ainda crê no poder do jejum e da oração? Levante as suas mãos. Não tem alguém? Levante a sua mão e diga: eu ainda creio. Oh, glória a Deus! Funciona! Deus trabalha! Ela disse: nós precisamos fazer isso para que o rei atenda, para que ele estenda o cetro de ouro e haja misericórdia pelo nosso povo, pelos judeus. E o Senhor atendeu. Quando ela entra na presença do rei, ele não dá as costas para ela, ele vira o seu rosto para ela e alcança a misericórdia e o favor do rei. Nós precisamos crer. Nós não podemos de maneira nenhuma estar desanimados. Não podemos de maneira nenhuma estar sem esperança. Não podemos de maneira nenhuma perder a nossa fé. Nós temos Deus a nosso favor. Nós temos Deus que está pelejando por nós, que vai à frente desta batalha. Se tem alguém que crê, pode glorificar o nome dele. Nós temos esse Deus Todo-Poderoso.

faça resplandecer o seu rosto sobre nós. Deus, ele não somente vira o seu rosto sobre nós, mas ele também faz resplandecer o seu rosto sobre nós. Você sabe o que significa isso? É como uma mãe que pega o seu filho recém-nascido no braço e ele irradia. Ou seja, o rosto da mãe irradia sobre o bebê. Ela se alegra ao pegar aquele bebê no colo. Ela se alegra ao pegar aquela criança nos braços. Irmãos, deixa eu contar uma coisa para vocês. A gente, quando é pai de primeira viagem, escute isso. A gente dá muita manota, não dá? Irmã Débora, quando eu tive a primeira criança, a Mariana, ela não podia tossir que eu levava no pediatra. Era aquela primeiro bebê. Não podia nem tossir se eu já estava no pediatra. Quando a bebê nasceu, quando a minha filha nasceu, eu assisti o parto. Agora vejam vocês, creiam vocês, não passei mal. Fiquei firme. Tomei dois calmantes, mas assisti. E aí, eu fiquei ali, eu assistindo o parto, naquela expectativa, e a bebê vai nascer, e pai de primeira viagem, aquela coisa toda. Quando a bebê nasceu, eu disse para a médica, minha doutora, me dá ela e, no braço, e eu peguei, e a doutora disse, agora, já deu tempo que você pegou a bebê, vamos devolver para a mãe, e vamos deixar ela bem pertinho do rostinho da mãe. E depois saíram de lá da sala, levaram para o quarto, eu queria sair com a bebê. A doutora disse para mim assim, não, Fabrício, não pode, não é assim que funciona. Principalmente esses primeiros minutos, a criança quando nasce, ela não tem uma visão completa, uma visão apurada, mas é importantíssimo, quando ela nasce, ela já começar a olhar para o rosto da mamãe. Eu disse, é? Mas eu sou pai, doutora. Ela disse, mas é o vínculo. O olhar da criancinha, mesmo que não 100%, mas já começando a olhar para o rosto da mamãe, já faz criar este vínculo para que todas as vezes que o bebê olhar para a mamãe, ele possa se sentir confidente. Que coisa linda isso. Eu fiquei com isso na cabeça. Onde ela estiver, ela vai reconhecer, a criança reconhece o rosto da mamãe e ela já tem a confidência, ela tem aquele apego com a mãe. Eu achei isso lindo. E quando eu falo que o Senhor está com o rosto virado para nós e que quando ele olha para nós irradia como o rosto da criança olhando para sua mamãe, eu estou querendo dizer para você que o Senhor está com o rosto virado para você e você pode sentir confiança, você pode sentir seguro, porque o rosto do Senhor está sobre você. Oh, aleluia! Aonde estão aqueles que podem glorificar ao Pai? Aonde estão aqueles que glorificam ao Senhor por isso? Oh, glória a Deus! Moisés, ó, sou eu, o Deus Todo-Poderoso que estou te orientando, sou eu, o Deus Todo-Poderoso que estou falando com você. Diga, é desse jeito que vai abençoar o povo de Israel. O Senhor faça resplandecer o seu rosto sobre ti. Diga para as enfermidades hoje, você não vai me vencer, enfermidade, porque o rosto do Senhor está resplandecendo sobre mim. Diga para os demônios que se levantam contra você, você não vai me vencer, porque o rosto do Senhor está resplandecendo sobre mim. Oh, aleluia! Glória a Deus! Glória a Deus! Podem glorificar a Ele?

ou de Moisés, subiu ao Monte Sinai e buscou o Senhor por 40 dias. Diz a Bíblia que a glória de Deus resplandeceu sobre o seu rosto. Diz a palavra de Deus que a glória de Deus resplandeceu sobre o rosto de Moisés, mas a Bíblia deixa claro, dizendo que falou, escute isso, falou o Senhor a Moisés face a face, como qualquer fala ao seu amigo. O Senhor falou com Moisés cara a cara, face a face, como qualquer fala ao seu amigo. E é muito bonito isso, muito interessante isso, porque como Moisés escutou o Senhor falando com ele cara a cara, face a face, como qualquer fala ao seu amigo, a glória do Senhor, aquilo que resplandecia em Deus, passou a resplandecer em Moisés. A glória de Deus, o poder de Deus que caiu sobre Moisés, sobre o rosto de Moisés, era tão forte que quando Moisés desce do monte, as pessoas olhavam para ele e diziam: Moisés, nós não conseguimos encará-lo, nós não conseguimos olhar para o seu rosto, porque o seu rosto brilha muito. Está brilhando muito, Moisés, e nós não conseguimos encarar. Sabe o que, que Deus estava fazendo com Moisés naquele momento? Isso aconteceu para que Moisés tivesse capacidade de liderar aquele povo difícil que estava em meio ao deserto, para que as pessoas, até aqueles que faziam oposição a Moisés, para que eles pudessem ver a glória de Deus em seu rosto e temer. O Senhor estava dizendo: olha, eu estou com Moisés, por isso a minha glória resplandece no rosto dele. Oh, glória a Deus, glória. Mas lembre-se de uma coisa, escute isso aqui, isso é bom para nós cristãos. Eu sei que você sabe disso. Quando nós olhamos para o céu, nós vemos a lua linda, maravilhosa, bonita. Mas a lua só aparece e a lua só está iluminando porque atrás dela existe um sol poderoso. A luz que ela reflete, ela não tem a luz própria. A luz que ela reflete é a luz do sol. É o reflexo do sol. Se o sol não irradia, se o sol não manda reflexo, se o sol não ilumina a lua, ela fica invisível, nós não conseguimos vê-la. Mas o sol poderoso, o sol grande, o sol magnífico, maravilhoso, joga o seu reflexo, então ela tem capacidade para iluminar. Assim sou eu, assim somos nós, assim é você. A luz que o Senhor está dizendo que nós devemos levar, pastor, mas o Senhor está dizendo que nós devemos irradiar, que nós devemos levar essa luz, está lá no livro de Isaías, no capítulo 61, está dizendo: levante e brilhe, levante e resplandeça, porque vem a tua luz e a glória do Senhor vem resplandecendo sobre ti. Essa luz que nós vamos irradiar é a luz de Deus, da glória do Senhor, porque o seu rosto está virado para nós. Cadê você que não glorifica o Senhor? Pode glorificar o nome dele. Nós refletimos a glória de Deus. Sem Deus, nós somos totalmente apagados. Em outras palavras, sem Deus, nós não temos nenhuma visibilidade. Ele é a luz. A Bíblia diz que Ele é o sol
da justiça. E essa luz que ilumina através de nós, tem até um louvor que diz que através de mim Jesus clareia.

levantar e brilhar. Nós devemos levantar e resplandecer. Nós devemos levantar e dar bom testemunho, dar testemunho de Cristo lá no bairro, lá no seu trabalho, lá na sua igreja, lá onde Deus se plantou. Você precisa resplandecer e fazer a luz de Deus iluminar naquele lugar através de você. Eu já caminho para o fim. O rosto de Deus aponta para a sua presença, para o seu favor divino e para a comunhão. Moisés pediu para ver a glória de Deus. Moisés pediu para ver o rosto de Deus. Moisés queria ver a sua glória de forma poderosa. O Senhor se manifestou a Moisés. Moisés não viu o rosto de Deus, mas a sua glória se manifestou. E depois, para nós, a glória de Deus se manifestou de uma forma visível, através de Cristo Jesus, lá na cruz do Calvário. O Hebreus, capítulo 1, versículo 3, diz assim: o Filho é o resplendor de Deus, que é Jesus Cristo. A expressão exata do seu ser é o Filho de Deus. É a glória do Senhor. Ele foi lá na cruz do Calvário, abriu seus braços, nos tirando, nos trazendo do reino das trevas para a luz, nos tirando da escravidão para que fôssemos filhos de Deus, nos tirando da condenação eterna e trazendo para a salvação eterna. É por isso que hoje nós estamos diante da mesa do Senhor, celebrando este Cristo ressuscitado que foi na cruz do Calvário, deu grito de vitória e nos trouxe a redenção. Tem alguém que glorifica o nome do Senhor por isso? Pode glorificar a Ele. No Novo Testamento, a glória de Deus resplandece na face de Cristo. Na ceia, contemplamos o rosto daquele que se entregou por nós. Por isso nós estamos fazendo isso em memória dele. Na ceia, nós contemplamos o rosto daquele, pela fé. Na ceia, nós contemplamos o rosto daquele que se entregou por nós. Por isso, coloque os seus olhos em Jesus. Querido irmão, querida irmã, coloque os seus olhos em Jesus. E contemple nessa noite, pela fé, a sua face maravilhosa. Deus está olhando para nós por sua graça. O rosto do Senhor está virado para nós por sua graça, através do sangue de Jesus derramado na cruz do Calvário. Quantos creem nisso, se coloquem de pé. De cruz, Sergio.

privilégio estarmos aqui diante da mesa do Senhor para mais uma vez participarmos do corpo e do sangue do Senhor Jesus. O nosso coração está feliz, está alegre por esta oportunidade. Eu quero agora, juntamente com os ministros, com os pastores e com a igreja do Senhor, levantar aos céus o pão que representa o corpo do nosso Senhor Jesus Cristo, que foi partido por nós. Levante as suas mãos, vamos orar, vamos dar graças agora de todo o nosso coração, Senhor nosso Deus e nosso Pai. Aqui estamos em sua santa presença, te louvamos e te agradecemos, Senhor, pela sua bondade. Faça resplandecer o seu rosto sobre nós. Senhor, nós levantamos o pão pela fé e pedimos a ti, meu Deus, em nome de Jesus, para que o Senhor possa consagrar ao corpo de Cristo. E pela fé, Senhor, nós participaremos fazendo memória de ti, Senhor. Obrigado pelo sacrifício da cruz. Obrigado pela salvação da nossa alma. Em nome de Jesus. Amém. Os ministros, os pastores estarão passando. Esperai uns pelos outros. Nós ministramos a ceia para aqueles que congregam conosco. Não queremos com isso dizer que somos melhor do que ninguém, mas já é um costume da igreja.

por esse privilégio que o Senhor nos dá essa noite, de estarmos em comunhão com o Senhor, com a igreja, com os irmãos, porque eu recebi do Senhor o que também vos ensinei, que o Senhor Jesus, na noite que foi traído, tomou pão e, tendo dado graças, o partiu e disse: tomai e comei, esse é o meu corpo que é partido por vós, fazei isso em memória de mim. Todos podem participar.

louvado seja o seu nome. Oh, glória a Deus. Glorifica o nome do Senhor, Ele está aqui no nosso meio. Pode dar glórias a Ele. Aleluia. Agora nós vamos levantar aos céus o suco da uva, que é o símbolo do sangue do Senhor Jesus Cristo derramado por nós na cruz do Calvário. Levante suas mãos. Vamos orar, vamos pedir ao Senhor para consagrar. Senhor nosso Deus e nosso Pai, mais uma vez estamos aqui em sua santa presença, Deus. Levantamos em nossas mãos o suco da uva, que é o símbolo do sangue do nosso Senhor e Salvador Jesus Cristo, e pedimos ao Senhor pela fé para consagrar agora. Consagra, Senhor, pela nossa fé, ó Deus. Em nome de Jesus, obrigado, Senhor, pelo teu sangue derramado na cruz do Calvário para salvar a humanidade. Eis aí o Cordeiro de Deus que tira o pecado do mundo, e foi o teu sangue, Jesus, que nos purificou. Consagra, porque nós cremos, ó Deus, em nome de Jesus. Amém e amém, Senhor Jesus. Os ministros

Todos já têm em suas mãos o cálice do Senhor. Louvado seja Deus. Semelhantemente também depois de cear, tomou o cálice dizendo: esse cálice é o novo testamento no meu sangue. Fazei isso todas as vezes que beberes em memória de mim. Todos podem participar do cálice do Senhor.

0: Jesus. Oh, glória a Deus. Que alegria, que maravilha, Senhor. Nós te glorificamos, Pai. Levante esse cálice em suas mãos, esse cálice. Diga comigo, Senhor Jesus, eu te agradeço por esta oportunidade maravilhosa. Diga obrigado, Senhor. Obrigado, Senhor. Amém. Que Deus continue abençoando a vida de todos vocês. Que a bênção do Senhor Jesus seja derramada sobre a vida de cada pessoa. Pastor Kleber vai orar por nós agora. Digam glória a Deus.
1: Glória.
0: Aleluia, Jesus. Que Deus continue abençoando a vida de cada um de vocês, em nome de Jesus. Glória a Deus. Deus abençoe, Pastor Kleber.
2: Que maravilha. Pode glorificar a Cristo, você que está com as mãos desocupadas. Queridos, antes da oração da fé, antes de nós encerrarmos, eu quero já comunicar a todos que nós teremos a unção com azeite. Você não saia daqui sem receber a unção com azeite. E nós vamos passar a entregar nas mãos de vocês o voto para a próxima Santa Ceia, que acontecerá no mês de outubro. Quem já pegou o voto para a próxima Santa Ceia? E claro, recordá-los que amanhã nós teremos mais uma Santa Ceia pela manhã e nós teremos à tarde o prosseguimento da campanha pelos casais, e nós estaremos ministrando a palavra de Deus, e será um momento maravilhoso para a sua família. Traga o seu lar, traga a sua casa e venha participar. Oração da fé, e claro, nós temos o nosso lounge lá embaixo, tem o lanche, tem o coffee, você pode se confraternizar com a sua família. Oremos a Deus, levante as suas mãos, vamos falar com Deus em gratidão. Soberano Deus, te louvamos, te adoramos, te agradecemos, ó Pai, pelas bênçãos celestiais e espirituais, pelo renovo que não merecemos, Pai, mas que o Senhor nos dá e confirma cada mês para nos fortalecer, para nos alimentar, para caminhar mais um mês na tua presença. Pai, assim te glorificamos e te adoramos. Leva em paz o teu povo, leva em paz a tua igreja, leva em paz esta família, Pai, e coberta com teu sangue, em nome de Jesus. Que o Senhor te abençoe e te guarde. Que o Senhor te abençoe e te guarde. Que o Senhor tenha misericórdia de ti. Que o Senhor sobre ti levante o seu rosto e te dê a paz. Os presbíteros com azeite aqui para ungir a todos. Ah, a paz do Senhor Jesus. A paz do Senhor Jesus. E você não pode sair sem um formulário para a sua família. Obreiros, me ajude ali para entregar o formulário, para colocar o nome da família, para que possamos orar. Hoje foi mais um dia da campanha de intercessão, de jejum e oração do mês de setembro. E o nosso formulário está ali, você pode retirar e levar para colocar o nome da sua família. Aguardo por vocês aqui amanhã à tarde. Deus abençoe a todos.

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